0: Aproveitando o facto de estar a acontecer esta quarta-feira em Bragança a reunião do Conselho de Ministros, a direção da Universidade Politécnica de Bragança, em articulação com o Governo, agendou para o final da tarde de hoje a inauguração oficial da nova residência para alunos da Escola Superior de Comunicação, Administração e Turismo de Mirandela, presidida pelo Ministro da Educação, Ciência e Inovação, Fernando Alexandre. Trata-se do antigo Hotel Miratua, encerrado em 2013, que foi adquirido em dezembro de 2023 pelo então Instituto Politécnico de Bragança por 1.100.000 euros. E que foi sujeito a obras de requalificação para ser transformado numa residência para estudantes com capacidade para 62 camas. O investimento total foi de 1,9 milhões de euros. Entretanto, continuam a decorrer as obras de construção de uma outra residência junto ao campus da ESACT, no terreno que foi cedido pelo município de Mirandela, avaliado em 160 mil euros e que terá capacidade para mais 120 camas, fruto do investimento de 3,7 milhões de euros. Deverá estar concluído no início do próximo ano. Ambos os investimentos tiveram financiamento do Plano de Recuperação e Resiliência. A ESACT começou como um polo do IPB em 1995, com 70 alunos, utilizando instalações provisórias cedidas pela Autarquia de Mirandela. Em 2016 passou a ter instalações próprias. Atualmente tem perto de 2 mil alunos. Dois bombeiros da Corporação de Mirandela confirmaram esta terça-feira perante o coletivo de juízes do Tribunal de Bragança que devolviam parte do montante que recebiam por integrarem, nos meses de verão, as equipas do dispositivo especial de combate a incêndios florestais. As declarações foram feitas durante a primeira sessão do julgamento, em que o ex-comandante dos bombeiros de Mirandela, Edgar Trigo, o seu antigo adjunto e atual comandante Luís Soares, bem como a própria Associação dos Bombeiros, estão acusados dos crimes de peculato, abuso de poder e falsificação de documentos. Segundo avança ao Jornal de Notícias, os dois bombeiros ouvidos em tribunal afirmaram ainda que a devolução de 5 euros por dia era uma prática aceita pelos operacionais porque lhes era dito que esse dinheiro servia para fazer melhoramentos no quartel ou para pagar água e luz, acrescenta o Jornal de Notícias. Segundo um dos bombeiros, citado pelo JN, cada um dos 5 elementos das equipas recebia 45 euros por dia, mas no final do mês todos devolviam 5 euros desse montante, sendo-lhes passado um recibo de donativo. Explicou ainda que as devoluções eram feitas por transferência bancária das contas pessoais para a da associação. O JN adianta também que outro operacional confirmou que a indicação para devolver a verba lhe foi transmitida pelo então presidente da Associação Humanitária dos Bombeiros de Mirandela, Marcelo Lago, que faleceu em 2024. O atual comandante dos bombeiros, mirandelenses, Luís Soares, negou qualquer crime. Ao juiz explicou que, à data dos factos que estão a ser julgados, era adjunto de comando e não tinha responsabilidades relacionadas com o funcionamento das equipas. Garantiu também que não tinha acesso às contas bancárias nem aos mapas de pagamento, frisando que as questões financeiras são tratadas pela direção da Associação Humanitária, refere ainda o JN. Ainda segundo o mesmo jornal, Luís Soares sublinhou que os mesmos mapas eram enviados para o Comando Operacional Distrital de Bragança, entretanto extinto, que depois transmitia os dados à Autoridade Nacional de Proteção Civil, responsável pelos pagamentos. O Ministério Público entende que entre 2014 e 2017, os dois comandantes, em conluio com Marcelo Lago, obtiveram em benefício da Associação verbas monetárias pagas pela Autoridade Nacional de Proteção Civil, a título de subsídios em montantes superiores àqueles que efetivamente eram devidos e que foram apropriados por aquela associação. Nos 4 anos em análise, a Associação de Bombeiros de Mirandela terá recebido indevidamente, segundo o Ministério Público, mais de 121.500 euros, refere à acusação. Pelo que pede a condenação solidária dos arguídos a pagar ao Estado esse montante por entender que corresponde ao valor da vantagem obtida. O essencial dos testemunhos avançados esta terça-feira durante a primeira sessão do julgamento, que promete ser moroso, dado o elevado número de testemunhas que estão arroladas, perto de uma centena, sendo que a maioria são bombeiros da Corporação de Mirandela. A próxima sessão está marcada para 15 de setembro. Está aí à porta o ano letivo 2026-2027. Em Macedo Cavaleiros arranca a 15 de setembro de forma faseada. Há ainda alguns horários de professores por preencher, mas a direção espera que as necessidades sejam colmatadas nas próximas colocações. No primeiro ciclo foram solicitados 5 horários. Há também vagas por preencher no pré-escolar e necessidades identificadas no terceiro ciclo, no ensino secundário e, eventualmente, no segundo ciclo, como explica o diretor do Agrupamento de Escolas de Macedo Cavaleiros, Rogério Rodrigues.
1: No primeiro ciclo, ainda temos falta, foram solicitados 5 horários. No pré-escolar, também ainda temos algumas vagas por preencher. E depois temos, penso que matemática, terceiro ciclo e secundária, geografia, talvez a nível de segundo ciclo, o português.
0: O regresso às aulas será feito de forma faseada, permitindo uma entrada progressiva dos diferentes níveis de ensino ao longo da primeira semana de atividades letivas.
1: Dia 15 está previsto para o primeiro, terceiro, quinto e sétimo anos. e para a escola de Cecim e Moraes. Nos outros anos, no dia 16, terão aulas, irão iniciar as atividades letivas. O segundo, o quarto, o sexto, o oitavo, o nono e os alunos dos cursos profissionais. Depois, dia 21, sim, é que já será o pleno, já entrarão também os alunos do ensino secundário.
0: A direção do agrupamento considera ainda assim que estão reunidas as condições para o início das aulas e admite apenas a possibilidade de existir alguma falha pontual de professores enquanto não forem preenchidos todos os horários.
1: Não, poderá haver uma falha ou outra de professor, como lhe disse, mas espera-se que essa situação fique colmatada na sexta-feira. De resto, está tudo bem para iniciar as aulas.
0: Também os manuais escolares estão a ser entregues. Segundo o Rogério Rodrigues, o processo está a decorrer dentro da normalidade. A direção aponta como prioridades para o novo ano letivo responder às expectativas dos alunos e das famílias e garantir princípios de inclusão e equidade sem descurar as aprendizagens.
1: A principal prioridade é fazer com que a escola funcione de uma forma pronto que vá ao encontro das expectativas dos alunos e dos encarregados de educação e acautelar os princípios, determinados princípios, como seja a inclusão, a equidade. E também as aprendizagens dos alunos.
0: O agrupamento de escolas de Macedo Cavaleiros a preparar o início do ano letivo faseado, com o preenchimento de alguns horários de docentes ainda dependente das próximas colocações.

0: Politicamente falando, está de regresso. Bem-vindos. O programa que tem os representantes dos partidos políticos concentra na Assembleia Municipal. Hoje temos representantes do Chega, Cecília Ferreira. Temos também do PSD, Paulo Pinto, da CDU, Jorge Humberto, e Ângela Silva, que representa a Iniciativa Liberal. Hoje não temos representante do Partido Socialista. Bom, começamos hoje com o Chega, o Partido Chega, portanto, bem-vinda Cecília, também pela primeira vez, já agora, dar as boas-vindas. Um dos temas que agendamos para o programa de hoje tem a ver com a zona industrial, ou melhor, com a ampliação da zona industrial, a chamada Área de Acolhimento Empresarial, isto porque o município entregou 25 dos 40 lotes disponíveis nesta área. A cerimónia de assinatura dos contratos de promessa de compra e venda aconteceu na semana passada. O processo de candidatura aos restantes 15, portanto, que sobram aqui destes, entre 25 e 40, são os tais 15, que só se inicia o processo em maio, serão disponibilizados, segundo o Vice-Presidente, até ao final deste ano. É o culminar de um processo demoroso que já se iniciou em 2016, resultante de investimento municipal que ronda os 3 milhões de euros, desculpem. A candidatura a fundos comunitários aconteceu há 10 anos, ainda no executivo de António Branco, e posteriormente reformulada em 2018, já no executivo liderado por Júlia Rodrigues. Esta ampliação tem um total de 13 hectares e meio de terrenos, distribuídos, como disse, por 40 lotes de acolhimento empresarial, portanto, estamos a falar de um processo que foi moroso, mas que finalmente, pelo menos em parte, está terminado no que diz respeito à entrega dos lotes, porque o processo ainda tem algum desenvolvimento, obviamente. De qualquer forma, em relação à reação, Cecília, sobre esta matéria, o Chega, o que é que tem a dizer? Mais vale tarde do que nunca? Ou eventualmente procederiam de uma outra forma? Já agora, falando do processo inicial, se iriam acolher esse processo inicial ou se eventualmente defendem aquilo que fez já o executivo de Júlio Rodrigues, que mudou a estratégia e tem menos lotes disponíveis, mas segundo avançou o executivo na altura e agora voltaram a referir, a reiterar essa situação, que são lotes mais apropriados para a nossa realidade, não sei se sim ou se não, qual é a posição do Chega sobre esta matéria?
1: É isso mesmo, a posição do Chega, nós não temos assim muita informação ainda sobre esta distribuição dos lotes, tentamos saber mais ao pormenor, mas dentro do conhecimento que nós temos, achamos que é pouco, 40 lotes ainda é pouco, acho que deveríamos ter a distribuição de mais lotes, porque criando mais lotes são mais empresas, são mais postos de trabalho a ser criados. Quanto mais houver mais desenvolvimento, acho que é vantajoso para a cidade, pelo menos.
0: Convém dizer que destes 25 lotes estamos a falar de 15 empresas, porque há algumas empresas que têm mais que um lote e, portanto, por isso é que se desenvolve.
1: Eu estive a fazer um levantamento, eles estão com uma previsão de mais ou menos 150 postos de trabalho nos 40.
0: Sim.
1: Devido à dificuldade que nós temos nos empregos atuais, pronto, acho que é pouco ambicioso o projeto. Acho que podiam explorar um bocadinho mais.
0: Portanto, se calhar defende que o inicial seria melhor, já que disponibilizava mais lotes?
1: Eu penso que sim. Pelo menos depende depois dos critérios da distribuição e das empresas que fossem lá colocadas e de cada empresa, se houvesse um critério de criação de postos de trabalho, porque uma empresa, se criar só um posto de trabalho, assim, não tem assim grande legitimidade. Agora, de cada empresa que cria pelo menos 2-3 postos de trabalho, acho que há ali uma criação de postos de trabalho vantajoso para Mirandela. E nós apoiamos sempre o crescimento das empresas e o crescimento e a evolução da cidade.
0: Já agora, também foi dito nesta cerimónia que este executivo está já a pensar numa próxima zona industrial. Já não é a primeira vez que fala nisto, mas agora voltou a falar. Seria para a zona do aeródromo, nessa zona.
1: Essa parte...
0: Espera que o processo não seja tão longo, senão estamos aqui a falar de mais 10 anos, pelo menos, não é?
1: Eu, em relação a essa parte que eu por acaso li, tenho uma opinião própria. Assim, temos uma zona industrial que está criada e depois ele quer criar, o executivo, uma nova zona industrial no outro ponto da cidade, que vai-se dividir as zonas industriais, é porque já quase ali Carvalhar já parece uma zona industrial. Acho que andamos aqui sem grande estratégia. Zonas industriais um bocadinho dispersadas. Mas eu penso que eles devem... Vamos esperar para ver.
0: Paulo Pinto, PST, sobre esta matéria.
2: Muito boa noite, cumprimentar...
0: Também me diz que é mais vale tarde do que nunca, ou não utiliza esse ditado?
2: Pois mais vale tarde do que nunca. De facto, foi um dia muito importante para a cidade de Mirandela. A atribuição, porque em 10 anos, segura ou mais, pelo menos nos últimos 10 anos, não houve atribuição de lotes, não houve ampliação da zona industrial, não houve fixação de empresas, não houve fixação de pessoas, não houve constituição da riqueza em Mirandela.
0: Perdeu-se tempo, é isso?
2: Portanto, é nesta realidade que Mirandela se colocou durante estes 10 anos. Apesar do ato protocolar que a Câmara quis promover no Salão Nobre do município,
0: com os seus vereadores... que o Paulo Pinto estava, não é? Que
2: era estive presente, fui convidado e só tinha que estar presente. Claro, eu percebi também que estavam todos os técnicos da Câmara envolvidos neste projeto, portanto a Câmara tentou aqui fazer um show-off à sua maneira, mas também não temos por que não dizer a situação ridícula em que se colocou, porque de facto durante 10 anos não foram atribuídos lotes em Mirandela, não houve ampliação da zona social de Mirandela, não houve fixação de empresas nem pessoas, e se queremos comparar este exemplo, estamos a falar de Mirandela, Mirandela cidade, com toda a sua centralidade no distrito de Bragança, que agora anunciou com toda a pompa e circunstância a entrega de 25 lotes. Isto é que é...
0: Mas não entender,
2: tenho dificuldade em adjetivar. Isto é muito
0: PSD,
2: pouco. É muito pouco e é nesta
0: situação... Devia ser feita a cerimónia?
2: A cerimónia devia ser, tanto é que eu estive presente e foi um dia, já também acabei de dizer, que foi um dia muito importante para o Conselho de Mirandela. Mas não deixa de ser muito pouquinho mesmo estes 25 lotes, passados 10 anos. Dizem que o aeroporto de Lisboa vai ser feito em 6. Mirandela fez, em 10 anos, 25 lotes que já atribuiu aos empresários que há tanto tempo estavam à espera de novos passos para fazer os seus empreendimentos. Quando, tanto quanto sei, a primeira manifestação de interesse eram 70 empresários. Portanto, dos 25 para 70 empresários, vejam o número de empresas e empresários na qual as suas expectativas foram completamente goradas. Portanto, completamente goradas. E é neste impasse que Mirandela que se colocou há uns anos a esta parte.
0: Mas relativamente à questão que eu coloquei também à Cecília, ou seja, na primeira... Digamos que no primeiro projeto havia uma zona industrial diferente, ou depois a reformulação. Portanto, estava mais de acordo com o inicial, já que também foi feita...
2: Ninguém disse que a anterior estaria errada. Acho que foi acho que este executivo PS quis mexer na obra ou no projeto, pelo chamar seu. O que é certo é que foi uma candidatura do PST que envolveu o pagamento de um terreno que custou 500 mil euros, uma candidatura que custou 3,1 milhões de euros e que depois resolveram mexer no projeto e que depois culmina com este atraso. E é estes atrasos que Mirandela não pode estar sujeita, sob pena de adiar o futuro.
0: Portanto, digamos que ficou aquém do esperado, é isso?
2: Ficamos satisfeitos, foi um dia muito importante para o Conselho, mas está muito aquém das necessidades do Conselho de Mirandela. Tanto é que eram 70 empresários que manifestaram interesse ali constituir novos negócios. Uhum. E que, pelos vistos, se não o fizerem em Mirandela, é natural que alguns tenham feito ou tenham procurado novos espaços. Aliás, se compararmos esta nova zona industrial dos 25 lotes, é só ir ali à A4, a caminho de Bragança, e olhar para a zona industrial do Maceio de Cavaleiros. E depois estabeleçam-se as devidas comparações. E mais não digo.
0: Jorge Humberto, a CDU, relativamente a esta matéria.
3: E mais não digo o palpite.
0: Que está de acordo ou não está de acordo?
3: Vamos ver uma coisa. Vamos nos pôr e situar naquilo que é o mais importante. Nós, olhando para este projeto que foi iniciado, como o Paulo Pinto diz, com o projeto, uma candidatura do PSD, há 10 anos. Mais de 10 anos. Não são 10 anos, são mais de 10 anos.
2: Com o IBA.
3: Para uma zona industrial com cerca de 13 hectares, para 60 lotes. O Paulo Pinto, pronto, está aqui a embelezar a sua dama, mas o que é facto é que aquele projeto era execuível. Era execuível para os empresários que quisessem instalar naquela zona industrial, porque tinham que fazer perdões para a sustentação das terras, que mais
2: valia... Mas é agora, segundo o dia.
3: Não é agora, Paulo Pinto, não é agora, portanto. E esse é que é o primeiro problema que existe aqui. Não estamos nada contra a questão que o Paulo Pinto e o PSD tenham feito essa candidatura. Foi mal projetada. E eu acredito que tenha sido mal projetada porque estamos a falar num projeto candidatado a fundos comunitários que tinha um prazo muito curto na altura, e este é que temos que dizer a verdade, muito curto na altura.
2: A sua verdade.
3: Mas informa-te, informa-te e depois lá chegarás. Para ser, digamos... ressarcido e ser aprovado e, portanto, e ficou concluído que aquele projeto, naqueles moldes, não teria execução possível, não pela questão do espaço, mas pela questão financeira que iria submeter os empresários que se quisessem instalar em criar muros de suporte das terras que mais valia estarmos quietos. Isto é o primeiro ponto. Mas há aqui um ponto que nem o Paulo Pinto, nem o PSD, nem os outros partidos que fazem parte da concessão e dos executivos da Câmara Municipal, a CDU apresentou no primeiro mandato da doutora Júlia, nós não nos vamos esquecer disto, espero, em 2017, no primeiro mandato, as pessoas podem não se lembrar disto, mas é estando um bocadinho atentas, a zona industrial, a primeira zona industrial, tem cerca de 16 a 18 lotes ainda para ocupar. E aquilo que a CDU na altura disse, porque isso foi, digamos, um projeto que foi iniciado pelo doutor Gama, em que a concessão e, digamos, o regulamento para a aquisição daqueles lotes não foi feito para os moldes da segunda zona industrial e agora da terceira zona, do terceiro modelo da zona industrial, em que as pessoas compravam os lotes e os lotes eram delas, ou seja, faziam, digamos, ali um investimento e ao qual nós, olhando hoje para aquilo que é o mercado...
0: E não tinha deadline para poder eventualmente colocar alguma empresa.
3: Exatamente. Ou seja, aquilo foi um negócio que se fez. As pessoas compravam os lotes e depois ou construíam e depois alugavam os pavilhões ou então vendiam os lotes para quem quisesse construir os pavilhões. E obviamente que o modelo de negócio não tinha nada a ver com zona industrial. Aquilo não tinha nada a ver com zona industrial. A primeira construção da zona industrial. O que é facto é que na primeira zona industrial, e vamos remontar isto a uns anos largos para trás, temos cerca de 16 lotes para ocupar. E aquilo que a CDU pediu na altura, visto haver, digamos, um frenesi grande da cidade de Mirandela, que havia muitos empresários que queriam investir aqui, aquilo que nós propusemos de uma forma natural é que a Câmara Municipal usasse a premissa de fazer da utilização daqueles lotes interesse relevante municipal. Ou seja, a Câmara Municipal adquirir aqueles lotes àqueles proprietários, não ao valor especulativo que estava na altura, mas ao valor real do valor dos preços. A Câmara não aceitou essa proposta da CDU. No segundo mandato, fizemos outra vez esse desafio à Câmara Municipal para que utilizasse essa premissa de utilização relevante municipal. O que é facto é que a Câmara também não teve essa capacidade, digamos assim. Portanto, estamos a falar numa zona industrial nova em que, e agora eu aqui tenho que escrutar o Paulo Pinto, tem que haver critérios de seleção. Para não acontecer o mesmo que aconteceu na primeira.
2: Pois é.
3: Tem que haver critérios de seleção. Ou seja, estamos a falar, e bem, de investimentos públicos.
0: Ou seja,
3: cerca de 300 milhões,
0: ver o
3: 3
0: que
3: milhões
0: já é,
3: de euros.
0: Para ver o que aconteceu com os outros, é isso?
3: Exatamente.
0: Para que
3: temos 3 milhões de euros.
2: Ter razão, Sr. Deputado.
3: Temos 3 milhões de euros de dinheiros públicos em que não pode ser feito a entrega de terrenos municipais a empresários que depois ficam lá com os terrenos parados e não constroem como temos na primeira zona industrial. Este é o primeiro ponto. E obviamente que, havendo só dos tais 70, provavelmente muitos ao Paulo Pinto, isto não é para questão de fazer política, nós não podemos fazer política com isto. Provavelmente muitos requeriam os critérios para a exigibilidade da adquisição desses terrenos. Eu não quero pensar que a Câmara Municipal não atribuiu, e agora vou falar em nomes fictícios, como é ao Manuel, porque não gostava do Manuel. Provavelmente não atribuiu ao Manuel e atribuiu ao José, porque o Manuel não reunia as condições para que aquele lote fosse entregue da maneira transparente que tem que ser nestas questões.
0: Mas é isso que justifica a tal demora?
3: Não, a demora justifica, na atualização daquilo que foi um projeto inicial que foi feito à pressa, por causa dos prazos de conclusão e de receberem os apoios comunitários para a construção daquele projeto, e, digamos, foi, digamos, uma reconversão ou uma reestruturação
2: mas
3: daqueles terrenos.
2: Mas aquela obra já está ali há não sei quanto tempo.
3: Agora, se quiseres fazer a crítica que eu faço, a crítica, obviamente.
2: Então qual é a tua crítica?
3: A crítica é que a demora deste processo todo foi porque a Câmara Municipal, atempadamente, não criou um corpo técnico que tivesse a capacidade de fazer a seleção e a exigibilidade dos empresários que se candidataram para ver se tinham direito a esses terrenos ou não. Este foi o processo que atrasou mais isto tudo. Portanto, não vale a pena nós andarmos aqui as
2: coisas que tu sabes.
3: Não é as coisas que eu sei, são aquelas que são. Não é as que eu sei, são as que são.
0: Pronto,
3: só não sabe quem não quer ao palpite. Só não
0: mas
3: sabe
0: chegados
3: quem
0: aqui, Jorge.
3: Vamos fazer política com isto. E às vezes as percepções que se criam naquilo que são, digamos, as narrativas políticas na nossa cidade, que eu tenho ouvido várias vezes, é que as pessoas preocupam-se com aquilo, com a pertença dos tais empresários que querem vir aqui investir para Mirandela. Os tais empresários que querem vir para aqui investir. Nós temos projetos megalómanos para aqui. Nós temos um projeto de vários empresários que vieram para aqui para investir até eram libaneses, se não estou em erro, que fartaram-se de comprar aqui terrenos, que abriram, iam abrir aqui hotéis 5, 6 estrelas. Temos um empresário que está no ativo hoje, que é o senhor Mário Ferreira, que tem o problema da mobilidade do Tua, que tem ali a quinta do Choupim, em que até foi atribuído uma estação para fazer também um investimento brutal. E a esse sim, a Câmara Municipal conseguiu fazer-lhe a atribuição, a premissa de interesse municipal relevante, e para os terrenos que estão ali na zona industrial antiga, não teve coragem para fazer. Isto faz uma leitura simples disto.
2: Que era o contrário.
3: É que estes executivos, ao longo destes anos todos, da democracia em Mirandela, quer o PS agora, como o PSD com 40 anos de Mirandela, sempre foram muito fortes com os fracos e muito fraquinhos com os fortes. Sempre foram. Mas, ó Fernando Pires, e há aqui um ponto que eu quero deixar claro. O que é grave nestas declarações que fez o vice-presidente da Câmara Municipal de Mirandela, obviamente que estava muito feliz por esta obra, e nós também estamos, é bom sinal, há gente que quer investir em Mirandela, é já estar a fazer a menção a uma nova zona industrial. E isto é que é grave, porque eu não sei se a Câmara já tem os terrenos dessa nova zona industrial que está a projetar, ou então está a inflacionar os preços daquele que eu queira fazer.
2: Por exemplo.
3: Portanto, isto é que é grave. Portanto, ainda não concluímos esta, com sucesso, e já estamos a fazer um prenúncio especulativo, que vai ser especulativo, daquilo que vai ser uma nova zona industrial, obviamente que fazendo com que os terrenos...
0: Ou por outro lado, também pode ser para que não demore tanto tempo como este, não é?
3: Em vez de demorar 10 anos, demora mais. Demoram sempre tempo.
2: Tem que demorar tempo, não é? Conversa, okay. Vamos fazer lá em cima.
0: Avancemos. Ângela Silva.
3: Isso é que é grave.
0: Agora
3: é grave.
0: Sim, vamos à posição da Iniciativa Liberal sobre este assunto. Agradou-lhe isto ou nem por isso? Veio tarde, veio a tempo?
4: É sempre algo positivo. Isso acho que estamos todos de acordo. Claro que é sempre bom ver pelo menos parte do processo a ser concluído. Portanto, nesse sentido, claro que é positivo. No entanto, deixa sempre aqui um sabor um pouco agridoce, porque pronto, já foi aqui referido e também concordamos que foi um processo demasiado moroso e que acabou por dar esta sensação de saber a pouco. Ainda faltam aqui lotes por atribuir, mas o facto de termos no sentido o município, ter demorado 10 anos ou mais, como se estava a dizer agora, 10 anos mais IVA, para conseguir criar algo como 80 postos de trabalho, e pronto, ainda falta atribuir os restantes lotes, mas já foi atribuído mais de metade, acaba por não dar grande resposta para também a falta de emprego que se sente aqui no concelho. Portanto, acabou por ser um processo excessivamente moroso, na nossa opinião.
0: Uhum.
4: Sendo positivo.
0: Tendo em conta que, Ângela, e eu recordo-me na altura, e regressamos agora um bocadinho à parte da campanha eleitoral para as autárquicas, a Ângela, que recordo era candidata à Câmara Municipal, falámos nessa questão da vinda da própria Ângela para Mirandela e de outras pessoas que eventualmente queiram fixar por cá. Uhum. Se eventualmente não era o caso, se calhar não queria fixar nenhum negócio, não presumo quando veio para Mirandela, mas tem conhecimento que havia muita gente também de fora de Mirandela do concelho que eventualmente estaria interessado em investir aqui e que não tinha o tal espaço na zona industrial, por exemplo, ou isto que se fala de que havia a expectativa enorme não era assim tão grande?
4: Bom, também a minha área de profissão também não está associada depois a lotes industriais.
0: É isso que eu estou a dizer.
4: pelo que acabo por também não ter uma percepção verdadeira desta procura.
3: É mais nómada digital. Mais nómada digital.
4: Estou agora em teletrabalho, mas estava a trabalhar presencialmente quando vim para cá. Okay. mas não estava na zona industrial.
0: Mas qual era a percepção que tinha?
4: Não, há claramente, isso, essa percepção eu tenho, que está a haver lentamente um processo que eu chamo de êxodo litoral. Não significa que as pessoas estejam já necessariamente a mudar-se para Mirandela, mas nota-se perfeitamente que as pessoas estão a mudar-se cada vez mais para os concelhos mais, neste caso falando aqui do norte, dos concelhos mais afastados dos distritos no litoral, a ver-se também já as questões de inflação até aqui no distrito do lado, em Vila Real, e também em Mirandela já se começa a sentir bastante, principalmente na parte da habitação. Claro que essas mudanças de vida, por norma, estão sempre associadas, ou quase sempre estão associadas, como o Jorge estava a brincar, a questões de nómadas digitais, e teletrabalho, mas a verdade é que se também nós não nos tornarmos minimamente atrativos, também não vamos conseguir atrair outro tipo de profissões, de postos de trabalho que também são extremamente essenciais. Portanto, acho que eu não tenho a percepção que esteja a haver assim um boom de interesse, mas também tenho noção que se nós também não dermos um mínimo de condições também, não será algo tão óbvio, dependendo, claro que há setores que se torna óbvio devido à localização de Mirandela, mas depois há outros que até poderíamos ter aqui algum interesse económico e que se não os tornarmos minimamente interativos também não vamos conseguir atrair esses empresários. Mas pronto, na nossa ótica, claro que é sempre algo positivo, mas foi um processo demasiado demoroso e independentemente... esta, sendo franca e não tendo aqui 100% confirmação, acesso a dados, etc., sobre estas questões de porque é que este projeto teve que ser revisitado e se está tudo em conformidade, mas independentemente da viabilidade ou não do primeiro projeto apresentado na altura pelo executivo do PSD, isso não retira que realmente mesmo após a recondução do processo, que acabou por dar aqui uma certa sensação de desilusão só pelo tempo que realmente demorou e depois em que é que se converte, olhando para o número de postos de trabalho que se está a estimar, 150.
0: Portanto, fica um bocadinho aquém, é isso?
4: Fica, sim.
0: E quanto ao facto de se estar já a anunciar, como há pouco o Jorge Humberto e todos os restantes elementos já disseram isso, se calhar este temporâneo, estar a falar já numa nova zona industrial?
4: Ah, sem dúvida. Não que não seja necessário ampliar já a zona industrial que existe. Eu acho que isso, aliás, nós estarmos a atribuir, tendo em conta o quão longo o processo foi, estarmos no processo de atribuição e termos, ao mesmo consecutivamente, já a redefinir uma ampliação, não me parece descabido. Agora, há uma diferença entre tentarmos tirar o melhor da situação no fundo ou estarmos já aqui a definir, como a Cecília disse há pouco, no polo exatamente oposto da cidade e como se estava também a referir há pouco, é verdade, já estamos há algum tempo a falar sobre esse tópico e ainda é um projeto extremamente embrionário, não sabemos grande coisa ainda, portanto até parece um pouco descabido isto não está a ser não estar a ser feito mais internamente, estar já a ser anunciado quando ainda as pessoas ainda têm este sabor, se calhar um bocadinho agridoce, em relação a este processo que ainda não acabou.
0: Muito bem. Não sei se tem mais alguma coisa a contar sobre esta matéria.
3: Se é fuga para a frente. É para seguir a roda,
0: Se eventualmente tiverem mais alguma coisa a acrescentar sobre este tema.
2: Este discurso da nova projetar a nova zona industrial é desejável, não é? Mirandela tem que necessariamente planificar o futuro.
0: Mas pode acontecer o que o Jorge Humberto está a dizer, pode haver uma especulação.
2: Tendo em conta o desconforto vivido durante estes meses todos por parte do Executivo PS, é fuga para a frente. Foram chamados à atenção na Assembleia Municipal que não estavam a conseguir apresentar uma solução definitiva para esta nova zona industrial, quando já devíamos estar a pensar noutra e junto à A4, à semelhança do que fez Macedo de Cavaleiros, então depois fazem fuga para a frente. Já estão. Mas se perguntarmos qual o dossiê e os procedimentos tomados, não há nenhum.
3: Nós temos aqui pontos de discussão importantes. Para além daquilo que eu não digo que a Câmara Municipal não tenha, digamos, uma visão de futuro daquilo que possa ser o desenvolvimento industrial em Mirandela. Penso que não é isso que está em causa e, aliás, ainda estamos muito longe desse período que requeira já essa preocupação em que o vice-presidente venha já a falar numa nova zona industrial que vai, obviamente, originar especulação, vai originar, digamos, aquilo que nós chamamos de uma forma muito, muito clara, sem pouca transparência depois do processo, não é? Vamos saber como é que vai correr, mas acredito que haverá aqui muitos contornos que serão depois discutidos mais profundamente. Mas há aqui dois pontos que eu não queria deixar passar em claro. Quando nós falamos da zona industrial em Mirandela, seja a primeira fase, a segunda fase e agora esta última fase, mais importante até do que aquilo que nós estamos aqui a falar, nós temos ali um núcleo, que é um ninho de empresas, que a Câmara Municipal, obviamente, que não pertencendo à Câmara Municipal, aquilo é um projeto juntamente com o Instituto de Emprego e Formação Profissional, a Câmara Municipal devia olhar para aquilo com outros olhos. Ou seja, estamos a falar ali em vários pavilhões, eu não quero ultrapassar o número, mas também andará na ordem dos 10 a 15 pavilhões,
0: Sim, e o objetivo inicial do Ninho de Empresas está completamente...
3: Desvirtuado.
0: Desvirtuado, exatamente.
3: Porque
0: era, de facto, um ninho, era só para eles crescerem durante
3: um certo
0: tempo.
3: Era uma incubadora.
0: E depois tinham que sair.
3: Era uma incubadora que era de entrega às pessoas que queriam arrancar com o negócio e depois, passado 5 anos, teriam que deixar aquilo e a resposta tinha que ser dada nesse contexto. Ou seja, a Câmara Municipal depois proporcionar um terreno na zona industrial para que as pessoas que saíssem de um ninho de empresa tivessem capacidade para investir. Este é o primeiro ponto. E acho que a Câmara Municipal, juntamente com o Instituto de Emprego e Formação Profissional, devia olhar para o ninho de empresas com os outros olhos e fazendo investimento até na melhoria daquele espaço, porque está muito degradado e que merecia essa visão estratégica que a Câmara Municipal tinha.
2: Mas também percebi uma coisa em campanha eleitoral. É que como é que vais tirar dali aquelas empresas se depois a Câmara Municipal não tinha lotes ou espaços para desatribuir ou disponibilizar?
3: Palpito, por isso é que nós, a CDU, no primeiro mandato da doutora Júlia, pusemos a premissa dos tais 16 lotes.
2: Está bem, mas...
3: Não, dos tais 16 lotes, estou a dizer, mas provavelmente serão mais 2 ou 3, mas não quero estar aqui a mentir, 16 lotes que a zona industrial da primeira fase tem disponíveis.
2: Pois.
3: Tem disponíveis. A Câmara é que tem que usar a premissa de interesse relevante municipal. E faz, digamos, a compra desses lotes, reverte para a Câmara e a Câmara... Portanto, há essa premissa. Portanto, está na lei, ninguém fica prejudicado, haja vontade política para o fazer. Lá está aquilo que eu dizia há bocado. Não podemos ser muito forte com os fracos e muito fraquinho com os fortes.
2: E
3: isto depois mexe com muitas coisas. Mas este é o primeiro ponto. E a questão do ninho de empresas era um aspecto muito importante para que a Câmara pudesse, digamos, olhar para aquilo com uma vertente para desenvolvimento e mesmo até naquilo que muitas hoje... Aliás, a Iniciativa Liberal gosta de falar nisso, que é os tais clusters. E o PSD também tem os clusters. Agora, apareceram estes nomes modernos, os tais
2: não
3: clusters.
2: Não conhece.
3: A incubação.
2: Não conhece.
3: Mas não é para isto. Não
2: faz parte da teoria...
3: E há aqui agora outra coisa, para terminar. Quando nós olhamos, aquilo que eu quero é que as pessoas percebam que o regulamento desta nova zona industrial vai dar um prazo aos empresários...
2: Para se instalarem.
3: Um ano. A grande maioria, e o problema vai subsistir aqui no futuro, nós vamos estar cá, espero eu todos de saúde, é que a maior parte das pessoas que vão para ali se instalar, na grande maioria, vai fazer candidaturas a projetos comunitários para poder fazer o tal investimento. Portanto, eu quero acreditar que a Câmara Municipal tenha acotado o tempo.
2: E a crise, e os contextos.
3: Exatamente,
2: político,
3: estamos a viver numa fase muito grande de investimentos, portanto, que fica calculada essa questão para daqui no futuro não tínhamos muitos empresários que se candidataram.
2: Isso está calculado.
3: Não sei, se estamos a falar num ano de instalação.
2: Foi dito lá nos tempos presentes.
3: Porque eu infelizmente tinha que trabalhar, não é?
1: Tinha
0: que trabalhar.
3: Mas penso que essa questão devia ficar à calculada, vai haver muitos empresários que vão se candidatar e quem anda neste mundo, principalmente do negócio e das empresas, sabe o tempo que demora a concretização de projetos, a parte do investimento. Portanto, provavelmente ainda iremos olhar para esta zona industrial mais um ano ou dois, sem qualquer tipo de... Depois de trabalho lá criado, dos 80 que já estão prometidos.
0: Claro.
3: Portanto, era só
0: 80. Cecília, vamos avançar para o segundo tema, que neste caso é um 2 em 1. É um 2 em 1, vamos falar sobre, infelizmente, sobre a tragédia de há 7 meses, esta parte, que foi aquele incêndio, enfim, que toda a gente se lembra, com certeza, de má memória, no dia 16 de agosto. Foi, portanto, há mais de 7 meses que aconteceu esse incêndio que provocou a morte a 8 utentes do lar de Bom Samaritano. Não há ainda respostas, portanto, aos inquéritos, quer do Ministério Público, quer da Segurança Social. Entretanto, o provedor da Santa Casa da Misericórdia adianta agora que vão começar a dialogar com as famílias e há aqui algumas queixas de familiares que, de facto, não foram contactados sequer nesta altura. Obviamente que não vamos falar do processo jurídico, porque isso, enfim, não compete a nós estar a comentar. Mas, relativamente, neste caso, à postura da direção da Santa Casa, se de facto as coisas estão a ser bem geridas nesta matéria, segundo o vosso comentário, também espero que seja nesse sentido, ou seja, para perceber se a gestão de todo este processo está a ser bem ou não orientado, no vosso entendimento. O que temos, em termos de informação, claro.
1: A informação que nós temos é aquela que sai na comunicação social, o que é normal, não é? Então, o que aconteceu em Mirandela, de fato, foi de uma extrema gravidade, porque faleceram alguns idosos, houve vítimas. não sabemos bem o que se passou ali, sabemos que havia dispositivos que não foram acionados, sabemos que houve ali uma série de falhas que podia-se ter evitado algumas vítimas. Agora há que assumir responsabilidades e assim, está há 7 meses famílias a aguardar que essas responsabilidades sejam apuradas. Eu acho que é um prolongar de sofrimento, é um luto que nunca mais acaba e está na altura de se assumir responsabilidades. Penso que o Sr. Provedor tem que fazer algumas diligências e, de facto, que as responsabilidades sejam apuradas e que estas famílias possam, de facto, né, pelo menos ter algum sossego, né? Já perderam os seus familiares e agora há que encerrar este episódio que, infelizmente, pronto, foi trágico para a nossa cidade, que tanto nos motivou numa onda solidária por estas vítimas. Agora acho que está na altura de apurar responsabilidades o mais breve possível.
0: E falar, de facto, com as famílias, não é? Isso é, se calhar, o mais importante.
1: É o mais importante nesta fase. E encerrar estes processos, porque, assim, estas vítimas, já nada se pode fazer por elas, mas estas famílias acho que precisam de respostas. E quanto mais rápido obtiverem respostas, mais rápido terminam o seu...
0: Independentemente, né, de haver ou não aqui qualquer tipo de decisão judicial,
1: isso
0: devia a direção tomar...
1: As autoridades é que têm que apurar. Se há culpados, há que assumir responsabilidades. Se não há culpados, isso já nós não somos da área jurídica, pouco podemos, né, apurar nesse sentido, mas penso que terá aqui que haver responsabilizados nesta matéria.
0: Estamos a falar também, para além desta questão da vertente da tragédia, obviamente, temos aqui também o papel que estas instituições fazem no que diz respeito à retaguarda para os nossos idosos, no fundo. Estamos a falar aqui de muita gente envolvida nos 5 lares que tem esta Santa Casa, que têm todos eles, ao que parece, em termos estruturais, alguns problemas que necessitam urgentemente de obras. O provedor avançou isso mesmo. Tivemos conhecimento também, e foi confirmado pelo próprio provedor, que o lar de Santa Ana, que fica junto à antiga casa do professor de Mirandela, que está com licenciamento condicionado, porque necessita ali ainda de um investimento. O próprio provedor se queixa que todos eles necessitam de obras, terão que avançar, mas obviamente estão à espera ainda de alguns avisos comunitários e eventualmente algum apoio do município. O que é que se poderia, no vosso entendimento, terá que haver essa colaboração, obviamente,
1: penso
0: do município,
1: que é, tem que haver essa colaboração, o município deve ter essa responsabilidade, até porque estamos a falar de pessoas que estão ali, ou muitas delas permanentemente acamadas, com dificuldades de mobilidade, onde os acessos devem ser uma limitação, até para, sei lá, as ambulâncias, até para o próprio dia-a-dia. Acho que, havendo a possibilidade do município ter essa abertura, penso que, por que não? O município tem responsabilidades com os seus munícipes. Não é só chegar à altura das eleições e lá buscar os votos. É a minha maneira de pensar. Acho que, havendo uma situação de que está condicionado os acessos de mobilidade dos idosos, acho que deve ter a responsabilidade de ajudar e tentar ali arranjar soluções junto com a Santa Casa. Penso que sim.
0: Paulo Pinto, PSD, sobre este assunto, primeiro a parte da gestão deste processo da tragédia, qual é a vossa sensação?
2: O que pode dizer é que este processo foi tão doloroso, quer para as famílias, quer para, inclusive, para a própria Santa Casa da Misericórdia, os seus funcionários, os seus dirigentes, foi tão doloroso que o que se deseja agora é que todas as partes se sentem à mesa, que se organizem, que tenham sempre nas suas principais ações, quer primeiras, quer últimas, as famílias enlutadas, que perderam tragicamente os seus entes queridos, e que a Câmara Municipal, conjuntamente com a Santa Casa da Misericórdia, até porque a Santa Casa de Misericórdia é uma instituição tão grande no Conselho de Mirandela, tem um papel tão relevante, presta um serviço inestimável de uma causa nobre que só se podem, só a Câmara Municipal, as instituições de Mirandela, eu acho que a população em geral, até porque são muitos os associados daquela instituição, têm que se juntar, juntar esforços e que os dias que passam e aqueles que estão para vir sejam boas notícias, a bem das famílias, a bem dos equipamentos, a bem da instituição que tanta falta faz e que presta um serviço que não tem preço, e uma Câmara Municipal. Como
3: tem preço,
2: instituição,
3: tem preço, tem preço.
2: Como instituição maior,
3: as pessoas lá estão
2: apoiar incondicionalmente esta instituição, é porque uma forte Santa Casa Misericórdia de Mirandela quer dizer que Mirandela tem uma ação social muito forte, especialmente aqueles que numa hora já tardia das suas vidas têm um amparo devido por parte da instituição. E, portanto, todos os esforços também por parte da Câmara Municipal têm que estar concentrados nesta instituição e que doravante cheguem boas notícias a favor da instituição.
0: Terá que haver aqui essa tal parceria, é isso?
2: É uma parceria de diálogo e de trabalho.
0: E de investimento.
2: E de investimento
3: não
2: também.
3: Parceria com quem? Não percebi,
0: município.
2: Município, Santa Casa Misericórdia, juntar as famílias, os seus associados, funcionários e juntar esforços para que o futuro seja melhor.
0: Mas este,
2: e por forma a esquecer.
0: Mas este tempo todo, que mais de 7 meses...
2: Percebemos que a justiça...
0: Não estou a falar da justiça, é da questão
2: não
0: de,
2: é nada
0: do diálogo com as famílias até.
2: Se não tem existido o diálogo necessário, acho que, enfim, devem-se juntar e tendo em conta este arrepto público por parte das famílias, a Santa Casa Misericórdia deve rever os seus procedimentos e estou convencido que o vão fazer, até porque temos foi eleita uma nova mesa, temos um novo provedor e certamente que se vai organizar nesse sentido. Quer a instituição, quer as pessoas que ali trabalham e dirigem, quer a Câmara Municipal, tenham em todas como boas pessoas, portanto, só posso considerar que futuramente existirão boas ações.
0: Jorge Humberto, sobre este assunto, também está de acordo com o que foi dito ou não?
3: Eu não sei o que é que foi dito. Eu não consegui perceber o que é que foi dito. Não consegui perceber o que é que foi dito.
0: É que era necessária uma parceria do município.
3: Não
0: tinha que ser que é um apelo lançado pelo próprio provedor, não é?
3: Ou vamos ver uma coisa. Eu tive o prazer de ouvir a entrevista que o Fernando Pires fez ao provedor. A entrevista...
2: Que não sei, vai fazer política.
3: Não vou fazer política.
0: A entrevista tem vários
2: não
0: assuntos, mas estão a ser debitados.
3: Pronto, eu estou a oportunidade que eu tive a ouvir e pronto.
0: Só ainda tivemos dois assuntos,
3: e fica claro, Vamos ver, eu não, nós estamos a falar aqui de vidas de pessoas, pá, e não podemos brincar com isto. E acho que a Santa Casa andou a brincar com isto. Portanto, nós achamos que não se deve brincar com isto e a Santa Casa andou a brincar com isto. Portanto, foi um processo muito mal conduzido. Eu não sei do que é que a Santa Casa, eu quando digo a Santa Casa, obviamente falo do provedor e da sua mesa, como diz o Paulo Pinto, que foi eleito há pouco tempo.
0: Sim, o provedor fala pelo nome da direção, claro.
3: Não sei o que é que andaram a fazer durante estes 7 meses. Em relação... Não.
2: Se calhar mais do que a zona industrial, assim está tudo bem.
3: Não, porque ao Fernando Pires, ao Paulo Pinto, eu também ouvi muitos familiares de pessoas que faleceram a dizer que nunca foram contactados pela mesa pela direção da Santa Casa. Nem a perguntar se estavam bem, se estavam mal, se precisavam de alguma coisa, nada. Rigorosamente, um silêncio absoluto. Eu estou a cingir-me àquilo que ouvi. Se estou a cometer aqui algum delito de opinião, peço imensa desculpa, mas foi o que eu ouvi. E fica claro que este processo foi mal conduzido. Eu não sei o que é que a mesa, a direção da Santa Casa, estava à espera que fosse o seguro a pagar, não faço ideia. O que é facto é que não fez nada, até há relativamente muito pouco tempo, provavelmente porque começou a haver pressão, não só pressão das familiares que perderam os seus entes queridos, mas também, obviamente, pela questão social que está aqui inserida, não é? Portanto, estamos a falar que é um ato que tem que ser nobre neste aspecto. Aqui o que está em causa não é o valor que vai ser atribuído de indemnização às pessoas. Eu penso que não é isso que as pessoas estão à espera, porque não acredito que estejam à espera de milhões de euros, como acontece provavelmente nos Estados Unidos, não é? Mas provavelmente poderia haver aqui outro tipo de abordagem mais simpática, mais cuidada, de forma a que as pessoas não se sentissem, digamos, esse abandono e até mesmo essa rejeição. O Paulo Pinto, como diz, é um grande trabalho que a Santa Casa faz. Obviamente que é, mas não é um trabalho gratuito. As pessoas que estão nos centros nestes lares pagam, e não pagam tão pouco como isso. E nós olhando para aquilo que é, digamos, o apoio que é dado aos senhores que chegaram a uma vida de trabalho e que chegaram a uma idade em que não podem estar sozinhos, e obviamente porque a família também não pode dar esse acompanhamento, também não há muitos que possam ir para os lares, porque não têm dinheiro para pagar a estadia, lá está. Nem a própria família tem capacidade financeira para isto. Portanto, nós temos que olhar para isto de uma forma muito mais abrangente e muito mais séria. Aquilo que compete, que aquilo Paulo Pinto diz que tem que ser o município, eu não estou a dizer que o município não tenha que fazer uma parceria, como é óbvio. Estamos a falar de uma entidade que faz uma gestão de 11 milhões de euros.
0: Sim.
3: Que tem 350 trabalhadores. E nós também temos ouvido histórias, e não são poucas, e o PCP e a CDU têm ouvido também, histórias que há naquilo que são, digamos, a abordagem entre a entidade empregadora e o trabalhador, através até houve greves, houve manifestações, através daquilo que tem sido o trabalho dos sindicatos. Portanto, o que é aqui mais importante é que nós não podemos descartar aquilo que é o papel fundamental que é o Estado, que é o Governo. Nos apoios às IPSS.
2: É irmão?
3: Não sou. Tem que dar o apoio sério a estas questões, porque eu começo a ficar preocupado com esta abordagem que estou a ter aqui na mesa, mas não só na mesa, na sociedade civil, que agora vão ter que ser as câmaras a tomar conta disto tudo. E depois ficamos preocupados.
0: Aqui também só porque não há investimento. Falar em parcerias só.
3: Não, mas nós sabemos onde é que isto quer chegar.
2: Nós sabemos onde é que isto quer chegar. A Câmara Municipal de Mirandela disponibilizou-se para pagar as obras.
3: A Câmara Municipal tem que dar apoio.
2: Onde aconteceu o incêndio.
3: Vai ter que dar apoio.
0: Mas não pagou. Pelo menos, segundo o provedor, foi tudo às pensas da Santa Casa. Os 200 mil euros das obras.
2: Tinha ideia que sim.
0: O projeto, sim, foi a Associação de Municípios. Agora, as obras foram 200 mil
3: euros. Eu não quero acreditar que o município de Mirandela não dê um apoio dentro daquilo que são as suas competências, e não pode dar mais, porque o município de Mirandela tem que acudir a muito mais coisas do que dar apoio só à Santa Casa de Misericórdia. O município de Mirandela agora tem uma transferência de competência com a saúde, que vai ficar com a responsabilização daquilo que é a manutenção dos centros de estudos e dos equipamentos. Portanto, vai ser a Câmara de Mirandela que vai pagar a luz do centro de saúde quando se fundir, quando se avariar o ar-condicionado. Portanto, se o município de Mirandela vai passar a ter este papel, que toda a gente parece estar aqui imbuídos, que tem que ser a Câmara, qualquer dia não temos uma estrada, não temos nada, porque a Câmara Municipal não tem dinheiro para fazer rigorosamente nada de investimento. Obviamente nós sabemos que a Câmara de Mirandela tem muito dinheiro, não é? Porque prescindiu de uma receita de 1 milhão de euros para entregar aos munícipes através do IRS. Mas não vai dar para tudo. Portanto, isso vai ter que ser a Câmara Municipal a pagar aquilo que são, digamos, responsabilidades que são de uma IPSS que tem essa responsabilidade conjuntamente com o Ministério da Segurança Social e da Solidariedade. Portanto, nós temos que começar a virar o nosso ponto e a nossa mira é pedir ao Estado que cumpra aquilo que é a sua competência que está constituída na Constituição da República. Não pode ser o município de Mirandela agora a ser o responsável para que faça acuda a estas. Eu acredito que haja esse trabalho de apoio naquilo que são situações particulares.
0: Portanto, dentro das suas limitações,
3: exemplo,
0: não é?
3: Nós tivemos há muito tempo, pela Rádio da Terra Quente, que havia uma dívida, não sei como é que está essa situação, da Santa Casa com o Hospital Terra Quente, por causa daquele lar. Portanto, eu não sabia como é que está esse processo. Eu não sei se a Câmara teve que pagar algum dinheiro sobre isso. Estávamos a falar, na altura, de cerca de 1 milhão de euros de dívida que a Santa Casa tinha com o Hospital Terra Quente para aquele lar que agora está-me a fugir.
0: Sim, que vai construir a unidade de cuidados integrados.
3: Integrados, agora. Exatamente, que a Santa Casa tinha lá aquele andar, não é? Portanto,
0: mas que já não está, neste momento já está nas mãos da Santa Casa, que paga agora a renda ao hospital para estar ainda lá, portanto, enquanto não tiver o seu...
3: Pronto, estamos aqui a falar e provavelmente aqui também terá havido uma parceria com a Câmara Municipal. Portanto, eu quero que nós tenhamos aqui a preocupação e de olharmos para estas questões de uma forma mais profunda e que não fiquemos à espera...
0: Seja a Câmara
3: a suportar isto tudo, porque senão qualquer dia a Câmara nem tem dinheiro para pagar. Não, a Câmara de Mirandela tem muito dinheiro, prescindiu de uma receita de 1 milhão de euros e vai dar para tudo.
1: Só uma questão.
3: E vai dar para tudo.
1: Então, a Câmara pode pagar uma dívida da Santa Casa, mas não pode ajudar a Santa Casa numa rampa que precisa, de facto, para a mobilidade de pessoas.
3: Não, eu não quero
0: esse
3: crer.
0: Esse aspecto acho que a Santa Casa, pelo que eu percebi, está mesmo ela em...
3: Eu não quero crer que a Santa Casa...
1: Foi uma das queixas do provedor, não é?
3: Eu não quero crer que a Santa Casa, que tem um orçamento de 11 milhões de euros, não terá 2 mil euros ou 3 mil euros para fazer uma rampa e tem que estar à espera do subsídio da Câmara.
0: Não, fica mais.
2: Isso é um assunto.
0: Fica mais.
3: Isto é das tais as coisas que, não é?
1: Porque aquilo tem que seguir nos critérios,
3: mil,
1: não
3: é? Que fica em 25 mil euros, não faço ideia.
1: Mas
3: instituição que gera um
0: segundo provedor, segundo provedor, nesse lar concretamente, no Santana, está a ser resolvida. Agora, a questão é dos restantes lares depois, quando tiver que fazer intervenções.
3: Para isso existe o Ministério da Segurança Social e da Solidariedade que pode dar esse apoio.
0: E não só a Câmara.
3: Aliás, esse é o seu dever. E não as câmaras municipais.
0: Ângela Silva, a Iniciativa Liberal, sobre este assunto, sobre as duas questões que estamos aqui a focar. Primeiro, a gestão deste dossiê complicado, da tragédia, até na parte humana, não é? E,
4: sim.
0: Já que não tem havido contacto, ao que parece, com as famílias.
4: Sim,
0: e esse eventual pagamento de indemnizações ou não.
4: Uhum.
0: E estas questões dos lares que precisarem, necessitarem quase todos eles também, de reparações, requalificações, que tem que, segundo o provedor, terá que haver aqui um apoio do município.
4: Sim. O primeiro ponto, acho que é claro para toda a gente, o silêncio foi um bocado gritante, realmente terem-se passado tantos meses que ainda não há aqui um relatório final por parte da PJ, do Ministério Público e do Instituto. Até aí tudo bem, nós não podemos falar sem termos aqui um relatório oficial e sem que realmente pudermos saber a quem culpabilizar. Para todos os efeitos, dado que esta mesa entrou em outubro de 2025, já tiveram mais do que tempo para, pelo menos, ter aqui, como o Fernando estava a dizer, aqui esta parte humana, ter sido tida em conta, ter falado com as famílias, tentar fazer chegar aqui a algum tipo de entendimento, ou pelo menos dar aqui algum tipo de informação, uma palavra amiga. Portanto, nesse sentido, acho que falharam nesta parte humana, e é óbvio, porque realmente foi algo trágico. Não foram assim tão poucas pessoas que faleceram, mesmo que fosse só uma. Para todos os efeitos, faleceu, mas pronto, foi aos cuidados no lar, no espaço do lar, e já se passaram 7 meses. Portanto, houve aqui mais do que tempo para dar alguma justificação. Em relação à segunda parte que estávamos aqui a explorar, folgo saber que o atual provedor já fez então esse levantamento dos equipamentos que supostamente precisam de reparações e que são a prioridade, é algo que já vem em atraso e, francamente, também tenho que concordar com o Jorge. Acho que também não tem que ser a Câmara Municipal a estar constantemente, ter aqui um ponto de contacto positivo, e nota-se perfeitamente que há aqui uma abertura, tudo certo. Dentro das medidas em que pode ajudar, principalmente na parte técnica, faz todo o sentido haver este envolvimento. Mas, simultaneamente, na nossa ótica, o que a Santa Casa Misericórdia também precisa de fazer aqui em Mirandela é também, de certa forma, perceber como é que o valor, este valor está a ser gerido. Que tipo de fundos, porque o provedor também referiu isso, que vão tentar aproveitar o máximo de fundos possíveis para fazer estas requalificações, e realmente falar com o Instituto de Segurança Social, porque já estava a referir, e é verdade, são 350 funcionários, 11 milhões de euros. Se nós tivermos aqui a média aqui do Conselho, dá 1000 euros por mês, média. Se todos ganharem 1000 euros por mês, que possivelmente... claro, haverá funcionários acima ou abaixo, nós estamos a falar em quase 5 milhões

0: tenha as creches, infantários, tenha, ainda tenha...
1: Mas há um pagamento da Segurança Social por cada cama ocupada, portanto não é só custos.
0: Sim,
1: é?
0: Sim, há uma em parte com participação.
1: E também sabemos que a maior parte dos medicamentos são os próprios familiares que entregam.
0: Familiares que entregam.
1: Portanto, a Santa Casa obviamente terá custos, como é óbvio, estamos a falar em 350 funcionários.
0: Sim, e
1: obviamente a alimentação, essas coisas todas, mas também, digamos, há um apoio atribuído à Santa Casa pela ocupação das camas, não é? Portanto, e esse valor também não é assim tão pouco como possa parecer.
0: Agora,
1: o que nós temos que perceber aqui é que, e aquilo, era aquilo que eu queria perceber, que provavelmente haverá mais etapas naquilo que foi a entrevista com o provedor.
2: Está relacionada com a unidade de cuidados intensivos.
1: A visão de futuro que a Santa Casa tem.
0: Exatamente.
1: Não é? Porque estamos a falar também de uma população bastante carente,
0: exatamente,
1: em que os seus próprios familiares também não têm a capacidade de pagar uma mensalidade como é pedido na Santa Casa, não é? Portanto,
0: claro,
1: nós temos que olhar para estas questões muito seriamente para que não...
0: Claro,
1: não fique
0: ninguém, o ponto...
1: Ninguém para trás.
0: Exatamente. O ponto que estava a fazer é exatamente, ainda bem que o provedor já fez um levantamento do que é prioritário, acho que também tem de rever, perceber como é que estes fundos estão no fundo do orçamento, como é que ele está a ser gerido anualmente, porque também já é uma estrutura considerável, tem que também apelar a quem deve, e a Câmara, o apoio que tem que dar, passa muito por aquilo que tem nas suas mãos, principalmente na minha opinião, tudo o que seja ajuda técnica, desta questão dos fundos, poder pedir ajuda para tudo o que seja de inscrição, follow-ups, acho que a Câmara poderia ajudar nessas questões. Pronto, é uma questão agora, vamos acompanhar.
2: Muito bem. Só nos resta os mais e menos. Cecília Ferreira, o que é que traz? O Chega esta semana.
3: Só queria então concluir que acabou por dar razão que, de facto, a Santa Casa e o município podem, de facto, às vezes, haver uma parceria e uma entreajuda de...
0: Isso eu não digo que não.
1: Mas o problema é... Essa parceria existe e acredito que haja e continuará a haver. Agora, nós temos é que ter a percepção de que não podemos estar a exigir à Câmara Municipal que faça o papel que tem que fazer a Segurança Social e o Instituto de Recepção.
3: Eles têm funcionários, às vezes uma pequena contribuição com o sistema elétrico, eles têm funcionários nessas áreas, às vezes são pequenas contribuições.
1: Mas essas são dadas.
3: Então vamos então
4: aqui... Estamos a falar de sinergias entre instituições.
3: Sim, é isso mesmo.
2: Mais e menos.
3: Pronto, mais e menos.
1: Fazem todo o sentido, não é?
2: Mais ou menos.
3: No mais e menos que eu trouxe, no mais, foi então o campeonato de canoagem realizado aqui no nosso Rio Tua. Acho que é vantajoso este tipo de eventos para a nossa cidade, porque temos aqui uma taxa de ocupação nos alojamentos que também são vantajosos, no movimento que traz também ao comércio local e à restauração. Penso que a associação envolvida está de parabéns e os organizadores. Acho que mais eventos, eu apoio mais eventos como este para a nossa cidade, que nós temos muitas condições para receber mais eventos como este. Nos pontos negativos, eu trouxe um ponto negativo que é mais uma preocupação para mim, que é o problema das passadeiras na nossa cidade. Acho que as passadeiras estão mal localizadas, estão com falta de visibilidade e estamos constantemente a ter notícias de atropelamentos. Tivemos um recentemente, infelizmente, já tivemos atropelamentos fatais. Acho que estava na altura do município fazer alguma coisa por esta cidade e pelas passadeiras e pela segurança rodoviária. Pronto, esses são os meus pontos.
2: Ok. Paulo Pinto, mais e menos?
4: Olha, vou começar pelo meu mais, que é a atribuição destes 25 lotes aos empresários, a quem...
2: Mas não é ironia, para não?
4: Não, a quem desejo os maiores sucessos, porque o sucesso deles é o sucesso de Mirandela. Portanto, estes 25 lotes, venham mais lotes e mais zona industrial, e melhor zona industrial, e melhores empresários, que é o que Mirandela precisa.
3: O meu
4: ponto negativo é para a CDU. Está sempre a dar queixas de 1 milhão de euros que a Câmara não retém ao nível do IRS. Porque está-se a esquecer mal de Mirandela no dia em que não tiver classe média. Porque certamente é esta classe média que certamente não é retida este IRS. E no dia em que Mirandela não tiver classe média, e depois vamos ver como é que ela fica.
1: E é por causa desse valor.
4: E este dinheiro que fica nas famílias é investido, porque sabemos que as famílias têm muitos custos por os filhos a estudar e não só. Faz muito jeito à cidade.
1: Sabes qual é o valor que te é atribuído?
2: Bom, agora não. Jorge,
1: sabes
2: mais
1: qual é o valor?
2: Jorge, mais ou menos.
1: Mas não, deixa-me só. Ele fez.
4: O debate já acabou.
1: Sabes qual é o valor que te é atribuído?

0: atribuído? Eu sei que são 700 mil euros.
1: Não, não é 700 mil. Tu sabes qual é o valor que te é atribuído a ti?
0: Eu sei mais ou menos.
1: A tua conta pessoal?
0: Mas não lhe vou dizer.
1: Eu sei que não vais dizer, mas sabes qual é o valor?
0: Eu sei mais ou menos.
1: É que eu acho que tu não
0: me dás conta. Está-me a dizer que não faz diferença na minha...
1: Não dás conta.
0: Mas pensa nisso.
1: Conta.
0: Mas é um sinal.
2: Mais ou menos.
1: Não é sinal nenhum.
0: Sabe porquê? Sabe porquê que lhe vou dizer? Sou pena da Câmara Municipal, depois pegar neste dinheiro e a 15 dias das eleições oferece a uma comissão fabriqueira 15 ou 20 mil euros de subsídio. Aí lá vai o IRS. A Câmara depois usa estes dinheiros para estas coisas. Isso o Jorge Humberto não diz aqui.
1: Um dinheiro estava para fazer muitas obras em Mirandela.
0: Aquelas isso que depois não diz.
1: Aquela que vocês criticam.
2: Jorge.
0: 15 dias antes das eleições vai oferecer a uma comissão fabriqueira 12 ou 15 mil euros.
1: A culpa não é minha.
2: Vamos avançar. Mais e menos.
1: A culpa não é minha.
2: Mais e menos temos que avançar, por favor.
1: Ora, o meu mais vai para aquilo que já foi falado aqui da questão do campeonato de canoagem em Mirandela e obviamente que aquilo que fica claro é que tendo nós uma zona verde com aquela, digamos, com aquela exposição em que todos os visitantes que lá vieram falaram maravilhas daquele espaço natural, portanto fica ainda mais hoje claro que Mirandela e os mirandeleses têm que sentir orgulho daquela zona verde e têm a obrigação de a preservar das melhores condições. Portanto, o momento vai para aquilo que tem sido a posição do governo português em relação àquilo que tem sido o aumento do preço do petróleo,
2: dos
1: combustíveis. Ou seja, nós começamos a olhar para a Europa e começamos a ver países a terem uma intervenção muito maior ao ponto de começar a pôr tetos máximos naquilo que são o preço do petróleo, da gasolina, do gás e do gasóleo. Portanto, era bom que o governo português deixasse desta atitude mercantilista, que está mais preocupado com o mercado e com aquilo que são os lucros da Galp. A Galp, no ano passado, teve 1.300 milhões de euros de lucro. Provavelmente vamos ficar todos muito espantados quando forem feitos a demonstração de resultados dos 3 meses do início deste ano, dos valores brutais. Os acionistas da Galp encaixaram todos eles 11 milhões de euros. E o governo pede a todos os portugueses que façam esforços naquilo que é o preço do combustível, o gasóleo, as pessoas precisam de ir trabalhar, seja gasóleo, seja gasolina, mas mais grave, não consegue acompanhar aquilo que é, digamos, uma necessidade imperativa, que é o apoio aos agricultores naquilo que é o subsídio do gasóleo verde.
2: Okay. É o Silva, mais ou menos.
3: Eu vou começar pelo menos para acabarmos o programa com um mais. O meu mais e menos estão referentes à área da educação e da cultura. Começo menos pela análise técnica proposta pelo nosso Ministro da Educação, que tem dado muito a falar, que propõe retirar então José Saramago, porque diz, pronto, é um autor consagrado, mas também temos outros, portanto acho que isto realmente assusta um pouco o caminho para onde vai o Plano Nacional de Leitura e as decisões têm sido tomadas ao longo dos últimos anos. E o mais que trouxe aqui já em termos locais e pronto, no meio deste tipo de decisões é bom ver que há este espírito de iniciativa e de promoção cultural, apesar de tudo, houve num teatro municipal em Mirandela há 2 semanas, aliás, na semana passada, o dia da poesia, que foi promovido pelo Clube de Leitura, teve lá presente também a Companhia de Teatro aqui local da Trascena, o Grupo Pim Pam Pum, portanto estive lá presente e foi com muito orgulho e gosto, genuíno gosto, e depois este último fim de semana tivemos também a celebração do Dia Mundial do Teatro e também tivemos uma peça singular relacionada também com Trás-os-Montes, portanto é também um bem-haja a estas iniciativas locais. Relacionados com a cultura.
2: Finalizamos com um aspecto positivo. Nós voltamos daqui a 15 dias. Até lá e obrigado.
1: Olha, queria só desejar uma boa Páscoa a todos.
2: Ora, isso mesmo. Boa Páscoa para todos. Falta o S. Obrigado.

0: Let's go.
1: Formação SOS Animal. Mirandela, 3 anos de novas festas e o caldo Luís Neves. É por aqui que andará esta reunião de condomínio especial.
0: Então, não vejo a reunião.
1: Reunião de condomínio muito especial. Estamos, de resto, reunidos hoje fora de estúdio. Já deram conta porque Mirandela está em festa, tal como a vizinhança, já com a cabeça nas férias. Bruna Costa, Carlos Carvalho e Ricardo Garcia estão confortáveis?
2: Olá, viva!
3: Está um bocadinho de calor.
1: Um bocadinho.
0: Está ótimo.
1: Hoje viemos à Princesa, emblemático espaço no centro da cidade, centro das festas de Nossa Senhora do Amparo. Por estes dias, dias quentes que se vivem também na política nacional, há assunto levezinho nesta reunião. Falo do caso Luís Neves, o ministro da Administração Interna, que deixamos para mais daqui a pouco. Daqui a pouco também as festas da cidade, já no seu terceiro ano de novo formato, também será assunto por cá, mas para começar a Bruna Costa quer sublinhar uma ação que decorreu por cá há uns dias, uma formação em primeiros socorros. Mas para animais, Bruna, um assunto que sei que lhe é muito caro. Acertei?
0: Exatamente. Eu acho que, pronto, decidi trazer aqui hoje à nossa reunião de condomínio este tema em específico, precisamente porque faço parte da Associação Animal e acho que nunca tinha visto uma iniciativa desta natureza. Pronto, acredito que para pessoas haja, até mesmo mais ligada à equipa de enfermeiros e médicos aqui, acredito que sim, mas realmente aqui direcionado aos animais. Já tinha ouvido falar que havia esta iniciativa e que havia este interesse, mas até estar concretizado sabemos que muitas vezes leva o seu tempo. E de facto isto aconteceu neste fim de semana, dia 25 e 26, por uma associação que eu desconhecia, mas que adorei saber o trabalho deles, que eles
1: não
0: estão
1: tem localizados... a ver com a SOS Animal, não?
0: Não tem a ver com SOS Animal, eu só disse isso como tema porque de facto tinha a ver, é um curso de primeiros socorros direcionado a animais, mais até animais de estimação, mas que também se aplicam neste caso para nós enquanto associação e membros da associação que trabalham com animais errantes. Foi muito útil e a formação deu-se por 2 dias, isto é mais para também dar a conhecer às pessoas e também dizer que estou bastante satisfeita pela adesão das pessoas aqui da cidade, porque nos 2 dias sei que as inscrições estiveram esgotadas e por isso é que abriram até a possibilidade de fazer 2 sessões, sendo que a segunda era um segundo nível, ou seja, era uma coisa muito mais prática, mais direcionada sobretudo às forças de intervenção, neste caso, e de resgate e salvamento, neste caso os bombeiros, a polícia, a PSP, a GNR.
1: Porque isso é de resto uma ação que está a correr o país.
0: Exatamente,
1: não é?
0: Sei que também esta associação em específico, que basicamente eles, é a mesma associação nas próprias redes sociais de busca e salvamento, eles estão resididos no Porto e estão agora aqui também a percorrer um bocadinho o país para também dar a conhecer algumas manobras de intervenção e até mesmo outras curiosidades sobre como até podemos falar agora aqui da praga, das pragas nesta altura do ano, de carraças, piolhos, como é que nós podemos combater isso, que é uma coisa muito interessante e também saber os perigos que são para nós. Estamos a falar de uma questão de saúde pública e que achei mesmo que a iniciativa foi muito boa. Claro, também acabo por abrir aqui também uma ressalva para as pessoas que estiveram presentes, neste caso muitos membros da nossa associação, muitas pessoas também de cá de Mirandela que estiveram presentes, que me deixou satisfeita, mas ao mesmo tempo também o Corpo de Bombeiros esteve presente, porque acho que faz todo o sentido. Confesso que fiquei um bocadinho decepcionada porque não houve uma única figura da PSP, nem sequer da GNR, que eu acho que também fazia todo o sentido eles estarem, e isto enquanto membro da associação, se calhar para pessoas que não estejam tão por dentro do assunto acham que é irrelevante, mas enquanto membro de uma associação que só surge precisamente porque existe a necessidade de haver associações para trabalharem com os animais que andam por aí, acho que se nós pudéssemos ter uma articulação muito mais consistente e concisa entre todos, acho que a nossa cidade teria sem dúvida um outro aspecto relativamente aos animais de rua. E acho que é muito triste chegarmos a uma formação destas, que inclusive foi de graça, e não termos uma única pessoa a representar, nem a PSP, nem a GNR, e que acho que logo aí se vê onde é que está a cerne do problema quando queremos trabalhar todos em equipa.
1: Estarão
0: não...
1: certamente a fiar-se, enfim, na disponibilidade dos bombeiros.
0: Inclusive,
1: têm essa responsabilidade mais direta.
0: Exatamente, ou seja, é um bocadinho este empurrar, tipo de... sim, mas muitas vezes também nos temos de ver com ele. Inclusive, nós sabemos perfeitamente que temos o CROI e temos o Canil de São Salvador, em que existe uma equipa, e que eu acho que era muito importante eles próprios, que não têm formação, aproveitarem estas coisas para poderem obter uma certa formação que não fazia mal.
2: O CROE não é só para o Conselho de Mirandela, não é?
0: Precisamente. Ou seja,
2: intermunicipal.
0: A única pessoa que eu sei que esteve presente foi a própria veterinária da Câmara, que lá está, eu sei que foi ela até que esteve à frente dessa iniciativa, acho muito bem que estivesse presente, mas realmente, pronto, gostaria de ter visto mais pessoas.
1: Carlos, qual é que é o seu nível de conhecimento
4: para...
1: enfim, no caso de emergência, no resgate de um animal, por exemplo?
2: Muito reduzido, confesso, e também confesso que só soube desta iniciativa, já ela tinha decorrido quando a Bruna também trouxe este assunto aqui à discussão da nossa reunião de condomínio. Mas efetivamente, depois daquilo que eu conseguia pesquisar e procurar, efetivamente foi uma ação inédita, e ao ser inédita traz os seus benefícios e consegue logo efetivamente mostrar a diferença junto da nossa sociedade a curto prazo. Logo, e era esse o ponto positivo que eu trouxe, não é só a sociedade individualmente, mas efetivamente os bombeiros já... Quando nós temos um resgate, seja de um gato, em cima de uma árvore, seja de um incêndio...
1: Esse é um clássico, não é?
2: E, efetivamente, são os bombeiros aqueles que são os primeiros socorros, seja das pessoas, seja dos animais. E eu aqui também, se a Bruna me permite, também quero trazer aqui também à nossa discussão aquilo que são os ADS, que são as associações da defesa sanitária, que normalmente são mais, não são os animais de companhia, mas sim os animais de campo, os ovinos, os caprinos, os bovinos, etc. Que também já têm esse trabalho de anos, e que agora efetivamente esta atividade veio trazer-nos um know-how e um conhecimento para os animais de companhia, que assim havia, essa sim havia uma carência, e que estávamos aqui...
1: Aqui um complemento, não é?
2: Exatamente, e estávamos aqui completamente reféns, e no melhor sentido da palavra, não tirem conotação negativa àquilo que eu estou a dizer, das clínicas veterinárias que nós tínhamos, ou seja, que muitas delas tínhamos que obviamente pagar, porque é o trabalho delas que está em causa. Mas efetivamente trazemos aqui um conhecimento para a sociedade civil, que já peca por tardio, porque cada vez mais temos gente a trocar, obviamente no sentido...
1: Pertencemos às famílias.
2: Exatamente, sentem-se mais pertença nos animais do que às vezes até nos próprios familiares, e efetivamente... Portanto, precisamos deste conhecimento também para saber tratar e dar dignidade aos nossos melhores amigos.
1: Uma ação positiva. Ricardo, não sei se tem animais de estimação.
3: Por acaso tenho, sim. Claro que este tipo de formações são sempre bem-vindas. Também só tive conhecimento depois da Bruna trazer o assunto em tema. Concordo com tudo aquilo que os meus vizinhos disseram. Isto salvo, obviamente, a importância da... cada vez mais termos atenção a este tipo de questões, até porque, como o Carlos disse bem, cada vez mais vamos mais pessoas a adotar animais e ter animais de estimação como pertences da família, e como tal é bom estarmos todos instruídos nesse sentido. Poderá ser uma iniciativa, obviamente, a ser repetida, até pelo bom sucesso que esta teve, e por que não também alargar às restantes freguesias, onde muitas vezes também este tipo de sensibilização, de cuidados com os animais, está enraizado de forma diferente ou tem outro tipo de conhecimento, e muitas das vezes nem sequer vai ao encontro daquilo que nós conhecemos enquanto lei de momento, e obviamente com o envolvente de todas as forças, incluindo as policiais, até porque eles mais do que ninguém estão na proximidade e também poderão ajudar sempre nesse sentido.
1: Muito bem, Bruna, para fechar este assunto, não sei, últimos detalhes ou alguma coisa que sobre dizer.
0: Talvez só deixar mesmo aqui a ressalva de que acho que, e os meus colegas já referiram, que acho que é muito importante continuar a promover este tipo de iniciativas, até mesmo a questão, eu sei que nem sempre é fácil proporcionar isto também de uma forma acessível ao ponto de ser grátis, mas de forma a que seja apelativa, que toda a gente, independentemente também das condições financeiras, possa fazer parte, até porque às vezes muita da desinformação, nós sabemos bem que também estão nas pessoas, às vezes, que não têm outras formas de aceder e ter esse conhecimento e essa instrução, e por isso acho que estas questões, até mesmo o facto de ser grátis, ajuda muito até a desconstruir certos conceitos, certas ideias erradas sobre esterilizações, sobre primeiros cios e tudo.
1: Portanto,
0: isto,
1: mesmo para quem não tem animais, isto é uma questão até de cultura geral, não é?
0: Exatamente, sem dúvida. Por isso eu só digo que acho que pronto, é este o caminho, acho que sim.
2: Também deixar só aqui a nota que, no seguimento daquilo que a Bruna disse, a questão de não ter estado ninguém da GNR nem da PSP, que a organização pode perfeitamente fazer um tipo de formação um bocadinho mais especializada, onde consiga agregar essas forças vivas, são os bombeiros, a PSP, a GNR, nas suas vertentes todas, que a GNR tem o CEPNA, tem os antigos verdes, estas valências que certamente também trazem alguma informação adicional, e todos juntos podem efetivamente formar a proteção civil que nós normalmente conhecemos e que também possam servir melhor as nossas populações.
0: Atenção, eles na segunda fase do curso, ou seja, a fase mais avançada, que foi no domingo, que foi o dia todo, ou seja, foram 2 dias intensivos, sábado o dia todo, domingo desde as 8 da manhã, sei que a segunda fase seria mais direcionada especificamente para equipas que faziam sentido, exatamente, ou seja, por isso é que era um curso já mais físico. Estiveram no, penso que foi no Inatel, e eu nesse, infelizmente, formação no domingo prática. Não pude estar, exatamente, e foi mesmo aplicada formação prática. Muitas das minhas colegas da associação também estiveram, porque abriram esta sessão, uma vez que nós também vamos muitas vezes para o terreno, apesar de não sermos da polícia, nem sermos dos bombeiros, mas sei que, também pelas fotos, sei que os bombeiros estiveram os 2 dias. A polícia sei que pelo menos no primeiro, a GNR não estiveram, não sei, se calhar também agora pela logística da festa, mas era realmente importante que houvesse mais essa partilha, até mesmo falarmos uns com os outros e comunicarmos uns com os outros, porque muitas vezes quando acontece este caso, nós próprias não sabemos a quem acabemos de contactar. Ligamos à GNR com um animal atropelado na estrada, é a PSP, esperamos pela Câmara na segunda-feira porque o canil está fechado ao sábado e ao domingo. Pronto, ou seja, acho que é importante esta articulação entre estas forças.
1: Pelo menos o primeiro passo foi dado.
0: Sim,
1: e nós fazemos
0: agora...
1: também aqui,
0: sim,
1: também nós aqui
0: sim.
1: O nosso papel nesta
0: exatamente.
1: Reunião de condomínio. Já deu conta, antecipámos as férias e viemos até à rua numa reunião de condomínio muito especial. Estamos desta vez numa esplanada pelo centro da cidade que festeja por estes dias a Nossa Senhora do Amparo, como uma componente de espetáculos assinalável, todos gratuitos, claro, como tem sido o hábito. Nomes como Herman José, Dilaz, Afonso do Brás, Bia Cabós, Kim Barreiro, João Pedro Paes ou Kiko Isrot, aqui claramente mais ao gosto do Carlos Carvalho, mas dizia eu, são cerca de 450 mil euros investidos, avança Vítor Correia, o Presidente da Câmara, Câmara que em conjunto com a Junta de Freguesia e com a Confraria de Nossa Senhora do Amparo realizam as festas este ano pela terceira vez consecutiva, Carlos. Já teve a oportunidade de manifestar o seu desagrado quanto ao modelo de organização, mas há mais.
2: Há mais, exatamente, e não, nós, ou seja, isto é quase um tema 2.0, porque deixamos ainda muita coisa a meio desde o último programa, que tínhamos uma convidada e, portanto, também tivemos menos tempo para dizer algumas coisas. E, efetivamente, dou uma nota negativa naquilo que diz respeito à avaliação geral do novo modelo. Porquê? Porque nada mudou. E podíamos ter aproveitado tanta coisa, visto que existe um novo modelo, para podermos mudar, seja ao nível da própria estrutura das festas, que em nada mudou, ou seja, daquilo que era a organização civil levada a cabo pela confraria da Nossa Senhora do Amparo, pro bono faziam as coisas em pós-laboral, para uma gestão um bocadinho mais profissional, tem que o ser obrigatoriamente, embora às vezes não o pareça, que é da Câmara Municipal que fazem isto, com dinheiros públicos, com contratação pública, com tempo ao longo do ano para se prepararem as coisas, temos visto que efetivamente essa organização ou esse modelo não mudou. E portanto eu deixo aqui algumas sugestões que efetivamente podem ser feitas, seja ao nível da gestão dos terrados, que é da competência da Junta de Freguesia, e nota-se pelo menos um ar mais fresco que deram à gestão dos terrados, porém alguns vícios antigos mantêm-se.
1: Essa parte já mais ligada ao seu domínio, neste caso, da Junta de Freguesia.
2: Da Junta de Freguesia, exatamente. Quer naquilo que diz respeito aos espetáculos em si, nós estamos reféns daquilo que era a tradição, que já vem de alguns anos, que as festas iniciam ao 25 de julho e terminam no primeiro domingo de agosto, o que nos leva a ter, por vezes, ou em anos, 6 dias, noutros 13. E isto é incomportável para um orçamento que é de todos nós. Eu ainda há bocado, nós em OFA, eu dizia antigamente, nós contribuímos para a festa se queríamos, agora somos obrigados a contribuir porque somos contribuintes líquidos deste concelho. E é este concelho que põe o dinheiro nas festas.
1: Enfim, quanto mais caprichoso for o calendário, mais estamos a pagar.
2: Mais estamos a pagar, naturalmente. E portanto, se antigamente a Câmara Municipal, como participava de forma monetária, 100 mil euros, mais os meios humanos, que chegasse aos 150 mil euros. Agora, investe 450 mil euros. A Câmara, que é o principal financiador das festas, porque, por outro lado, depois também temos a Junta de Freguesia, que é sabido, eu tenho fartado de dizer.
1: Falamos de logística também.
2: Que suporta alguns custos, mas que são residuais face ao retorno que a Junta de Freguesia tem com as festas de Mirandela ao nível dos terrados. E, portanto, aqui é preciso que o modelo das festas também seja reorganizado, quer na sua qualidade, quer na sua duração, porque é incomportável umas festas como as de Mirandela. Depois, também temos a questão dos pássaros, temos falado muitas vezes. Nós, ou melhor, quem critica não critica só o facto das coisas terem mudado, porque às vezes critica só os... Uhum. Mas, efetivamente, não veio beneficiar ninguém esta alteração da Zona Verde para o Santuário da Nossa Senhora do Amparo. Não beneficiaram.
1: A crítica não é só do modelo de organização, mas sim também a organização dos espaços.
2: A organização estão, ou seja, é importante que, à semelhança daquilo que a Junta de Freguesia fez, e bem, aí é um aspecto positivo que eu tenho a assinalar, no primeiro e no segundo ano fizeram um questionário de satisfação aos terrados, aos agentes económicos da festa de Mirandela, aos agentes económicos diretamente, porque aos comerciantes da nossa cidade ninguém lhe fez esse
1: inquérito de satisfação. O próprio Presidente Vítor Coleia, já agora, numas declarações recentes que fez aqui à Terra Quente, veio-nos dizer que será um passo a dar a preocupação com, enfim, arranjar uma maneira de estudar mais a fundo, quer o número de visitantes, quer o impacto mais...
2: Obviamente, impacto económico, e podemos aproveitar...
1: Mais, enfim, com um fio, com um
2: saber
1: detalhe maior,
2: realmente é? o que é que nós temos. Tal como temos a própria envolvência com a cidade, muito descurada, se repararem, nós neste momento, eu não querendo entrar no, na simplicidade, na simplória de falar nas ruas, mas reparem neste momento onde é que estão os arcos da cidade. Resume-se a estas três ou quatro vias, e nós estamos numa delas, está ornamentada, efetivamente, mas a cidade não está ligada com as festas de Mirandela neste momento. E é preciso, efetivamente, passar isso. E aproveito, eu esperava que na altura, quando a Câmara Municipal e a Junta de Freguesia, por diversas razões, assumiram a gestão das festas do programa das festas de Mirandela, que também tivessem trazido isso. Temos uma zona antiga para aproveitar, temos um mercado municipal que só é um ponto central na Noite dos Bombos por necessidade estrutural, porque senão nem o mercado municipal tinha a centralidade que lhe é devida. Temos tantas outras, temos a Avenida das Amoreiras, temos a Rua da República, que vai além do mercado municipal.
1: As Amoreiras também têm já agora iluminação, ao que sei.
2: Sim, efetivamente, mas ou seja, não passa disso. E nós precisamos envolver muito mais a cidade com as festas de Mirandela.
1: Ricardo Garcia, temos sugestões para melhorar as festas? Contributos positivos são sempre bons e penso que até a organização tem isso em mente e espera isso da população, não é?
3: Claro que sim. Vamos começar aqui pela mudança. Eu não sou adverso à mudança, aliás, eu sempre achei que as festas se deviam modernizar e obviamente se encaixar num outro tipo de modelo. Agora, tudo menos isto. Eu compreendo que o primeiro ano, e até dou a tolerância, e fui um dos que fui bastante crítico, tanto à repartida ou tirar as competências, neste caso à confraria, e eu já antevia que isto iria correr mal, porque as festas é uma gestão que tem de ser feita de uma forma muito rigorosa e muito fechada para que, e mesmo assim há sempre os contratempos, quanto mais com três organizações onde temos pelo menos três cabeças à cabeça a mandar, fora todos os outros que mandam pelos corredores.
1: Mas assim também será mais fácil, enfim, repartir as responsabilidades e as áreas de atuação de cada uma.
3: É mais fácil o desleixo. Agora, obviamente, persiste neste erro, que dá revolta neste momento. Porque já foi tempo suficiente para percebermos que o modelo foi alterado no primeiro ano, piorou do primeiro para o segundo, piorou do segundo para o terceiro e há de piorar do terceiro para o quarto se nada for,
1: está pessimista,
3: for feito. É sermos à rua e percebermos que quebrou completamente a dinâmica da saidada. Em primeiro lugar, porque retirar as festas da Zona Verde, no conceito que existia em termos de barracas e espetáculo, mais até do que o próprio espetáculo, era o espaço em si, era um espaço de convívio onde as famílias à noite passeavam.
1: Mas isso já lá vai há 3 anos, Ricardo.
3: Sim, e se olharmos o que se passava há 4 anos, neste caso, e olharmos hoje para a realidade, basta sermos à noite e percebermos que isso quebrou a dinâmica, sim, daquilo que era o espírito da cidade. Eu compreendo a parte quando diz o Carlos na parte dos terrados, obviamente havia ali muito trabalho a ser melhorado, mas também passámos do 8 para 80, de 30 ou 40 euros que muitos feirantes, pequenos feirantes acabavam por pagar, os pedem se calhar 300 ou 400, e isso faz muita diferença. Como também poderia deveria ser pensada alternativas para que esses feirantes pudessem igual integrar as festas num conceito ou numa forma completamente diferente. Agora, basta pensarmos ao modelo que tínhamos de festa em que queremos o Carnão, criava-se uma dinâmica entre a Zona Verde, centro da cidade e à volta do santuário, e hoje a festa está resumida ao espaço do santuário, um espaço que não é adequado e que não traz... É que se o espaço tivesse sido para melhor e se viesse trazer algum acréscimo positivo e económico à cidade, tudo bem, o problema é que não veio, pelo contrário, esteticamente é horrível o espaço, em termos de questões é horrível. Sorte que ainda não se passou nada de grave, porque quero ver no momento em que se passar ali alguma coisa, e esperemos bem que não de grave, por onde é que aquela gente toda
1: vai... Uma das valias já agora ditas, enfim, pelas autoridades que organizam as festas, é precisamente a segurança, que diz que melhorou muito.
3: Mas melhorou em que
1: aspecto? É mais fácil operacionalizar a segurança. Eu não sou agente de segurança, não lhe sei dizer mais que isto.
3: A questão aqui é que o problema é que se misturava na Zona Verde tudo no mesmo conceito. Uma coisa é as festas, outra coisa é o que continua-se a passar o resto do ano na Zona Verde, existam lá festas ou não existam. Porque se formos por aí...
0: Como
3: então,
0: nos motores?
3: E outras...
1: Sim, é só lembrarmos que há... Três semanas atrás
0: estávamos lá. Exatamente.
3: Agora, estamos a perder qualidade, estamos a perder gente e estamos neste momento a gravar numa das principais ruas de Mirandela e se calhar há 4 ou 5 anos atrás, neste momento, era um monte de gente aqui a passar, neste momento está a rua.
1: Bem, agora também.
3: Mais calmo.
1: E também é preciso dizer que estamos para aí com 40 graus debaixo dos pés, certo?
3: Também é verdade. Não, mas acho que em si o espírito foi efetivamente quebrado e é pena depois que ver que não existe ou não se refaz este modelo, porque quem decidiu está a fazer fincapé nesta decisão, quando cá está aos olhos de toda a gente que não funciona.
1: Muito bem. Eu já sei que, enfim, não é propriamente atraída, não se sente atraída pelas atuações e pelos grupos que vamos ter, é o que vamos ter aqui pela festa, mas, enfim, há outros aspectos.
4: Nos concertos.
1: A festa é um bocadinho mais que isto, não é? Bruna Costa.
0: Então, eu pela primeira vez vou concordar praticamente em tudo com... Deve ser do calor.
1: É das férias,
0: eu acho que é do calor. Não, mas vou concordar, começando aqui pela questão do espaço da Zona Verde, e vou até dar aqui um exemplo pessoal, e eu noto isso até por familiares meus, inclusive os meus avós, que é só um pequeno exemplo, mas eu acho que isso se repercute para outras pessoas já de alguma idade, que é precisamente o espaço da Zona Verde. O facto de nós termos a capacidade de ter esplanadas a noite toda e tudo promovia muito mais o convívio, as pessoas a estarem confortáveis, estarem à fresca, ou seja, isso mantinha as pessoas, e mantinha as pessoas não obrigatoriamente ali de pé a assistir ao concerto, ou então estão cansados e vão embora. Eu vejo pelos meus avós, eu sei que já lá vão 3 anos, mas lá está, isso mostra que se nós vemos que as coisas não melhoram, aí é que está realmente o problema, porque pegando aqui no que o Ricardo diz, o primeiro ano uma pessoa ainda dá de barato, ok, vamos experimentar, pode ser que corra bem, e acho que toda a gente estava um bocadinho desiludida, porque acho que toda a gente é mais adepta da Zona Verde, e é estranho, mas lá está, estamos abertos à mudança, eu acho que sim, vamos experimentar.
1: Mas de qualquer forma, Bruno, uma das, enfim, até promessas eleitorais do atual executivo foi a tentativa, enfim, de adquirir os terrenos que estão ali à volta da Zona Verde para poder aumentar o espaço e poder acomodar aquilo.
0: Sim, eu também já ouvi essa história. Agora,
1: não sei exatamente em que ponto é que são,
0: primeiro,
1: é que estarão essas
0: negociações. Eu não acredito nisso. Segundo, eu acho que se algum dia... Exatamente, era isso que eu ia dizer. Se algum dia isso acontecer, não será para tão breve de certezinha absoluta, e se calhar nem com este executivo, muito provavelmente.
1: Entretanto, os avós ficam mais velhos e nós também, não é?
0: Exatamente. Agora, eu vejo é que muita gente, e é o que eu digo, estou a dar um exemplo muito específico, mas eu acredito que isso acontece em maior parte das famílias, das pessoas mais velhas, até pessoas que têm filhos, bebés, e que estão ali, que em vez de estar, eu ainda ontem, por acaso, lá está o caso, diz que já me viu, eu ontem fui sair um bocadinho, porque eu não era para sair, os meus amigos já têm, eu fui, sim, porque eu vou, lá está, não vou ficar em casa, mas o que é...
4: O Mirandelense vai...
0: Exatamente, vai à festa, e está com os amigos que estão cá e que vieram à festa, que já não os vi há um ano. Mas o que é facto é que até estávamos ali na esplanada, e é ridículo, chega àquela hora, temos de levantar o rabo da cadeira, que é mesmo assim arrumar a esplanada para as pessoas poderem caber. Isto não acontece em mais lado nenhum, e eu acho que...
4: Embora que não fosse preciso, digamos, já que também, que o balanço que neste, ao dia de hoje estamos a gravar, o balanço dos concertos é que efetivamente os idosos podem perfeitamente ir e levar o seu banquinho, até podem levar uma poltrona maior, porque cabem todas, que não há...
0: Veja, mas o ridículo
1: bom,
0: é que...
1: Bom, mas o melhor ainda está para ver,
0: ou seja, nós temos essa dificuldade... não sei, eu já não, também não concordo com isso, mas lá está, isso já é só no meu gosto. E depois, falando um bocadinho disso, eu acho que aqui o que está em falta, apesar de ser muita coisa que está em falta, eu sou sincera, a festa tem-me vindo a desiludir cada vez mais, e sinto que é como o Ricardo e o Carlos dizem, acho que não somos só nós, acho que isto se sente a toda a volta, e eu acho que depois o grande mal é quando nós olhamos para a nossa volta e outras festas das redondezas estão a fazer-nos sombra.
1: O problema das comparações.
0: E é preciso, porque inevitavelmente vamos fazer comparações, sempre se fez. Agora, o problema é que estas comparações realmente são reconhecidas, que à nossa volta temos festas com outro cardaz, com outra qualidade. E é o que eu digo, quando nós não temos nem sequer um espaço apelativo, nem um espaço em que possam ir mantendo as pessoas, o convívio, porque às vezes não é só a música, lá está, às vezes é o estar bem.
1: Sim, aquele
0: o estar
1: espaço era mais multiuso.
0: Quando nós já
1: daria
0: não temos isso.
1: Estão quando lá nós, pessoas que criam concertos, pessoas que criam escaladas.
0: Quando nós já não temos isso, quando depois também o cartaz não é apelativo, porque lá está, vai só um certo nicho e fica muito aquém. E depois a questão da organização, o que é certo é que eu noto também, e é inevitável.
1: Pessimista aqui no que diz respeito
0: ao cartaz das festas. Fico triste e gostava de ver uma festa, pronto, com outra dinâmica.
1: Carlos, agora tem que ser mais
0: fresco. Queria que roubassem o fogo de artifício e aplicar. É verdade, sou sincera, mas sem dúvida.
2: O desafio que eu deixo efetivamente é que foi. Mantendo e acredito que não vai alterar muito o modelo, pelo menos da gestão tripartida das festas, custa muito acreditar que isto retorne à sociedade civil, mas que, de uma maneira ou de outra, o município, a junta de freguesia, a confraria, envolvam a sociedade civil naquilo que diz respeito às coletividades e que as chamem a fazerem parte daquilo que é a orgânica e a estrutura do modelo das festas. Podemos poupar muito dinheiro com a prata da casa, e quando digo a prata da casa é os torneios das associações esportivas, a banda que dinamiza, uma série de coisas
0: que
2: efetivamente deixam do pedestal todos, e os mirandelenses, inclusive, é o comum dos mirandelenses, que deixamos do pedestal, que não queiramos tanto os jantares dos amigos de Mirandela, mas que sim, efetivamente, sejamos do povo, porque é isso que deu o ser às festas de
1: Mirandela. E eu deixo também já agora aqui o meu repto.
0: Os meus amigos são de esquerda, só não querem ver isso.
1: Um dos melhores tubistas da cidade que retorna ao dele de estar na sua.
2: Vou pensar.
0: Foi muito discurso de esquerda.
3: Eu termino só dizendo que, efetivamente, estas más decisões políticas, isto passou para a esfera política, começa a ser uma decisão política com impacto, obviamente, ou deveria ter impacto sobre quem as toma, e está a comprometer o futuro, porque destruir uma dinâmica de uma festa é fácil, voltar a reconstruir demora imenso tempo, e cada ano que está a passar estamos a perder mais economicamente.
1: Muito bem, de 15 em 15 dias, na Terra Quente FM, hoje em edição especial estamos numa emblemática esplanada do centro da cidade de Mirandela, na Princesa, em festa, em honra de Nossa Senhora do Amparo, como já se aperceberam aí por casa. Será também o último encontro antes das merecidas férias de agosto. Assim, deixamos para o fim a atualidade política nacional. O caso Luís Neves, o ministro da Administração Interna, ainda não encontrou o momento exato e certo para esclarecer algumas polémicas em que se viu envolvido nas últimas semanas. Primeiro, o tanque construído numa das suas propriedades, pelo amigo empreiteiro, a quem recorria à própria polícia no tempo em que Neves era diretor. Mais tarde, o reboque apreendido numa operação de combate ao tráfico e que traficado à guarda do tal amigo. Enfim, parece que todos os dias aparece mais qualquer coisa na comunicação social, Ricardo. Explicações até agora é que nada. Será que ainda vamos ter ministro quando regressarmos de férias?
0: Mas era um tanque para lavar a roupa.
3: O tanque é discutível.
0: Era para lavar a roupa, eu acho que sim.
3: Eu penso que sim, porque Luís Montenegro, quando...
1: Luís
3: Montenegro, quando... ainda, acho que ainda é Luís Montenegro que
2: deixa
3: que manda.
2: Luís trabalhar.
3: Toma uma decisão, não é fácil ele voltar atrás. No que toca ao ministro, o problema é que cada vez mais a política está a elevar pessoas. Ou melhor, socialmente nós estamos a construir ideias perfeitas de políticos perfeitos, não entendo porquê, já tivemos o Boba e Melo, agora seria o Luís Neves o modelo ideal de político, em depois acaba por ser uma pessoa comum.
2: Permite-me só, quem é que criou o modelo político perfeito? Quem é que levou às costas o Boba e Melo e quem é que tem levado às costas o Luís Neves? A mesma, exatamente, quem também tem andado com a Ventura? É
3: comunicação social?
2: Então,
3: se aí quer chegar.
2: Uma, uma parte da comunicação social.
3: Uma parte da comunicação é social. Não tiro a razão, até acho que neste momento passa mais de informação a comunicação social do que propriamente a redes sociais, mas pronto, continuando. A questão é que tenta-se criar este tipo de figura ideal, em que no fundo, como qualquer pessoa pode errar, e isso acho que ninguém mete em questão, o problema é depois quando os erros já passam para a esfera profissional, onde ela administra uma instituição, e que efetivamente há aqui muitas questões que ficam por esclarecer. É pena que o Ministro não esclareça logo isto em nada beneficia nem o Governo, nem a Assembleia da República, muito menos a democracia, porque como eu comecei com esta ascensão rápida de hipotéticos bons políticos, com quedas tão acentuadas, aí efetivamente leva a que o povo se comece a se calhar a tomar decisões muito mais radicais, porque isto está a ser o fim do sistema. Como é que um caminhão apreendido sai da instituição da PJ, ainda por cima com químicos supostamente
5: ainda para... não sabemos.
3: Ou alegadamente, mas é aquilo,
0: mas
3: que
0: fortes indícios,
3: há fortes indícios que isso aconteceu. Ou a questão da piscina, eu até brinco que isso todo barato, acho que isso depende mais do que o juiz decide se é um tanque ou uma piscina do que propriamente uma questão legal. E depois é a famosa declaração de interesse ou de património, que mais uma vez não foram entregues em tempo útil. É mau para quem não as entrega. Acho que ainda pior e péssimo é para quem fiscaliza, porque o que é que andaram este tempo todo então a fazer? Agora, acho que num todo é um ministro que, por mais inocente que se possa vir a provar, acho que já está com uma reputação, pelo menos manchada, não digo totalmente queimada, mas bastante manchada, e custa-me um bocado, depois ao mesmo tempo, nesta onda mediática de como o tempo nos leva a pensar e a reagir às coisas, no final não seja, por exemplo, também o Miguel Macedo e que se veio a provar que era inocente. E como, e aí sim, há pouco rigor, pelo menos nos canais generalistas, ou nos canais de informação, pelo menos falemos dos a nível nacional, da forma como, até a forma como a notícia às vezes está a ser apresentada ao espectador, leva o próprio espectador a tirar deduções erradas. E acho que é mau nesse sentido e ninguém fica a ganhar, e acho que quanto mais tempo o ministro ficar, sem dúvida alguma, mais a sua cova está a acabar, porque também não vejo que
5: ficar sem dar explicações,
3: não, ficar mesmo no cargo, porque
5: acho que vai ser sempre,
3: isto vai ser sempre agora, permitam uma expressão, está no assador, aço lento ou aço mais rápido é passar.
5: Daí o caldo de Luís Neves. Bruna Costa, não sei se tem exatamente a mesma opinião, pelo menos, será que o fator agosto, incêndios, está a criar aqui, por parte do Governo, alguma resistência para, enfim, tentar manter enfim, muito importante ministro da Administração Interna, numa altura dos fogos?
6: Olha, eu sou sincera, eu de todos deste Governo, e pegando aqui um bocadinho no que o Ricardo disse, era aquele que eu considerava mais sério na sua posição.
5: Então já mudou a opinião, ainda não sabemos nada.
4: Da educação.
6: Não, tu dizes, mais sério. Ministro da Educação, né? Vamos lá. E eu já vou aí, porque no outro programa nós demos um prazo ao menino. E que o menino cumpriu, não cumpriu. Já vamos aí. Mas era aquele que eu considerava mais sério e até mais competente naquilo que estava a fazer. E isto para dizer que,
5: mas
6: tanto
5: ainda nada
6: eu...
5: está decidido, ainda não tem a opinião formada, presumo.
6: Sim. Mas é o que o Ricardo diz, e é como tantos outros políticos que ainda estão a ser investigados, que, querendo ou não, ficam com a reputação e deixam o povo em dúvida, obviamente, e assim, há fortes indícios. E quando há fortes indícios, minha avó sempre disse, onde há fumo há fogo, não é? Por isso, e já não é só uma coisa, não é? Não é só uma coisa, lá está, é o tanque, não é um tanque de lavar a roupa, não, é também essa questão do outro lado, essa questão do outro lado, das declarações, ou seja, depois também há, claro que obviamente, isto é como um novelo, vais puxando e vais descobrindo a careca também. Agora, o que eu quero dizer com isto é que eu até era daqueles que eu mais considerava...
0: em condições para estar ali no governo, e no entanto, se calhar, tal como eu, muitos outros ficaram assim, nunca na vida diria. Isto mostra também o reflexo daquilo que o Ricardo disse, que é, eu acho que cada vez mais a população começa a desacreditar nos políticos, sejam eles de esquerda, sejam eles de direita. Sim. E aqui não vou estar aqui a partir para lados de direita nem esquerda, eu estou a falar mesmo do modo geral, e não é só política, não são só os que estão no governo, nem no Parlamento, nem na Assembleia, é inclusive até outras forças, e já falámos também de PSPs e não sei o quê, são forças que nós devíamos ter o máximo de admiração e que cada vez mais nos desiludem e cada vez mais perdem o respeito. E eu acho que isto, até mesmo questões de justiça, da forma como a justiça é feita, e eu ainda há pouco tempo falei isto com um amigo meu, que é, eu acho que realmente nós temos de começar a ver estes conceitos, temos de começar a perceber realmente quem são as pessoas que estão à nossa frente, porque senão eu acho que isto vai ser cada vez pior e as pessoas começam, é verdade, começam a desacreditar cada vez mais, e em verdade por lados radicais, e acho que quem tem de estar no poder tem de nos transmitir confiança. Agora, eu como Ministro da Educação, agora pegando aqui um bocado o que o Carlos disse, foi outra situação, e eu sei que não tem nada a ver com o que estamos aqui a falar.
5: Enfim, já discutimos mas, na semana
0: exatamente,
5: passada.
0: Mas foi outra situação que eu própria disse, eu não creio que, e como vimos do início ao fim, ele continuou-se a mostrar orgulhoso, não reconheceu o erro, arranjou mil e uma estratégias de pôr o erro no outro.
5: E a vida segue.
0: Não segue, para muita gente não seguiu, aliás, para ele segue. E ele deve dormir descansado, mas é isto que nos preocupa enquanto cidadãos.
5: Muito bem, voltando aqui ao caso que agora temos em cima da mesa, Carlos Carvalho, agora nós, 15 dias depois, é tempo, enfim, é aceitável para um ministro talvez o mais promissor ou o mais popular do governo, manter a coisa ali em banho-maria, será,
2: também é o mais...
5: não será prejudicial até a começar por ele próprio?
2: Nós temos visto, não só nos governos da AD como nos governos do PS, os partidos que têm governado Portugal, a popularidade é inversamente proporcional ao tempo que eles estão no governo, ou seja, a popularidade vai desgastando. E este ministro entrou...
5: Mas assim, de uma forma
2: tão
5: rápida?
2: Foi o último a entrar e entrou, obviamente, com num pedestal, que era o senhor diretor da PJ, que tinha desmantelado todas as redes de tráfico que se podiam ser possíveis, tinha estado no combate ao crime informático também com bastante firmeza.
5: Conseguiu descobrir o rendeiro.
2: Exato. E, portanto, veio para o governo com uma reputação acima da média. Agora aqui a questão é, vamos lá, eu quero que os nossos ouvintes também reflitam várias coisas. É tão só agora, passados 6 meses de ele estar, agora nem sei bem o tempo que ele esteve, de ele estar no governo e ter saído da PJ, é que alguém, o tipo Caba Cancela do parque da PJ, é que se lembrou que tinha um atrelado desaparecido e estava lá no empreiteiro?
5: Bem,
2: só agora
5: isto,
2: é que os técnicos lá
5: exemplo,
2: da Câmara lá de baixo...
5: Ele deve ter tantos inimigos como amigos, não é?
2: Óbvio. Só agora é que os técnicos da Câmara lá de baixo é que se lembraram que existe uma propriedade lá no seu concelho que tinha um tanque, afinal não era um tanque. E por falar em tanques esses, nós não precisamos passar o Franco para baixo. No nosso concelho, o que não falta para aí são tanques.
5: Ah, sim.
2: E, portanto, é melhor também as pessoas terem calma, porque também há muitos telhados de vidro.
5: Há ministros no nosso território, não é?
2: Para já, exato.
5: Não, mas esse é que é o problema.
2: De
5: facto, aquilo que está em discussão
2: facto, sem dúvida.
5: E que se fala nesta altura
2: dizer,
5: a falta delas, a idoneidade, por parte de quem tem responsabilidade.
2: Eu ia lá
5: caso,
2: chegar. A idoneidade
5: nível, é?
2: de um ministro, de um primeiro-ministro, tem que ser à prova de bala. E o que temos visto é que efetivamente não tem acontecido nem de agora nem de há muito tempo.
5: Ou pelo menos ainda não sabemos, não é?
2: O que vamos chegar a outra coisa que nós estamos fartos de falar aqui na nossa reunião de condomínio, que é, neste momento, estamos a ter aquilo que nós sonhamos, que é, estamos a ficar efetivamente com o que sobra.
5: É uma dificuldade.
2: Acontece.
5: Seja no poder
2: central, seja no poder local. E nós, enquanto cidadão, temos de saber o que é que queremos. Queremos ter bons gestores a governar-nos ou queremos ter efetivamente aquilo que sobra? Porque senão vamos continuar a ter mais destes casos. E obviamente depois também temos o sensacionalismo dos órgãos de comunicação social, alguns obviamente, que realmente andam ao sabor daquilo que são as audiências. E por isso é que eu disse há bocado que efetivamente o Gouveia e Melo...
5: E depois no fim da linha faz crescer os tais extremismos, não é?
2: Sim, exatamente. Forças, é uma pescadinha de rabo na boca.
6: Sem dúvida.
2: Que são eles também que se alimentam destes casos, não é?
6: Sim, sim.
5: Ricardo.
3: Aqui a questão é que
7: agora neste momento mais...
4: O Ricardo até está meio abananado quando eu falei dos tanques.
7: Foi,
4: aqui
7: foi.
4: No nosso aconselho.
7: Estava a pensar onde é que estava o meu, mas não tenho nenhum.
4: Tens é daquele plástico, não é? Não,
7: nem desse.
5: Aquilo
7: desse,
5: é só para pôr o patinho amarelo.
7: Não sei nada. Não, aqui a questão é que Luís Neves, até na forma como se apresentava ao país, na sua imagem quase à general, que normalmente isso até tem bastante impacto junto de uma larga maioria da população, conseguiram descredibilizar, ou hipoteticamente descredibilizaram toda essa imagem, com coisas que depois vamos ao pequeno pormenor. É natural que ele não saiba tudo no momento, quer dizer, a forma como muitas das vezes as pessoas são apanhadas de surpresa sobre os assuntos, e até acredito que se calhar muita coisa possa nem ter passado pela mão dele. Quantas vezes nós compramos coisas
4: e faturações,
7: dos pais e metemos no outro contribuinte. Acredito que efetivamente nesse momento ele não tenha ali matéria para justificar. A questão é que foi o próprio que convocou, ou fez parecer uma hora para uma declaração formal em Lisboa para todos os jornalistas, para dizer ao fim e ao cabo.
4: E a explicar ponto a ponto, e é o ponto a ponto aqui que efetivamente eu queria tocar nesse tema, que é o ponto a ponto. Das duas, uma, vai ser muito bem explicado e não tem.
3: Ou seja, só no relatório
4: ele vai efetivamente resolver todos estes imbróglios, ou então, para continuar a assar, como está a dizer efetivamente o Ricardo, e como
5: mas aqui neste caso concreto, o fator tempo joga contra ele, não é?
4: Claro, sim, obviamente, claro. Porque vai degradando ainda mais a imagem dele perante a sociedade civil.
6: Na altura, demorou a apresentar também documentos.
4: E, portanto, a coisa passou.
6: Mas demorou.
4: Agora, efetivamente, também é um mau período para estar a levantar estes aspectos, porque efetivamente, nós precisávamos de um ministro da Administração Interna que estivesse focado, pelo menos à data que nós estamos a gravar, graças a Deus, que temos tido um verão pacífico a nível dos incêndios na nossa região, mas que tem que estar completamente focado naquilo que é a proteção civil do nosso território nacional.
7: Os números, por acaso, comparados no mesmo período, comparados com o ano passado, até já estão acima da média, não sei precisar os números, mas estão acima da média. De qualquer forma, eu compreendo que, obviamente, o tempo poderá não ser o mais oportuno, mas também Luís Neves continuar no cargo, acho que também nada oportuno vai acontecer. Porque,
4: mas há férias políticas agora, por isso.
7: Se calhar a questão é mais um bocadinho por aí, porque se os desastres tiverem que acontecer, tanto acontecem com Luís Neves como sem Luís Neves. Isto é aquilo que nós não controlamos.
5: Mas com o Luís
7: ministro.
5: Montenegro, que já vai dizer que não vai tirar férias.
7: O Luís não vai trabalhar. Com isto tudo, acho que efetivamente a lei dos políticos tem que levar uma discussão mais aprofundada e mais séria. Porque se queremos ter efetivamente, ou se queremos atrair pessoas, sem termos que andar a recorrer de diretor da PJ para ministro ou de ministro para o Banco de Portugal, temos que arranjar aqui uma forma de trazer mais qualidade à política.
5: Então, tudo sim, mas já com a cabeça nas férias. E o que seria de uma qualquer reunião de condomínio sem a bela da discussão? Outros assuntos ainda, e para fechar, a Bruna Costa abandona o seu T1, é verdade. Este foi o seu último programa. E até já entregou as chaves, Bruno, não é mesmo? É desta?
7: Não te esqueças de limpar a casa.
6: É desta. Eu deixo tudo limpinho, é verdade, meus queridos. Estou de saída e claro que não podia deixar de passar este meu outro assunto aqui na rádio para agradecer o convite, dizer que foi uma experiência fantástica, que até já aprendi a gostar de me ouvir, que eu nunca gostei de me ouvir falar, então até para isso foi bom. E foi uma experiência, eu sempre quis ir à rádio, foi uma coisa que eu sempre quis fazer, por isso eu agradeço muito a oportunidade, por ter conhecido pessoas novas, por ter explorado também outras questões que nem nunca se calhar tinha pensado que algum dia viria a falar, nem ouvir-me falar, e foi realmente uma experiência muito boa e é com o coração partido que largo o T1.
5: Obrigado,
6: mas também...
5: Bruna, já sabe, entretanto, o código do videoporteiro vai se manter.
6: Sim, eu ia dizer isso, por isso eu espero mesmo que me voltem a receber assim que eu puder, mas pronto, esta vida continua e tenho uma nova fase à minha espera e espero que vocês...
3: E vai correr bem.
6: Espero que aqui esteja tudo bem também.
5: Também de partida. Obrigado. Para a parte incerta, o Carlos Carvalho só vai regressar lá para outubro, mas entretanto deixa uma palavra de solidariedade.
2: Sem dúvida, aos nossos irmãos espanhóis e também franceses que estão a passar e vindo aqui um bocadinho daquilo que terminamos neste último tema, que são os incêndios. Nós temos tido a sorte de não termos tido, ter ainda tido desgraças no nosso país, desgraças a sério, como aconteceram em 2017, mas efetivamente os nossos irmãos espanhóis e franceses estão a tê-las, e temos tido portugueses também que estão a sofrer com isso. Também temos tido equipas portuguesas de bombeiros e de proteção civil que têm estado no terreno a acompanhá-las, e por isso é para eles também que eu desejo a maior força e que rápido se resolva o problema.
5: Muito bem, e entretanto, antes de outubro, se arrepender de alguma coisa, sabe que pode contar com os
2: claro.
5: Seus. A sair o Ricardo Garcia, alerta para uma burla modernizada.
7: É verdade, se antigamente tínhamos a burla do... Não. No, era nos jornais, nos classificados, que era o de dobrar folhetos. Isso é uma das burlas mais antigas que existe. Agora já se modernizaram, estão na internet para montar canetas. É alertar que isto efetivamente não acontece, não é trabalho nenhum, e é uma forma de ganharem do outro lado entre 20 a 50 euros, em que são valores, pois nunca mais, obviamente, as pessoas os conseguem ter.
4: Fazem falta para a festa de Mirandela.
7: Ora, sempre é possível pagar finas.
5: Fica aqui o ponto. Pronto, está feita mais uma reunião de condomínio, a última antes das férias. O nosso encontro quinzenal foi, por isso, feito hoje a partir do exterior, da Esplanada da Princesa, mesmo do centro da cidade, que está em festa por estes dias. Em setembro, quando voltarmos, vai haver novidades, nova vizinhança para conhecer e a bela discussão do costume. Muito obrigado, Vizes. Deixa-me dirigir um especial agradecimento à Bruna Costa, que parte agora para outras paragens. Votos de muitos sucessos para os novos desafios que aí vêm. Muito obrigado pela dedicação e empenho. 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Comente, subscreva e recomende, por favor. Muito obrigado pela paciência de nos ouvir. Boas férias para todos.
0: Obrigado.
2: Pois é, Bruna, paga a fartura.

0: Opinião Independente na Terra Quente FM, como é habitual, com Alexandre Pacheco, todas as quintas. Olá. Bem-vindo mais uma vez.
1: Como estão?
0: Para mais um programa e para mais dois temas. Um deles tem a ver com a atualidade política, que não tem sido muita, a não ser porque agora tem-se falado muito de incêndios, não é? Mas, nesta altura, é sempre a questão das Round 3, não é? As tais reentradas políticas, como na Festa do Pontal, neste caso o PSD, e depois, em Olhão, o Partido Socialista. Alexandre Pacheco, sobre estas duas situações, no fundo estamos a falar de alguém que falou primeiro, Luís Montenegro, e depois veio a falar o secretário-geral do Partido Socialista, José Luís Carneiro, que no fundo veio também repostar e responder, no fundo, a algumas das coisas que foram ditas. Mas, grosso modo, em termos de conteúdo, tivemos uma mensagem inicial do Presidente do PSD e Primeiro-Ministro também, a anunciar aqui até algumas medidas, assim, avulsas, e depois houve as tais críticas de José Luís Carneiro, dizendo até que o rei vai nu, é a expressão que foi utilizada.
1: Sim.
0: Mas, pronto, em relação ao conteúdo, alguma coisa aqui a reter interessante ou não?
1: Eu, sinceramente, pareceram-me dois momentos muito à base de uma repetição de forma e de conteúdo. Portanto, ou seja, desde as camisas brancas, que eu ainda hei de perceber porque é que há obsessão pelas camisas brancas na quarteira, até à quarteira em si, a tradição continua a ter um peso demoníaco e condiciona as próprias intervenções. Foi um discurso de, penso, 45 ou 48 minutos.
0: Sim, até convém também dizer, já agora esqueci desse ponto, que no fundo também se comemoravam os tais 50 anos, desde que houvesse do portal,
1: destas reentradas, ou o RAN 3. Portanto, foi um discurso longo que eu tive a ver e a ouvir e a ver o rosto das pessoas que estavam a ouvir o discurso. Eu diria que foi um discurso desinteressante para as próprias pessoas que estavam a ouvir.
0: Aquela sensação de que estariam a adormecer.
1: Sim, portanto, claro que o verão não ajuda, o calor não ajuda e outras coisas não ajudarão àquela hora do dia, mas claramente foi um discurso um pouco monótono e eu acho que um pouco divorciado da realidade. E, inclusivamente, está a começar a ser moda haver ataques ao jornalismo. E aqui neste discurso também houve, a partir do momento que se diz que se valorizam mais algumas polémicas do que as medidas, exato, que são dadas, as medidas ditas positivas ou que resultam de uma intervenção positiva do governo, vão para uma nota de rodapé, são subalternizadas em relação às outras. Esta preocupação de ter um bode expiatório, que é sempre o jornalismo, no sentido de que ele está a ultrapassar a realidade, não colhe muito porque o próprio discurso de Luís Montenegro traçou um cenário do país que muitas pessoas, inclusive do PSD, acham que não é o país que na realidade temos.
0: Uhum. Uma imagem de obra feita, uma economia a crescer,
1: e de reformas,
0: máximos,
1: e de reformas,
0: é
1: de reformas quando não há reforma nenhuma. E aquela que se tentou fazer correu francamente mal, como nós já aqui detalhamos com alguns pormenores no que diz respeito à reforma do MESI, portanto do Ministério da Educação e das suas estruturas, e depois há os casos, enfim, uns mais consistentes, outros menos consistentes, e eu continuo a dizer que o caso do Luís Neves para mim é menos gravoso do que aquele que se passou no Ministério da Educação, mas é um caso, e sobre isso Não se disse nada. Aliás, houve poucos ministros presentes no discurso do Pontal e, nomeadamente, estes dois não estiveram, enfim, sobre a desculpa de que não serão militantes do partido, e, portanto, mas já no passado houve outros que não eram e estiveram presentes. Portanto, tentou salientar um lado popularucho do Partido Social Democrata, dizendo que é o Partido do Povo. Era o partido um partido de todos, um partido de gente de trabalho, mas eu não sei se isto colhe muito com medidas que o governo tomou e que se destinam a incentivar ou a promover ainda mais a riqueza de um grupo muito restrito de portugueses, os tais 1% da população que concentra uma parte importante da riqueza nacional. Uhum. Portanto, há aqui um contrassenso. E depois diz que o Hospital do Algarve está a caminho, mas também já está uma porrada de anos a caminho, uhum. Mas lá está, o Algarve é longe,

0: Que não era preciso ter participação direta na REN para poder ter uma opinião e condicionar de alguma forma a intervenção da REN. E agora, curiosamente, vamos comprar uma participação, mas vamos comprar a quem? O que é que nós sabemos sobre isso? Vamos comprar aos acionistas? Compramos a quem? A quem é que nós vamos comprar? Porque há participações diferentes de vários detentores. A quem é que o Estado vai comprar? Sobre isso já foram pedidas várias explicações e ainda não foram dadas pelo Dr. Luís Montenegro.
1: Foi claramente um discurso já tendo em perspectiva o orçamento do Estado, ou seja, para que haja aqui um ambiente mais cativador, mas que se calhar não cativa a classe política. Percebemos toda a classe política criticou. Portanto, aí, mas, por aí não
0: mas,
1: vai...
0: Mas sobre não é? Isso, o Partido Socialista, no meu entender muito bem, na sua reentrada, na sua rentrée, disponibilizou-se para um diálogo com o Governo sobre duas questões essenciais. O orçamento e a reforma da Constituição. Uhum. A revisão da Constituição. E desafiou o PSD a dialogar com o PS sobre esses dois temas maiores, que serão aqueles que poderão ter um maior impacto na própria organização do país. E, portanto, aqui eu diria que a rentrée do PS é
1: Como
0: mais...
1: Como é que a pode classificar?
0: É mais acutilante, okay. É mais factual, entra e entronca naquelas que são as questões maiores e tenta ler o país que efetivamente temos. Eu acho que a rentrée do PSD é mais conservadora no sentido em que recupera um discurso que é muito do Luís Montenegro, que é não avança, não discute, não esclarece, não clarifica, não define uma orientação quanto àquilo que vai ser o futuro. E depois tem medidas como, por exemplo, a Fórmula 1 e o Grande Prémio do Algarve, mas não se diz nada sobre a precariedade das pessoas que trabalham no Algarve, de contratos, enfim... qualquer forma, sem segurança, sem conteúdo, sem perspectiva, e também não disse nada sobre isso. É que uma parte importante da população ativa portuguesa ganha 1.000 ou menos de 1.000 euros.
1: Portanto, no entendimento do Alexandre Pacheco, esta rentrée do PSD para o povo em geral não trouxe nada de novo e não augura também nada de novo, porque não há aqui grandes...
0: Para mim,
1: as promessas que existem têm a ver só com questões, enfim...
0: Sim, faltaram respostas.
1: Avulsas, não é?
0: Faltaram respostas sobre a educação, faltaram respostas sobre a justiça, faltaram respostas sobre a saúde, e veja-se o que aconteceu esta semana. Na saúde, faltaram respostas sobre a reforma, a putativa reforma do INEM, que vai retirar meios.
1: Sim, que o próprio PS anunciou que iria ter uma apreciação parlamentar a este decreto.
0: E que vai retirar meios de socorro efetivo às pessoas, e se as coisas já não estão a funcionar bem, como é que vão
1: ficarão
0: funcionar
1: pior,
0: depois?
1: Não é?
0: E depois aquele tiro no pé daquele elogio ao Pedro, que foi secretário-geral do PS.
1: Nuno Santos.
0: Pedro Nuno Santos. A propósito da TAP, quer dizer, acabou por dizer que vamos reaver todo o dinheiro que o Partido Socialista enterrou na TAP. Na altura foi muito criticado por isso, mas afinal vamos rever tudo. Vamos reaver tudo.
1: Pois.
0: Será? Eu por acaso tenho dúvidas. E não sei, de facto, como responder a isso. O que caiu esta semana de chofre e que está a agitar muita gente em Portugal, nomeadamente pessoas que estão ainda com a sua carreira contributiva, mas que vão mais tarde ou mais cedo chegar a uma situação de reforma, é o relatório que foi publicado
1: sobre
0: a Segurança Social. Nós teremos que vir a isto, Anani. Se calhar ao dia 9...
1: Pode ser a próxima, sim senhor. Fica já aqui.
0: Esse relatório é preocupante, porque para todos os efeitos o que se diz, o que está ali é um exercício de contabilidade artística que, na realidade, nós estamos a ter déficits anuais na Segurança Social.
1: Portanto, que mistura aqui a Caixa Geral de Aposentações e é isso?
0: Exatamente. Uhum. E a Segurança Social.
1: Ok.
0: E, portanto, haverá aí uma história mal contada e que, se é verdade, eu acho que estamos todos com uma enorme dor de cabeça e precisamos de ver atentamente isso. E esse relatório... não passou.
1: Nem sequer houve qualquer alusão a ele.
0: Nem foi sequer uma referência.
1: Apesar de ter sido posteriormente divulgado, já se conhecia.
0: O governo sabia, tinha
1: há mais de uma semana, exatamente. Pronto, só uma leve pincelada sobre a questão, não analisamos muito aqui o discurso de José Luís Carneiro. Digamos que, no seu conteúdo, houve aqui as tais críticas ao PSD, há duas... também

0: este pedido de apreciação da reorganização do IREM, não é?
1: Há dois traços que eu diria. Por um lado, procura acentuar as questões que neste momento são mais críticas para o país e, por outro lado, disponibiliza-se para um entendimento político nas duas grandes questões que vamos ter aí pela frente, que é o Orçamento de Estado, o próximo Orçamento de Estado.
0: Já não falta tudo, não é, falta já em tudo, outubro,
1: exatamente,
0: não é?
1: Exatamente, não falta tudo, vamos, e já está a começar a ser construído de certeza absoluta, e a questão da revisão constitucional, que é outra questão ponderosa, e ele disponibiliza-se para isso, que para mim encerra uma noção de responsabilidade e de serviço ao país que muitas vezes falta em alguns políticos.
0: Bom, o segundo tema tem a ver com um artigo que saiu na Visão sobre a falácia do grande líder, explorada por especialistas como Arménio Rego e Miguel Pina e Cunha, que, no fundo, desmistifica a ideia de que uma única figura providencial resolve os problemas de uma instituição. Isto tem a ver com um livro que tem precisamente este título, Falácio da Grande Líder. Portanto,
1: traremos também esse livro a 9 de setembro.
0: Isto é uma crítica ao culto da personalidade, não é? Certamente.
1: Claro, o culto de personalidade que temos por aí, este simplismo de acharmos que vem um homem providencial e que traz as soluções todas e as respostas todas que nós precisamos, encerra um pouco esta noção de angústia que existe nas pessoas e de falta de paciência para esperar por soluções. Temos tido políticos incompetentes, temos tido políticos que prometem e não cumprem, temos tido um conjunto de pessoas que nos têm retirado a seriedade que devemos ter em relação a estas coisas. E é fácil para nós, até por preguiça cognitiva, como o artigo diz e o livro também, é fácil nós esperarmos uma solução milagrosa, um líder messiânico, alguém que se pareça quase como Deus, como tendo as respostas todas para os problemas que afetam as pessoas. E aquilo que os autores dizem é que há perigos terríveis nesta visão, que todos nós podemos ter, mas que não devemos ter, que é, podem concentrar poder excessivo numa só pessoa, que muitas vezes serve de uma espécie de legalismo autoritário para reformular o contexto.
0: E aqui tínhamos que falar novamente no seu amigo, não é?
1: No nosso amigo. Eu acho que também já é um pouco seu amigo.
0: Já.
1: Reduz o líder tende a reduzir o espaço para o contraditório, portanto, todas as pessoas que o contrariam são vistas como traidores, como pessoas que estão contra a vontade do líder em resolver os problemas do país. Veja se isto não lhe parece alguma coisa
0: familiar,
1: ouvir,
0: não é?
1: Ouvir.
0: Familiar.
1: Tende a tomar decisões precipitadas porque são emocionais, porque ele próprio é um líder emocional, e como não é freado pelas instituições, porque ele, entretanto, acha que elas funcionam mal e tende a acabar com todas ou controlá-las à sua maneira. E, portanto, tudo isto significa falar de Viktor Orbán, significa falar de Donald Trump, significa falar de Nayib Bukele, do São Salvador, significa falar de Putin, de muita gente que tem chegado ao poder e depois de estar no poder perpetua-se com prazos. Veja o caso de Putin.
0: Portanto,
1: eram só
0: chamadas
1: mandados
0: de atenção destes dois elementos que, no fundo, vêm no tal livro, não é?
1: Exatamente. E, portanto, alerta-nos para isso, no sentido em que não há líder sem liderados, não há liderança sem servidança, como eles dizem, e, portanto, o que significa que um bom líder não é sozinho, ele trabalha com outros, e se os outros são também líderes, embora com menor responsabilidade, é bom que o sejam, porque podem dizer ao líder, atenção, que essa medida corre riscos. Porque o que está hoje a acontecer nos Estados Unidos e noutros sítios, é que as pessoas rodeiam-se de pessoas que só dizem sim, e ninguém alerta para nada. Ninguém chama a atenção para os perigos que aquela posição pode ter. Portanto,
0: ou seja, aqui a massa crítica não interessa, não é?
1: E eles, não interessa. E eles falam, por exemplo, da questão do BES, como nenhum Conselho de Administração do BES, ninguém do Conselho de Administração do BES se atrevia a contrariar as decisões do Ricardo Salgado, sabendo que estavam a ser cometidos erros, mas não tinham coragem de assumir essa posição.
0: Portanto, fica essa chamada de atenção.
1: Fica essa chamada de atenção.
0: Tem a frase da semana que tem a ver com...
1: Não, a frase tem a ver com, okay, com este artigo.
0: Ora, o livro que traz esta semana é o Compêndio da Doutrina Social, sim, da Igreja, não é? Já vamos falar sobre isso, mas em relação à frase, então, da semana.
1: A frase é retirada desse
0: tem
1: artigo.
0: Tem a ver do tal artigo.
1: Com, okay, tal, com da visão, tal artigo, não é? Que, exatamente. E diz, na política, na economia e em muitos setores da sociedade, a má liderança não radica exclusivamente em maus líderes. Ela só é possível porque existem seguidores oportunistas, coniventes ou passivos. E os maus exemplos de salvadores que se acham infalíveis estão por todo o lado. É importante saber reconhecê-los. É essa lógica dos avisos.
0: Quanto à sugestão, já o disse, então, Compêndio da Doutrina Social da Igreja.
1: Exatamente.
0: É um livro que já há algum tempo que o Alexandre Pacheco andava para trazer, não é? Como sugestão.
1: Eu tinha, enfim, trazido este tinha feito referência a este livro porque a ideia de um compêndio de doutrina social da Igreja, e neste caso é de 2004, o Conselho Pontifício de Justiça e Paz elabora-o sob pedido do João Paulo II. Isto pretende ser uma bússola para os cristãos. Portanto, os cristãos têm aqui um conjunto de princípios, de valores, de referências maiores para orientarem a sua vida. Mas a sua vida enquanto professores, enquanto engenheiros, enquanto médicos, enquanto profissionais. Não é a vida do cristão apenas no sentido dos formalismos da Igreja. E, portanto, este compêndio acaba por ser uma linha de orientação que todos nós devíamos, nós cristãos, devemos seguir. Não sei se assim é. Agora, propõe um humanismo integral e solidário, define a dignidade da pessoa humana como um princípio fundamental, o bem comum, a subsidiariedade e a solidariedade. E eu pergunto, onde é que estão estes valores? Onde é que estão estes valores? Quer dizer, afirma que cada ser humano possui uma dignidade inviolável e direitos inalienáveis. Estou a ler partes do livro. Independentemente da sua condição social, raça, género ou capacidades. Isto está a ser aplicado? Pergunto. Em
0: Portanto,
1: Portugal?
0: No fundo tem aqui as linhas orientadoras, não é?
1: Que exatamente. Deveríamos valores seguir. Essenciais. Olha, destinação universal dos bens. Destinação universal dos bens. Os bens da terra... recursos naturais, riquezas, foram criadas por Deus para o sustento de toda a humanidade. A propriedade privada é legítima e necessária, mas traz consigo uma função social, devendo servir ao bem de todos. Veja como isto é muito mais e muito mais amplo do que aquelas concepções habituais que nós temos. Outro valor essencial que aí é referido, opção preferencial pelos pobres. Onde é que isto é aplicado? E estamos a falar, isto obriga os políticos, isto obriga os empresários, isto obriga os profissionais, obriga-nos a todos. A paz e a justiça. A paz não é apenas a ausência de guerra, mas o fruto da ordem, da justiça, enfim. E depois, temas clássicos, a família, que é considerada fundamental, o trabalho humano tem um valor central porque expressa a dignidade da pessoa. O compêndio defende que o capital deve estar ao serviço do trabalho e não o contrário.
0: Ou seja, não o trabalho ao serviço.
1: A vida económica deve colocar o ser humano no centro, combatendo tanto o economicismo desenfreado quanto o estatismo rígido. A comunidade política e internacional, o Estado existe para servir a sociedade civil, salvaguardar o ambiente, ecologia integral. Tem uma visão ecológica. Portanto, os bens da terra existem para o homem, mas o homem não os deve degradar.
0: Portanto, necessariamente, para ter este tipo de linhas orientadoras, deve ler o compêndio da doutrina social da Igreja.
1: Eu acho que sim, aliás. Se queremos ter, enfim, aplicar a nossa fé, acho que devemos
0: ler. E aqui ficam essas notas. Sim. Bom, regressaremos então dia 10 de setembro. Até lá.
1: Até lá.
2: 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V. Letra V. Verbo. Nome masculino. Em linguística, o verbo indica processos, ações, estados ou passagens de um estado a outro numa perspectiva dinâmica da realidade. Em teologia, Verbo designa a segunda pessoa da Santíssima Trindade, isto é, o Filho. A palavra é tirada da psicologia, onde significa o termo do conhecimento intelectivo, a ideia do conceito, e aplica-se ao Filho para designar a sua processão do Pai por via da geração espiritual. O Pai, ao conhecer-se, gera o Filho com a ideia ou imagem subsistente de si mesmo. O Verbo, feito homem, é Jesus Cristo.

0: 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H. Letra H. Hieroglífica. Na história, é a escrita primitiva que consiste no... 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H. Letra H. Hieroglífica. Na história, é a escrita primitiva que existe um grande número de desenhos apresentando mais vegetais, pessoas de diversas posições e atitudes e objetos de espécie. Do idiomas, possui para os fonogramas, isto é, representa os sons, respondendo a finais gráficos, não há questão visual ao seu valor fonético. A hieroglífica, com o nome e no Egito, vigorou desde cerca de 3000 a.C. até cerca de 400 a.C. Hieróglifo, não masculino, escrita ilegível, incompreensível, tudo e é difícil de decifrar. É uma coisa enigmática. 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Z, letra Z, Zen, em filosofia, o Leão é um movimento budista japonês. A palavra é a abreviatura de Zen, que vem do xis Zen, e traduz o escrito de Nan, meditação sem objeto intelectual. O Zen apresenta aspectos pessoais, tradição, não admite textos sagrados, não admite religião, nem com dogmas. É método de libertão, não possui regras fixas, é meio de salvação, nem anuncia no salvador ou intermediário divino. O Zen, o concreto, nas artes, em cada coisa está presente, dado os vários, a perfeição em tudo e em a coisa, no teatro, arquitetura, na meditação. 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T, letra T, tabernáculo, nome masculino, na região, pequeno Mário, colocado ao centro das igrejas católicas, ou seguar Sibon, com hóstia consagrada. Os hebreus, depois de ter recebido tábuas de lei, no Monte Ai, construíram no deserto o tabernáculo do Senhor, São Sada, torno da cadáliça, altar de holocaustos. Este conjunto era montado e desmontado em cada etapa da tia do deserto, caminho da santa. Todos os hebreus contribuíram para a consagração do tabernáculo, que foi o centro principal do culto israelita até à erecção do Templo de Jerusalém. 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V, letra V. Viato, guerreiro ludano, morto no ano de 1039 a.C. Considerado pela tradição consultor dos inimigos, toma a direção da luta contra os romanos quando este pretende subjugar a Lusitânia. As suas raízes implacáveis vingam-se por cerca de 14 anos. O que antes, caso por que o serviano, cansado da luta, propõe mais e reconhecido da independência da região. O sucesso deste magistrado serviu Cipião, não forma desprestígio que o acordo representa para Roma e renova a campanha sem êxito. Perdido a esperança de vitória, compra 3 companheiros de Viriato e o assassinam.
1: Mais um mês juntos, vós e Sarónio. Já alguns meses falei de distribuição de pão de Santónio. Ao longo dos anos, e para ser tacuma, várias opiniões sobre os objetivos e os motivos que levam à doação do pão. No documento de centenas que Fernando, porque inicia o nome dele, convento de Santa Cruz, havia muitas pessoas que se dirigiam a pedir alimentos. Quando creio Fernando, encarregado da cozinha, não deixava ninguém embora sem comer ou levar comida. Quem pedia tinha o direito de comer como os do conto. Diz-se mesmo que um dia, portanto, os necessita pedir, esgotou do pão que tinha e quando um dos agostinhos deu pela falta de pão, advertiu. Frei Fernando, calmamente, dirige-se à dispensa e mostrou ao brado que tinha chamado a atenção os gestos de tratamentos. Irina, todas as com que tinha sido feito um milagre. Numa italiana de 1890, li a história que se ficava a dar pães em Santo António. Dizia a história que a mãe se abraço da doença do filho. Teria médicos e ainda sabiam a doença da criança. Os dias passavam, mas os medicamentos não tinham efeito. A mãe começou a perder a esperança de ver o filho melhorar. Desespero que foi invada e um dia entrou numa igreja, dirigiu-se a Santo António e um dos meus pede-lhe fervorosa ajuda para orar. De seguida, prometeu que cá orasse, de repente,

0: filho em aos. E não foi. O filho distribuiu o peso do fio em pai aos mais citados. Há relativamente pouco tempo, ao ver a exposição em Itália sobre a saque se de presépios, há uma imagem de Santo António Grande, assentindo à altura mais ou menos, com estes adaptando para o mesmo. Usava no direito o menino e na esquerda o pão. Nessa altura, Corel da Galeria, qual a história que tinha aquela imagem com o pão? E recebia a maior lição, algumas vezes recebi sobre o assunto. Foi-me dito, nós, em Nápoles, Santo António, o santo nos dá esperança. Vimos-lhe, ficamos esperança que nos vai ouvir, que nos vai o que nós pedimos. O pão não é nada tonto. Também é o símbolo da ânsia, mas é um grudo de gratão por uma graça vida que se forma em auxílio aos mais citados, os outros. Santo António lembra o símbolo, os bons milagres não teriam quando crescem. Com este gesto de amor, e forma também o que é de se dar pão. Manuel Ganda de Chaves, até para a semana.
1: A mulher de César não basta ser honesta. Graças, sobretudo, às vantagens que a agora designada União Europeia lhe conferem, a economia portuguesa está longe, felizmente, da de países ditos do Terceiro Mundo, ainda que indicadores essenciais, como o índice de pobreza, sistematicamente a afastem da média europeia pela negativa. Não é por aí, porém, que o atual governo e os que o antecederam têm sido penalizados porquanto sempre conseguem, ainda que indiretamente, indicadores macroeconómicos com os quais alardeiam a sua boa governança. Os problemas marcadamente portugueses são muitos e mais sérios, de natureza essencialmente política e social, que se prendem com a corrupção da administração pública, a segurança interna, a justiça social, o funcionamento deficiente dos tribunais e do Serviço Nacional de Saúde, para citar apenas os mais importantes. Trata-se de deficiências regimentais, portanto, que apenas poderão ser obviados com reformas do regime político e do Estado, como tem sido exaustivamente reclamado. A controvérsia dramática em torno do atual ministro da Administração Interna, que declaradamente se sente suficientemente forte para não ter que se demitir, e que o primeiro-ministro e o próprio presidente da República demonstram não ter suficiente coragem para obviar a sua demissão, são prova mais que evidente de que o regime político está podre e não serve à democracia. Coragem que, pelos vistos, também falta aos partidos ditos de esquerda, com destaque para o Partido Socialista. Vem a talho de foice ou de martelo, como se queira, lembrar que várias dignas autodemissões aconteceram à esquerda e à direita, com destaque para Miguel Macedo, por muito menos, e que os governos não caíram por isso. Como será sempre positivo lembrar que, em política, a percepção pública é tanto ou mais importante que a realidade dos factos. Há um provérbio que, de tão velho, já tem barbas que cobrem os pés e que diz: à mulher de César não basta ser honesta, deve parecer honesta. Henrique António Pedro.
2: Época de vindimas. É verdade que esta época de vindimas termina mais um dos grandes trabalhos na agricultura. Será quase o fim das colheitas, pouca fruta mais resta. Mas é a vindima manual aquela que continua a ocupar o agricultor e os seus amigos, já que no dia das vindimas se tenta juntar o maior número de pessoas das nossas relações pessoais para esse trabalho que acaba por ser de confraternização e amizade. Nestes termos, no sábado em que a Tenaz apresentava na Estação das Artes os seus atributos, recebi um convite para estar presente nas vindimas da Escola Prática de Agricultura em Carvalhais. A hora a que me disseram como

0: começar era demasiado cedo para mim, pois às 7 horas matinais seria um sacrifício, mas prometi que às 9 lá estaria para colaborar. Foi a primeira vez que estive nas Vindimas desde o ano de 1964, que marcou o meu segundo ano na escola para frequentar o curso agrícola ali administrado. Como não podia deixar de ser, porque eu prezo as ferramentas, os livros e os materiais que me serviram e continuam a servir, ainda guardo o serrote então comprado, do mesmo modo a tesoura de poda, mais uma vez provou a sua capacidade. Estas tesouras marca R.O. tinham como característica o clique tipo corta-unhas que se ouvia quando se cortava algo e o batente batia no ferro de uma das asas de pegamento. No momento em que me baixava entre as folhas, ramos, arames e outros entraves para cortar um cacho, foi de uma sensação indescritível. Tudo veio à minha memória. Professores, empregados, colegas, tempo de juventude, de esperança e de força. A Vindima foi também uma reunião de gente. Funcionários, professores, alunos atuais e eu como único convidado. Mas a dinâmica e a alegria dos encontros não disfarçava a sensação de impotência que os responsáveis da gestão me manifestaram perante a forma como o governo trata a educação em geral, mas a formação profissional em particular. Uma escola agrícola que trabalha com muitos seres vivos, como gado bovino, ovino, caprino, equino, suíno, aves, não pode chegar às 5 da tarde e desligar o interruptor e tudo para até nova ligação no dia seguinte às 8 da manhã. Infelizmente, muitos dos responsáveis políticos não são capazes de diferenciar uma ovelha de uma cabra e uma vaca de um boi, que sempre se habituaram a ver que o leite chegava às suas casas em pacote ou em garrafa, o queijo já chegava embalado e, como muitos até nem são capazes de pegar numa faca e cortar umas fatias, levam-no logo do supermercado fatiado. E todos nós, que estamos na área, nos vemos constrangidos, pesarosos e revoltados com as tutelas governativas que gerem uma área que para eles é marginal e gastadora. Com o devido respeito, porque não tentam poupar também e deixam tomar o pequeno almoço com base em produtos vindos do campo e não comem erva que cresce espontaneamente nos terrenos que ficam a monte, ao almoço eu propunha que esses senhores decisores comessem umas raízes e tubérculos também espontâneos e ao jantar, chá com água do rio, com umas ervas aromáticas. Se conseguirem sobreviver desta forma, estão em boas razões para cortarem nos orçamentos das escolas agrícolas e podem destinar esses valores para obras de fachada com tabuletas na parede que perpetuem os nomes dos grandes obreiros. Mas como na agricultura, ao dia da manhã, esta crónica também ficaria incompleta se ficasse por aqui. Eduardo Botelho.
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2: 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Depois de fazer este levantamento, é a altura de perceber se o dinheiro que entra é suficiente para pagar todas as despesas. Se no final do mês não sobra nada ou é necessário recorrer frequentemente ao cartão de crédito ou empréstimos para fazer face às despesas, é sinal de que as contas precisam de ser revistas. 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Quanto maior for o peso das dívidas no orçamento, menor será a margem para enfrentar uma despesa inesperada. E uma boa saúde financeira não significa apenas conseguir pagar as contas. É também ter alguma capacidade para poupar, criando primeiro uma reserva para emergências que possa ser utilizada em situações inesperadas, como uma avaria, uma despesa urgente ou uma quebra de rendimento. Só depois de garantir alguma segurança financeira, deverá pensar em objetivos de poupança a longo prazo. No caso de o dinheiro não chegar para todas as despesas, o mais importante é não ignorar o problema. Comece por reorganizar o orçamento, reduzir despesas que não sejam essenciais e procurar alternativas mais económicas. Se existem dívidas ou prestações que já não consegue pagar, contacte as entidades credoras e procure saber se é possível renegociar as condições. A DECO disponibiliza informação e aconselhamento para quem precisa de ajuda na gestão do orçamento ou enfrenta dificuldades financeiras. O objetivo é agir antes que uma dificuldade financeira se transforme num problema de sobreendividamento. Para mais informações, pode consultar o nosso site em deco.pt. Obrigada por estar desse lado e até breve.
3: Olá, meu nome é César Joaquim Lisandro Cresce, já tenho idade para ter juízo e venho de Balda Fife, ali do Nordeste Transmontano.
4: Oh, mocidade, antigamente quando se ia comprar roupa era uma coisa séria. Ia já à feira um lojo da tia Amélia, escolhia-se um gibolo, umas calças de ganga grossa, parecia uma aluna de um camioneto. E a mãe dizia assim, olha, leva este que é burra perigo, isto dura até te casares. E durava mesmo, ainda durava mais que o casamento, mano. Lavava-se a mão em cima da pedra dos lavadouros, secava-se ao sol, e a roupa ficava como nova durante anos. Usava-se até ficar pequena, ou até o mais novo a herdar. Eu era o que herdava sempre, até os vestidos da minha irmã Clemente. Se cheguei a usar ovos. Nada de modas. Uma camisa boa servia para tudo. Para ir à missa, para ir a um casamento, para ir à festa, até para um funeral, homem. Hoje em dia, os gajos de agora vão ao shopping, ou compram online, ou compram então um gibolo por R$9,99, parece bonita, ou primeiro lavar já encolhe, desfia e fica com buracos. A rapariga diz assim, oh amor, olha, comprei-me este desaire que está em saldes. E o gajo compra, mas daqui a 2 meses já está a pedir outra, porque já não está na moda. Antigamente a roupa era para usar, homem. Hoje é para usar uma vez e fazer stories para as redes sociais. Por isso que eu vos digo, os que a roupa que dure, vai à feira da tua terra e compra da que trapos grossos, homem. Deixa as modas para os gajos de agora que andam com a roupa a cair aos bocados. E tu? Ainda tens roupa de antigamente guardada na arca? Ou já só compras porcaria desta que dura menos do que um colar? Olha esta coisa na maluquês. Bah, beijinhos às primas, especialmente para aquelas que ainda guardam camijolos de lã da avó e não andam a comprar trapos das arcas que se desfém até com o vento. Olha esta...
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6: Foi cancelada a inauguração da residência para alunos da Escola Superior de Comunicação, Administração e Turismo de Mirandela, que estava prevista para esta tarde. Motivos imprevistos impediram o Ministro da Educação de marcar presença, pelo que a Direção da Universidade Politécnica de Bragança informa que será oportunamente reagendada a inauguração desta nova residência. Trata-se do antigo Hotel Miratua, que sofreu obras de requalificação e que vai disponibilizar 62 camas, fruto do investimento a rondar os 2 milhões de euros. Dois bombeiros da Corporação de Mirandela confirmaram esta terça-feira, perante o coletivo de juízes do Tribunal de Bragança, que devolviam parte do montante que recebiam por integrarem, nos meses de verão, as equipas do dispositivo especial de combate a incêndios florestais. Declarações feitas durante a primeira sessão do julgamento, em que são arguídos o ex-comandante dos bombeiros de Mirandela, Edgar Trigo, e o seu então adjunto e atual comandante, Luís Soares, bem como a própria Associação de Bombeiros, que estão acusados dos crimes de peculato, abuso de poder e falsificação de documentos, Fernando Sérgio.
7: Segundo avança o Jornal de Notícias, os dois bombeiros ouvidos em tribunal afirmam ainda que a devolução de 5 euros por dia era uma prática aceita pelos operacionais, porque lhes era dito que esse dinheiro servia para fazer melhoramentos no quartel ou para pagar a água e luz, acrescenta o JN. Segundo um dos bombeiros, citado pelo JN, cada um dos 5 elementos das equipes recebia 45 euros por dia, mas no final do mês todos devolviam 5 euros desse montante, sendo-lhes passado um recibo de donativo. Explicou ainda que as devoluções eram feitas por transferência bancária das contas pessoais para a da associação. O JN adianta também que outro operacional confirmou que a indicação para devolver a verba lhe foi transmitida pelo então presidente da Associação Humanitária dos Bombeiros de Mirandela, Marcelo Lago, que faleceu em 2024. O atual comandante dos bombeiros mirandelenses, Luís Soares, negou qualquer crime. Aos juízes, explicou que, à data dos factos que estão a ser julgados, era adjunto de comando e não tinha responsabilidades relacionadas com o financiamento das equipas do dispositivo especial de combate a incêndios florestais. Garantiu também que não tinha acesso às contas bancárias nem aos mapas de pagamento, frisando que as questões financeiras são tratadas pela direção da Associação Humanitária, refere o JN. Ainda segundo o mesmo jornal, Luís Soares sublinhou que os mesmos mapas eram enviados para o Comando Operacional Distrital de Bragança, entretanto extinto, que depois transmitia os dados à Autoridade Nacional de Proteção Proteção Civil responsável pelos pagamentos. O Ministério Público entende que entre 2014 e 2017, os dois comandantes, em coluio com Marcelo Lago, obtiveram em benefício da Associação verbas monetárias pagas pela Autoridade Nacional da Proteção Civil a título de subsídios, em montantes superiores àqueles que efetivamente eram devidos e que foram por aquela associação apropriados.
6: O essencial dos testemunhos avançados esta terça-feira durante a primeira sessão deste julgamento, que promete ser moroso dado o elevado número de testemunhas que estão arroladas, perto de uma centena. A próxima sessão está marcada para 15 de setembro. Ora, este julgamento está a decorrer no Tribunal de Bragança, apesar dos arguídos e a larga maioria das cerca de 100 testemunhas arroladas serem naturais ou residentes no concelho de Mirandela, provocando enormes constrangimentos, sobretudo ao nível da deslocalização. A verdade é que desde 2014 os grandes processos são todos transferidos para Bragança, depois de o governo da altura, liderado por Pedro Passos Coelho e com Paulo Teixeira da Cruz a exercer o cargo de Ministro da Justiça, ter implementado uma reforma do mapa judiciário que significou uma espécie de despromoção do Tribunal de Mirandela, já que passou a ser uma secção de instância local, deixando de poder julgar os processos mais complexos e graves, nomeadamente os de competência civil, quando o valor é superior a 50 mil euros, e os de competência criminal, quando está em causa uma moldura penal superior a 5 anos. Ou seja, o Tribunal de Mirandela passou a funcionar como um juízo de competência genérica, integrando a comarca de Bragança, e dessa forma deixa de poder tratar dos processos de maior dimensão, como é o caso deste que se iniciou esta terça-feira. E ontem, terça-feira, comemorou-se o Dia Mundial da Fisioterapia. A jornalista Maria João Canadas esteve no Hospital de Macedo Cavaleiros e no Centro de Saúde a acompanhar as sessões de sensibilização promovidas pelo Serviço de Medicina Física e Reabilitação.
8: Hoje é o Dia Mundial da Fisioterapia e este ano o tema da fisioterapia é a importância que a atividade física, o exercício físico, tem na prevenção dos AVCs, nas doenças cardiovasculares.
9: Nas áreas de recepção, os utentes recebiam conselhos sobre a importância da prática regular de exercício físico e atividade física como forma de prevenção das doenças cardiovasculares. A ação incluiu ainda a realização de um questionário e do teste Sit-to-Stand, usado para avaliar a aptidão funcional dos membros inferiores. Foi o caso de Juliana Cosme, que participou na iniciativa do Centro de Saúde Macedo Cavaleiros, depois das explicações, garante que tem vindo a introduzir cada vez mais exercício físico nas suas rotinas diárias.
10: Eu já venho a aplicar algumas coisas, não é? Mas hoje aprendi que é muito bom outras atividades físicas, fazer mais. Com a idade também acho que ainda é melhor fazer mais, não é?
9: Também Laís Jesus, bombeira de profissão, participou nos inquéritos. No seu caso, o transporte de doentes implica muitas horas sentada. Ainda assim, tenta manter o compromisso de praticar exercício sempre que consegue.
11: Macedo, eu sou de Bragança. Macedo é um lugar que é mais perto da gente, não é? Dependendo do tempo que uma pessoa estiver aqui, consegue chegar a casa e fazer alguma coisa. Mas há colegas que não conseguem, que vai para o porto, sai às 5 da manhã, volta às 11 da noite, vai fazer o quê? Uma pessoa está cansada. E mesmo que lá não se faz nada, não é? Nada assim no sentido de se exercitar, mas... Eu acho que é essencial.
9: O Dia Mundial da Fisioterapia foi assinalado pela OLS do Nordeste no âmbito de uma iniciativa promovida pela Ordem dos Fisioterapeutas e pela World Physiotherapy, em parceria com a Universidade Politécnica de Bragança. A coordenadora dos técnicos do Serviço de Fisioterapia da OLS do Nordeste, Ana Rodrigues, contou que a iniciativa despertou o interesse de muitas pessoas que passavam pelos serviços.
12: Aqui está a decorrer muito bem, as pessoas têm aderido muito e depois também, no fim, dizem-nos que é uma iniciativa muito boa porque, para além de fazermos recolher os dados do nível da quantidade dos scores de atividade física que eles fazem, também nós damos indicações através de uns flyers e de que têm exercícios também, e as pessoas dizem que isto é muito rico.
9: A Universidade Politécnica de Bragança participou na iniciativa através da Escola Superior de Saúde. Telma Pires, diretora do curso de fisioterapia, destaca as vantagens de aliar a academia à prática clínica.
13: Então, estabelecer esta parceria foi, sem dúvida, uma mais-valia para ambos. Primeiro, para a academia, porque nós também vamos ter transmitir este contacto, esta mensagem aos nossos alunos, que nós devemos, embora estejamos na academia, devemos estar em constante contacto com os profissionais que estão na prática clínica, e também a prática clínica vê em nós uma ajuda para este tipo de estudos que nós hoje aqui queremos desenvolver.
9: No âmbito da iniciativa World PT Day, foram aconselhados cerca de 120 utentes em Macedo Cavaleiros. No total da ULS Nordeste, a iniciativa chegou, em média, a 500 pessoas.
6: O número de casos no Serviço de Medicina Física e Reabilitação está a aumentar, sobretudo o número de crianças acompanhadas em fisioterapia, na área da terapia da fala e em terapia ocupacional, com muitos casos que envolvem plagiocefalias e o torcicolo congénito.

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1: O mundo anda tão moderno, tão cheio de explicação, que há máquinas com juízo e homens sem coração. Na guerra falam de paz, no clima fazem sermão, mas quem paga a atualidade é sempre o mesmo, o cidadão.
2: Então, Sr. Ministro, a cimeira do clima correu bem?
3: Muito bem. Fomos todos a jato privado discutir como reduzir as emissões.
2: E chegaram a um acordo?
3: Chegámos. Ora, para o ano vamos de 2 jatos. Isto para não irem tão cheios.
2: Nas redes sociais, o presidente daquele país disse que ia unir a nação.
3: E uniu?
2: Uniu, sim, senhora.
3: Em torno dele?
2: Não, é contra ele. Nos comentários.
4: O Manguelas foi preso, calculem. E olhem que o Manguelas está muito mais inocente, mas mesmo muito mais inocente do que todos os outros inocentes.

0: E me desalarguem-me! Desalarguem-me que eu não fiz nada!
1: Silêncio!
0: Ai.
1: Tenha maneiras, está num tribunal!
0: Eu bem sei, senhora doutora juíza, que já não estou na tribuna de honra do Estádio da Luz!
1: Muito bem! Com que então o réu diz que não fez nada?
0: Claro que não! Eu nunca faço nada. Sim, que eu estou desempregado e não faço nada porque não estou para tirar o trabalho aos ucranianos, aos cabo-verdianos, aos georgianos e aos outros anos todos.
1: Silêncio!
0: Ai!
1: Eu não quero aqui discursos porque isto aqui não é nenhuma assembleia, é um tribunal.
0: Ah, mas os da assembleia também são cá dos meus. O trabalho deles é um descanso. Grandes compinchas os nossos insignes representantes, não são?
1: Calce, homem! Afinal, porquê é que o trouxeram ao tribunal?
0: Mau, calma ou bote faladura? Em que é que ficamos, senhora doutora juíza?
1: Homem, fale.
0: Claro, a falar é que a gente se entende.
1: Quem não o entende sou eu. Tenho aqui uma folha de serviços.
0: Não sei porquê, senhora doutora juíza. No fundo, eu não faço mal a ninguém, a não ser o meu próprio fígado e restantes miudezas.
1: Isso é o que você diz. Mas temos aqui o agente Basófias, que não o prendeu por acaso. Não é verdade, senhora agente?
2: É verdade, senhora doutora juíza. Desta vez ele preparava-se para fazer mal, porque ia meter-se no carro no estado em que está.
0: No carro, eu? Mas eu nunca tive carro, nem ameaças, ora é essa. Nem aquele gordinho da televisão, o Fernando Mendes, me deu um. E agora também já não dá, porque ele vai deixar de andar lá no concurso para descansar a cabeça. Aquilo é feito lutando, coitado.
1: Oh, Manguelas, cale sim.
0: Oxe.
1: Isto é um tribunal. Oh, agente Basófias, importa-se de explicar como é que deduziu que aqui o Manguelas se preparava para se meter num carro, estando como está, no rico estado em que está?
0: No rico diz muito bem, porque realmente é uma rica pinga aquela do Manel da Tasca. Rica pinga, pá. Aquilo é mesmo um verdadeiro vinho de missa, porque depois de bebê-lo, um homem fica mesmo abençoado.
2: Pois, e vinha ele assim abençoado a sair da Tasca, quando eu ouvi dizer... Adeus à malta, que eu agora vou de carrinho. Oh, olha que eu ouvi bem, senhora doutora juíza.
0: Oh, senhora doutora juíza, não há nem nunca houve carrinho nenhum. Foi só, apenas e unicamente, uma força de expressão.
1: Uma quê?
0: Uma força de expressão. Senhora doutora juíza, não sabe o que é uma força de expressão, não? Então olhe para a minha cara, que eu vou fazer força e vai ver a minha expressão.
1: Gente Basófias, mande-o embora porque não há razão para julgar o Manguelas.
2: Não há razão, senhora doutora juíza. Pois olhe que a mim não me cheira.
0: Não lhe cheira? Ai, não lhe cheira? Então ponha-se aqui atrás de mim, porque eu do carro só tenho o tubo de escape. E quem tem escape, sempre escapa.
3: Segundo consta, o governo fez um milagre que a muitos impressionou. Claro que só os inspectores Pastilhas e Amendoinha poderiam ser encarregados de desvendar como foi possível acontecer um milagre tão milagroso. 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

0: Olá lá! Está dias de sorte!
1: É aqui o gabinete dos inspetores Pastilhas e Amendoinha?
0: É, sem tirar nem pôr.
1: Muito prazer.
0: Oh, o prazer é todo meu. Se tiver a oportunidade, é claro.
2: Amendoinha, tem juízo. Faça favor de dizer, minha senhora.
1: Bem, eu sou a secretária diplomada dos Assuntos Estrangeiros e fui encarregada, em nome de alguns colegas, de vos contactar e contratar para que descubram como foi possível, sem haver dinheiro, aliviar a austeridade dos portugueses sem deixar de cumprir as obrigações com a Troika e o FMI.
0: Milagre! Milagre! Milagre!
1: Só pode ter sido, realmente.
2: Um momento. Se tudo se resolvesse com milagres, tudo ficaria automaticamente explicado e nós seríamos mais dois desempregados.
0: Ah, bom. Então, para não agravar os números e as estatísticas, nós vamos aceitar o trabalho, não é verdade, chefe?
2: Claro, Amendoinha. Senhora Dona Secretária Diplomática, nós vamos imediatamente descobrir de onde veio o dinheiro que possibilitou ao governo aliviar a austeridade. Amendoinha. Let's go.
0: Ok, chefe. Contrariado, mas vou.

0: que desejais, meus irmãos?
1: É aqui que é o convento da Ordem dos Descalços Sem Sapatos.
0: Assim é, meus irmãos. Quereis entrar e aderir à nossa ordem, é?
2: Livra, eu tenho os pés muito sensíveis, Sr. Frade. Tenho até um joanete que é mesmo um grandíssimo filho do diabo.
0: Jesus, credo!
1: Amendoim, be quiet. Sr. Frade, nós só queríamos uma informação. Sabe por acaso se o governo já está autorizado a fazer milagres?
0: Não, não está. O governo não é nenhum santo, embora eles tenham um António. Mas está longe de ser o Santo António.
1: Ah, sendo assim já percebi tudo. O milagre afinal não foi nada milagre. Amendoinha, let's go.
2: Ok, chefe. Contrariado, mas vou.

0: Olá, nós queremos falar com a secretária diplomática que nos contratou.
1: Um momento, vou já chamá-la. Eu sou uma funcionária desconsolada, porque estava num consulado que fechou por falta de verba e fiquei desempregada e sem consolo.
0: Ah, tadinha. Se houver algum consolo que eu lhe possa dar...
2: Amendoinha. Be quiet.
3: Ah, são os inspetores Pastilhas e Amendoinha. Então... O que é que descobriram?
2: Descobrimos que o dinheiro que Portugal não tem são euros, mas o que foi dado para pagamento à Troika e ao FMI são dólares. E dólares, ainda há alguns debaixo do colchão do governador do Banco de Portugal.
0: Sim, que eles lá na Troika e no FMI só aceitam dólares. Há lá muitos camelos, mas não são burros. Money, money, money.
4: Oh, Tony, então tu sabes que eu agora ando muito informada.
5: Informada, tu? Andaste a ler o jornal e...
4: Não, olha, vi 3 títulos no telemóvel e discordei logo do 2.
5: Isso hoje em dia já dá para comentadora.
4: E vi que mais a inteligência artificial vai mudar o mundo.
5: Então e já mudou tê-lo?
4: Claro, então pedi-lhe para me organizar a vida.
5: Ah, e ela conseguiu.
4: Disse, apaga esta aplicação e vá trabalhar.
5: A inteligente, portanto.
4: Olha, e o Mundial, o que é que tu achas?
5: Ah, o Mundial é lindo. É, une os povos.
4: Une?
5: Une, sim, durante um mês. Todos esquecem as guerras, a inflação e os problemas.
4: Ai, tão bonito.
5: Ah, depois vem a conta da televisão, das viagens e das cervejas. E olha, e lembram-se logo da inflação.
4: O futebol aproxima as pessoas.
5: É, principalmente do crédito pessoal.
6: Segunda-feira já raiou. Agosto continua em pleno. A preguiça por aqui acabou. E o bom humor é o nosso terreno.
7: Sabes que agora decidi investir forte no mercado financeiro para combater a inflação?
6: A sério? Vais investir em quê? Ações, imobiliário, criptomoedas?
7: Claro que... criptomoedas é para amadores, ora. Eu invisto em azeite e café. Pelo menos, olha, se o mercado cair, a minha salada e o meu pequeno almoço continuam garantidos, pá.
8: O meu patrão veio dizer hoje de manhã que quer implementar a inteligência artificial da empresa e é para nos substituir a todos, pá.
7: É, e tu não ficaste preocupado, pá?
8: Olha, nem um bocado, eu disse-lhe logo. Chefe, boa sorte encontrar um robô que consiga fingir que está a trabalhar 8 horas por dia. É com a mestria que eu tenho, viu?
1: O desemprego tem estado a baixar, mas estar desempregado também tem as suas vantagens. E os albuquerques sabem no bem. Desde a última vez em que o Sporting ganhou o campeonato, que eles não eram tão felizes.
9: Então, vizinha, posso entrar?
10: Deixa entrá-la, mãe. Deixa entrá-la porque a dona Alzira... traz-me sempre qualquer coisa, mesmo sem ser preciso fazer anos.
1: Entra, Alzira, entra! Olha, estou para aqui a preparar o nosso arroz com feijão.
9: Ah, então e a vizinha não escolhe o arroz nem o feijão, não?
1: Ah, quem escolhe? Aqui agora aproveita-se tudo, vizinha.
9: Ah, mas há sempre uns lixos que são independentes do arroz e do feijão.
10: Oh, não se meta nisso, ó dona Alzira. A minha mãe é como certos partidos. Está sempre aberta aos independentes. Mas vamos lá ao que interessa. A dona Alzira não se faça esquecida, está bem? Não tem nada para mim, não?
9: Pronto, Zezinho, aqui tens um chupa-chupa.
10: Ai, que bom. Um chupa-chupa.
1: Isso dá de cabo dos dentes, rapaz.
10: Mas faz progredir as minhas noções de educação sexual, não faz?
9: O quê, Zezinho? Como é que é?
10: Oh, se a dona Alzira com essa idade ainda não sabe como é que é, não sou eu que a vou ensinar. Porque não quero arranjar problemas.
11: Oh, mãe, traga aqui o resultado da sua análise confirmativa. A mãe está mesmo grávida.
9: A vizinha está grávida. Como é que isso aconteceu?
10: Safa que a Dona Alzira não sabe mesmo nada de nada. Quer saber como é que foi, quer? É que o meu pai está desempregado e passa mais tempo na cama, entende?
1: Foi isso, foi, vizinha. Então vou ter um filho do desemprego.
12: É, gente, ganhei a lotaria. Joguei com o número que me foi atribuído lá do desemprego e acertei no primeiro prémio com os últimos euros que me restavam. Ai, grande desemprego!
11: Viva! Viva!
10: Ainda quem diga mal do desemprego, hein? O que vale é que eu também já sei que tenho o futuro garantido porque também quero ser mais um desempregado.
11: Pois eu quero um vestido novo. O pai compra, não compra?
12: Um vestido para ti e para quê? Se tu passas a vida a despir-te para ficares nua. Isso é pior do que ser desempregado. É, mas é mal empregado.
9: Compramos tudo lá fora. Depois só falta pagar. Aumenta a dívida externa e a chuva bem pode esperar.

0: homem, está-se aí a cegar uma coisa atrás de mim.
1: Está-se a cegar o quê? Por trás de mim, mulher?
0: A caminhoneta da carreira, não é? Porque essa está à velha e a desfazer-se. Essa coisa é muito mais nova e cheia de brilho. Ah, já sei, é um ovni. Um ovni.
1: Um ovni, mulher?
0: Está a abrir, está a abrir.
1: Popó, chegamos à tabela.
2: Pip-pip, nós somos do planeta Repolho X e andamos em viagem interplanetária na procura de novos mercados para os nossos produtos.
0: Ai, valha-me Deus, ai, eles falam, eles falam.
1: Se tu falas e é raro, tens alguma coisa para dizer, porque é que essas coisas não hão de falar?
0: Olha, olha, são robôs do planeta Repolho XL e andam a vender os seus produtos agrícolas.
2: Opa, e vendemos muito barato mesmo.
1: Pip, pip, tomates, 5 cêntimos, batatas, 5 cêntimos, cenouras, 5 cêntimos, grelos, 5 cêntimos.
0: O foguetão do Repolho XL, afinal é uma loja dos 5 a vender hortaliças.
1: Ao que nos chegamos, mulher. Agora até já cá vem vender produtos agrícolas ao preço da chuva, mesmo quando não chove. Espera aí, mas assim, a 5 cêntimos... Quem lhes vai ficar com a carga toda vou ser eu para ir vendê-las ao mercado.
2: Popó, como é que é? Vamos ficar-nos com o carregamento todo. Ótimo, ótimo. Ficamos despachados e já podemos regressar.
0: Ah, então, com tanta pressa, porquê? Não gostam da nossa terra?
1: Pipi, não suportamos o cheiro. Nós lá no nosso planeta só usamos petróleo para disfarçar o cheiro dos sovacos. Adeus, até à próxima.
0: Ok, vamos voltar um dia destes.
2: Popó, vamos voltar e para a próxima trazemos eletrodomésticos a 1 cêntimo cada um.
1: Pip, pip, pip, pip, pip, pip. Ah, pois, não descansamos enquanto não vencermos os chineses. É que eles tiveram o desplante de aparecer lá no nosso planeta a vender bananas para si a 5 cêntimos.
3: O quê? Também?
2: Popó, é verdade. Por isso é que nós resolvemos passar ao contra-ataque.
0: Então, para a próxima, trago os repolhos dos vossos para ver se são iguais aos nossos. Nós gastamos muito repolho para fazer sopa.
1: Bip, bip. Já tomei nota da encomenda. Vamos.
3: Como nós estamos a dar bem aqui, fica um conselho. Deixa de fazer isso do pó, pó, pó e do pipi, porque podem encontrar uma brigada de trânsito e por aqui é proibido buzinar.
2: Estranho planeta este. Pode fazer tudo, mas não se pode buzinar.

0: lá, viste que o Futebol Clube do Porto já abriu a época a ganhar a Supertaça Cândido de Oliveira?
1: Sim, vi, claro, e olha, fiquei impressionado com a eficácia.
0: Então, e o que é que achas?
1: É que o mês de agosto ainda agora começou e eles já têm a vida resolvida no primeiro fim de semana, hã? A este ritmo, em meados de outubro, já estão a fazer a mala para as férias do ano que vem. Sabes que ando verdadeiramente fascinado com a velocidade da diplomacia internacional desta semana?
0: A sério? E o que é que te impressionou assim tanto?

0: 5 vezes antes de escolher uma sobremesa.
1: Olá, minha boa gente! Sejam muito bem-vindos a mais uma emissão com a marca registada da boa disposição. E o dia 1 de setembro já ficou para trás no calendário, mas aniversário de Parodiante que se preze não dura só 24 horas. Festeja-se nos próximos dias até acabar o bolo ou nos cortarem o pio na emissão. Ora nem mais, afinal de contas celebramos 29 anos de novos parodiantes desde 1 de setembro de 1997 a dar gargalhadas ao país e ao mundo através da internet. E se estes 29 somarmos os 50 anos de história dos velhinhos parodiantes de Lisboa, meus amigos, façam a vénia, somamos quase 80 anos de puro património parodiante. 80 anos! Isto já não é apenas uma carreira no rádio, é quase um serviço de utilidade pública. São 8 décadas. Por isso, ajustem a sintonia e apertem os cintos. A festa de aniversário estende-se. A paródia começa já e agora!
2: Então, Sr. Ministro, a cimeira do clima correu bem?
3: Muito bem. Fomos todos a jato privado discutir como reduzir as emissões.
2: E chegaram a um acordo?
3: Chegámos. Ora, para o ano vamos de 2 jatos. Isto para não irem tão cheios.
4: Tu és a favor ou contra a flexibilidade dos horários de trabalho?
5: Bem, já há muito tempo que o meu patrão institui a flexibilidade do horário de trabalho lá no emprego. Antes das 9 da manhã eu posso entrar a que horas quiser. E depois das 7 da tarde também tenho horário livre para sair quando me apetecer. É uma joia de patrão.
6: Ora, minha senhora, confesso através do meu diagnóstico que não vejo qualquer defeito na senhora. Bem, pelo contrário, acho-a muito boa.
7: O senhor doutor viu isso através da ecografia?
6: Não. Foi através do buraco da fechadura.
8: Chegou mais um momento de graça para que ninguém caia em desgraça.
9: Ai, cruzes credo! Cruzes canhoto!
8: Viva a alegria!
10: Viva!
11: É o que eu vos digo. Isto está a precisar de uma limpeza geral.
12: Uma limpeza geral? Ai, é isso mesmo. Despeçam toda a gente, menos o pessoal da limpeza.
13: Ó, jeitoso. Vai um tirinho.
11: Olha lá, você sabe com quem é que está a falar? Olha, eu sou o ministro das Finanças.
13: Ah, verdade, cara. Por aqui o Estado também anda ao ataque, é?
11: Diga-me uma coisa, você desconta para a Segurança Social?
13: Ah, claro, gente. Sabe lá o que eu desconto para a compra de preservativos? Eu tenho muito respeito pela segurança sexual, morou?
8: Entre marido e mulher, as coisas às vezes dão para o torto.

0: Oh, querida, estou a responder aqui um teste, aqui numa revista masculina.
1: Ah, pois. Lê lá a tua revistinha que isto de passar a ferro e tratar das roupas é só para mulheres.
0: Oh, vá, vá, não comeces com essas coisas. Ajuda-me lá.
1: Tá bom, vá,
0: olha,
1: sim.
0: Aqui nesta pergunta, querem saber como é que eu sou na cama? Um gatinho ou um leão feroz?
1: Ah, isso não há nada que saber. És um leão.
0: Ui, a sério? Achas mesmo que eu sou um leão na cama?
1: Ah, claro que sim. Quando abres a boca para ressonar, pareces mesmo um leão a rugir.
2: Que bom.
3: Que cheiro é este?
2: Cheiro? Não sinto nada.
3: Ah, desculpa lá, amor. Mas quando me beijaste, senti um ardor nos lábios e um cheiro forte. Parecia detergente.
2: Ah, isso é lexívia. Passei a boca por água com lexívia antes de vir ter contigo.
3: Ai, mas tu és doido.
2: Oh, querida, eu só fiz o que tu mandaste.
3: Eu?
2: Sim, quando eu te telefonei.

0: Telefonei, disseste que esta noite querias que eu te beijasse com lexívia.
1: Estúpido! Eu disse para me beijares com lexívia. Não disse lexívia.
2: Miguel.
0: Diz, meu docinho.
2: Vamos sair esta noite?
0: Claro. Hoje é noite de bar aberto ali no Café do Mendes.
2: Café do Mendes? Eu estava a pensar numa coisa mais refinada.
0: Refinada? Eu cá refinado só conheço sal.
2: Que disparate. Eu queria era uma coisa diferente. Sei lá, abriu agora um bar novo, indiano.
0: Indiano? Olha, por mim pode ser, desde que sirvam chamuças.
2: Isso não sei. O que sei é que têm a música que eu gosto.
0: E que música é essa?
2: Música hindu.
0: Oh, para isso não precisas de ir ao bar.
2: Não?
0: Claro que não. Basta ouvir-me cantar. Eu cá sei muitas músicas hindu.
2: Ah, sim? Quais?
0: Olha, por exemplo, indo eu, a caminho de Viseu, encontrei o meu amor, ai Jesus, que lá vou eu.
2: Oh, homem, despacha-te lá a meter as compras no carro que eu ainda tenho que ir fazer o almoço.
3: Oh, mas estou a tentar, mas tens aqui tanta tralha na mala do carro que não cabem nem metade dos sacos.
2: Tralha? És cá pouco exagerado.
3: Tralha, sim. Olha, tens aqui 2 quilos de revistas, 3 pares de sapatos, 1 casaco, 4 cachecóis.
2: Oh, querido, mas isso são tudo coisas que uma mulher precisa de ter sempre à mão, para qualquer eventualidade.
3: Ah, sim?
2: Sim.
3: E este barco de borracha, também precisas de o ter à mão?
2: Ah, claro que sim. Sei lá, no caso de haver uma cheia.
3: Cheia?
2: Sim, quando se vá para à neve, levam-se correntes de neve. Quando se anda na cidade, olha, leva-se um barco insuflável.
3: Mas para quê?
2: Ai, que pergunta, Afonso. Então, se chover muito, mete-se o barco debaixo do carro, enche-se com uma bomba e já não vamos ao fundo.
4: O namorado virtual.
5: Adelaide, não achas que a gente devia arranjar uns namorados? Estamos para aqui 2 cinquentonas encalhadas.
2: Olha, fala por ti, Ermelinda. Eu cá não tenho namorado porque não quero.
5: Ah, bem, tá. Eu bem vejo os pretendentes fazerem fila à tua porta.
2: Ah, pois, está bem, mulher. Eu tenho que dar o braço a torcer, que me faz falta uma companhia para me aquecer os pés, assim nas noites mais frias. Tu, nesse aspecto, até estás melhor que eu, que ainda tens o gato. Olha lá. Então, o que é que achas da gente pôr a fronha na internet, que é para ver se alguém nos pega?
5: Oh, na internet? E tu agora sabes mexer na internet?
2: Olha, então esqueceste que eu fiz um curso de computadores nas novas oportunidades?
5: Olha, não sei se gosto muito dessas coisas virtuais. Era melhor a gente voltar a ir ali ao baile do Mercado da Ribeira.
2: Ah, a gente foi durante meses ao baile no Mercado da Ribeira. E o par mais novo com quem dancei tinha 80 anos, artroses, bicos de papagaio e perguntou-me o nome 10 vezes.
5: Pois, olha, se calhar não tivemos muita sorte. Mas se a gente não arranja namorado no baile a vê-los, a tocar-lhes e a falar com eles, como é que vamos conseguir isso na internet?
2: Olha, não te preocupes em vê-los. É como dizia o Camões: amor é fogo que arde sem se ver.
5: Ah, eu cá não gosto dessas coisas. Eu sou daquelas pessoas que nunca compra a fruta sem a palpar. Eu, para arranjar um namorado, olha, tenho que vê-lo primeiro.
2: Oh. Isso é porque no tempo do Camões ainda não tinham inventado o Facebook.
5: O Face quê?
2: O Facebook, que é uma página na internet onde a gente pode conhecer pessoas. A gente põe lá umas fotos e assim os cavalheiros podem nos conhecer.
5: Ah, tá bem, mulher, olha, não custa nada tentar. Que isto está uma crise que até para arranjar namorado. Por isso mais vale rezar a todos os santos.
2: Ah, então olha, faz aí uma pose que eu vou tirar uma foto com o telemóvel.
5: Ah, tá bom, pronto. Olha lá, estou bem assim.
2: Não. Vira-te, mas é de costas para mim.
5: De costas? Oh, mulher, então, mas de costas? Eu fico mal de costas.
2: Pois, mas de frente ficas pior.
5: Tu és muito estúpida. Deves achar que és linda.
2: Ah, Cala-te, mulher. Tanta vez estava a brincar contigo. Vá, faz lá uma pose assim de modelo, vá.
5: Pois faço mesmo, que eu já tenho a minha idade, mas este corpinho ainda dá para o gasto.
2: Ah, sim, mulher, deves gastar muito. Muita tinta para encobrir os cabelos brancos, muito creme para as rugas e muita pomada para o reumático.
5: Ah, lá estás tu outra vez. Olha, fica sabendo que quando era nova foi Missy.
2: Missy? Ah, só se foi lá no teu bairro.
5: Até foi mesmo. Qual é o problema? Não havia na ajuda moça mais linda.
2: Pois, filha, mas isso já foi há muitos anos. Agora precisas de ajuda que é para ficares mais bonita, pá. Pronto, põe-te lá em pose que depois eu peço ao meu sobrinho para dar assim uns retoques no Photoshop.
5: Foto o quê?
2: Photoshop. É um programa de computador que nos tira as rugas e deixa-nos assim mais magrinhas.
5: Ah, não me digas, mulher. Ando eu para aqui a fazer dieta e basta ao computador para nos deixar magrinhas.
2: Não sejas parva, então. Deixa-nos magrinhas, mas é só nas fotografias. O meu sobrinho dá uns retoques para a gente ficar assim mais bonita.
5: Pronto, está bem, já percebi. Vamos lá a isso, olha. Tira lá as fotografias e mete lá nas internets. Eu já estou a perceber mais ou menos a coisa. Isto é como comprar roupa por catálogo. A gente vê o catálogo, escolhe e depois encomenda.
2: Bem, também não é assim. É que a gente não é cá a mercadoria. Mas se a inteligência não te dá para mais, olha, até o que seja.
5: Ah, por acaso estás-me a chamar burra? Só porque fizeste o 9º ano já achas que és doutora?
2: Não, não sou nada doutora. Sou apenas uma mulher informada.
5: Ah.
2: Vá, faz lá um sorriso agora para tirar a foto.
5: Então vá lá. Estou bem assim?
2: Estás, mulher. Pronto, já está. Agora é criar um perfil na internet.
5: Até aos depois, oh mulher, diz-me lá.
2: E aos depois, aqueles senhores que gostarem de ti vão-te mandar uma mensagem.
5: Ai, credo, mulher, ai, eu estou eufórica. Ai, eu vou ficar a rezar para arranjar um namorado.
2: Pois, reza, reza, mulher, que isto com a crise que vá para aí, para arranjar homem, bem podes acender uma vela ao Santo António.
5: Ai, eu estou com esperança. Tenho fé que é este ano que eu desencalho. A crise de homens também não deve ser assim tão grande.
2: Oh, pois não. Qualquer dia temos que ativar o FMI dos homens.
5: Que é isso, homem, do FMI?
2: É o Fundo Macho Internacional.
5: Ah, eu quero lá saber se o homem é macho português ou macho internacional. Que isto com a crise que vai, olha, não se pode escolher a marca do produto.
6: Tem paciência, Gina. O rei do cão não vai dormir com a gente aqui na mesma cama. Isso nunca!
5: Ora essa! O bom...

0: O que é que os senhores fazem assim todos nus aqui dentro do carro, hein?
1: Olha, senhor guarda, eu não sei, mas eu andei nas compras e agora estava aqui a provar uma coisa. Posso continuar a provar? Posso?
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2: 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V. Letra V. Verbo. Nome masculino. Em linguística, o verbo indica processos, ações, estados ou passagens de um estado a outro numa perspectiva dinâmica da realidade. Em teologia, verbo designa a segunda pessoa da Santíssima Trindade, isto é, o Filho. A palavra é tirada da psicologia, onde significa o termo do conhecimento, intelectivo, a ideia ou conceito, e aplica-se ao Filho para designar a sua processão do Pai por via da geração espiritual. O Pai, ao conhecer-se, gera o Filho com ideia ou imagem subsistente de si mesmo. O Verbo, feito homem, é Jesus Cristo.

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H. Letra H. Hieroglífica. Na história, é a escrita primitiva que consiste num grande número de desenhos representando animais, vegetais, pessoas ou diversas posições e atitudes e objetos de toda a espécie. Dos ideogramas, passou-se depois para os fonogramas, isto é, para a representação dos sons, correspondendo aos sinais gráficos, não à evocação visual, mas ao seu valor fonético. A hieroglífica cultivou-se no Oriente e, sobretudo, no Egito, onde vigorou desde cerca de 3000 a.C. até cerca de 400 a.C. Hieróglifo, nome masculino, escrita ilegível, incompreensível, tudo o que é difícil de decifrar é uma coisa enigmática.

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Z, letra Z, Zen. Em filosofia e religião, é o movimento budista japonês. A palavra é a abreviatura de Zena, que provém do chinês Zan, e que traduz o sânscrito Dhyana, meditação sem objeto intelectual. O Zen apresenta aspectos paradoxais. Tradição não admite textos sagrados, não admite religião, nem contém dogmas. É um método de libertação. Não possui regras fixas, é um meio de salvação, nem anuncia nenhum salvador ou intermediário divino. O Zen é o concreto. Nas artes, em cada coisa está presente a unidade dos contrários, a perfeição em tudo e em cada coisa. No teatro, arquitetura, na meditação.

0: 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T. Letra T. Tabernáculo. Nome masculino. Na religião, pequeno armário, colocado ao centro das igrejas católicas, onde se guarda o cimbório com hóstias consagradas. Os hebreus, depois de terem recebido as tábuas da lei, no Monte Sinai, construíram no deserto o Tabernáculo do Senhor, vedação sagrada em torno da Arca da Aliança e do Altar dos Holocaustos. Este conjunto era montado e desmontado em cada etapa da travessia do deserto a caminho da Terra Santa. Todos os hebreus contribuíram para a consagração do tabernáculo, que foi o centro principal do culto israelita até à edificação do Templo de Jerusalém. 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V. Letra V. Viriato, guerreiro lusitano, morto no ano de 1139 a.C. Considerado pela tradição como pastor dos Hermínios, toma a direção da luta contra os romanos quando estes pretendem subjugar a Lusitânia. As suas razias implacáveis prolongam-se por cerca de 14 anos. Os atacantes, comandados por cônsul Serviliano, cansados da luta, propõem paz e o reconhecimento da independência da região. O sucessor deste magistrado, Servílio Cipião, não se conforma com o desprestígio que este acordo representa para Roma e renova a campanha sem grande êxito. Perdida a esperança da vitória, compra 3 companheiros de Viriato que o assassinam.
1: Mais uma vez estamos juntos, nós e Santo António. Já algumas vezes falei da distribuição de pão de Santo António. Ao longo dos anos, e para ser justa com o tema, várias opiniões sobre os objetivos e os motivos que levam à doação do pão. Li em documentos com centenas de anos que Frei Fernando, porque ainda era assim o nome dele no convento de Santa Cruz, havia muitas pessoas que se dirigiam lá a pedir alimentos. Conta-se que Frei Fernando, encarregado da cozinha, não deixava ninguém ir embora sem comer ou levar comida. Quem pedia tinha o direito de comer como os frades do convento. Diz-se mesmo que um dia houve tantos necessitados a pedir que ele esgotou todo o pão que tinha e quando um dos frades agostinhos deu pela falta de pão, advertiu. Frei Fernando, calmamente, dirigiu-se à despensa e mostrou ao frade que tinha chamado a atenção os cestos de pão completamente cheios. Em surdina, todos achavam que tinha sido feito um milagre. Numa revista italiana de 1890, li uma história que justificava dar pães em nome de Santo António. Dizia esta história que uma mãe se viu a braços com uma doença de um filho. Teria ido a médicos e nada sabiam da doença da criança. Os dias passavam, mas os medicamentos não surtiam efeito. Aquela mãe começou a perder a esperança de ver o filho melhorar. O desespero começou a invadi-la e um dia entrou numa igreja, dirigiu-se a Santo António e, olhando-o nos olhos, pede-lhe fervorosamente ajuda para curar. De seguida, prometeu-lhe que, caso o curasse, daria o peso do filho em pão aos pobres. E assim foi. O filho curou. A mãe distribuiu o peso do filho em pães aos mais necessitados. Há relativamente pouco tempo, ao ver uma exposição em Itália sobre arte sacra com incidência de presépios, estava lá uma imagem de Santo António, grande, 80 centímetros de altura, mais ou menos, com vestes, estilo napolitano puro mesmo. Segurava no braço direito o menino e na esquerda o pão. Nessa altura, procurei ao dono da galeria qual a história que tinha aquela imagem com o pão na mão. E aqui recebi a maior lição que algumas vezes recebi sobre o assunto. Foi-me dito, para nós, em Nápoles, Santo António é o santo que nos dá esperança. Pedimos-lhe e ficamos com a esperança que ele nos vai ouvir e que nos vai fazer o que nós pedimos. Dar pão não é pagar nada ao santo. Também não é o símbolo da abundância, mas é um símbolo de gratidão por uma graça recebida que se transforma em auxílio aos mais necessitados, os outros. Santo António lembra-nos algo simples. Os maiores milagres não terminam quando acontecem. Com este gesto de amor, e que se transforma também o porquê de se dar o pão. Manuela Gandara, despede-se. Até para a semana.
2: A mulher de César não basta ser honesta. Graças, sobretudo, às vantagens que a agora designada União Europeia lhe conferem, a economia portuguesa está longe, felizmente, da de países ditos do Terceiro Mundo, ainda que indicadores essenciais, como o índice de pobreza, sistematicamente a afastem da média europeia pela negativa. Não é por aí, porém, que o atual governo e os que o antecederam têm sido penalizados, porquanto sempre conseguem, ainda que indiretamente, indicadores macroeconómicos com os quais alardeiam a sua boa governança. Os problemas marcadamente portugueses são muitos e mais sérios, de natureza essencialmente política e social, que se prendem com a corrupção da administração pública, a segurança interna, a justiça social, o funcionamento deficiente dos tribunais e do Serviço Nacional de Saúde, para citar apenas os mais importantes. Trata-se de deficiências regimentais, portanto, que apenas poderão ser obviados com reformas do regime político e do Estado, como tem sido exaustivamente reclamado. A controvérsia dramática em torno do atual ministro da Administração Interna, que declaradamente se sente suficientemente forte para não ter que se demitir, e que o primeiro-ministro e o próprio presidente da República demonstram não ter suficiente coragem para obviar a sua demissão, são prova mais que evidente de que o regime político está podre e não serve à democracia. Coragem que, pelos vistos, também falta aos partidos ditos de esquerda, com destaque para o Partido Socialista. Vem a talho de foice ou de martelo, como se queira, lembrar que várias dignas autodemissões aconteceram à esquerda e à direita, com destaque para Miguel Macedo, por muito menos, e que os governos não caíram por isso. Como será sempre positivo lembrar que, em política, a percepção pública é tanto ou mais importante que a realidade dos factos. Há um provérbio que, de tão velho, já tem barbas que cobrem os pés e que diz: à mulher de César não basta ser honesta, deve parecer honesta. Henrique António Pedro.
3: Época de vindimas. É verdade que esta época de vindimas termina mais um dos grandes trabalhos na agricultura. Será quase o fim das colheitas, pouca fruta mais resta. Mas é a vindima manual aquela que continua a ocupar o agricultor e os seus amigos, já que no dia das vindimas 70 juntaram o maior número de pessoas das nossas relações pessoais para esse trabalho que acaba por ser de confraternização e amizade. Nestes termos, no sábado em que a Tenaz apresentava na Estação das Artes os seus atributos, recebi um convite para estar presente nas vindimas da Escola Prática de Agricultura em Carvalhais. A hora a que me disseram começar era demasiado cedo para mim, pois às 7 horas matinais seria um sacrifício, mas prometi que às 9 lá estaria para colaborar. Foi a primeira vez que estive nas vindimas desde o ano de 1964, que marcou o meu segundo ano na escola para frequentar o curso agrícola ali administrado. Como não podia deixar de ser, porque eu prezo as ferramentas, os livros e os materiais que me serviram e continuam a servir, ainda guardo o serrote então comprado, do mesmo modo a tesoura de poda, mais uma vez provou a sua capacidade. Estas tesouras marca R.O. tinham como característica o clique tipo corta-unhas que se ouvia quando se cortava algo e o batente batia no ferro de uma das asas de pegamento. No momento em que me baixava entre as folhas, ramos, arames e outros entraves para cortar um cacho, foi de uma sensação indescritível. Tudo veio à minha memória. Professores, empregados, colegas, tempo de juventude, de esperança e de força. A vindima foi também uma reunião de gente, funcionários, professores, alunos atuais e eu como único convidado. mas a dinâmica e a alegria dos encontros não disfarçava a sensação de impotência que os responsáveis da gestão me manifestaram perante a forma como o governo trata a educação em geral, mas a formação profissional em particular. Uma escola agrícola que trabalha com muitos seres vivos, como gado bovino, ovino, caprino, equino, suíno, aves, não pode chegar às 5 da tarde e desligar o interruptor e tudo para até nova ligação no dia seguinte às 8 da manhã. Infelizmente, muitos dos responsáveis políticos não são capazes de diferenciar uma ovelha de uma cabra e uma vaca de um boi, que sempre se habituaram a ver que o leite chegava às suas casas em pacote ou em garrafa, o queijo já chegava embalado e, como muitos até nem são capazes de pegar numa faca e cortar umas fatias, levam-no logo do supermercado fatiado. E todos nós, que estamos na área, nos vemos constrangidos, pesarosos e revoltados com as tutelas governativas que gerem uma área que para eles é marginal e gastadora. Com o devido respeito, porque não tentam poupar também e deixam tomar o pequeno almoço com base em produtos vindos do campo e não comem erva que cresce espontaneamente nos terrenos que ficam a monte, ao almoço eu propunha que esses senhores decisores comessem umas raízes e tubérculos também espontâneos e ao jantar, chá com água do rio, com umas ervas aromáticas. Se conseguirem sobreviver desta forma, estão em boas razões para cortarem nos orçamentos das escolas agrícolas e podem destinar esses valores para obras de fachada com tabuletas na parede que perpetuem os nomes dos grandes obreiros. Mas como na agricultura, ao dia da manhã, esta crónica também ficaria incompleta se ficasse por aqui. Eduardo Botelho.
4: 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Sabe como avaliar a sua saúde financeira? Tal como fazemos exames para verificar a nossa saúde, também é importante, de vez em quando, fazer um check-up às nossas finanças. Saber quanto dinheiro entra, quanto sai, quais são as nossas dívidas, permite perceber se as contas estão equilibradas e, sobretudo, prevenir problemas no futuro. 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Comece por anotar todos os rendimentos e todas as suas despesas. Inclua não só contas maiores, como a renda ou a prestação da casa, água, luz, alimentação e transportes, mas também os pequenos gastos do dia-a-dia. Muitas despesas pequenas, quando somadas, podem representar uma parte importante do orçamento. Depois de fazer este levantamento, é a altura de perceber se o dinheiro que entra é suficiente para pagar todas as despesas. Se no final do mês não sobra nada ou é necessário recorrer frequentemente ao cartão de crédito ou empréstimos para fazer face às despesas, é sinal de que as contas precisam de ser revistas. É importante olhar com atenção para os créditos, pois as prestações mensais devem ser compatíveis com o rendimento disponível. Quanto maior for o peso das dívidas no orçamento, menor será a margem para enfrentar uma despesa inesperada. E uma boa saúde financeira não significa apenas conseguir pagar as contas. É também ter alguma capacidade para poupar, criando primeiro uma reserva para emergências que possa ser utilizada em situações inesperadas, como uma avaria, uma despesa urgente ou uma quebra de rendimento. Só depois de garantir alguma segurança financeira, deverá pensar em objetivos de poupança a longo prazo. No caso de o dinheiro não chegar para todas as despesas, o mais importante é não ignorar o problema. Comece por reorganizar o orçamento, reduzir despesas que não sejam essenciais e procurar alternativas mais económicas. Se existem dívidas ou prestações que já não consegue pagar, contacte as entidades credoras e procure saber se é possível renegociar as condições. A DECO disponibiliza informação e aconselhamento para quem precisa de ajuda na gestão do orçamento ou enfrenta dificuldades financeiras. O objetivo é agir antes que uma dificuldade financeira se transforme num problema de sobreendividamento. Para mais informações, pode consultar o nosso site em deco.pt. Obrigada por estar desse lado e até breve.
5: Olá, meu nome é César Joaquim Lisandro Cresce. Já tenho idade para ter juízo e venho de Balda Fife, ali do Nordeste Transmontano.
6: Oh, mocidade, antigamente quando se ia comprar roupa era uma coisa séria. Ia já à feira um lojo da tia Amélia, escolhia-se um gibolo, umas calças de ganga grossa, parecia uma lona de um caminhonete. E a mãe dizia assim, olha, leva este que é burra perigo, isto dura até te casares. E durava mesmo, ainda durava mais que o casamento, mano. Lavava-se a mão em cima da pedra dos lavadouros, secava-se ao sol, e a roupa ficava como nova durante anos. Usava-se até ficar pequena, ou até o mais novo a herdar. Eu era o que herdava sempre, até o vestidor da minha irmã Clemente. Se cheguei a usar, ô moço? Nada de modas. Uma camisa boa servia para tudo, para ir à missa, para ir a um casamento, para ir à festa, até para um funeral, homem. Hoje em dia, os gajos de agora vão ao shopping, ou compram online, ou compram então um gibolo por R$9,99, parece bonita, ou primeiro lavar já encolhe, desfia e fica com buracos. A rapariga diz assim: ó amor, olha, cobre-me este desário que está em saldes. E o gajo compra, mas daqui a 2 meses já está a pedir outra, porque já não está na moda. Antigamente a roupa era para usar, homem. Hoje é para usar uma vez e fazer stories para as redes sociais. Por isso que eu vos digo, os que a roupa que dure, vai à feira da tua terra e compra da daqueles trapos grossos, homem. Deixa as modas para os gajos de agora que andam com a roupa a cair aos bocados. E tu, ainda tens roupa de antigamente guardada na arca? Ou já só compras porcaria desta que dura menos do que um colar? Olha esta coisa na maluquês. Vá, beijinhos às primas, especialmente para aquelas que ainda guardam camijolos de lã da avó e não andam a comprar trapos das arcas que se desfém até com o vento. Olha esta...

De repente, somos surpreendidos pela generosidade de uma oferta. Rapidamente percebemos que nem tudo o que luz é ouro. As ofertas que escondem subornos, os subornos que atraiçoam princípios. De repente, não somos nada quando uma alma tem tudo.

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1: Foi cancelada a inauguração da residência para alunos da Escola Superior de Comunicação, Administração e Turismo de Mirandela, que estava prevista para esta tarde. Motivos imprevistos impediram o Ministro da Educação de marcar presença, pelo que a Direção da Universidade Politécnica de Bragança informa que será oportunamente reagendada a inauguração desta nova residência. Trata-se do antigo Hotel Miratua, que sofreu obras de requalificação e que vai disponibilizar 62 camas, fruto do investimento a rondar os 2 milhões de euros. Dois bombeiros da Corporação de Mirandela confirmaram esta terça-feira, perante o coletivo de juízes do Tribunal de Bragança, que devolviam parte do montante que recebiam por integrarem, nos meses de verão, as equipas do dispositivo especial de combate a incêndios florestais. Declarações feitas durante a primeira sessão do julgamento, em que são arguídos o ex-comandante dos bombeiros de Mirandela, Edgar Trigo, e o seu então adjunto e atual comandante, Luís Soares, bem como a própria Associação de Bombeiros, que estão acusados dos crimes de peculato, abuso de poder e falsificação de documentos, Fernando Sérgio.
2: Segundo avança o Jornal de Notícias, os dois bombeiros ouvidos em tribunal afirmam ainda que a devolução de 5 euros por dia era uma prática aceita pelos operacionais, porque lhes era dito que esse dinheiro servia para fazer melhoramentos no quartel ou para pagar a água e luz, acrescenta o JN. Segundo um dos bombeiros, citado pelo JN, cada um dos 5 elementos das equipes recebia 45 euros por dia, mas no final do mês todos devolviam 5 euros desse montante, sendo-lhes passado um recibo de donativo. Explicou ainda que as devoluções eram feitas por transferência bancária das contas pessoais para a da associação. O JN adianta também que outro operacional confirmou que a indicação para devolver a verba lhe foi transmitida pelo então presidente da Associação Humanitária dos Bombeiros de Mirandela, Marcelo Lago, que faleceu em 2024. O atual comandante dos bombeiros mirandelenses, Luís Soares, negou qualquer crime. Aos juízes, explicou que, à data dos factos que estão a ser julgados, era adjunto de comando e não tinha responsabilidades relacionadas com o financiamento das equipas do dispositivo especial de combate a incêndios florestais. Garantiu também que não tinha acesso às contas bancárias nem aos mapas de pagamento, frisando que as questões financeiras são tratadas pela direção da Associação Humanitária, refere o JN. Ainda segundo o mesmo jornal, Luís Soares sublinhou que os mesmos mapas eram enviados para o Comando Operacional Distrital de Bragança, entretanto extinto, que depois transmitia os dados à Autoridade Nacional de Proteção Civil, responsável pelos pagamentos. O Ministério Público entende que entre 2014 e 2017, os dois comandantes, em coluio com Marcelo Lago, obtiveram em benefício da Associação verbas monetárias pagas pela Autoridade Nacional da Proteção Civil a título de subsídios, em montantes superiores àqueles que efetivamente eram devidos e que foram por aquela associação apropriados.
1: O essencial dos testemunhos avançados esta terça-feira durante a primeira sessão deste julgamento, que promete ser moroso dado o elevado número de testemunhas que estão arroladas, perto de uma centena. A próxima sessão está marcada para 15 de setembro. Ora, este julgamento está a decorrer no Tribunal de Bragança, apesar dos arguídos e a larga maioria das cerca de 100 testemunhas arroladas serem naturais ou residentes no concelho de Mirandela, provocando enormes constrangimentos, sobretudo ao nível da deslocalização. A verdade é que desde 2014 os grandes processos são todos transferidos para Bragança, depois de o governo da altura, liderado por Pedro Passos Coelho e com Paulo Teixeira da Cruz a exercer o cargo de Ministro da Justiça, ter implementado uma reforma do mapa judiciário que significou uma espécie de despromoção do Tribunal de Mirandela, já que passou a ser uma secção de instância local, deixando de poder julgar os processos mais complexos e graves, nomeadamente os de competência civil, quando o valor é superior a 50 mil euros, e os de competência criminal, quando está em causa uma moldura penal superior a 5 anos. Ou seja, o Tribunal de Mirandela passou a funcionar como um juízo de competência genérica, integrando a comarca de Bragança, e dessa forma deixa de poder tratar dos processos de maior dimensão, como é o caso deste que se iniciou esta terça-feira. E ontem, terça-feira, comemorou-se o Dia Mundial da Fisioterapia. A jornalista Maria João Canadas esteve no Hospital de Macedo Cavaleiros e no Centro de Saúde a acompanhar as sessões de sensibilização promovidas pelo Serviço de Medicina Física e Reabilitação.
3: Hoje é o Dia Mundial da Fisioterapia e este ano o tema da fisioterapia é a importância que a atividade física, o exercício físico, tem na prevenção dos AVCs, nas doenças cardiovasculares.
4: Nas áreas de recepção, os utentes recebiam conselhos sobre a importância da prática regular de exercício físico e atividade física como forma de prevenção das doenças cardiovasculares. A ação incluiu ainda a realização de um questionário e do teste Sit-to-Stand, usado para avaliar a aptidão funcional dos membros inferiores. Foi o caso de Juliana Cosme, que participou na iniciativa do Centro de Saúde Macedo Cavaleiros, depois das explicações, garante que tem vindo a introduzir cada vez mais exercício físico nas suas rotinas diárias.
5: Eu já venho a aplicar algumas coisas, não é? Mas hoje aprendi que é muito bom outras atividades físicas, fazer mais. Com a idade também acho que ainda é melhor fazer mais, não é?
4: Também Laís Jesus, bombeira de profissão, participou nos inquéritos. No seu caso, o transporte de doentes implica muitas horas sentada. Ainda assim, tenta manter o compromisso de praticar exercício sempre que consegue.
6: Macedo, eu sou de Bragança. Macedo é um lugar que é mais perto da gente, não é? Dependendo do tempo que uma pessoa estiver aqui, consegue chegar a casa e fazer alguma coisa. Mas há colegas que não conseguem, que vai para o porto, sai às 5 da manhã, volta às 11 da noite, vai fazer o quê? Uma pessoa está cansada. E mesmo que lá não se faz nada, não é? Nada assim no sentido de se exercitar, mas... Eu acho que é essencial.
4: O Dia Mundial da Fisioterapia foi assinalado pela OLS do Nordeste no âmbito de uma iniciativa promovida pela Ordem dos Fisioterapeutas e pela World Physiotherapy, em parceria com a Universidade Politécnica de Bragança. A coordenadora dos técnicos do Serviço de Fisioterapia da OLS do Nordeste, Ana Rodrigues, contou que a iniciativa despertou o interesse de muitas pessoas que passavam pelos serviços.
7: Aqui está a decorrer muito bem, as pessoas têm aderido muito e depois também, no fim, dizem-nos que é uma iniciativa muito boa porque, para além de fazermos recolher os dados do nível da quantidade dos decores de atividade física que eles fazem, também nós damos indicações através de uns flyers e de que têm exercícios também, e as pessoas dizem que isto é muito rico.
4: A Universidade Politécnica de Bragança participou na iniciativa através da Escola Superior de Saúde. Telma Pires, diretora do curso de fisioterapia, destaca as vantagens de aliar a academia à prática clínica.
8: Então, estabelecer esta parceria foi, sem dúvida, uma mais-valia para ambos. Primeiro, para a academia, porque nós também vamos ter transmitir este contacto, esta mensagem aos nossos alunos, que nós devemos, embora estejamos na academia, devemos estar em constante contacto com os profissionais que estão na prática clínica, e também a prática clínica vê em nós uma ajuda para este tipo de estudos que nós hoje aqui queremos desenvolver.
4: No âmbito da iniciativa World PT Day, foram aconselhados cerca de 120 utentes em Macedo Cavaleiros. No total da OLS Nordeste, a iniciativa chegou, em média, a 500 pessoas.
1: O número de casos no Serviço de Medicina Física e Reabilitação está a aumentar, sobretudo o número de crianças acompanhadas em fisioterapia, na área da terapia da fala e em terapia ocupacional, com muitos casos que envolvem plagiocefalias e o torcicolo congénito.
2: Let's go. Formação SOS Animal, Mirandela, 3 anos de novas festas, e o caldo Luís Neves. É por aqui que andará esta reunião de condomínio especial.
9: Então, não vejo a reunião.
2: Reunião de condomínio muito especial. Estamos de resto reunidos hoje fora de estúdio, já deram conta, porque Mirandela está em festa, tal como a vizinhança, já com a cabeça nas férias. Bruna Costa, Carlos Carvalho e Ricardo Garcia estão confortáveis?
10: Olá, viva!
11: Está um bocadinho de calor.
2: Um bocadinho.
12: Está ótimo.
2: Hoje viemos à Princesa, emblemático espaço no centro da cidade, centro das festas de Nossa Senhora do Amparo. Por estes dias, dias quentes que se vivem também na política nacional, há assunto levezinho nesta reunião. Falo do caso Luís Neves, o ministro da Administração Interna, que deixamos para mais daqui a pouco. Daqui a pouco também as festas da cidade, já no seu terceiro ano de novo formato, também será assunto por cá, mas para começar a Bruna Costa quer sublinhar uma ação que decorreu por cá há uns dias, uma formação em primeiros socorros. Mas para animais, Bruna, um assunto que sei que lhe é muito caro. Acertei?
13: Exatamente. Eu acho que, pronto, decidi trazer aqui hoje à nossa reunião de condomínio este tema em específico, precisamente porque faço parte da Associação Animal, e acho que nunca tinha visto uma iniciativa desta natureza, pronto, acredito que para pessoas haja, até mesmo mais ligada à equipa de enfermeiros e médicos aqui, acredito que sim, mas realmente aqui direcionado aos animais, já tinha ouvido falar que havia esta iniciativa e que havia este interesse, mas até estar concretizado sabemos que muitas vezes leva o seu tempo. E de facto isto aconteceu neste fim de semana, dia 25 e 26, por uma associação que eu desconhecia, mas que adorei saber o trabalho deles, que eles
2: não
13: estão
2: localizados... Não tem a ver com a SOS Animal, não?
13: Não tem a ver com a SOS Animal, eu só disse isso como tema porque de facto tinha a ver, é um curso de primeiros socorros, direcionado a animais, mais até animais de estimação, mas que também se aplicam neste caso para nós, enquanto associação e membros da associação que trabalham com animais errantes, foi muito útil, e a formação deu-se por 2 dias, isto é mais para também dar a conhecer às pessoas, e também dizer que estou bastante satisfeita pela adesão das pessoas aqui da cidade, porque nos 2 dias sei que as inscrições estiveram esgotadas e por isso é que abriram até a possibilidade de fazer 2 sessões, sendo que a segunda era um segundo nível, ou seja, era uma coisa muito mais prática, mais direcionada sobretudo às forças de intervenção, neste caso, e de resgate e salvamento, neste caso os bombeiros, a polícia, a PSP, a GNR.
2: Porque isso é de resto uma ação que está a correr o país.
13: Exatamente,
2: não é?
13: Sei que também esta associação em específico, que basicamente eles, é a mesma associação nas próprias redes sociais de busca e salvamento, eles estão resididos no Porto, e estão agora aqui também a percorrer um bocadinho o país para também dar a conhecer algumas manobras de intervenção e até mesmo outras curiosidades sobre como até podemos falar agora aqui da praga, das pragas nesta altura do ano, de carraças, piolhos, como é que nós podemos combater isso, que é uma coisa muito interessante, e também saber os perigos que são para nós, estamos a falar de uma questão de saúde pública, e que achei mesmo que a iniciativa foi muito boa. Claro, também acabo por abrir aqui também uma ressalva para as pessoas que estiveram presentes, neste caso muitos membros da nossa associação, muitas pessoas também de cá de Mirandela que estiveram presentes, que me deixou satisfeita, mas ao mesmo tempo também o Corpo de Bombeiros esteve presente, porque acho que faz todo o sentido. Confesso que fiquei um bocadinho decepcionada porque não houve uma única figura da PSP, nem sequer da GNR, que eu acho que também fazia todo o sentido eles estarem, e isto enquanto membro da associação, se calhar para pessoas que não estejam tão por dentro do assunto acham que é irrelevante, mas enquanto membro de uma associação que só surge precisamente porque existe a necessidade de haver associações para trabalharem com os animais que andam por aí, acho que se nós pudéssemos ter uma articulação muito mais consistente e concisa entre todos, acho que a nossa cidade teria sem dúvida um outro aspecto relativamente aos animais de rua. E acho que é muito triste chegarmos a uma formação desta, que inclusive foi de graça, e não termos uma única pessoa a representar, nem a PSP, nem a GNR, e que acho que logo aí se vê onde é que está a cerne do problema quando queremos trabalhar todos em equipa.
2: Estarão certamente a fiar-se, enfim, na disponibilidade dos bombeiros.
13: Inclusive,
2: têm essa responsabilidade mais direta.
13: Exatamente, ou seja, é um bocadinho este empurrar, tipo de... sim, mas muitas vezes também nos temos de ver com ele. Inclusive, nós sabemos perfeitamente que temos o CRO e temos o Canil de São Salvador, em que existe uma equipa, e que eu acho que era muito importante eles próprios, que não têm informação, aproveitarem estas coisas para poderem obter uma certa formação que não fazia mal.
10: O CROE não é só para o Conselho de Mirandela, não é?
13: Precisamente. Ou seja,
10: a
13: única pessoa que eu sei que esteve presente foi a própria veterinária da Câmara, que lá está, eu sei que foi ela até que esteve à frente dessa iniciativa, acho muito bem que estivesse presente, mas realmente, pronto, gostaria de ter visto mais pessoas.
2: Carlos, dessa, qual é que é o seu nível de conhecimento para, enfim, no caso de emergência, no resgate de um animal, por exemplo?
10: Muito reduzido, confesso, e também confesso que só soube desta iniciativa, já ela tinha decorrido quando a Bruna também trouxe este assunto aqui à discussão da nossa reunião de condomínio. Mas, efetivamente, depois daquilo que eu conseguia pesquisar e procurar, efetivamente, foi uma ação inédita, e ao ser inédita traz os seus benefícios e consegue logo efetivamente mostrar a diferença junto da nossa sociedade a curto prazo. Logo, e era esse o ponto positivo que eu trouxe, não é só a sociedade individualmente, mas efetivamente os bombeiros, quando nós temos um resgate, seja de um gato em cima de uma árvore, seja num incêndio,
2: esse é um clássico, não é?
10: E, efetivamente são os bombeiros aqueles que são os primeiros socorros, seja das pessoas, seja dos animais. E eu aqui também, se a Bruna me permite, também quero trazer aqui também à nossa discussão aquilo que são os ADS, que são as associações da defesa sanitária, que normalmente são mais, não são dos animais de companhia, mas sim os animais de campo, os ovinos, caprinos, os bovinos, etc., que também já têm esse trabalho de anos, e que agora efetivamente esta atividade veio trazer-nos um know-how e um conhecimento para os animais de companhia, que assim havia, essa sim havia uma carência, e que estávamos aqui
2: um complemento, não é?
10: Exatamente, e estávamos aqui completamente reféns, e no melhor sentido da palavra, não tirem conotação negativa àquilo que eu estou a dizer, das clínicas veterinárias que nós tínhamos, ou seja, que muitas delas tínhamos que obviamente pagar, porque é o trabalho delas que está em causa. Mas efetivamente trazemos aqui um conhecimento para a sociedade civil, que já peca por tardio, porque cada vez mais temos gente a trocar no sentido...
11: Pertencemos às famílias.
10: Exatamente, sentem-se mais pertença nos animais do que às vezes até nos próprios familiares, e efetivamente, portanto, precisamos deste conhecimento também para saber tratar e dar dignidade aos nossos melhores amigos.
11: Uma ação positiva. Ricardo, não sei se tem animais de estimação.
12: Por acaso tenho, sim. Claro que este tipo de formações são sempre bem-vindas. Também só tive conhecimento depois da Bruna trazer o assunto em tema. Concordo com tudo aquilo que os meus vizinhos disseram. Isso salvo, obviamente, a importância da... cada vez mais termos atenção a este tipo de questões, até porque, como o Carlos disse bem, cada vez mais vemos mais pessoas a adotar animais e ter animais de estimação como pertences da família, e como tal é bom estarmos todos instruídos nesse sentido. Poderá ser uma iniciativa, obviamente, a ser repetida, até pelo bom sucesso que esta teve, e por que não também alargar às restantes freguesias, onde muitas vezes também este tipo de sensibilização, de cuidados com os animais, está enraizado de forma diferente ou tem outro tipo de conhecimento, e muitas das vezes nem sequer vai ao encontro daquilo que nós conhecemos enquanto lei de momento, e obviamente com envolvente todas as forças, incluindo as policiais, até porque eles mais do que ninguém estão na proximidade e também poderão ajudar sempre nesse sentido.
11: Muito bem, Bruna, para fechar este assunto, não sei, últimos detalhes ou alguma coisa que sobre dizer.
13: Talvez ainda. Só deixar mesmo aqui a ressalva de que acho que, e os meus colegas já referiram, que acho que é muito importante continuar a promover este tipo de iniciativas, até mesmo a questão, eu sei que nem sempre é fácil proporcionar isto também de uma forma acessível ao ponto de ser grátis, mas de forma a que seja apelativa, que toda a gente, independentemente também das condições financeiras, possa fazer parte, até porque às vezes muita da desinformação nós sabemos bem que também estão nas pessoas, às vezes, que não têm outras formas de aceder e ter esse conhecimento e essa instrução, e por isso acho que estas questões, até mesmo o facto de ser grátis, ajuda muito até a desconstruir certos conceitos, certas ideias erradas sobre esterilizações, sobre primeiros cios e tudo.
11: Portanto,
13: isto
11: mesmo para quem não tem animais, isto é uma questão até de cultura geral, não é?
13: Exatamente, sem dúvida. Por isso eu só digo que acho que pronto, é este o caminho, acho que sim.
10: Também deixar só aqui a nota que no seguimento daquilo que a Bruna disse, a questão de não ter estado ninguém da GNR nem da PSP, que a organização pode perfeitamente fazer um tipo de formação um bocadinho mais especializada, onde consiga agregar essas forças vivas, são os bombeiros, a PSP, a GNR, nas suas vertentes todas, que a GNR tem o CEPNA, tem os antigos verdes, estas valências que certamente também trazem alguma informação adicional, e todos juntos podem efetivamente formar a proteção civil que nós normalmente conhecemos e que também possam servir melhor às nossas populações.
13: Atenção, eles na segunda fase do curso, ou seja, a fase mais avançada, que foi no domingo, que foi o dia todo, ou seja, foram dois dias intensivos, sábado o dia todo, domingo desde as 8 da manhã, sei que a segunda fase seria mais direcionada especificamente para equipas que faziam sentido, exatamente, ou seja, por isso é que era um curso já mais físico. Estiveram no, penso que no Inatel, e eu nesse, infelizmente, formação no domingo não pude estar, exatamente. E foi mesmo aplicada a formação prática. Muitas das minhas colegas da associação também estiveram, porque abriram esta exceção, uma vez que nós também vamos muitas vezes para o terreno, apesar de não sermos da polícia, nem sermos dos bombeiros, mas sei que, também pelas fotos, sei que os bombeiros estiveram os dois dias. A polícia sei que pelo menos no primeiro, a GNR não estiveram, não sei, se calhar também agora pela logística da festa, mas era realmente importante que houvesse mais essa partilha, até mesmo falarmos uns com os outros e comunicarmos uns com os outros, porque muitas vezes quando acontece este caso, nós próprias não sabemos a quem acabamos de contactar. Ligamos à GNR com um animal atropelado na estrada, é a PSP, esperamos pela Câmara na segunda-feira porque o canil está fechado ao sábado e ao domingo. Pronto, ou seja, acho que é importante esta articulação entre estas forças.
11: Pelo menos o primeiro passo foi dado.
13: Sim,
11: não é? E nós fazemos
13: agora...
11: também aqui,
13: sim,
11: também nós aqui
13: sim.
11: O nosso papel nesta
13: exatamente.
11: Reunião de condomínio. Já deu conta, antecipámos as férias e viemos até à rua numa reunião de condomínio muito especial. Estamos desta vez numa esplanada pelo centro da cidade que festeja por estes dias a Nossa Senhora do Amparo como uma componente de espetáculos assinalável, todos gratuitos, claro, como tem sido o hábito. Nomes como Herman José, Dilas, Afonso do Brás, Bia Cabos, Kim Barreiro, João Pedro Paes ou Kiko Isrote, aqui claramente mais ao gosto do Carlos Carvalho, mas dizia eu, são cerca de 450 mil euros investidos, avança Vítor Correia, o Presidente da Câmara, Câmara que em conjunto com a Junta de Freguesia e com a Confraria de Nossa Senhora do Amparo realizam as festas este ano pela terceira vez consecutiva. Carlos, já teve a oportunidade de manifestar o seu desagrado quanto ao modelo de organização, mas há mais.
10: Há mais, exatamente, e não, nós, ou seja, isto é quase um tema 2.0, porque deixamos ainda muita coisa a meio desde o último programa, que tínhamos uma convidada e, portanto, também tivemos menos tempo para dizer algumas coisas. E, efetivamente, dou uma nota negativa naquilo que diz respeito à avaliação geral do novo modelo. Porquê? Porque nada mudou. E podíamos ter aproveitado tanta coisa, visto que existe um novo modelo para podermos mudar, seja ao nível da própria estrutura das festas, que em nada mudou, ou seja, daquilo que era a organização civil levada a cabo pela confraria da Nossa Senhora do Amparo, pro bono faziam as coisas em pós-laboral, para uma gestão um bocadinho mais profissional, tem que o ser obrigatoriamente, embora às vezes não o pareça, que é da Câmara Municipal que fazem isto, com dinheiros públicos, com contratação pública, com tempo ao longo do ano para se prepararem as coisas, temos visto que efetivamente essa organização ou esse modelo não mudou. E portanto eu deixo aqui algumas sugestões que efetivamente podem ser feitas, seja ao nível da gestão dos terrados, que é da competência da Junta de Freguesia, e nota-se pelo menos um ar mais fresco que deram à gestão dos terrados, porém alguns vícios antigos mantêm-se.
11: Essa parte já mais ligada ao sob domínio, neste caso, da Junta de Freguesia.
10: Da Junta de Freguesia, exatamente. Quer naquilo que diz respeito aos espetáculos em si, nós estamos reféns daquilo que era a tradição, que já vem de alguns anos, que as festas iniciam ao 25 de julho e terminam no primeiro domingo de agosto, o que nos leva a ter, por vezes, ou em anos, 6 dias, noutros 13. E isto é incomportável para um orçamento que é de todos nós. Eu ainda há bocado, nós em OFA, eu dizia antigamente, nós contribuímos para a festa se queríamos, agora somos obrigados a contribuir porque somos contribuintes líquidos deste concelho. E é este concelho que põe o dinheiro nas festas.
11: Enfim, quanto mais caprichoso for o calendário, mais estamos a pagar.
10: Mais estamos a pagar, naturalmente. E, portanto, se antigamente a Câmara Municipal, como participava de forma monetária, 100 mil euros, mais os meios humanos, que chegasse aos 150 mil euros. Agora, investe 450 mil euros. A Câmara, que é o principal financiador das festas, porque, por outro lado, depois também temos a Junta de Freguesia, que é sabido, eu tenho fartado de o dizer.
11: Falamos de logística também.
10: Que suporta alguns custos, mas que são residuais face ao retorno que a Junta de Freguesia tem com as festas de Mirandela ao nível dos terrados. E, portanto, aqui é preciso que o modelo das festas também seja reorganizado, quer na sua qualidade, quer na sua duração, porque é incomportável umas festas como as de Mirandela. Depois, também temos a questão dos espaços, temos falado muitas vezes. Nós, ou melhor, quem critica não critica só o facto das coisas terem mudado, porque às vezes critica só os... Mas, efetivamente, não veio beneficiar ninguém esta alteração da Zona Verde para o Santuário da Nossa Senhora do Amparo. Não beneficiaram.
11: Portanto, a crítica não é só do modelo de organização, mas sim, e também a organização dos espaços.
10: A organização estão, ou seja, e é importante que, à semelhança daquilo que a Junta de Freguesia fez, e bem, aí é um aspecto positivo que eu tenho a assinalar, no primeiro e no segundo ano fizeram um questionário de satisfação aos terrados, aos agentes económicos da festa de Mirandela, aos agentes económicos diretamente, porque aos comerciantes da nossa cidade ninguém lhe fez esse inquérito de satisfação.
11: O Presidente Vítor Correia, já agora, numas declarações recentes que fez aqui à Terra Quente, veio-nos dizer que será um passo a dar a preocupação com, enfim, arranjar uma maneira de estudar mais a fundo, quer o número de visitantes, quer o impacto mais...
10: Obviamente,
11: impacto económico,
10: e podemos aproveitar...
11: Mais, enfim, com um
10: saber o que
11: maior,
10: realmente
11: é?
10: o que é que nós temos. Tal como temos a própria envolvência com a cidade muito descurada, se repararem, nós neste momento, eu não querendo entrar no, na simplicidade, na simplória de falar nas ruas, mas reparem neste momento onde é que estão os arcos da cidade. Resume-se a isto. resume-se a estas três ou quatro vias, e nós estamos numa delas, está ornamentada, efetivamente, mas a cidade não está ligada com as festas de Mirandela neste momento. E é preciso, efetivamente, passar isso. E aproveito, eu esperava que na altura, quando a Câmara Municipal e a Junta de Freguesia, por diversas razões, assumiram a gestão das festas, do programa das festas de Mirandela, que também tivessem trazido isso. Temos uma zona antiga para aproveitar, temos um mercado municipal que só é um ponto central na Noite dos Bombos por necessidade estrutural, porque senão nem o mercado municipal tinha a centralidade que lhe é devida. Temos tantas outras, temos a Avenida das Amoreiras, temos a Rua da República, que vai além do mercado municipal.
11: As Amoreiras também têm já agora iluminação, ao que sei.
10: Sim, efetivamente, mas, ou seja, não passa disso. E nós precisamos envolver muito mais a cidade com as festas de Mirandela.
11: Ricardo Garcia, temos sugestões para melhorar as festas? Contributos positivos são sempre bons e penso que até a organização tem isso em mente e espera isso da população, não é?
12: Claro que sim. Vamos começar aqui pela mudança. Eu não sou adverso à mudança, aliás, eu sempre achei que as festas se deviam modernizar e obviamente se encaixar num outro tipo de modelo. Agora, tudo menos isto. Eu compreendo que o primeiro ano, e até dou a tolerância, e fui um dos que fui bastante crítico, tanto à repartida ou tirar as competências, neste caso à confraria, e eu já antevia que isto iria correr mal, porque as festas é uma gestão que tem de ser feita de uma forma muito rigorosa e muito fechada para que, e mesmo assim há sempre os contratempos, quanto mais com três organizações onde temos pelo menos três cabeças à cabeça a mandar, fora todos os outros que mandam pelos corredores.
11: Mas assim também será mais fácil, enfim, repartir as responsabilidades e as áreas de atuação de cada uma.
12: É mais fácil o desleixo. Agora, obviamente, persiste neste erro, é que dá revolta neste momento. Porque já foi tempo suficiente para percebermos que o modelo foi alterado no primeiro ano, piorou do primeiro para o segundo, piorou do segundo para o terceiro e há de piorar do terceiro para o quarto se nada for,
11: está pessimista,
12: for feito. É sermos à rua e percebermos que quebrou completamente a dinâmica da saidada. Em primeiro lugar, porque retirar as festas da Zona Verde no conceito que

0: da cidade. Eu compreendo a parte quando diz o Carlos na parte dos terrados, obviamente havia ali muito trabalho a ser melhorado, mas também passámos do 8 para 80,
1: Sim,
0: porque
1: sim,
0: de 30 ou 40 euros que muitos feirantes, pequenos feirantes acabavam por pagar, os pedem se calhar 300 ou 400, e isso faz muita diferença. Como também poderia ser pensada alternativas para que esses feirantes pudessem igual integrar as festas num conceito ou numa forma completamente diferente. Agora, basta pensarmos ao modelo que tínhamos de festa em que, queremos o Carnão, criava-se uma dinâmica entre a Zona Verde, centro Sim. da cidade e à volta do santuário, e hoje a festa está resumida ao espaço do santuário, um espaço que não é adequado e que não traz... É que se o espaço tivesse sido para melhor e se viesse trazer algum acréscimo positivo e económico à cidade, tudo bem, o problema é que não veio, pelo contrário, esteticamente é horrível o espaço, em termos de questões é horrível. Sorte que ainda não se passou nada de grave, porque quero ver no momento em que se passar ali alguma coisa, e esperemos bem que não de grave, por onde é que aquela gente toda vai.
2: Uma das valias já agora ditas, enfim, pelas autoridades que organizam as festas, é precisamente a segurança, que diz que melhorou muito.
0: Mas melhorou em que
2: aspecto? É mais fácil operacionalizar a segurança. Eu não sou agente de segurança, não lhe sei dizer mais que isto.
0: A questão aqui é que o problema é que se misturava na Zona Verde tudo no mesmo conceito. Uma coisa é as festas, outra coisa é o que continua-se a passar o resto do ano na Zona Verde, existam lá festas ou não existam. Porque se formos por aí...
3: Como
0: então
3: nos motos?
0: E outras...
2: Sim, é só lembrarmos que há... Três semanas atrás
3: estávamos lá, exatamente.
0: Agora, estamos a perder qualidade, estamos a perder gente, e estamos neste momento a gravar numa das principais ruas de Mirandela, e se calhar há 4 ou 5 anos atrás, neste momento, era um monte de gente aqui a passar, neste momento está a rua.
2: Bem, agora também.
0: Mais calmo.
2: E também é preciso dizer que estamos por aí com 40 graus de baixo dos pés, certo?
0: Também é verdade. Não, mas acho que em si o espírito foi efetivamente quebrado, e é pena depois ver que não existe ou não se refaz este modelo, porque quem decidiu está a fazer fincapé nesta decisão, quando cá está aos olhos de toda a gente que não funciona.
2: Muito bem. Eu já sei que, enfim, não é propriamente atraída, não se sente atraída pelas atuações e pelos grupos que vamos ter, é o que vamos ter aqui pela festa, mas, enfim, há outros
1: já
2: aspectos.
1: Já nos concertos.
2: A festa é um bocadinho mais que
0: trabalho,
2: isto, é? Bruna Costa.
3: Então, eu pela primeira vez vou concordar praticamente em tudo com...
2: Uou.
3: Deve ser do calor.
2: É das férias,
3: eu
2: é
3: acho
2: calor,
3: que é do calor. Não, mas vou concordar, começando aqui pela questão do espaço da Zona Verde, e vou até dar aqui um exemplo pessoal, e eu noto isso até por familiares meus, inclusive os meus avós, que é só um pequeno exemplo, mas eu acho que isso se repercute para outras pessoas já de alguma idade, que é precisamente o espaço da Zona Verde. O facto de nós termos a capacidade de ter esplanadas a noite toda e tudo promovia muito mais o convívio, as pessoas a estarem confortáveis, a estarem à fresca. Ou seja, isso mantinha as pessoas, e mantinha as pessoas não obrigatoriamente ali de pé a assistir ao concerto, ou então estão cansados e vão embora. Eu vejo pelos meus avós, eu sei que já lá vão 3 anos, mas lá está. Isso mostra que se nós vemos que as coisas não melhoram, aí é que está realmente o problema. Porque pegando aqui no que o Ricardo diz, o primeiro ano uma pessoa ainda dá de barato, ok, vamos experimentar, pode ser que corra bem, e acho que toda a gente estava um bocadinho desiludida, porque acho que toda a gente é mais adepta da Zona Verde, e é estranho, mas lá está, somos abertos à mudança, eu acho que
2: mas
3: sim, vamos experimentar.
2: Mas de qualquer forma, Bruno, uma das, enfim, até promessas eleitorais do atual executivo foi a tentativa, enfim, de adquirir os terrenos que estão ali à volta da Zona Verde para poder aumentar o espaço e poder acomodar aquilo.
3: Sim, eu também já ouvi essa história. Agora,
2: não sei exatamente em que ponto é que são,
3: primeiro,
2: é que estarão essas
3: negociações. Eu não acredito nisso. Segundo, eu acho que se algum dia... Exatamente, era isso que eu ia dizer. Se algum dia isso acontecer, não será para tão breve de certezinha absoluta, e se calhar nem com este executivo, muito provavelmente.
2: Entretanto,
3: não sei,
2: os avós ficam mais velhos e nós também, não é?
3: Exatamente. Agora, eu vejo é que muita gente, e é o que eu digo, estou a dar um exemplo muito específico, mas eu acredito que isso aconteça em maior parte das famílias das pessoas mais velhas, até pessoas que têm filhos, bebés, e que estão ali, que em vez de estar, eu ainda ontem, por acaso, lá está o caso, diz que já me viu, eu ontem fui sair um bocadinho, porque eu não era para sair, os meus
2: apanhada.
3: Amigos já têm, eu fui, sim, porque eu vou, lá está, não vou ficar em casa, mas o que é...
1: Mirandelense vai...
3: Exatamente, vai à festa, e está com os amigos que estão cá e que vieram à festa, que já não os vi há um ano. Mas o que é facto é que até estamos ali na esplanada, e é ridículo, chega aquela hora, temos de levantar o rabo da cadeira, que é mesmo assim arrumar a esplanada para as pessoas poderem caber. Isto não acontece em mais lado nenhum, e eu
1: embora
3: acho que...
1: Embora que não fosse preciso, digamos, já que também que o balanço,
3: pois,
1: que neste, ao dia de hoje estamos a gravar o balanço dos concertos é que efetivamente os idosos podem perfeitamente ir e levar o seu banquinho, até podem levar uma poltrona maior, porque cabem todas que não

0: Veja, mas o ridículo
1: bom,
0: é que...
1: Mas o melhor ainda está para ver.
0: Ou seja, nós temos essa dificuldade... Digo... Não sei, eu já não concordo com isso, mas lá está, isso já são os meus gostos. E depois, falando um bocadinho disso, eu acho que aqui o que está em falta, apesar de ser muita coisa que está em falta, eu sou sincera, a festa tem-me vindo a desiludir cada vez mais. E sinto que, como o Ricardo e o Carlos dizem, acho que não somos só nós, acho que isto se sente a toda a volta, e eu acho que depois o grande mal é quando nós olhamos para a nossa volta e outras festas das redondezas estão a fazer-nos sombra.
1: O problema das comparações.
0: E é preciso, porque inevitavelmente vamos fazer comparações, sempre se fez. Agora, o problema é que estas comparações realmente são reconhecidas, que à nossa volta temos festas com outro cartaz, com outra qualidade. E é o que eu digo, quando nós não temos nem sequer um espaço apelativo, nem um espaço em que possam ir mantendo as pessoas, o convívio, porque às vezes não é só a música, lá está, às vezes é o estar bem.
1: Sim, aquele
0: o estar
1: espaço era mais multiuso.
0: Quando nós já
1: daria
0: não temos isso.
1: Estão lá pessoas que criam concertos, pessoas que criam
0: exatamente.
1: Escaladas.
0: Quando nós já não temos isso, quando depois também o cartaz não é apelativo, porque lá está, vai só um certo nicho e fica muito aquém. E depois a questão da organização, o que é certo é que eu noto também, e é inevitável.
1: Pessimista aqui no que diz respeito
2: fico triste e gostava de ver uma festa pronto, com outra dinâmica.
1: Carlos, agora tem que ser mais
2: eu
1: muito
2: queria que roubassem ao fogo de artifício e aplicar. É verdade, sou sincera, mas sem dúvida.
3: O desafio que eu deixo efetivamente é que foi. Mantendo, e acredito que não vai alterar muito o modelo, pelo menos da gestão tripartida das festas, custa muito acreditar que isto retorne à sociedade civil, mas que, de uma maneira ou de outra, o município, a junta de freguesia, a confraria, envolvam a sociedade civil naquilo que diz respeito às coletividades e que as chamem a fazerem parte daquilo que é a orgânica e a estrutura do modelo das festas. Podemos poupar muito dinheiro com a prata da casa, e quando digo prata da casa é os torneios das associações esportivas, a banda que dinamiza, uma série de coisas
2: que
3: efetivamente que deixam do pedestal todos, e os mirandelenses inclusive, é o comum dos mirandelenses, que deixamos do pedestal, que não queiramos tanto jantares dos amigos de Mirandela, mas que sim, efetivamente, sejamos do povo, porque é isso que deu o ser às festas de Mirandela.
1: E eu deixo também já agora aqui o meu repto.
2: Os meus amigos são melhores, de esquerda, só não querem ver isso.
1: Um dos melhores tubistas da cidade que retorna ou deve estar na sua...
3: Vou pensar.
2: Carlos,
3: vou pensar.
2: De esquerda.
4: Eu termino só dizendo que efetivamente estas más decisões políticas, isto passou para a esfera política, começa a ser uma decisão política com impacto, obviamente, ou deveria ter impacto sobre quem as toma, e está a comprometer o futuro, porque destruir uma dinâmica de uma festa é fácil, voltar a reconstruir demora imenso tempo, e cada ano que está a passar estamos a perder mais economicamente.
1: Muito bem, de 15 em 15 dias, na Terra Quente FM, hoje em edição especial estamos numa emblemática esplanada do centro da cidade de Mirandela, na Princesa, em festa, em honra de Nossa Senhora do Amparo, como já se aperceberam aí por casa. Será também o último encontro antes das merecidas férias de agosto. Assim, deixamos para o fim a atualidade política nacional. O caso Luís Neves, o ministro da Administração Interna, ainda não encontrou o momento exato e certo para esclarecer algumas polémicas em que se viu envolvido nas últimas semanas. Primeiro, o tanque construído numa das suas propriedades, pelo amigo empreiteiro, a quem recorria à própria polícia no tempo em que Neves era diretor. Mais tarde, o reboque apreendido numa operação de combate ao tráfico e que terá ficado à guarda do tal amigo. Enfim, parece que todos os dias aparece mais qualquer coisa na comunicação social, Ricardo. Explicações até agora é que nada. Será que ainda vamos ter ministro quando regressarmos de férias?
2: Mas era um tanque para lavar a roupa.
4: O tanque é discutível.
2: Era para lavar a roupa, eu acho que sim.
4: Eu penso que sim, porque Luís Montenegro, quando... ainda acho que ainda é Luís Montenegro que
3: comanda. Deixa o Luís trabalhar.
4: Toma uma decisão, não é fácil ele voltar atrás. No que toca ao ministro, o problema é que cada vez mais a política está a elevar pessoas. Ou melhor, socialmente nós estamos a construir ideias perfeitas de políticos perfeitos, não entendo porquê, já tivemos o Gouveia e Melo, agora seria o Luís Neves o modelo ideal de político, em depois acaba por ser uma pessoa comum.
3: Permite-me só, quem é que criou o modelo político perfeito? Quem é que levou às costas o Gouveia e Melo e quem é que tem levado às costas o Luís Neves? A mesma, exatamente, quem também tem andado com a Ventura? É
4: comunicação social?
3: Então,
4: se aí quer chegar.
3: Uma parte da comunicação social.
4: Ou uma parte da comunicação social. Não tiro a razão, até acho que neste momento passa mais de informação a comunicação social isso do que propriamente as redes sociais, mas pronto, continuando. A questão é que tenta-se criar este tipo de figura ideal, em que no fundo, como qualquer pessoa pode errar, e isso acho que ninguém mete em questão, o problema é depois quando os erros já passam para a esfera profissional, onde ele administra uma instituição, e que efetivamente há aqui muitas questões que ficam por esclarecer. É pena que o Ministro não esclareça logo isto. Isto em nada beneficia nem o Governo, nem a Assembleia da República, muito menos a democracia. Porque como eu comecei com esta ascensão rápida de hipotéticos bons políticos, com quedas tão acentuadas, aí efetivamente leva a que o povo se comece se calhar a tomar decisões muito mais radicais, porque isto está a ser o fim do sistema. Como é que um caminhão apreendido sai da instituição da PJ, ainda por cima com químicos supostamente
1: ainda não sabemos,
4: ou alegadamente, mas é aquilo,
2: mas
4: há fortes indícios que isso aconteceu. Ou a questão da piscina, eu até brinco que isso todo barato, acho que isso depende mais do que o juiz decide se é um tanque ou uma piscina do que propriamente uma questão legal. E depois é a famosa declaração de interesse ou de património, que mais uma vez não foram entregues em tempo útil. É mau para quem não as entrega. Acho que ainda pior e péssimo é para quem fiscaliza, porque o que é que andaram este tempo todo então a fazer? Agora, acho que num todo é um ministro que, por mais inocente que se possa vir a provar, acho que já está com uma reputação, pelo menos manchada, não digo totalmente queimada, mas bastante manchada, e custa-me um bocado, depois ao mesmo tempo, nesta onda mediática de como o tempo nos leva a pensar e a reagir às coisas, no final não seja, por exemplo, também o Miguel Macedo e que se veio a provar que era inocente. E como, e aí sim, há pouco rigor, pelo menos nos canais generalistas, ou nos canais de informação, ou pelo menos falemos dos a nível nacional, da forma como, até a forma como a notícia às vezes está a ser apresentada ao espectador, leva o próprio espectador a tirar deduções erradas. E acho que é mau nesse sentido e ninguém fica a ganhar, e acho que quanto mais tempo o ministro ficar, sem dúvida alguma, mais a sua cova está a acabar, porque também não vejo que
1: ficar isto sem dar explicações, entende?
4: Não, ficar mesmo no cargo, porque
1: acho que vai ser sempre,
4: isto vai ser sempre agora, permitam uma expressão, está no assador, aço lento, aço mais rápido é passar.
1: Daí o caldo de Luís Neves. Bruna Costa, não sei se tem exatamente a mesma opinião, pelo menos, será que o fator agosto, incêndios, está a criar aqui, por parte do Governo, alguma resistência para, enfim, tentar manter enfim, muito importante ministro da Administração Interna, numa altura dos fogos?
2: Olha, eu sou sincera, eu de todos deste Governo, e pegando aqui um bocadinho no que o Ricardo disse, era aquele que eu considerava mais sério na sua posição.
1: Então já mudou a opinião, ainda não sabemos nada.
5: Da Educação.
2: Não, estou a dizer, mais sério. Ministro da Educação, né? Vamos lá. E eu já vou aí, porque no outro programa nós demos um prazo ao menino. E que o menino cumpriu, não cumpriu. Já vamos aí. Mas era aquele que eu considerava mais sério e até mais competente naquilo que estava a fazer. E isto para dizer que
1: mas
2: tanto
1: ainda nada
2: eu...
1: está decidido, ainda não tenho a opinião formada,
2: por
1: exemplo.
2: Sim, sim, sim. Mas é o que o Ricardo diz, e é como tantos outros políticos que ainda estão a ser investigados, que, querendo ou não, ficam com a reputação e deixam o povo em dúvida, obviamente, e assim, há fortes indícios. E quando há fortes indícios... Minha avó sempre disse, onde há fumo há fogo, não é? Por isso, e já não é só uma coisa, não é? Não é só uma coisa, lá está, é o tanque, não é um tanque de lavar a roupa, não, é também essa questão do outro lado, é essa questão do outro lado, das declarações, ou seja, depois também há, claro que obviamente, isto é como ao novelo, vais puxando e vais descobrindo a careca também. Agora, o que eu quero dizer com isto é que eu até era daqueles que eu mais considerava
0: em condições para estar ali no governo, e no entanto, se calhar, tal como eu, muitos outros ficaram assim, nunca na vida diria. Isto mostra também o reflexo daquilo que o Ricardo disse, que é, eu acho que cada vez mais a população começa a desacreditar nos políticos, sejam eles de esquerda, sejam eles de direita. Sim. E aqui não vou estar aqui a partir para lados de direita nem esquerda, eu estou a falar mesmo do modo geral. E não é só política, não são só os que estão no governo, nem no Parlamento, nem na Assembleia, é inclusive até outras forças, e já falámos também de PSPs e não sei o quê, são forças que nós devíamos ter um máximo de admiração e que cada vez mais nos desiludem e cada vez mais perdem o respeito. E eu acho que isto, até mesmo questões de justiça, da forma como a justiça é feita, e eu ainda há pouco tempo falei isto com um amigo meu, que é, eu acho que realmente nós temos de começar a ver estes conceitos, temos de começar a perceber realmente quem são as pessoas que estão à nossa frente, porque senão eu acho que isto vai ser cada vez pior e as pessoas começam, é verdade, começam a desacreditar cada vez mais, e em verdade por lados radicais, e acho que quem tem de estar no poder tem de nos transmitir confiança. Agora, eu como Ministro da Educação, agora pegando aqui um bocado o que o Carlos disse, foi outra situação, e eu sei que não tem nada a ver com o que estamos aqui a falar.
1: Já discutimos na semana
0: exatamente,
1: passada.
0: Mas foi outra situação que eu própria disse, eu não creio que, e como vimos do início ao fim, ele continuou-se a mostrar orgulhoso, não reconheceu o erro, arranjou mil e uma estratégias de pôr o erro no outro.
1: E a vida segue.
0: Não segue, para muita gente não seguiu, aliás, para ele segue. E ele deve dormir descansado, mas é isto que nos preocupa enquanto cidadãos.
1: Muito bem, voltando aqui ao caso que agora temos em cima da mesa, Carlos Carvalho, agora nós, 15 dias depois, é tempo, enfim, é aceitável para um ministro, talvez o mais promissor ou o mais popular do governo, manter a coisa ali em banho-maria? Será,
3: também é o mais...
1: Não será prejudicial até a começar por ele próprio?
3: Nós temos visto, não só nos governos da AD, como nos governos do PS, os partidos que têm governado Portugal, a popularidade é inversamente proporcional ao tempo que eles estão no governo, ou seja, a popularidade vai-se gastando. E este ministro entrou...
1: Mas assim, de uma forma tão rápida?
3: Foi o último a entrar e entrou, obviamente, com num pedestal, que era o senhor diretor da PJ, que tinha desmantelado todas as redes de tráfico que se podiam ser possíveis, tinha estado no combate ao crime informático também com bastante firmeza.
1: Conseguiu descobrir o rendeiro.
3: Exato. E, portanto, veio para o governo com uma reputação acima da média. Agora aqui a questão é, vamos lá, eu quero que os nossos ouvintes também reflitam várias coisas. Então só agora, passados 6 meses de ele estar, agora nem sei bem o tempo que ele esteve, de ele estar no governo e ter saído da PJ, é que alguém, o tipo Caba Cancela do parque da PJ, é que se lembrou que tinha um atrelado desaparecido e estava lá no empreiteiro?
1: Bem, aparentemente,
3: só agora
1: isto,
3: é que os técnicos lá,
1: exemplo,
3: da Câmara lá de baixo...
1: Deve ter tantos inimigos como amigos, não é?
3: Óbvio. Só agora é que os técnicos da Câmara lá de baixo é que se lembraram que existe uma propriedade lá no seu concelho que tinha um tanque, afinal não era um tanque. E por falar em tanques desses, nós não precisamos passar o Franco para baixo. No nosso concelho, o que não falta para aí são tanques.
4: Ah, sim.
3: E, portanto, é melhor também as pessoas terem calma, porque também há muitos telhados de vidro.
1: Ministros no nosso território, não é?
3: Para já, exato.
1: Não, mas esse é que é o problema. Aquilo que está em discussão,
3: facto, sem dúvida,
1: e que se fala nesta altura,
3: dizer,
1: a idoneidade, falta delas,
3: a idoneidade,
1: por parte de quem tem responsabilidade.
3: Eu ia lá chegar. A idoneidade nível, não é? de um ministro, de um primeiro-ministro, não, tem que ser à prova de bala. E o que temos visto é que efetivamente não tem acontecido nem de agora nem de há muito tempo.
1: Ou pelo menos ainda não sabemos, não é?
3: O que vamos chegar a outra coisa que nós estamos fartos de falar aqui na nossa reunião de condomínio, que é, neste momento, estamos a ter aquilo que nós sonhamos, que é, estamos a ficar efetivamente com o que sobra.
1: É uma dificuldade.
3: Acontece. Seja no poder central, seja no poder local. E nós, enquanto cidadão, temos de saber o que é que queremos. Queremos ter bons gestores a governar-nos ou queremos ter efetivamente aquilo que sobra? Porque senão vamos continuar a ter mais destes casos. E obviamente depois também temos o sensacionalismo dos órgãos de comunicação social, alguns, obviamente, que realmente andam ao sabor daquilo que são as audiências. E por isso é que eu disse há bocado que efetivamente o Gobe e Melo...
1: E depois no fim da linha faz crescer os tais extremismos, não é?
3: Sim, exatamente. Sim, é uma pescadinha de rabo na boca.
2: Sem dúvida.
3: Que são eles também que se alimentam destes casos, não é?
2: Sim, sim.
1: Ricardo.
4: Aqui a questão é que... agora neste momento mais...
3: O Ricardo até está meio abananado quando eu falei dos tanques.
4: Foi,
3: aqui
4: foi.
3: No nosso conselho.
4: Estava a pensar onde é que estava o meu, mas não tenho nenhum.
3: Tens é daqueles de plástico, não é? Não,
4: nem desse.
1: Aquilo
4: desse,
1: é só para pôr o patinho amarelo.
4: Nem tenho, não sei nada. Não, aqui a questão é que Luís Neves, até na forma como se apresentava ao país, na sua imagem quase à general, que normalmente isso até tem bastante impacto junto de uma larga maioria da população, conseguiram descredibilizar, ou hipoteticamente descredibilizaram toda essa imagem, com coisas que depois vamos ao pequeno pormenor. É natural que ele não saiba tudo no momento, quer dizer, a forma como muitas das vezes as pessoas são apanhadas de surpresa sobre os assuntos, e até acredito que se calhar muita coisa possa nem ter passado pela mão dele. Quantas vezes nós compramos coisas dos pais e metemos no outro contribuinte. Acredito que efetivamente nesse momento ele não tenha ali matéria para justificar. A questão é que foi o próprio que convocou, ou fez parecer uma hora para uma declaração formal em Lisboa para todos os jornalistas, para dizer ao fim e ao cabo.
3: Que ia explicar ponto a ponto, e é o ponto a ponto aqui que efetivamente eu queria tocar nesse tema, que é o ponto a ponto. Das duas, uma, vai ser muito bem explicado e não tem.
5: Ou sim, seja, ele vai
3: efetivamente resolver todos estes imbróglios, ou então, para continuar a assar, como está a dizer efetivamente o Ricardo, e como
1: mas aqui neste caso concreto, o fator tempo joga contra ele, não é?
3: Claro, sim, obviamente, claro. Porque vai degradando ainda mais a imagem dele perante a sociedade civil.
2: Demorou a apresentar também documentos.
3: E portanto, e a coisa passou.
2: Mas demorou.
3: Agora, efetivamente também é um mau período para se estar a levantar estes aspectos, porque nós precisávamos de um Ministro da Administração Interna que estivesse focado, pelo menos à data que nós estamos a gravar, graças a Deus, que temos tido um verão pacífico a nível dos incêndios na nossa região, mas que tem que estar completamente focado naquilo que é a proteção civil do nosso território nacional.
4: Os números, por acaso, comparados no mesmo período, comparados com o ano passado, até já estão acima da média. Não sei precisar os números, mas estão acima da média. De qualquer forma, eu compreendo que, obviamente, o tempo poderá não ser o mais oportuno, mas também Luís Neves continuar no cargo, acho que também nada oportuno vai acontecer. Porque,
3: mas há férias políticas agora, por isso.
4: Se calhar a questão é mais um bocadinho por aí, porque se os desastres tiverem que acontecer, tanto acontecem com Luís Neves como sem Luís Neves, isto é aquilo que nós não controlamos.
1: Mas com o Luís Montenegro, que já vai dizer que não vai tirar férias.
4: O Luís não vai, não vai trabalhar. Com isto tudo, acho que efetivamente a lei dos políticos tem que levar uma discussão mais aprofundada e mais séria, porque se queremos ter efetivamente, ou se queremos atrair pessoas, sem termos que andar a recorrer de diretor da PJ para ministro ou de ministro para o Banco de Portugal, temos que arranjar aqui uma forma de trazer mais qualidade à política.
1: Tudo sim, mas já com a cabeça nas férias. E o que seria de uma qualquer reunião de condomínio sem a bela da discussão? Outros assuntos ainda, e para fechar, a Bruna Costa abandona o seu T1, é verdade.
0: Não.
1: Este foi o seu último programa. E até já entregou as chaves, Bruna, é mesmo? É desta?
4: Não te esqueças de limpar a casa.
0: É desta, eu deixo tudo limpinho, é verdade, meus queridos. Estou de saída e claro que não podia deixar de passar este meu outro assunto aqui na rádio para agradecer o convite, dizer que foi uma experiência fantástica, que até já aprendi a gostar de me ouvir, que eu nunca gostei de me ouvir falar, então até para isso foi bom. E foi uma experiência, eu sempre quis ir à rádio, foi uma coisa que eu sempre quis fazer, por isso eu agradeço muito a oportunidade, por vos ter conhecido, por ter conhecido pessoas novas, por ter explorado também outras questões que nem nunca se calhar tinha pensado que algum dia viria a falar, nem ouvir-me falar, e foi realmente uma experiência muito boa e é com o coração partido que largo o T1.
1: Obrigado,
0: mas também...
1: Bruna, já sabe, entretanto, o código do videoporteiro vai se manter.
0: Sim, eu ia dizer isso, por isso eu espero mesmo que me voltem a receber assim que eu puder, mas pronto, a vida continua e tenho uma nova fase à minha espera e espero que vocês...
4: E vai correr bem.
0: Espero que aqui esteja tudo bem também.
1: Muito também de partida. Obrigado. Para a parte incerta, o Carlos Carvalho só vai regressar lá para outubro, mas entretanto deixa uma palavra de solidariedade.
3: Sem dúvida, aos nossos irmãos espanhóis e também franceses que estão a passar e... vindo aqui um bocadinho daquilo que terminamos neste último tema, são os incêndios. Nós temos tido a sorte de não termos tido, ter ainda tido desgraças no nosso país, desgraças a sério, como aconteceram em 2017, mas efetivamente os nossos irmãos espanhóis e franceses estão a tê-las, e temos tido portugueses também que estão a sofrer com isso. Também temos tido equipas portuguesas de bombeiros e de proteção civil que têm estado no terreno a acompanhá-las, e por isso é para eles também que eu desejo a maior força e que rápido se resolva o problema.
1: Muito bem, e entretanto, antes de outubro, se arrepender de alguma coisa, sabe que pode contar com os seus vizinhos. A sair o Ricardo Garcia, alerta para uma burla modernizada.
4: É verdade, se antigamente tínhamos a burla do...
3: Olá, mãe, olá, pai.
4: Não. Era nos jornais, nos classificados, que era o de dobrar folhetos. Isso é uma das burlas mais antigas que existe. Agora já se modernizaram, estão na internet para montar canetas. É alertar que isto efetivamente não acontece, não é trabalho nenhum, e é uma forma de ganharem do outro lado entre 20 a 50 euros, em que são valores, pois nunca mais, obviamente, as pessoas os conseguem ter.
3: Fazem falta para a festa de Mirandela.
4: Ora, sempre é possível pagar finas.
1: Fica aqui o ponto. Pronto, está feita mais uma reunião de condomínio, a última antes das férias. O nosso encontro quinzenal foi, por isso, feito hoje a partir do exterior, da Esplanada da Princesa, mesmo no centro da cidade, que está em festa por estes dias. Em setembro, quando voltarmos, vai haver novidades, nova vizinhança para conhecer e a bela discussão do costume. Muito obrigado, Vizes. Deixa-me dirigir um especial agradecimento à Bruna Costa, que parte agora para outras paragens. Votos de muitos sucessos para os novos desafios que aí vêm. Muito obrigado pela dedicação e empenho. 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Comente, subscreva e recomende, por favor. Muito obrigado pela paciência de nos ouvir. Boas férias para todos.
3: Pois é, Bruna, paga a fartura. 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
5: Opinião Independente na Terra Quente FM, como é habitual, com Alexandre Pacheco, todas as quintas. Olá. Bem-vindo mais uma vez.
6: Como estão?
5: Para mais um programa e para mais dois temas. Um deles tem a ver com a atualidade política, que não tem sido muita, a não ser porque agora tem-se falado muito de incêndios, não é? Mas, nesta altura, é sempre a questão das Round 3, não é? As tais reentradas políticas, como na Festa do Pontal, neste caso o PSD, e depois, em Olhão, o Partido Socialista. Alexandre Pacheco, sobre estas duas situações, no fundo estamos a falar de alguém que falou primeiro, Luís Montenegro, certo. E depois veio a falar o secretário-geral do Partido Socialista, José Luís Carneiro, que no fundo veio também repostar e responder, no fundo, a algumas das coisas que foram ditas. Mas, grosso modo, em termos de conteúdo, tivemos uma mensagem inicial do Presidente do PSD e Primeiro-Ministro também, a anunciar aqui até algumas medidas, assim, avulsas, e depois houve as tais críticas de José Luís Carneiro, dizendo até que o rei vai nu, é a expressão que foi utilizada. Sim. Mas, pronto, em relação ao conteúdo, alguma coisa aqui a reter interessante ou não?
6: Eu, sinceramente, pareceram-me dois momentos um pouco muito à base de uma repetição de forma e de conteúdo. Portanto, ou seja, desde as camisas brancas, que eu ainda hei de perceber porque é que há obsessão pelas camisas brancas na quarteira, até à quarteira em si, a tradição continua a ter um peso demoníaco e condiciona as próprias intervenções. Foi um discurso de, penso, 45 ou 48 minutos.
5: Sim, até convém também dizer, já agora esqueci desse ponto, que no fundo também se comemoravam os tais 50
6: sim,
5: anos, desde, que,
6: 50 anos
5: desde que houvesse do portal.
6: Destas é? Reentradas, uhum. Ou o RAM 3. Portanto, foi um discurso longo que eu tive a ver e a ouvir e a ver o rosto das pessoas que estavam a ouvir o discurso. Eu diria que foi um discurso desinteressante para as próprias pessoas que estavam a ouvir.
5: Aquela sensação de que estariam a adormecer.
6: Sim, portanto, claro que o verão não ajuda, o calor não ajuda e outras coisas não ajudarão àquela hora do dia, mas claramente foi um discurso um pouco monótono e eu acho que um pouco divorciado da realidade. E, inclusivamente, está a começar a ser moda haver ataques ao jornalismo. E aqui neste discurso também houve, a partir do momento que se diz que se valorizam mais algumas polémicas
5: do que, o resto vem em rodapé,
6: do que as medidas, exato, que são dadas as medidas ditas positivas ou que resultam de uma intervenção positiva do governo, vão para uma nota de rodapé, são subalternizadas em relação às outras. Esta preocupação de ter um bode expiatório, que é sempre o jornalismo, no sentido de que ele está a ultrapassar a realidade, não colhe muito porque o próprio discurso de Luís Montenegro traçou um cenário do país que muitas pessoas, inclusive a do PSD, acham que não é o país que na realidade temos.
5: Uhum. Uma imagem de obra feita, uma economia a crescer,
6: e de reformas, máximos, e de reformas, é? É de reformas quando não há reforma nenhuma, e aquela que se tentou fazer correu francamente mal, como nós já aqui detalhamos com alguns pormenores no que diz respeito à reforma do MESI, portanto do Ministério da Educação e das suas estruturas, e depois há os casos, enfim, uns mais consistentes, outros menos consistentes, e eu continuo a dizer que o caso do Luís Neves para mim é menos gravoso do que aquele que se passou no Ministério da Educação, mas é um caso, e sobre isso não se disse nada. Aliás, houve poucos ministros presentes no discurso do Pontal, e nomeadamente estes dois não estiveram, enfim, sobre a desculpa de que não serão militantes do partido, e, portanto, mas já no passado houve outros que não eram e estiveram presentes. Portanto, tentou salientar um lado popularucho do Partido Social Democrata, dizendo que era o partido do povo, era o partido do partido de todos, um partido de gente de trabalho, mas eu não sei se isto colhe muito com medidas que o governo tomou e que se destinam a incentivar ou a promover ainda mais a riqueza de um grupo muito restrito de portugueses, os tais 1% da população que concentra uma parte importante da riqueza nacional. Uhum. Portanto, há aqui um contrassenso. E depois diz que o Hospital do Algarve está a caminho, mas também já está uma porrada de anos a caminho, uhum. Mas lá está, o Algarve é longe de umas
5: pois
6: coisas...
5: Pois, foi a tal situação que me recebeu bastantes críticas e muitas dúvidas, que a entrada do Estado no capital da REN, que estamos a falar aqui, confirmando a aquisição de 13,7% da empresa, mas, enfim, foi tudo assim de uma forma fugaz, não é?
6: E é curioso que, sobre isso que está a falar da REN, quando o Luís Montenegro era responsável da bancada do Partido Social Democrata, argumentava que não era preciso ter participação direta na REN para poder ter uma opinião e condicionar de alguma forma a intervenção da REN. E agora, curiosamente, vamos comprar uma participação, mas vamos comprar a quem? O que é que nós sabemos sobre isso? Vamos comprar aos acionistas? Compramos a quem? A quem é que nós vamos comprar? Porque há participações diferentes de vários detentores. A quem é que o Estado vai comprar? Sobre isso já foram pedidas várias explicações e ainda não foram dadas pelo Dr. Luís Montenegro.
5: Foi claramente um discurso, já tendo em perspectiva o orçamento do Estado, ou seja, para que haja aqui um ambiente mais cativador, mas que se calhar não cativa a classe política. Percebemos que toda a classe política criticou. Portanto,
6: Mas sobre isso, o Partido Socialista, no meu entender muito bem, na sua reentrada, na sua rentrée, disponibilizou-se para um diálogo com o Governo sobre duas questões essenciais. O orçamento e a reforma da Constituição. Uhum. A revisão da Constituição. E desafiou o PSD a dialogar com o PS sobre esses dois temas maiores, que serão aqueles que poderão ter um maior impacto na própria organização do país. E, portanto, aqui eu diria que a rentrée do PS é
5: Como
6: mais...
5: Como é que a pode classificar?
6: É mais acutilante, okay. É mais factual, entra e entronca naquelas que são as questões maiores e tenta ler o país que efetivamente temos. Eu acho que a rentrée do PSD é mais conservadora, no sentido em que recupera um discurso que é muito do Luís Montenegro, que é não avança, não discute, não esclarece, não clarifica, não define uma orientação quanto àquilo que vai ser o futuro. E depois tem medidas como, por exemplo, a Fórmula 1 e o Grande Prémio do Algarve, mas não se diz nada sobre a precariedade das pessoas que trabalham no Algarve, de contratos, enfim, de qualquer forma, sem segurança, sem conteúdo, sem perspectiva, e também não disse nada sobre isso. É que uma parte importante da população ativa portuguesa ganha mil ou menos de 1000 euros.
5: Portanto, no entendimento do Alexandre Pacheco, esta rontra do PSD para o povo em geral não trouxe nada de novo e não augura também nada de novo, porque não há aqui grandes...
6: Para mim, faltaram...
5: As promessas que existem têm a ver só com questões, enfim... Sim.
6: Faltaram respostas.
5: Avulsas, não é?
6: Faltaram respostas sobre a educação, faltaram respostas sobre a justiça, faltaram respostas sobre a saúde, e veja-se o que aconteceu esta semana na saúde, faltaram respostas sobre a reforma, a putativa reforma do INEM, que vai retirar meios...
5: Sim, que o próprio PS anunciou que iria ter uma apreciação parlamentar a este decreto,
6: e que vai retirar meios de socorro efetivo às pessoas, e se as coisas já não estão a funcionar bem, como é que vão
5: ficarão
6: funcionar
5: pior,
6: depois?
5: Não é?
6: E depois aquele tiro no pé daquele elogio ao Pedro, que foi secretário-geral do PS.
5: Nuno Santos.
6: Do Pedro Nuno Santos, a propósito da TAP. Quer dizer, acabou por dizer que vamos reaver todo o dinheiro que o Partido Socialista enterrou na TAP. Na altura foi muito criticado por isso, mas afinal vamos rever tudo. Vamos reaver tudo.
5: Pois.
6: Será? Eu por acaso tenho dúvidas. E não sei, de facto, como responder a isso. O que caiu esta semana de chofre e que está a agitar muita gente em Portugal, nomeadamente pessoas que estão ainda com a sua carreira contributiva, mas que vão mais tarde ou mais cedo chegar a uma situação de reforma, é o relatório que foi publicado
5: sobre
6: a Segurança Social. Nós teremos que vir a isto, Anani. Se calhar ao dia 9...
5: Pode ser a próxima, sim senhor. Fica já aqui.
6: Esse relatório é preocupante, porque para todos os efeitos o que se diz, o que está ali é um exercício de contabilidade artística, que na realidade nós estamos a ter déficits anuais na Segurança Social.
5: Portanto, que mistura aqui a Caixa Geral de Apresentações e é isso?
6: Exatamente. Uhum. E a Segurança Social.
5: Okay.
6: E, portanto, haverá aí uma história mal contada e que, se é verdade, eu acho que estamos todos com uma enorme dor de cabeça e precisamos de ver atentamente isso. E esse relatório não passou.
5: Nem sequer houve qualquer alusão a ele.
6: Nem foi sequer uma referência.
5: Apesar de ter sido posteriormente divulgado, já se conhecia com certeza.
6: O governo sabia, tinha
5: mais de uma semana, exatamente. Pronto, só uma leve pincelada sobre a questão, não analisamos muito aqui o discurso de José Luís Carneiro. Digamos que, no seu conteúdo, houve aqui as tais críticas ao PSD,
6: há
5: também este pedido de apreciação da reorganização do INEM, não é?
6: Há dois traços que eu diria. Por um lado, procura acentuar as questões que neste momento são mais críticas para o país e, por outro lado, disponibiliza-se para um entendimento político nas duas grandes questões que vamos ter aí pela frente, que é o Orçamento de Estado, o próximo Orçamento de Estado.
5: Já não falta tudo.
6: Não falta tudo, exatamente.
5: Não é?
6: Não falta tudo. Vamos, e já está a começar a ser construído, de certeza absoluta. E a questão da revisão constitucional, que é outra questão ponderosa, e ele disponibiliza-se para isso, para mim encerra uma noção de responsabilidade e de serviço ao país que muitas vezes falta em alguns políticos.
5: Uhum. Bom, o segundo tema tem a ver com um artigo que saiu na Visão sobre a falácia do grande líder, explorada por especialistas como Arménio Rego e Miguel Pina e Cunha, que no fundo desmistifica a ideia de que uma única figura providencial resolve os problemas de uma instituição. Isto tem a ver com um livro que tem precisamente este título, Falácio da Grande Líder. Portanto,
6: traremos também esse livro em 9 de setembro.
5: Isto é uma crítica ao culto da personalidade, não é? Certamente.
6: Claro, o culto de personalidade que temos por aí, este simplismo de acharmos que vem um homem providencial e que traz as soluções todas e as respostas todas que nós precisamos, encerra um pouco esta noção de angústia que existe nas pessoas e de falta de paciência para esperar por soluções. Temos tido políticos incompetentes, temos tido políticos que prometem e não cumprem, temos tido um conjunto de pessoas que nos têm retirado a seriedade que devemos ter em relação a estas coisas. E é fácil para nós, até por preguiça cognitiva, como o artigo diz e o livro também, é fácil nós esperarmos uma solução milagrosa, um líder messiânico, alguém que se pareça quase como Deus, como tendo as respostas todas para os problemas que afetam as pessoas. E aquilo que os autores dizem é que há perigos terríveis nesta visão, que todos nós podemos ter, mas que não devemos ter, que é, podem concentrar poder excessivo numa só pessoa, que muitas vezes serve de uma espécie de legalismo autoritário para reformular o contexto.
5: E aqui tínhamos que falar novamente no seu amigo, não é?
6: No nosso amigo, eu acho que também já é um pouco seu amigo.
5: Já.
6: O líder tende a reduzir o espaço para o contraditório, portanto, todas as pessoas que o contrariam são vistas como traidores, como pessoas que estão contra a vontade do líder em resolver os problemas do país. Veja se isto não lhe parece alguma coisa
5: familiar,
6: ouvir,
5: não é?
6: Ouvir.
5: Familiar.
6: Tende a tomar decisões precipitadas porque são emocionais, porque ele próprio é um líder emocional, e como não é freado pelas instituições, porque ele, entretanto, acha que elas funcionam mal e tende a acabar com todas ou controlá-las à sua maneira. E, portanto, tudo isto significa falar de Viktor Orbán, significa falar de Donald Trump, significa falar de Nayib Bukele, do São Salvador, significa falar de Putin, de muita gente que tem chegado ao poder e depois de estar no poder perpetua-se com prazos. Veja o caso de Putin.
5: Portanto,
6: eram só
5: chamadas
6: mandatos
5: de atenção destes dois. Exatamente. Elementos que, no fundo, vêm no tal livro, não é?
6: Exatamente. É, e, portanto, alerta-nos para isso, no sentido em que não há líder sem liderados, não há liderança sem servidança, como eles dizem, e, portanto, o que significa que um bom líder não é sozinho, ele trabalha com outros, e se os outros são também líderes, embora com menor responsabilidade, é bom que o sejam, porque podem dizer ao líder, atenção, que essa medida corre riscos. Porque o que está hoje a acontecer nos Estados Unidos e noutros sítios é que as pessoas rodeiam-se de pessoas que só dizem sim e ninguém alerta para nada. Ninguém chama a atenção para os perigos que aquela posição pode ter. Portanto,
5: ou seja, aqui a massa crítica não interessa, não é?
6: E eles, não interessa. E eles falam, por exemplo, da questão do BES, como nenhum Conselho de Administração do BES, ninguém do Conselho de Administração do BES se atrevia a contrariar as decisões do Ricardo Salgado, sabendo que estavam a ser cometidos erros, mas não tinham coragem de assumir essa posição.
5: E fica essa chamada de atenção.
6: Fica essa chamada de atenção.
5: Tem a frase da semana que tem a ver com...
6: Não, a frase tem a ver com este artigo.
5: Ora, o livro que traz esta semana é o Compêndio da Doutrina Social. Sim. Da Igreja, não é? Já vamos falar sobre isso, mas em relação à frase,
6: então,
5: da semana.
6: A frase é retirada desse
5: tem
6: artigo.
5: Tem a ver do tal artigo.
6: Da visão, não é? Artigo que, exatamente. E diz, na política, na economia e em muitos setores da sociedade, a má liderança não radica exclusivamente em maus líderes. Ela só é possível porque existem seguidores oportunistas, coniventes ou passivos. E os maus exemplos de salvadores que se acham infalíveis estão por todo o lado. É importante saber reconhecê-los.
5: Bem,
6: é dessa lógica dos avisos.
5: Quanto à sugestão, já o disse, então, Compêndio da Doutrina Social da Igreja.
6: Exatamente.
5: É um livro que já há algum tempo que o Alexandre Pacheco andava para trazer, não é? Como
6: sim,
5: sugestão.
6: Eu tinha, enfim, trazido este tinha feito referência a este livro porque a ideia de um compêndio de doutrina social da Igreja, e neste caso é de 2004, o Conselho Pontifício de Justiça e Paz elabora-o sob pedido do João Paulo II. Isto pretende ser uma bússola para os cristãos. Portanto, os cristãos têm aqui um conjunto de princípios, de valores, de referências maiores para orientarem a sua vida. Mas a sua vida enquanto professores, enquanto engenheiros, enquanto médicos, enquanto profissionais. Não é a vida do cristão apenas no sentido dos formalismos da Igreja. E, portanto, este compêndio acaba por ser uma linha de orientação que todos nós devíamos, nós cristãos, devemos seguir. Não sei se assim é. Agora, propõe um humanismo integral e solidário, define a dignidade da pessoa humana como um princípio fundamental, o bem comum, a subsidiariedade e a solidariedade. E eu pergunto, onde é que estão estes valores? Onde é que estão estes valores? Quer dizer, afirma que cada ser humano possui uma dignidade inviolável e direitos inalienáveis. Estou a ler partes do livro. Independentemente da sua condição social, raça, género ou capacidades. Isto está a ser aplicado? Pergunto. Em
5: Portanto,
6: Portugal?
5: No fundo tem aqui as linhas orientadoras, não é?
6: Que valores seguir. Essenciais. Olha, destinação universal dos bens. Destinação universal dos bens. Os bens da terra, recursos naturais, riquezas, foram criadas por Deus para o sustento de toda a humanidade. A propriedade privada é legítima e necessária, mas traz consigo uma função social, devendo servir ao bem de todos. Veja como isto é muito mais e muito mais amplo do que aquelas concepções habituais que nós temos. Outro valor essencial que aí é referido, opção preferencial pelos pobres. Onde é que isto é aplicado? E estamos a falar, isto obriga os políticos, isto obriga os empresários, isto obriga os profissionais, obriga-nos a todos. A paz e a justiça. A paz não é apenas a ausência de guerra, mas o fruto da ordem, da justiça, enfim. E depois, temas clássicos, a família, que é considerada fundamental, o trabalho humano tem um valor central porque expressa a dignidade da pessoa. O compêndio defende que o capital deve estar ao serviço do trabalho e não o contrário.
5: Ou seja, não o trabalho ao serviço.
6: A vida económica deve colocar o ser humano no centro, combatendo tanto o economicismo desenfreado quanto o estatismo rígido. A comunidade política e internacional, o Estado existe para servir a sociedade civil, salvaguardar o ambiente, ecologia integral.
5: Tem uma visão ecológica.
6: Portanto, os bens da terra existem para o homem, mas o homem não os deve degradar.
5: Portanto, necessariamente, para ter este tipo de linhas orientadoras, deve ler o compêndio da doutrina social da Igreja.
6: Aliás, se queremos ter, enfim, aplicar a nossa fé, acho que devemos
5: ler. E aqui ficam essas notas. Sim. Bom, regressaremos então dia 10 de setembro. Até lá.
6: Até lá.
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5: Ministro da Educação inaugura esta tarde a residência de estudantes da Escola Superior de Comunicação, Administração e Turismo. Representa um investimento de cerca de 2 milhões de euros e terá capacidade para 62 camas. Aproveitando o facto de estar a acontecer esta quarta-feira em Bragança a reunião do Conselho de Ministros, a direção da Universidade Politécnica de Bragança, em articulação com o Governo, agendou para o final da tarde de hoje a inauguração oficial da nova residência para alunos da Escola Superior de Comunicação, Administração e Turismo de Mirandela, presidida pelo Ministro da Educação, Ciência e Inovação, Fernando Alexandre. Trata-se do antigo Hotel Miratua, encerrado em 2013, que foi adquirido em dezembro de 2023 pelo então Instituto Politécnico de Bragança por 1 milhão e 100 mil euros, e que foi sujeito a obras de requalificação para ser transformado numa residência para estudantes com capacidade para 62 camas. O investimento total foi de 1,9 milhões de euros. Entretanto, continuam a decorrer as obras de construção de uma outra residência junto ao campus da ESACT, no terreno que foi cedido pelo município de Mirandela, avaliado em 160 mil euros, e que terá capacidade para mais 120 camas, fruto do investimento de 3,7 milhões de euros. Deverá estar concluído no início do próximo ano. Ambos os investimentos tiveram financiamento do Plano de Recuperação e Resiliência. A ESACT começou como um polo do IPB em 1995, com 70 alunos, utilizando instalações provisórias cedidas pela Autarquia de Mirandela. Em 2016 passou a ter instalações próprias. Atualmente tem perto de 2 mil alunos. Dois bombeiros da Corporação de Mirandela confirmaram esta terça-feira perante o coletivo de juízes do Tribunal de Bragança que devolviam parte do montante que recebiam por integrarem, nos meses de verão, as equipas do dispositivo especial de combate a incêndios florestais. As declarações foram feitas durante a primeira sessão do julgamento, em que o ex-comandante dos bombeiros de Mirandela, Edgar Trigo, o seu antigo adjunto e atual comandante Luís Soares, bem como a própria Associação dos Bombeiros, estão acusados dos crimes de peculato, abuso de poder e falsificação de documentos. Segundo avança ao Jornal de Notícias, os dois bombeiros ouvidos em tribunal afirmaram ainda que a devolução de 5 euros por dia era uma prática aceita pelos operacionais porque lhes era dito que esse dinheiro servia para fazer melhoramentos no quartel ou para pagar água e luz, acrescenta o Jornal de Notícias. Segundo um dos bombeiros, citado pelo JN, cada um dos 5 elementos das equipas recebia 45 euros por dia, mas no final do mês todos devolviam 5 euros desse montante, sendo-lhes passado um recibo de donativo. Explicou ainda que as devoluções eram feitas por transferência bancária das contas pessoais para a da associação. O JN adianta também que outro operacional confirmou que a indicação para devolver a verba lhe foi transmitida pelo então presidente da Associação Humanitária dos Bombeiros de Mirandela, Marcelo Lago, que faleceu em 2024. O atual comandante dos bombeiros, mirandelenses, Luís Soares, negou qualquer crime. Ao juiz explicou que, à data dos factos que estão a ser julgados, era adjunto de comando e não tinha responsabilidades relacionadas com o funcionamento das equipas. Garantiu também que não tinha acesso às contas bancárias nem aos mapas de pagamento Parlamento, frisando que as questões financeiras são tratadas pela Direção da Associação Humanitária, refere ainda o JN. Ainda segundo o mesmo jornal, Luís Soares sublinhou que os mesmos mapas eram enviados para o Comando Operacional Distrital de Bragança, entretanto extinto, que depois transmitia os dados à Autoridade Nacional de Proteção Civil, responsável pelos pagamentos. O Ministério Público entende que entre 2014 e 2017, os dois comandantes, em conluio com Marcelo Lago, obtiverem benefício da Associação verbas monetárias pagas pela Autoridade Nacional de Proteção Civil a título de subsídios em montantes superiores àqueles que efetivamente eram devidos e que foram apropriados por aquela associação. Nos 4 anos em análise, a Associação de Bombeiros de Mirandela terá recebido indevidamente, segundo o Ministério Público, mais de 121.500 euros, refere à acusação. Pelo que pede a condenação solidária dos arguidos a pagar ao Estado esse montante por entender que corresponde ao valor da vantagem obtida. O essencial dos testemunhos avançados esta terça-feira durante a primeira sessão do julgamento, que promete ser moroso, dado o elevado número de testemunhas que estão arroladas, perto de uma centena, sendo que a maioria são bombeiros da Corporação de Mirandela. A próxima sessão está marcada para 15 de setembro. Está aí à porta o ano letivo 2026-2027. Em Macedo Cavaleiros arranca a 15 de setembro de forma faseada. Há ainda alguns horários de professores por preencher, mas a direção espera que as necessidades sejam colmatadas nas próximas colocações. No primeiro ciclo foram solicitados 5 horários. Há também vagas por preencher no pré-escolar e necessidades identificadas no terceiro ciclo, no ensino secundário e, eventualmente, no segundo ciclo, como explica o diretor do Agrupamento de Escolas de Macedo Cavaleiros, Rogério Rodrigues.
7: No primeiro ciclo, ainda temos falta, foram solicitados 5 horários. No pré-escolar, também ainda temos algumas vagas por preencher. E depois temos, penso que matemática, terceiro ciclo e secundária, geografia, talvez a nível de segundo ciclo, o português.
5: O regresso às aulas será feito de forma faseada, permitindo uma entrada progressiva dos diferentes níveis de ensino ao longo da primeira semana de atividades letivas.
7: Dia 15 está previsto para o primeiro, terceiro, quinto e sétimo anos e para a escola de Chessim e Moraes. Nos outros anos, no dia 16, irão iniciar as atividades letivas o segundo, o quarto, o sexto, o oitavo, o nono e os alunos dos cursos profissionais. Depois, dia 21, sim, é que já será o pleno, já entrarão também os alunos do ensino secundário.
5: A direção do agrupamento considera ainda assim que estão reunidas as condições para o início das aulas e admite apenas a possibilidade de existir alguma falha pontual de professores enquanto não forem preenchidos todos os horários.
7: Não, poderá haver uma falha ou outra de professor, como lhe disse, mas espera-se que essa situação fique matada na sexta-feira. De resto, está tudo bem para iniciar as aulas.
5: Também os manuais escolares estão a ser entregues. Segundo Rogério Rodrigues, o processo está a decorrer dentro da normalidade. A direção aponta como prioridades para o novo ano letivo responder às expectativas dos alunos e das famílias e garantir princípios de inclusão e equidade sem descurar as aprendizagens.
7: A principal prioridade é fazer com que a escola funcione de uma forma que vá ao encontro das expectativas dos alunos e dos encarregados de educação e acautelar os princípios, determinados princípios, como seja a inclusão, a equidade e também as aprendizagens dos alunos.
5: O agrupamento de escolas de Macedo Cavaleiros a preparar o início do ano letivo faseado, com o preenchimento de alguns horários de docentes ainda dependente das próximas colocações.

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0: Ora, muito bem, muito bom dia. Estamos de regresso mais um programa da manhã. Edição de quinta-feira. Hoje são 10 de setembro. Minha gente, 278-200-600, 278-200-601 para falar connosco. E daqui a pouco já vamos ter aí temperaturas para o dia de hoje. 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Ora, já temos alguém do outro lado. Quem será? Bom dia. Mas quem será a Dona Lourdes? Ora, viva!
1: Estou só para serem, não é?
0: Claro. Como está, Dona Lourdes? Tudo bem?
1: Tudo bem.
0: Melhor. Ainda bem.
1: Está bem disposta?
0: Eu estou sempre bem.
1: A cantar, hein?
0: Claro, pois claro. Então, logo de manhã começamos a cantar, tem que ser. Andamos assim aqui um bocadinho... Andamos assim aqui um bocadinho fonfonfons aqui da garganta e tal, mas pronto, olha.
1: Também eu, às vezes, também ando assim.
0: É fruto do tempo. Minha amiga, o bom dia para quem vai?
1: Olha, bom dia vai para si, vai para a sua senhora, vai para os seus filhos, para os seus pais, para os seus sogros, vai para a dona Adelaida, para a sua dona Chama, para o marido e para os filhos também, vai para a minha, para a minha irmã, para os meus sobrinhos todos que estão lá na minha, vai para a dona Margarida, um beijinho para ela, esteja tudo bem com ela, para o Dorito Ferragatão, para a mulher e para os filhos também, vai para a dona Gina, para o marido, para os filhos, para a netinha, para a nora, e vai para o Zé dos Eixos também, e para a dona Fernanda, também do Deixo, um beijinho para ela, para a dona Verónica, para a dona Nazaré também, para ela, para

0: toda a gente que eu costumo falar. Eu peço assim, um beijinho até logo, assim, toda.
1: Muito bem, muito obrigado. Beijinho grande para si também. Até mais logo.
0: Até mais logo, assim, também.
1: Muito obrigado. Mais uma participação. Bom dia.
2: Buenos dias, guapo.
1: Bom dia, Zulmira, como está? Desde ontem, tudo bem?
2: Aqui estiradito a ouvir o programa.
1: Muito
2: bem. Ainda ver a estar que me dessem mais.
1: Pois claro. E então, já que está tudo...
2: Está tudo bem?
1: Tudo bem, felizmente, tudo bem.
2: Ainda bem, graças a Deus.
1: Já que está tudo bem, vamos saber o bom dia para quem?
2: O bom dia vai para todos os colaboradores aí da rádio, mas esquecemos os nossos formandos e os deles, a nossa Júlia e os dela e todos em geral. Vai para os nossos ventinhos, para a Margarida, para o João Pedro, para a Lara, para a Luz, para a Mela, para a Ana de Candoso e para a Filhota, para a Elvira, para a nossa Júlia de Valpassos, um beijinho e tudo bom e muita saúde. Para a nossa Gordinha, para o nosso Nelson e para todos os ventinhos em geral. Vai para os nossos imigrantes, para a Fató, para a Lisete, para o Carlos da Suíça e para todos em geral. Vai para as nossas avós, a avó Lídia, com rápidas melhoras, a avó Amélia, a avó Gênia e para todos os delas. Vai para a dona Luz, para a dona Jacinta, para a dona Quinhas, para a dona Bernardeta, para a dona Agostinha, para a dona Luísa de Bragança, para a Lúcia Paulino, para a Nazaré e para a família, um beijinho para elas, para o senhor Fernando Palorque e para a família também, um beijinho especial para a mãe e para a esposa, as mulheres da mãe, e tudo corre bem. Vai para as nossas sonequinhas, um beijinho e tudo bom, especial para o seu Freitas, para o seu Mário, para o seu amigo, que é para todos em geral. Vai um beijinho para a minha sobrinha, vai para quem me ouve, conhece pela voz. Vai os parabéns para quem estiver, parabéns, um beijinho e tudo bom, muita saúde, muitas felicidades, um dia feliz. Vai para a minha bem, para a minha soninha. Vai para todos os ouvintes, todos participando, sei para ti, para os teus, não esquecendo o teu Maria João, o teu Mateus, os teus irmãos, os teus pais, os teus sogros, especial a tua mãe e a tua sogra, um beijinho para elas. Para ti, aquele beijinho, aquele seu coração e até amanhã, se Deus quiser.
1: Muito bem, muito obrigado, beijinho grande para si também e até amanhã. Vamos em frente, vamos para já ficar com a temperatura para o dia de hoje. Ora então, para a máxima, hoje temos 27 graus. Eu acho que não, que até vai ser bom ser mais. Mas 27 graus, céu pouco nublado. Para o dia da manhã, sexta-feira, sobe para 31 e depois, no fim de semana, chega aos 35. Portanto, para hoje, estão então previstos 27 graus de manhã. Nota-se alguma frescura, pois, claro, durante a noite a temperatura baixa e bem. Mas pronto, depois, durante o dia, começa a aquecer e para o fim de semana, que você tinha alguma pretensão... Eu, se calhar, até sou capaz de passar um fim de semana à praia. Pode ir à vontade. 35 graus de máxima. Ora então, minha gente, vamos lá então ligar para a Terra Quente. Não custa nada. 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
1: Vamos em frente, mais participações, bom dia.
5: Bom dia.
1: Olha a nossa Agostinha, bom dia, dona Agostinha.
5: Bom dia, Tosé e todos os ouvintes.
1: Ora viva, como é que vão as coisas de posturãos?
5: Ah, vai, Tosé. Ontem andei a Bendimar, tarde.
1: Ah, pois tem que ser. Então, olha, tinha-me ligado e ainda ia dar uma ajudinha. Ao meio-dia e meio, uma hora, vá, pronto, se tanto.
5: Olha, e realmente fomos lá uma hora.
1: A sério?
5: A sério.
1: Mas já foi depois de almoço, não é?
5: Pois, já almoçamos, pois é que fomos.
1: Claro, pois eu não podia, nessa altura já não podia.
5: Pois chegamos a casa, certo. Eram 4 horas.
1: Então foi rapidinho.
5: Foi.
1: Pronto, também
5: nos pôde. Mas olha, vendíamos e 34 sacos.
1: Ah, bem bom, bem bom.
5: E éramos 11 pessoas.
1: Muito bem, muito bem. Ainda bem. Dona Agostinha, bom dia para quem, minha amiga?
5: Oh, bom dia vai para o filho, para a Nora, para as netinhas, para a senhora Lídia, a senhora Júlia de Valpassos, para a Olvira e toda a família, para a senhora Milton e esposa, para a senhora Elisa e o senhor Manuel, e para o senhor Fernando e esposa, para a irmã Nazaré e toda a família, para a Lúcia, para o Albino, para o senhor Freitas e esposa, para a senhora Maria da África do Sul, para todos os imigrantes que estiveram a ouvir, para o Carlos que está na Suíça, para o Miguel, para a Verónica, para o Pedro, para a Fató, para a Zulmira também, as melhores da senhora Margarida e dos filhos, para a Yara de Candoso, para o Chico Padeiro, para a senhora Adelaide e o seu Francisco, para toda a gente de Vila Grandeira que estiveram a ouvir, para o Tosé, para a Maria João, para o Mateus, para os seus pais, para os seus sogros, e até amanhã, se Deus quiser, saúde para toda a gente.
1: Muito bem, muito bem. Muito obrigado, beijinho grande para si também. Até amanhã, tudo de bom.
5: Até amanhã, obrigado, Tosé.
1: Deus, Dona Agostinha, muito obrigado nós. Vamos falar com mais alguém que está do outro lado, bom dia.
6: Bom dia, Tosé, está bom?
1: Olha, descemos ali de Estorões até Balpaços, ficamos em casa da nossa amiga Júlia. Bom dia, eu estou bem, minha amiga, estou muito bem.
6: Também acaba ainda, conforme Deus manda.
1: Claro, exatamente. Deus quer, pronto. Agradecemos bem, nós todos os dias por estarmos aqui.
6: Baui, agradecemos é? Mais um dia a Deus.
1: É verdade, não falha. Baui, digo eu. É assim mesmo, pois. Mais nada. E então como é que anda o nosso amigo Horácio?
6: Anda bem.
1: É.
6: De viagem anda hoje.
1: Está ali um rapaz de 18 anos.
6: Ainda trabalha.
1: Pois, tem que ser, então. Está a ver, isso parar é morrer, como diz o outro. É verdade, é verdade. Então, minha amiga, bom dia para quem?
6: Olha, bom dia para si, para toda a sua família. Vai para mim, vai para a França, para os meus filhos, para as minhas netas, para os meus genros, para a minha nora, para toda a minha família, se encontrar lá. Vai para aqui, para lá, para o meu irmão, para os meus vizinhos, para o seu Antônio, para a mulher. Para a Carla, para a menina Zulmaria, um beijinho para ele, outro para a Paula, para a Dona Alice, para a Dona Lídia, para a Dona Maria João, para o Sr. Milcar, para o Sr. Freitas e para o resto dos setores. Para a Dona Margarida, as melhores para ele, para o filho. Para a Dona Irene, para a Dona Maril, para a Dona Irene de Santa Maria, para a Cidália, para a Lisete, para a Saudade, para o Mário, para o Bruno da Suíça, para o Carlos, para o Sérgio, para a Miguel, para a Fátima de Andorra, para a Glória de Arendela, para a Nessa, para o António Manuel Barreiro, para a Sandrina de Miguel Aceila, para o Jorge Padeiro, para a transportadora dos meninos, para a Dona Nazaré, para o irmão, para a mãe, para a Lúcia e para o Dino, para a Dona Agostinha, para o senhor Cecilinando, para toda a gente que faz parte do nosso programa. Um bom dia para si. E um beijinho até amanhã, se vocês quiserem.
1: Muito bem, certíssimo, muito obrigado. Beijinho grande para si também. Até amanhã.
6: Até amanhã.
1: E um abraço grande ao seu irmão, está bem?
6: Está bem, obrigado.
1: Tudo bom, muito obrigado nós. Ora, são 7h12, programa da manhã, estamos aqui de regresso. 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Ora, então vamos em frente. Agora temos aí música, já que não temos ninguém. Vamos aí ficar com uma musiquinha para mexer.

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2: Muito bem, são 7h18, em frente, não temos ninguém, temos aí as linhas disponíveis, 278-200-600, 278-200-601.

0: Ora, muito bem, vamos em frente, mais participações. Muito bom dia. Alô, bom dia.
1: Bom dia.
0: Bom dia, é a nossa amiga Lourdes. Bom dia, como está?
1: Está tudo bem?
0: Bem disposta?
1: Sempre.
0: Isso é que é bom. Agora de manhã andamos bem, não é?
1: Agora está isto fresquinho.
0: É, está bom, assim está bom. Mas depois começa a aquecer, pronto. Para mim,
1: mas temos um tempo dele.
0: É, mas está quase a mudar. Olha que já estamos a dia 10, portanto o dia 22 é a mudança, não é? 21, 22. É, pronto. Mas o que é certo é que o verão cada vez se prolonga mais.
1: É, agora já quase nem há inverno.
0: Ora, inverno são 2 meses, olha, é janeiro e fevereiro.
1: É.
0: Enfim, minha amiga, bom dia para quem?
1: Olha, bom dia, vai para vocês aí, em primeiro lugar, e vai para a Lúcia e vai para o marido. Vai para os meus netos, para os pais dos meus netos, para a Maria, para a Joana, e para quem nos estiver a ouvir.
0: E eles gostam de falar connosco à tarde, não é?
1: Pois, gostam.
0: Agora
1: o Tomás não pode ligar, coitadinho.
0: Pois, ele já está lá na aldeia, não é?
1: Não pode ligar.
0: Claro. Muito bem, mas pronto, tem que um dia, quando voltar por aí, depois ele lá nos liga, agora quando forem as férias do Natal. Já não falta muito. Olha que agora até o Natal é um passinho.
1: Isto passa-lhe tanto tempo.
0: É verdade. Muito bem, minha amiga, um beijinho grande para si, um abraço grande e para Valdagens.
1: Obrigada, igualmente.
0: E uma excelente quinta-feira.
1: Hoje comecemos bem o dia com boa música.
0: Ah, pois claro, então. E é que está prontinha aqui. E tenho aqui outra que esta até faz levantar a poeira. Beijinho grande.
1: Obrigada,
0: Muito obrigado nós.

0: Ora, muito bem, 7h27, já está mais animadito, está mais animadita. É ligar para a Terra Quente, bom dia.
1: Bom dia.
0: Olha, Fernando.
1: Estamos a cantar.
0: Ai, não, então tem que ser, quem canta o seu mal espanta.
1: É verdade.
0: Ah, pois, então. E eu aqui a cantarolar, que é para ver se chamem gente. Um like, esta gente está tudo a dormir.
1: Os pés estão tudo a dormir.
0: É, andaram, eu sei, sabe bem, não é? Sabe bem, estar assim na fresquinha.
1: Permite que as pessoas adormeçam mais.
0: É verdade, é verdade. Mas pronto, depois já, aí próximo das 8 da manhã, ui, até se atropela aqui o telefone, mas depois já não posso atender, não é?
1: Já não pode ser.
0: Claro. Então, Fernando, está tudo bem, não está, amigo?
1: Está tudo.
0: Um dia mais, portanto, mais um dia de trabalho. É. Tem que ser.
1: Ah, pois vou já arrancar.
0: Tem que ser.
1: Já fui e agora vou tomar um pequeno almoço e vou já.
0: Claro, muito bem. Então, Fernando, bom dia para quem?
1: Olha, bom dia vai para toda a minha família, vai para mim e para ti, vai para toda a gente que eu costumo falar nos outros dias e para todos os pastores e pastoras. Está tudo por hoje.
0: Pronto, então vá, um abraço grande e um bom trabalho.
1: Um abraço. Tchau.
0: Muito obrigado, muito obrigado. Nosso Fernando também, o homem que se levanta cedo para trabalhar, tem que ser.
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0: Ora, então vamos em frente. Mais participações. Bom dia.
4: Bom dia!
0: Olha,
4: bom dia,
0: Mário.
4: É para mim?
0: Olha, Mário, é para si, é sim, senhor. Então, Mário, como é que está, amigo? Está tudo bem?
4: Está tudo bem, agora já começa a estar fresquinho.
0: Está
4: ótimo.
0: Está bom, assim para mim é que está bom.
4: É para mim também.
0: É, assim a gente até trabalha com mais ânimo, não é? Agora quando está calor,
4: com mais vontade.
0: É calor muito forte aqui. Aqui quando a senhora bota lenha para o forno, cuidado.
4: É demais, é demais.
0: Olha que ela este ano gastou uma pouca.
4: Ah, já. Este ano, agora ultimamente, estes últimos anos tem sido sempre.
0: É verdade, é verdade, é verdade. Muito bem. Então, meu amigo, vamos lá saber quantas cabeças de gado é que leva aí consigo.
4: Ai, as minhas são muitas. São 16.
0: 16. É mais fácil. É mais fácil de...
4: É mais fácil.
0: Chegar a casa com tudo
4: controlado.
0: Mas olha que
4: elas já não... São 16 e andam no monte.
0: Pois.
4: Tem que andar no monte.
0: Sim, tudo bem, mas são mais fáceis de contar.
4: Ai, sim, de contar e de guardar.
0: Claro. Agora, o Freitas, traz lá...
4: São 78, não sei, eu já não sei.
0: É, 70 e tal, exatamente. Imagino que esquece de alguma.
4: É isso. Ela ainda tem muitas.
0: É. Muito bem. Então, Mário, bom dia para quem, meu amigo?
4: Olha, vai já para o Tosé, com um grande abraço para a família. Vai para o Freitas e família. Vai para o José dos Reis e família. Vai para o Fernando Palorca e família. Vai para mim e para os meus. Vai para a Bolívia um beijinho e as melhoras. Vai para a Dona Lourdes Valtelhas, para a irmã também, toda a família delas. Vai para a Bogina e para a família dela também. Ai, caramba. É que eu... Vai para a Lúcia Povino. Vai para o Milker e família. E quem mais? Ah, pá, não... Vai para todo mundo estar na nossa companhia, para quem participa. Quem gosta de nos ouvir, para toda a gente, está
0: muito
4: tudo
0: bem.
4: Assim, olha, vai tudo.
0: Certíssimo, muito bem. Um abraço grande, Mário, bom trabalho.
4: Bom trabalho também, olha, vai para o Marco da Sobreira, que... lembrou-me agora, bom trabalho também.
0: Isso mesmo, muito obrigado, um abraço grande, até mais logo. Mais uma participação, bom dia.
5: Bom dia.
0: Bom dia. Ora viva, quem é que está desse lado, que está a subir um bocadinho mal?
5: Sou a Adélia.
0: Oh, dona Adélia, está a subir quase lá no fundo do túnel.
5: Estou.
0: É. Mas está não está a ouvir assim na perfeição.
5: Bom dia.
0: Bom dia, está-me a ouvir agora? Alô?
5: Então me responde.
0: Eu estou... Alô, bom dia.
5: Não está em
0: São Pedro. Não, não está. Pois não, nem São Pedro nem São João, olhe. O telefone hoje não dá. O vosso, o vosso.
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0: Muito bem, vamos em frente. Mais participações. Bom dia.
8: Bom dia, José.
0: Ora, bom dia. Ora, viva, quem é que está desse lado? Que já há tanto tempo que eu não ouço.
8: Ah, já me conheceu na voz. Sou a Célia de Lomba.
0: Eu já conheci, dona Célia. Como está? Está tudo bem?
8: Você consigo e com a sua família?
0: Tudo bem, minha amiga, estamos bem. Olha que já temos saudades suas, das suas canções. Já?
8: Já. Ah, pois já algum dia vou-lhe cantar uma do Bato Fogo no Terreiro.
0: Pronto, olha. E eu se calhar até já acompanho, mas pronto, depois logo vemos. Fazemos um dueto.
8: Outro dia prometo que canto uma canção,
0: está
8: bem?
0: Muito bem. Então, dona Célia, está tudo bem de saúde?
8: Olha, está, vamos estando, às vezes, outras vezes, mas a gente é forte e valente e vamos para a frente.
0: Oh, nós já sabemos que bem, bem, bem não há quem, não é?
8: Ah, exatamente, é sempre há coisinhas.
0: É.
8: É, uma pessoa também já passou uma vida atrás e estamos a desejar passar para a frente, não é?
0: É verdade, agora de manhã quando nos levantamos a primeira coisa que dizemos é ai, não é?
8: Sim. É como aquele que vai, quando vai apanhar castanhas, é pior no princípio, depois a gente já faz o exercício,
0: claro,
8: já no final já temos pena que acabem.
0: É verdade, é verdade. Muito bem, dona Célia, então e o bom dia para quem vai?
8: Olha, o bom dia vai já aí para o senhor Mário e para a esposa, para o senhor Fernando da Palorca e a esposa também, e para a sua mãe, e para a sua irmã Nazaré e toda a família, também para o senhor Freitas e a sua esposa. Também para a minha prima, Mabilda dos Salgueiros,
0: sim,
8: para a sua irmã Nazaré, também para o senhor Manuel Padeiro e também para a dona Lídia e as melhoras para ela, já há muito que não falo com ela, tenho que ligar. E tudo de bom, José, para si, para a sua família, para a minha e para todos os ouvintes participantes e prazer em falar consigo, está bem?
0: Igualmente, José? Dona Célia, e não esteja tanto tempo sem dar notícias.
8: Está bem, está bem. Vamos a ver se para a próxima já enjorco aqui uma canção.
0: Então vá, beijinho grande para si, gostei de ouvir.
8: Tchau,
0: muito obrigado, muito obrigado. Ora, muito bem, a nossa Célia de Lomba, já há tanto tempo que não dava notícias, e a gente fica contente quando depois aparece e dizer que está tudo bem, mas pronto, na altura não foi possível, ou porque tinha cá a família, na altura dos imigrantes. Ora, quem será que está do outro lado?
9: Bom dia.
0: Bom dia, dona Adélia, agora sim, já estou a ouvir.
9: Sim, há um bocadinho era eu, mas eu estava a ouvir, o José não estava.
0: Não, eu ouvia. Você é que não estava a ouvir a mim.
9: Ah, é?
0: Eu ouço sempre, porque
9: não
0: mesmo...
9: Estamos a ouvir um ao outro.
0: É, mas eu ouço sempre, porque o telefone está aqui, não é? Eu tenho aqui... Vocês é que podem não me ouvir, mas nós ouvimos-la sempre. Portanto, às vezes, quando não conseguirem atender o telefone, a dona Adélia não, mas alguns depois começam a disparatar e depois ouve-se também deste lado. Dona Adélia,
9: não, tenho aqui uma oraçãozinha pela paz.
0: Uma oraçãozinha, força.
9: Menino, pela paz do mundo, ó Deus, que aos construtores da paz chamais vossos filhos, fazei que nós, vossos fiéis, trabalhemos sem desfalecimento na promoção da justiça, pois só ela pode garantir uma paz autêntica e duradoura. Por Cristo nosso Senhor. Amém. A paz havia de ser em todo o mundo. E com todas as pessoas, já vimos estar sempre todas em paz. Mas às vezes nem sempre.
0: Nem
9: é
0: sempre,
9: assim.
0: Nem sempre, infelizmente.
9: É, e um bom dia vai para todos vocês aí da Rádio Terra Quente FM, vai para toda a minha família em geral, não esquecendo ninguém. E até logo, se Deus quiser. Um bom dia para todos.
0: Muito bem, certíssimo, muito obrigado. Beijinho grande para si também, Dona Adélia. Até logo.
9: Até logo.
0: Muito obrigado, muito bem. Ora, são 7h37. São 7h37.
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0: Ora, muito bem, vamos em frente nesta manhã de quinta-feira. Hoje é dia de mercado aqui na cidade. Temos dia feira, é verdade. Vamos então saber quem é que está do outro lado para falar connosco. Muito bom dia.
1: Muito bom dia, Tozé.
0: Lúcia, bom dia, como está?
1: Estou bem, graças a Deus.
0: Pronto.
1: E o Tozé, como é que está?
0: Também, felizmente bem.
1: Hoje há mercado, há feira, aqui também há feira.
0: É, pronto, é quinta, não é? Quinta-feira.
1: Pois, exatamente.
0: Mas também é feira em Vila Flor, não?
1: Não, em Carrazeda.
0: Em Carrazeda, pois.
1: Feiras em Vila Flor a mim não me dizem nada.
0: Portanto, o feira em Carrazeda Anciãs, para onde está certo? Carrazeda e Mirandela, olha.
1: É, exatamente. E mais, hoje há muita feira.
0: Muito bem.
1: Dizem que há.
0: Nem mais,
1: pois
0: nem mais.
1: Se vejo o Mário e a Solidade, já há muito que não aparecem por lá.
0: Não, o Mário não vê de certeza, porque o Mário anda no monte, ainda há pouco falou connosco.
1: Pois, vou ver se vejo a Solidade.
0: Agora a Solidade, possivelmente, claro.
1: E o filhote, provavelmente. Vamos ver se eles vão. Eles já andam desaparecidos da feira de Carrazeda.
0: Pois, enfim. Minha amiga, vamos lá saber bom dia para quem.
1: Ora, meu bom dia vai já para si, para João, para o Mateus, para os seus pais, para os seus sogros e restante família. Vai para a Julinha, para os dela. Vai para a Zulmirinha e para a Paula, mas a gente está bem muito grande para elas, com muita saúde. Vai para o meu Vino. Vai para o Mário Família, para a Luz e Família, para o Sr. Fernando da Palorca, para a Nazaré, para a Dona Ana. Um beijinho também muito especial para a Dona Ana. E rápidas melhoras. Vai para o patrocinador desta hora da Ótica Transmontana do Torre Santos Família, assistentes e colaboradores. Vai para o nosso Miguel, para o Peixinho, para a nossa Piedade, para as nossas Cristinas, para a Verónica, as melhoras para as nossas Joantinhas, para a nossa Glorinha, para a nossa Isabelinha, para a Dona Júlia, para a Margarida e para o filho. Vai para também um beijinho muito grande para a Beatriz do Carline, um beijinho muito grande para ela, com muita saúde e rápidas melhoras. Vai para a Dona Agostinha, para a Dona Adelaide, para a Dona Rita, para o Sr. Freitas, para a Dona Beatriz, participantes e ouvintes, parabéns para quem está de parabéns. Para todos que conseguem trabalho colaboradores, beijinho muito grande para os nossos imigrantes. Tudo bom e até logo, se as nossas quiser, tá?
0: Muito
1: beijinho
0: bem.
1: Grande.
0: Muito obrigado. Beijinho grande para si também.
1: Uma boa quinta-feira. Ai, ao meio-dia. Como há pouco rancho, está bem?
0: Ah, hoje não, hoje não. Hoje também não pode ser
1: hoje
0: sempre.
1: Não, é?
0: não, hoje não. Hoje é peixinho.
1: Ah, é?
0: É.
1: Olha, eu antes comi um prato que já não comi há um par de meses, já há uns tempos.
0: Pode dizer, já. Então. Não é demais.
1: Ah, José, eu comi aquele prato 5 dias seguidos. Sardinha assada na brasa com pimentos. E batata. A batata eu dispenso. Agora as sardinhinhas e os pimentos. Ai, só tive pena de não haver uma pingueta, mas está bem. Houve outras coisas.
0: Falta aí o centeio, também faz parte do centeio, né? Uma sardinha sem pão. Não joga.
1: E essa que era gordinha, pingava. Ai, então já consolei-me. Comi 5 seguidas.
0: Ui, está boa.
1: É sério. É, já houve tempo que comia mais. Quando era lá embaixo, caneco.
0: Claro.
1: Essa que era bom. Adoro. Eu comia 5 dias seguidos. Acredito que é verdade.
0: Eu também gosto muito de sardinhas de Lameiro. É muito bom.
1: Ah,
0: gosto,
1: claro,
0: gosto.
1: Claro. Olha o José, se cria do mar. Estou-lhe ao lado. Era impossível.
0: Beijinho grande.
1: José, beijinho grande. E até logo.
0: Muito obrigado. Até logo.
1: Até logo.
0: Ora, faltam 15 minutos para as 8 da manhã. Bom dia.
2: Bom dia, José.
0: Lucinda, como está?
2: Estou sentado.
0: Está sentado? Está a dormir ou não? Já acordou?
2: Não, já acordei.
0: Ah, pronto, ok.
2: Agora mesmo.
0: É.
2: Não foi ligado.
0: Então ainda falta mesmo, falta o cafezinho, depois o pequeno almoço.
2: Falta o cafezinho mesmo, para acordar.
0: Está certo. Pronto. Olha, eu também já o tomava, mas também já não falta muito tempo. Já não falta muito tempo. E então, minha amiga, bom dia para quem? Vamos saber.
2: Olha, bom dia, vai para todos vocês da Rádio Terra Quente, vai para toda a família. Vai aqui para o Zé Manuel e para os pais. Vai para o Zé dos Reis. Vai para o Sr. Freitas. Vai para o Sr. Fernando da Palorca. Vai para toda a equipa da Padaria Barreira. Vai para o Mário dos Passos. Vai para mim, para a Frota. E vai para todos os ouvintes e participantes. E para o Zé, uma boa feira. Um bom pequeno almoço. Um beijinho até logo.
0: Muito bem. Certíssimo. Muito obrigado.
2: Eu já tenho de estar a dormir.
0: Beijinho grande para si. Até logo.
1: Hello.
0: Muito obrigado, muito obrigado. Muito bem, para já não temos ninguém. Ora, parece-me a mim. Ah, estamos aqui, mais uma chamadinha. Bom dia.
3: Bom dia.
0: Ora, bom dia. Olha a nossa Verónica. Ora, deixa-me cá.
3: Ver.
0: É, deixa-me ver qual é que é o sino que está aqui mais perto. Se é aqui a Senhora da Encarnação ou se arranjamos aqui uma mais perto aqui para o São João Bosco. Vamos ver. Precisamos. Precisamos dar... É, pois... Olha a Verónica, aí está ela. Ora, viva!
3: Seja bem-vinda. Passado uns mesitos, não é, Tose?
0: É verdade, uns mesitos. Tu andas a falhar muito, Verónica.
3: Se adivinhas o que é que eu ando a fazer hoje?
0: Ora, já sei. Andas à vindima. Olha, lá para o...
3: Exatamente.
0: Se quiseres, lá para o meio-dia e meio, ainda sou capaz de dar uma ajudinha.
3: Olha, que vai ser rancho.
0: É, ui, então é bom. Muito bem, então já agora vou aproveitar para mandar um abraço e para todos aqueles que estão aí contigo na Vindima. Corra tudo bem, hein?
3: Obrigada.
0: Muito bem.
3: Há aqui muitas pessoas que ouvem a Terra Quente hoje, por acaso.
0: Ainda bem. E eu espero bem que seja aqui o clique. Para ver se continuam a ouvir mais vezes a Terra Quente. Que não façam como a senhora Dona Verónica Cardoso, não é? Que... Pronto, liga de 3 em 3 meses, depois deixa aqui em falta 6. Sabes quantos estão aqui? Deixa-me cá fazer contas.
3: Vai lá, olha. O meu pai está a ouvir, diz
0: um
3: lá.
0: Um abraço grande para o teu pai. Olha, 10 quilos de alheiras.
3: Sim.
0: É verdade. 3 linguiças e, por sorte, 2 salpicões.
3: E então, mas o Igor fez vinho?
0: Não há presunto. O vinho estamos à espera do novo, portanto, fazei bem que depois a gente prova. Depois provamos e o vinho do Cadoço, que é bem bom.
3: É bom, é verdade.
0: Muito bem. Então, Verónica, para quem é que vai bom dia?
3: Olha, hoje só vai para o pessoal da Vendima.
0: Então,
3: hoje só vai para o pessoal da Vendima.
0: O pessoal da Vendima precisa assim de uma musiquinha tipo isto, olha, olha. É lá! Agora é que vai ser, agora é que vai ser. Então, vá, tudo de bom.
3: Um beijinho
0: para grande para ti também. Um abraço grande para toda a família. Muito bem. A nossa Verónica a falar connosco já há tanto tempo. Esta até eu danço. Olha as tesouras da Vindima. É agora. Cuidado. Dança.

0: Ora, muito bem, estamos então no final deste programa de hoje. Eu regresso amanhã, a partir das 7 da manhã, para a edição de fim de semana. 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Uma belíssima quinta-feira.
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16: 8 horas.
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0: Bom dia, 10 de setembro de 2026, avançamos com as efemérides. Em 1756, o rei Dom José I criava a Companhia Geral da Agricultura das Vinhas do Alto Douro, conhecida como Real Companhia Velha, estabelecendo a primeira região de mercado do mundo para a produção de vinho do Porto. Em 1808 foi lançada a Gazeta do Rio de Janeiro, o primeiro jornal impresso a circular em território brasileiro. Já em 1939, o Canadá declarava a guerra à Alemanha nazi, unindo-se de forma autónoma à Segunda Guerra Mundial. Em 1974, morria António Agostinho Neto, o primeiro presidente da República Popular de Angola. Em 1974, também, a 10 de setembro, Portugal reconhecia formalmente a independência da Guiné-Bissau. Em 1975, aconteceu o desvio de 1000 espingardas automáticas G3 das instalações do exército de Beirolas no período dinâmico do processo revolucionário em curso, chamado PREC. Em 2008 foi inaugurado em Genebra o maior acelerador de partículas do mundo. Agora aos destaques da imprensa. No Público, fusão do primeiro e do segundo ciclos vai avançar. Docentes do básico darão menos aulas. O Ministro da Educação anuncia que a medida entrará em teste alargado em 2027-2028. Ainda na primeira página, a Habitação, Bruxelas propõe regras para travar o alojamento local. Quanto ao orçamento do Estado, IRS e bónus nas pensões retiram margem para negociações. No Jornal de Notícias, pensionistas juntam em dezembro novo bónus, subsídio de Natal e reforma. O suplemento extraordinário chega a mais de 2 milhões de pessoas. Pagamento adicional entre 100 e 200 euros para quem ganha até 1.611 euros. Na Liga dos Campeões, Leão mostra dentes ao Galatasaray e entra autoritário na selva dos milhões. Ainda morte de 93 cães em Canis de Santo Tirso, fica sem culpados. Na primeira página do Correio da Manhã, IRS dá ganhos extras nos salários de novembro e dezembro. Aumento das taxas de juros e da inflação pressiona orçamentos das famílias e ainda a questão de futebol na Liga dos Campeões, entrada de Leão e o Benfica ativa rolo compressor, vitória por 4-0 frente ao Moreirense no acerto de calendário. Ainda crime na Amadora, patroa assassina, ainda culpa ama pela separação. No Diário de Notícias, Câmara de Lisboa condenada a pagar 473 mil euros pelo Russia Gate. A decisão final do Tribunal Administrativo fixou numa coima de quase 500 mil euros, descontando-lhe contraordenações que prescreveram. Ainda, SNS, reforço de quadros previsto até 2028, é inferior ao do ano passado. Agora os desportivos, começo pelo jornal A Bola, demonstrações de força de Sporting na Liga dos Campeões e de Benfica no campeonato, obra de arte de Zalazar fechou a reviravolta do Sporting, já no Benfica Prestiani não para de brilhar e desta vez teve Sheldrup ao lado no início. No Porto, Pietuszewski promete voltar dentro de dias e Arábia Saudita CR7 está a 21 golos do grande objetivo dos 1000. Ainda no Record implacável, Leão entra em grande na Champions, Suárez outra vez decisivo, soubemos crescer no jogo, diz Zalazar, marca golão de livre direto. Também dupla dos diabos, Sheldrup e Prestiani fabricam nova goleada para o Benfica. No jogo, o título é Poder e Arte, a eficácia do massacre para a vitória do Benfica e Pietuszewski mais perto de regressar no Futebol Clube do Porto. São os destaques também da imprensa desportiva. Por cá, nas notícias da Terra Quente, digo-lhe que até ao final deste ano, o Instituto Politécnico de Bragança, que vai passar a ser Universidade de Bragança e do Norte Interior, vai ter concluídas 4 novas residências de estudantes distribuídas por Bragança, Mirandela e Chaves, no investimento superior a 25 milhões de euros e duplicando a capacidade das camas, passando de 430 para mais de 900.
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1: 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Seja muito bem-vindo a mais uma rubrica da DECO. Sabe como avaliar a sua saúde financeira? Tal como fazemos exames para verificar a nossa saúde, também é importante, de vez em quando, fazer um check-up às nossas finanças. Saber quanto dinheiro entra, quanto sai, quais são as nossas dívidas, permite perceber se as contas estão equilibradas e, sobretudo, prevenir problemas no futuro. A DECO recomenda começar por olhar para o orçamento familiar. Comece por anotar todos os rendimentos e todas as suas despesas. Inclua não só contas maiores, como a renda ou a prestação da casa, água, luz, alimentação e transportes, mas também os pequenos gastos do dia-a-dia. Muitas despesas pequenas, quando somadas, podem representar uma parte importante do orçamento. Depois de fazer este levantamento, é a altura de perceber se o dinheiro que entra é suficiente para pagar todas as despesas. Se no final do mês não sobra nada ou é necessário recorrer frequentemente ao cartão de crédito ou empréstimos para fazer face às despesas, é sinal de que as contas precisam de ser revistas. É importante olhar com atenção para os créditos, pois as prestações mensais devem ser compatíveis com o rendimento disponível. Quanto maior for o peso das dívidas no orçamento, menor será a margem para enfrentar uma despesa inesperada. E uma boa saúde financeira não significa apenas conseguir pagar as contas. É também ter alguma capacidade para poupar, criando primeiro uma reserva para emergências que possa ser utilizada em situações inesperadas, como uma avaria, uma despesa urgente ou uma quebra de rendimento. Só depois de garantir alguma segurança financeira, deverá pensar em objetivos de poupança a longo prazo. No caso de o dinheiro não chegar para todas as despesas, o mais importante é não ignorar o problema. Comece por reorganizar o orçamento, reduzir despesas que não sejam essenciais e procurar alternativas mais económicas. Se existem dívidas ou prestações que já não consegue pagar, contacte as entidades credoras e procure saber se é possível renegociar as condições. A DECO disponibiliza informação e aconselhamento para quem precisa de ajuda na gestão do orçamento ou enfrenta dificuldades financeiras. O objetivo é agir antes que uma dificuldade financeira se transforme num problema de sobreendividamento. Para mais informações, pode consultar o nosso site em deco.pt. Obrigada por estar desse lado e até breve.
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0: 9 horas.
10: Até ao final de 2026, a Universidade Politécnica de Bragança vai ter prontas 4 novas residências de estudantes, distribuídas por Bragança, Mirandela e Chaves, com um investimento que ultrapassa os 25 milhões de euros e duplicando a disponibilidade de camas de 430 para mais de 900. Até ao final de 2026, o Instituto Politécnico de Bragança, que vai passar à Universidade de Bragança e do Norte Interior, após deliberação aprovada ontem na reunião do Conselho de Ministros, que decorreu precisamente nas instalações daquele estabelecimento de ensino superior em Bragança, vai ter concluídas 4 novas.

0: Mais 500 camas até ao final deste ano, a residência Miratua, edificada no antigo hotel do Centro Urbano de Mirandela, onde está a Escola Superior de Comunicação, Administração e Turismo, terá capacidade para 60 camas. Em breve vai ficar pronta uma nova residência no campus da mesma escola, com 120 camas, um investimento superior a 9 milhões de euros. Em Chaves, já no distrito de Vila Real, onde funciona a Escola Superior de Hotelaria e Bem-Estar, a futura residência terá 120 camas, fruto de investimento de cerca de 7 milhões de euros. Em fase de conclusão está também a residência de estudantes em Bragança, a maior de todas, com capacidade para 200 camas, que vai custar 9,6 milhões de euros. As quatro novas residências vão permitir duplicar a oferta de alojamento estudantil, confirma o agora reitor da Universidade de Bragança e do Norte Interior, Orlando Rodrigues.
1: Com estas camas, ficamos com à volta de 900 camas, um pouco mais, portanto, com as que tínhamos e com as que temos agora, mais do que duplicamos as camas que tínhamos disponíveis. E, portanto, ficamos à volta de 900 camas no total. Não cobre todos os alunos bolseiros que temos, fica longe disso ainda, não é? Mas é uma ajuda substancial.
0: Orlando Rodrigues revela que tem havido um desajustamento entre a oferta e a procura, uma vez que houve um crescimento acentuado do número de alunos nos últimos anos, atingindo agora os 10 mil, admitindo que a escassa oferta levou mesmo à existência de alguns estudantes.
1: Havia alguma dificuldade, inclusivamente alguns estudantes que chegaram a desistir pela dificuldade em encontrar alojamento a preços que pudessem comprar. Houve aí alguma dificuldade, os alunos cresceram muito, a oferta demorou algum tempo a ajustar e, portanto, houve aqui alguns anos em que se sentiu essa dificuldade. A oferta destas residências vem também equilibrar aqui um pouco o mercado, aumentando um pouco a oferta.
0: Orlando Rodrigues considera que as novas infraestruturas vão estabilizar o mercado de arrendamento local e apoiar os estudantes bolseiros que enfrentam dificuldades com os preços dos quartos, acreditando ainda que vão contribuir para colocar um referencial de qualidade no alojamento estudantil.
1: Estas residências foram feitas com base numa portaria que especifica muito rigorosamente as exigências, em termos os quartos propriamente ditos, mas também de infraestruturas de apoio, salas de estudo, salas para refeições, portanto, infraestruturas de apoio, aí condições ambientais do edifício, climatização, etc. Portanto, aí é muito restritiva relativamente a isso. Portanto, estas residências vêm também introduzir este padrão de qualidade no alojamento estudantil, que é importante ter o corpo.
0: Este pode também ser um trunfo importante para trazer sustentabilidade ao novo estatuto, agora adquirido de universidade, afirma Orlando Rodrigues.
1: Elas já eram necessárias antes da mudança, como a mudança continua a ser necessária, ou mais necessárias ainda, porque também se espera ampliar estudantes, em particular nas pós-graduações, portanto, ter boa oferta de alojamento é sempre também um trunfo importante, não é? Para captar estudantes, em particular nos espaços mais avançados das pós-graduações.
0: As quatro novas residências vão custar 25,6 milhões de euros, cerca de 18,8 milhões assegurados pelo Plano Nacional para Alojamento no Ensino Superior, IPRR, e os restantes 6,8 milhões assegurados pelo Orçamento da Instituição de Ensino Superior. Depois de terminar no dia 20 de julho a discussão pública da segunda revisão do PDM, Plano Diretor Municipal de Macedo Cavaleiros, dá-se agora lugar à análise dos contributos que foram apresentados pela população. O processo está então nessa fase, centrado na avaliação das participações e reclamações que foram apresentadas durante esse período de discussão pública. O Presidente da Câmara de Macedo, Sérgio Borges, recorda que este é um processo que se arrasta há 6 anos.
2: No PDM estamos a falar de um processo que se arrasta há 6 anos, foi a discussão pública até dia 20, muito bem, e agora, obviamente, que todas aquelas discussões públicas e aqueles processos e aquelas queixas, entre aspas, que foram colocadas pelos cidadãos, têm que ser analisadas e ver se realmente têm ou não razão de ser e de poder ser alteradas.
0: Depois da análise das participações, o processo deverá avançar para as fases seguintes de revisão e aprovação do documento. Segundo o autarca macedense, esta fase deverá decorrer durante o mês de outubro, embora ainda não exista uma data concreta definida. Recorde-se que o Plano Diretor Municipal é um instrumento que define as orientações para o ordenamento e desenvolvimento do concelho nos próximos anos. O estádio do Rebordelo, no concelho de Vinhais, já está a funcionar. A intervenção melhorou sobretudo as condições da bancada e criou novos espaços de apoio aos adeptos. O presidente da Junta de Freguesia de Rebordelo, Marcos Pimentel, entende que a obra mostra que, apesar de ser uma aldeia, Rebordelo continua a ter ambição no desporto.
3: A realidade é mesmo essa. Não deixamos de ser uma aldeia. orgulhosamente a aldeia. No entanto, fazemos todos os esforços e temos a parceria forte da Câmara Municipal que nos apoia nesse sentido. No entanto, desde 97, que a Associação Desportiva e Cultural de Rebordelo, temos vindo a melhorar significativamente as infraestruturas do estádio, porque também os resultados estão aí há cerca de 7

0: 8, 9 anos que vamos constantemente à Taça de Portugal, e esse simples facto de irmos à Taça de Portugal requer que tenhamos e que cumpramos certas circunstâncias para receber jogos cá. Portanto, as obras têm que acontecer. Ou evoluímos nesse sentido de acontecerem as obras, ou então não andamos a passar vergonhas.
1: A bancada passou a ter cobertura e melhores condições de segurança e conforto. Foi também criado um bar junto à zona destinada aos espectadores. O presidente da Câmara de Vinhais, Luís Fernandes, confirma um investimento superior a 50 mil euros.
2: É um investimento também a nível do desporto, a nível do trabalho que é feito nesta freguesia também, nessa área, da parte do rebordelo, da parte da junta de freguesia. Portanto, digamos que é um investimento mais do que justo também para a freguesia e para o concelho, porque nós não estamos a falar só exclusivamente da freguesia de rebordelo, portanto isto também mexe com todo o concelho e é importante, sendo que estamos a falar, claro, o maior investimento e a maior parceria é neste caso quer com a junta de rebordelo, quer com a Associação Desportiva e Cultural de Rebordelo.
1: A obra surge numa fase da afirmação desportiva da Associação Desportiva e Cultural de Rebordelo, que nos últimos anos tem marcado presença regular na Taça de Portugal e chegou a defrontar uma equipa da Primeira Liga na última edição da prova.

0: Manobras ABC até ao Z. Dicionário enciclopédico. T. Letra T. Tabernáculo. Nome masculino. Na religião, pequeno armário, colocado ao centro das igrejas católicas, onde se guarda o cimbório com hóstias consagradas. Os hebreus, depois de terem recebido as tábuas da lei, no Monte Sinai, construíram no deserto o tabernáculo do Senhor, vedação sagrada, em torno da Arca da Aliança e do altar dos holocaustos. Este conjunto era montado e desmontado em cada etapa da travessia do deserto a caminho da Terra Santa. Todos os hebreus contribuíram para a consagração do tabernáculo, que foi o centro principal do culto israelita até à edificação do Templo de Jerusalém.
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Bom dia, 10 de setembro de 2026. Avançamos com as efemérides. Em 1756, o rei Dom José I criava a Companhia Geral da Agricultura das Vinhas do Alto Douro, conhecida como Real Companhia Velha, estabelecendo a primeira região de mercado do mundo para a produção de vinho do Porto. Em 1808 foi lançada a Gazeta do Rio de Janeiro, o primeiro jornal impresso a circular em território brasileiro. Já em 1939, o Canadá declarava a guerra à Alemanha nazi, unindo-se de forma autónoma à Segunda Guerra Mundial. Em

0: 1974 morria António Agostinho Neto, o primeiro presidente da República Popular de Angola. Em 1974, também, a 10 de setembro, Portugal reconhecia formalmente a independência da Guiné-Bissau. Em 1975, aconteceu o desvio de 1000 espingardas automáticas G3 das instalações do Exército de Beirolas, no período dinâmico do processo revolucionário em curso, chamado PREC. Em 2008, foi inaugurado em Genebra o maior acelerador de partículas do mundo. Agora aos destaques da imprensa. No Público, fusão do primeiro e do segundo ciclos vai avançar. Docentes do básico darão menos aulas. O Ministro da Educação anuncia que a medida entrará em teste alargado em 2027-2028. Ainda na primeira página, a Habitação, Bruxelas propõe regras para travar o alojamento local. Quanto ao orçamento do Estado, IRS e bónus nas pensões retiram margem para negociações. No Jornal de Notícias, pensionistas juntam em dezembro novo bónus, subsídio de Natal e reforma. O suplemento extraordinário chega a mais de 2 milhões de pessoas. Pagamento adicional entre 100 e 200 euros para quem ganha até 1.611 euros. Na Liga dos Campeões, Leão mostra dentes ao Galatasaray e entra autoritário na selva dos milhões. Ainda morte de 93 cães em Canis de Santo Tirso, fica sem culpados. Na primeira página do Correio da Manhã, IRS dá ganhos extras nos salários de novembro e dezembro. Aumento das taxas de juros e da inflação pressiona orçamentos das famílias e ainda a questão de futebol na Liga dos Campeões, entrada de Leão e o Benfica ativa rolo compressor, vitória por 4-0 frente ao Moreirense no acerto de calendário. Ainda crime na Amadora, patroa assassina, ainda culpa ama pela separação. No Diário de Notícias, Câmara de Lisboa condenada a pagar 473 mil euros pelo Russia Gate. A decisão final do Tribunal Administrativo fixou numa coima de quase meio milhão de euros, descontando-lhe contraordenações que prescreveram. Ainda, SNS, reforço de quadros previsto até 2028, é inferior ao do ano passado. Agora os desportivos, começo pelo jornal A Bola, demonstrações de força de Sporting na Liga dos Campeões e de Benfica no campeonato, obra de arte de Zalazar fechou a reviravolta do Sporting, já no Benfica Prestiani não para de brilhar e desta vez teve Sheldrup ao lado no início. No Porto, Pietuszewski promete voltar dentro de dias e Arábia Saudita CR7 está a 21 golos do grande objetivo dos 1000. Ainda no Record implacável, Leão entra em grande na Champions, Suárez outra vez decisivo, soubemos crescer no jogo, diz Zalazar, marca golão de livre direto. Também dupla dos diabos, Sheldrup e Prestiani fabricam nova goleada para o Benfica. No jogo, o título é Poder e Arte, a eficácia do massacre para a vitória do Benfica e Pietuszewski mais perto de regressar no Futebol Clube do Porto. São os destaques também da imprensa desportiva. Por cá, nas notícias da Terra Quente, digo-lhe que até ao final deste ano, o Instituto Politécnico de Bragança, que vai passar a ser Universidade de Bragança e do Norte Interior, vai ter concluídas 4 novas residências de estudantes distribuídas por Bragança, Mirandela e Chaves, no investimento superior a 25 milhões de euros e duplicando a capacidade das camas, passando de 430 para mais de 900.
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10: 11 horas.
11: O Conselho de Ministros descentralizado que decorreu esta quarta-feira em Bragança marcou o arranque do processo de transformação da Universidade Politécnica de Bragança na Universidade de Bragança em Norte Interior. O Conselho de Ministros descentralizado que decorreu esta quarta-feira em Bragança marca o arranque do processo de transformação da Universidade Politécnica de Bragança na Universidade de Bragança em Norte Interior. A reconversão da instituição foi um dos principais pontos desta reunião e deverá agora seguir os trâmites necessários até à publicação do respectivo decreto-lei. Na conferência de imprensa final, o Primeiro-Ministro Luís Montenegro sublinhou que esta passagem resulta do reconhecimento do trabalho desenvolvido pela instituição, bem como da avaliação da sua capacidade científica e de investigação.
12: Por um lado, de reconhecimento do trabalho. É verdade, nós não é por capricho que escolhemos Bragança, embora todos pudessem até perceber que, no meu caso, podia haver uma afinidade da decisão a um contexto mais, enfim, mais próprio, mais próximo, mais afetivo. Não é por isso. É por razões objetivas, técnicas, de avaliação material daquilo que foi a capacidade que esta instituição demonstrou de aprofundar a sua capacidade científica, de investigação, de formação de um corpo docente adequado, de integração com toda a atmosfera institucional, empresarial da região, com o caminho percorrido em termos de internacionalização, em termos de atração de talento.
11: Para o reitor da Universidade Politécnica,

0: nos dá outros instrumentos, outras ferramentas, mas entendemos que é uma boa notícia para toda a região.
1: O novo estatuto deverá permitir também maior reconhecimento no âmbito da cooperação internacional, mais capacidade de oferta formativa e reforço do acesso a financiamento.
0: Vamos ter uma ferramenta que é essencial, que deixa de haver dúvidas quanto ao estatuto da instituição, uma universidade plena e assim é reconhecida internacionalmente. Somos uma instituição muito baseada na cooperação internacional. Esse, portanto, a questão do estatuto e não levantar dúvidas qual é o estatuto da instituição, isso é tanto em termos de cooperação internacional, de projetos em parceria, etc. Essa é uma dimensão, o reconhecimento do estatuto institucional da instituição em termos nacionais e internacionais. Outra dimensão importante é termos mais graus de liberdade, mais capacidade de definir a oferta formativa. Portanto, não temos agora limitações legais e teremos oferecer oferta formativa em todas as áreas, desde que isso seja útil à região. Para já não faremos grandes alterações, mas temos a possibilidade de ajustar a nossa oferta formativa com maior amplitude de escolhas. Depois, naturalmente, outra alteração importante é relativamente ao financiamento, porque as universidades têm, pela lei do financiamento, um financiamento superior e, portanto, isso também nos vai aqui dar outras ferramentas, não é?
1: Para a Presidente da Câmara de Bragança, Isabel Ferreira, a reconversão em Universidade de Bragança e Norte Interior assenta em dois fatores fundamentais: a competitividade científica e a capacidade de internacionalização da instituição.
2: Portanto, o que este governo faz e bem é reconhecer o mérito desta instituição e, portanto, o facto de passar agora à universidade é, sem dúvida, muito importante para o desenvolvimento não só de Bragança, como de toda a região. E, portanto, é não só pensar localmente, mas pensar no país, porque o país precisa de ter as suas instituições capacitadas ao mais alto nível para poderem também elas próprias captar financiamento e fixar recursos humanos.
1: No seu discurso agora como autarca, mas também enquanto antiga secretária de Estado da Valorização do Interior, cientista e professora da Universidade Politécnica de Bragança, Isabel Ferreira reconheceu que a instituição é também a sua casa e onde pretende regressar um dia.
2: Onde eu estive durante 20 anos a fazer também uma carreira completa e por isso estou no topo dessa carreira e, portanto, sei bem aquilo que trabalhamos em prol da investigação científica para termos um centro de investigação, hoje são dois, com classificação máxima, classificação de excelente, fixar jovens, lutar pelo estatuto da carreira de investigação científica, que acabou por ser aprovado ainda na legislação. Legislatura em que eu estive no Parlamento e, portanto, um diploma no qual eu também trabalhei na primeira pessoa. Por isso, é um momento também, do ponto de vista pessoal, muito importante e eu tive a oportunidade de dizer isso, é até com emoção, que estou a viver todo este dia, porque de facto foi uma luta durante muitos anos.
1: O antigo Instituto Politécnico de Bragança passou o dia 1 de agosto a designar-se Universidade Politécnica de Bragança. Esta quarta-feira, depois do Conselho de Ministros descentralizado, foi dado início ao processo de transformação da instituição na Universidade de Bragança e Norte Interior. A formalização será feita através da publicação de um decreto-lei, processo que vai demorar cerca de 3 meses e que implica pareceres de várias entidades, entre as quais a Agência de Avaliação e Acreditação do Ensino Superior, a Direção-Geral do Ensino Superior e órgãos de consulta do Governo, como o Conselho Estratégico do Ensino Superior. Até ao final de 2026, o Instituto Politécnico de Bragança, que vai passar à Universidade de Bragança e do Norte Interior, após deliberação aprovada ontem na reunião do Conselho de Ministros, que decorreu precisamente nas instalações daquele estabelecimento de ensino superior em Bragança, vai ter concluídas 4 novas residências de estudantes distribuídas por Bragança, Mirandela e Chaves, onde têm escolas desconcentradas. Um investimento de mais de 25 milhões de euros, com financiamento do Plano Nacional para o Alojamento do Ensino Superior e do Plano de Recuperação e Resiliência, permitindo passar de 430 para mais de 900 camas disponíveis para os alunos bolseiros. As 4 novas residências de estudantes vão disponibilizar mais 500 camas até ao final deste ano. A residência Miratua, edificada no antigo hotel do Centro Urbano de Mirandela, onde está a Escola Superior de Comunicação, Administração e Turismo, terá capacidade para 60 camas. Em breve, vai ficar pronta uma nova residência no campus da mesma escola, com 120 camas, um investimento superior a 9 milhões de euros. Em Chaves, já no distrito de Vila Real, onde funciona a Escola Superior de Hotelaria e Bem-Estar, a futura residência terá 120 camas, fruto de investimento de cerca de 7 milhões de euros. Em fase de conclusão está também a residência de estudantes em Bragança, a maior de todas, com capacidade para 200 camas, que vai custar 9,6 milhões de euros.

0: As quatro novas residências vão permitir duplicar a oferta de alojamento estudantil, confirma o agora reitor da Universidade de Bragança e do Norte Interior, Orlando Rodrigues.
1: Com estas camas ficamos com à volta de 900 camas, um pouco mais, portanto, com as que tínhamos e com as que temos agora, mais do que duplicamos as camas que tínhamos disponíveis. E, portanto, ficamos à volta de 900 camas no total. Não cobre todos os alunos bolseiros que temos, fica longe disso ainda, não é? Mas é uma ajuda substancial. Sim.
0: Orlando Rodrigues revela que tem havido um desajustamento entre a oferta e a procura, uma vez que houve um crescimento acentuado do número de alunos nos últimos anos, atingindo agora os 10 mil, admitindo que a escassa oferta levou mesmo à existência de alguns estudantes.
1: Havia alguma dificuldade, inclusivamente alguns estudantes que chegaram a desistir pela dificuldade em encontrar alojamento a preços que pudessem comprar. Né? Houve aí alguma dificuldade, os alunos cresceram muito, a oferta demorou algum tempo a ajustar e, portanto, houve aqui alguns anos em que se sentiu essa dificuldade. Então, a oferta destas residências vem também equilibrar aqui um pouco o mercado, aumentando um pouco a oferta.
0: Orlando Rodrigues considera que as novas infraestruturas vão estabilizar o mercado de arrendamento local e apoiar os estudantes bolseiros que enfrentam dificuldades com os preços dos quartos, acreditando ainda que vão contribuir para colocar um referencial de qualidade no alojamento estudantil.
1: Estas residências foram feitas com base numa portaria que especifica muito rigorosamente as exigências, em termos os quartos propriamente ditos, mas também de infraestruturas de apoio, salas de estudo, salas para refeições. Portanto, infraestruturas de apoio, há aí condições ambientais do edifício, a climatização, etc. Portanto, seria muito restritiva relativamente a isso. Portanto, estas residências vêm também introduzir este padrão de qualidade no alojamento estudantil, que é importante ter acordo.
0: Este pode também ser um trunfo importante para trazer sustentabilidade ao novo estatuto, agora adquirido de universidade, afirma Orlando Rodrigues.
1: Elas já eram necessárias antes da mudança, com a mudança continuam a ser necessárias, ou mais necessárias ainda, porque também se espera ampliar estudantes, em particular nas pós-graduações, e portanto ter boa oferta de alojamento é sempre também um trunfo importante, né, para captar estudantes, em particular nas fases mais avançadas das pós-graduações.
0: As quatro novas residências vão custar 25,6 milhões de euros, cerca de 18,8 milhões assegurados pelo Plano Nacional para Alojamento no Ensino Superior, IPRR, e os restantes 6,8 milhões assegurados pelo Orçamento da Instituição de Ensino Superior.

0: Opinião Independente está de regresso depois de uma pausa e também com o nosso Alexandre Pacheco, como é habitual. Bem-vindo outra vez, não é?
1: Depois muito obrigado. Período. As pessoas não nos veem, mas estamos muito morenos, não é?
0: Morenos, exatamente, das festas. É uma espécie de rentré, não é?
1: Aqui do nosso programa. É a nossa rentré.
0: A nossa rentré. Bom, e também como tínhamos prometido quando regressássemos que um dos temas que iríamos abordar era a questão do relatório apresentado já há algum tempo, sobre a segurança social, portanto, sobre o que é necessário fazer para que as coisas mudem, e esse é o tema que vamos abrir hoje aqui na Opinião Independente. Professor, relativamente a esta matéria, ou seja, foi revelado, no fundo, o que é que está em causa, as contas é que, segundo alguns, não foram bem feitas, ou pelo menos o estudo estará ali algo manipulado. O que é que acha?
1: Acho isso mesmo. Acho que é um estudo que poderá ter segundas ou terceiras intenções e agrega dois sistemas que são completamente diferentes no que diz respeito aos fundos envolvidos e à análise económica dos mesmos. Este documento é um documento que ainda está em análise e em consulta pública até 18 de setembro, mas o Governo, de alguma forma, já anunciou o que é que ia fazer, não vai fazer nada.
0: Pelo menos foi a garantia dada pelo Primeiro-Ministro, não é?
1: Exatamente.
0: Que nesta legislatura não irá avançar com
1: embora
0: com
1: as
0: nada.
1: Garantias valem o que
0: hoje
1: valem,
0: são
1: de temporização muito curta, de validade muito curta. E também vimos que não ia haver aumento para os pensionistas e afinal vai haver, não ia haver redução do IRS e afinal vai haver. Mas pronto, mas as coisas valem o que valem e nós estamos aqui é para analisar. Este relatório é muito questionável no sentido em que agrega dois sistemas que são diferentes. Portanto, o Regime Geral da Segurança Social
0: e a Caixa Geral de Aposentações.
1: O Regime Geral da Segurança Social está robusto, tem sustentabilidade financeira ou económica. Estamos a falar de um fundo de garantia de cerca de 50 mil milhões de euros que está a rentabilizar, ou seja, está a ter dividendos anuais e juros, porque é dinheiro que está aplicado e o que garante à partida uma sustentabilidade das reformas, não tanto o que o diagnóstico relatório aponta, que é uma situação de precariedade, de dívida, confundindo a Segurança Social com a Caixa Geral de Aposentações. O problema é que, neste momento, na administração pública, ninguém entra para a Caixa Geral de Aposentações desde 2006. No entanto, havia muita gente que tinha pensões que eram pagas por aí. E aqui é que está a dívida, e aqui é que está a dificuldade, e aqui é que está o déficit anual. E porquê? Porque, ao contrário do regime da Segurança Social, em que a entidade empregadora, a empresa, paga 23% para a Segurança Social e o trabalhador paga cerca de 11%. Portanto, isto é suficiente. Na Caixa Geral de Aposentações, o trabalhador paga, mas o Estado não. E, portanto, aqui...
0: Completamente diferente.
1: Não? E completamente diferente. O que é que este relatório faz? Agrega os dois sistemas e diz que pode estar aqui em causa...
0: A sustentabilidade.
1: O que está aqui em causa é que o Estado, os governos, diversos governos, desde 2006 para cá, não pagam nada e deviam pagar para sustentar este sistema enquanto houver pessoas a receber as suas reformas através dele. E ainda haverá durante alguns anos, desejavelmente, porque as pessoas cada vez têm uma esperança de vida maior e vivem mais tempo. Pronto. Agora, o que está aqui em causa também é ir preparando as pessoas para sistemas complementares de reforma, para contas individuais virtuais e para outras situações, como quem diz, como isto não está muito seguro, é bom que o trabalhador comece a pensar em sistemas complementares, ou seja, em fundos de pensões privados, investindo as suas poupanças, para garantir que, eventualmente, quando chegar a sua altura, tenha uma reforma, ou uma reforma por inteiro.
0: Portanto, está de acordo com a maioria da oposição que diz que o caminho aqui é para tentar a privatização?
1: Sim. O caminho é ir preparando as consciências e os pensamentos das pessoas no sentido de que poderemos ter que chegar aí. E repare, o Bagão, o Félix, que foi um ministro que tutelou esta área e que não é um insuspeito esquerdista, não é? Ou um suspeito esquerdista, dizia, considera que juntar o regime da Segurança Social e a Caixa Geral de Aposentações é inadequado, incorreto e ilusório. Eu nem vou buscar aqui o pessoal de esquerda, as concessões de esquerda para aqui. Cito um homem que esteve a tutelar este sistema. Por outro lado, não podemos esquecer que o relator do projeto é um auditor das seguradoras. O Jorge Bravo é um homem que trabalha com seguradoras. E, portanto, é alguém que pode estar com uma receita encomendada. Porque, como é evidente, o lobby das seguradoras, aqui como em qualquer país da Europa e do mundo, vê nas contas de poupança-reforma uma entrada de dinheiro massivo para as seguradoras.
0: No fundo, considera que é uma espécie de apalpar o terreno, é isso?
1: Considero,
0: não avançar desde já, mas ficar a coisa em stand-by.
1: Considero,
0: não é?
1: Que é uma forma de ir preparando as pessoas para aceitar uma realidade no futuro. Embora o documento apresente alguns, faça referência a algumas situações que me parecem importantes. E aquela que me parece mais importante é a reforma parcial flexível. Ou seja, a pessoa não entra de todo e a 100% na reforma, mas vai tendo fases da sua vida em que a precariedade física e até mental vai aumentando, mas vai deixando gradualmente o trabalho. E o documento, o relatório, prevê três situações, ou três combinações. 75-25, ou seja, 75% dos rendimentos do trabalho, 25% da pensão, 50-50 e...

0: 25 do trabalho e 75 da reforma. Isto parece-me, porque há pessoas que têm uma grande validade profissional e cognitiva e intelectual e que é quase criminoso entrarem numa situação de reforma e depois, aparentemente, não, já não tem a ver com a realidade, percebe? E isto também cria nas pessoas, às vezes, um sentimento de que, afinal, eu já não sirvo para nada. Quando o meu conhecimento, a minha experiência, podia ser potenciada para ajudar outras pessoas que vão entrando no mercado de trabalho, envolvendo-as, acolhendo-as, ensinando-lhe, dando-lhe uma perspectiva mais realista. E tudo isto está a ser deitado ao lixo a partir dos 66, 67 anos, quando as pessoas muitas vezes vivem mais 20 anos com condições para poder...
1: Mas o Sr. Pacheco considera que terá que haver, enfim, esta solução que foi aqui, ou as soluções que foram, sim, aqui adiantadas, mas terá ou não que haver uma reforma, uma reestruturação nesta questão da segurança social?
0: É inevitável.
1: Mas não desta forma?
0: Não desta forma. É inevitável que todos os processos têm que ser revistos e têm que ser reestruturados, porque a realidade muda, não? Nós, a realidade demográfica e do mundo de trabalho não é a realidade de há 30 ou 40 anos. As coisas mudam, as economias mudam, as situações internacionais mudam, os cenários financeiros mudam também. É natural que tenha que haver. Agora, como dizia o Silva Peneda, que também foi um ministro da Segurança Social
1: da
0: direita, e eu só cito porque para perceber porque esta...
1: Em contraciclo com o que tem...
0: Sim, Nani, e por um lado porque este relatório surge num governo do PSD, não é? Portanto, o CDS. Diz que é uma matéria que exige muita prudência, não são apenas números, falam de expectativas construídas ao longo de uma vida de trabalho e de confiança nas instituições. Nós temos que ter confiança nos fundos de pensões, ou em qualquer instituição, porque elas é que nos balizam e nos dão consistência. Portanto, há que gerir isto com cuidado. Ele não, o Silva Peneda, por exemplo, não é defensor de reformas abruptas, mas sim de pequenas alterações incrementais, como ele refere, e eu acho que é assim que se faz. Nós tivemos agora um exemplo de uma alteração abrupta no Ministério da Educação e vimos no que deu. Ele poderia ter optado, e tinha indicadores para optar, por reformas graduais ou alterações graduais, incrementar pequenas alterações, não o quis fazer, e tolheu tudo e deu cabo de tudo, não é? Deu cabo do sistema...
1: Portanto, estes exemplos poderiam servir também para a própria segurança?
0: Podiam ser, exatamente. Por outro lado, dá-me a ideia que Luís Montenegro já percebeu que não há condições políticas para avançar com a reforma global. Portanto, e não vai mexer nesta legislatura, eu acredito, porque já há perturbação a mais no governo, do que estar aí buscar outra.
1: Portanto, seria uma espécie de tiro no pé avançado.
0: Não, seria deitar gasolina para o fogo, não é? E, portanto, acho que não será isso que ele pretende.
1: O outro assunto de hoje, e mais uma vez para falarmos da extrema-direita, porque de facto surge aqui mais um exemplo de como o Alexandre Pacheco tem razão naquilo que tem vindo a dizer, não é? Ou seja, agora na Alemanha, as eleições regionais realizadas deram uma clara vitória aqui à extrema-direita. Isto, num país como a Alemanha, é assustador, não é?
0: É assustador porque eu acredito que há um trauma... um trauma não resolvido na Alemanha, e esse trauma teve a ver com a experiência do nacional-socialismo de Hitler na década de 30 e até 45. Um trauma não resolvido porque a forma como se saiu disso foi com a desculpabilização de muitos culpados, de muitos elementos da sociedade alemã que nunca pagaram por aquilo que fizeram. E isto foi de propósito. Por outro lado, a divisão e a junção, divisão primeiro e junção depois das duas Alemanhas, também é algo que não está solucionado definitivamente. Há problemas, houve problemas, houve dificuldades e há divisões. Agora, sendo um Estado pequeno no contexto da Alemanha, é um preâmbulo, é um precursor que pode, de facto, levar-nos a aumentar o grau de preocupação com o destino da Europa. Quer no que se está a passar na Alemanha, e que pode vir a passar-se nas eleições gerais, quer no que pode vir a passar-se na França. Que são dois países charneira, fundamentais da,

0: Europa, depois de que a Inglaterra...
1: Mas isto seria, de facto, virar do avesso a própria Alemanha, não é?
0: Seria...
1: Tendo em conta os últimos anos, claro. Estamos a falar, por exemplo, lembramos-nos da referência da Angela Merkel, que tem nada a ver, que é a CDU. Portanto, isto pode trazer aqui uma reviravolta grande.
0: Não, e repare, quando nós olhamos para aquele jovem, com facilidade o vemos vestido com uma farda da GSS, o corte de cabelo é exatamente igual ao que era usado pela GSS e, portanto, não teremos dificuldade em ver ali um pequeno fascista embrionário, mas também foi assim que Hitler começou com os seus devaneios mentais que depois foram gradualmente acolhidos por toda a sociedade prussiana e alemã, inclusivamente pela aristocracia terratenente, ou seja, pelos proprietários de terra. Agora... temos também de perceber que isto é o resultado já da chamada guerra híbrida, é que a Europa já está em guerra, de facto. Não é uma guerra declarada e travada em todos os países, mas é uma guerra de incidências e de pormenores e de pequenas intervenções híbridas. Os Estados europeus estão a ser atacados diariamente por drones e outros devaneios russos. A AFD é financiada pela Rússia. Repare que a Rússia expressou já o seu agrado pela vitória da extrema-direita neste Estado alemão. Portanto, a Rússia está a financiar isto. A Rússia está a financiar Le Pen. A Rússia está a financiar a destruição da Europa. Por um lado, temos um aliado que continuamos de forma inconsciente, no meu entender, a esperar qualquer coisa dos Estados Unidos, quando nós, neste momento, e com esta governação americana, não temos nada a esperar dos Estados Unidos. Temos, portanto, uns Estados Unidos que estão completamente indiferentes com a nossa existência do Bloco Europeu, aliás, criticam-no e não ajudam.
1: Mas isso, no fundo, é aquilo que o próprio Alexandre Pacheco tem vindo a dizer ao longo dos tempos nos nossos programas, isto é... Isto é resultante de uma falta de liderança forte na Europa, certo?
0: Sim, falta de liderança.
1: É que leva a estas...
0: E dois países...
1: Estes episódios, não é?
0: Exatamente. E dois países imperiais, crescentemente imperiais, que são os Estados Unidos e a Rússia, a querer destruir este bloco para cimentar a discórdia, num primeiro momento, em todo este território e depois gradualmente ir avançando. Portanto, isto é preocupante. A Europa não pode continuar, no meu entender, à espera dos Estados Unidos. A Europa tem que apostar na sua segurança, na sua integridade territorial e económica e relacionar-se com os outros com o peso da sua economia. Nós não temos que continuar a tolerar as buçalidades dos americanos, nem achar com ingenuidade que os russos não nos querem invadir. Os russos, se não nos invadirem territorialmente, irão, com certeza, tentar dominá-los de outra forma, ou dominar-nos de outra forma, do ponto de vista económico, crescendo a sua área de sustentabilidade financeira e económica. Portanto, nós temos que estar atentos para isso. E os europeus têm que perceber que a solução está em si e neles. E falar com voz grossa, com voz poderosa, quando os outros pretendem estabelecer relações connosco e atingir-nos de alguma forma. Portanto, temos que ter esta consciência. Agora, vamos ver o que é que vai acontecer em França. A frase que eu escolhi para esta semana é, mais uma vez, de um insuspeito PSD, portanto, apesar de crítico, do Pedro Marques Lopes, que diz na Visão o seguinte: o que a AFD, os Le Pen, os Vox e os seus aliados putins e os donos das empresas de redes sociais, com motivos mais ou menos ideológicos, mais ou menos venais, querem é destruir a democracia. Portanto, neste momento há uma aglutinação à volta deste objetivo. Destruir a democracia, destruir as instituições e colocar em todo o mundo autocracia, mas dominada por três grandes blocos: Estados Unidos, Rússia e China.
1: Mas esta questão, só uma última pincelada, na sua percepção, isto poderá mesmo levar à tal reviravolta na Alemanha, em termos de eleições gerais?
0: Isto
1: é um pronúncio, não é?
0: Claro. É um pronúncio, isto já existe. Existindo é preocupante. Agora vamos ver como é que os outros Estados, que são mais poderosos em termos demográficos e económico-financeiros e industriais, vão reagir a isto. Eu

0: ouvi declarações de pessoas na Alemanha, a seguir à vitória, ninguém assume ter votado na AfD. Ninguém. Mas isso cá também é assim, não é? Ninguém.
1: Exatamente.
0: São poucos aqueles que dizem que votam Chega.
1: Mas o que é certo é
0: Mas
1: que.
0: votam. Curiosamente, ontem, em conversa num círculo de pessoas da direita, que enfim, nos encontramos, a propósito de uma ação de formação, as pessoas diziam-me que estará a ser atingido um pico de adesão às propostas da extrema-direita, mesmo em Portugal. Porque começa a ser cansativo este discurso contínuo, negativo, contra tudo. Os outros é que têm os defeitos todos. Nós somos virtuosos santos que descemos há poucos dias do céu e vimos cá salvar esta gente toda, não é? Portanto, este espírito revanchista, sempre de criticar, sempre de denunciar
1: Começa a
0: os outros,
1: pegar.
0: começa a cansar. Começa a cansar. Porque, repare, o Chega não propõe grande coisa, mas basicamente destrói. E quando propõe, propõe o 8 ou 80, propõe o sim e o não, propõe uma intervenção massiva ou apenas com pinças. Portanto, um partido que promete tudo e mais alguma coisa, as duas coisas, às vezes, completamente contrárias,
1: Pode
0: também
1: dar esse
0: cansa, também
1: resultado.
0: cansa.
1: Bom, o livro, a sugestão literária desta semana, chama-se O Ouriço e a Raposa. Que livro é este, afinal?
0: Tem tudo a ver com isto. Este é um famosíssimo ensaio que um
1: A história
0: judeu,
1: de Tolstói.
0: que o Isaiah Berlin, um judeu, publicou em 1953 e que basicamente diz que há duas grandes formas de nós percebermos o mundo. Ou através dos olhos de uma raposa ou através dos olhos de um ouriço. O ouriço representa uma forma única de ver as coisas. Portanto, há um grande esquema mental e tudo se encaixa aí. E o que não se encaixa aí vai para o lixo. Ora bem, podemos estar aqui a falar da China, de Trump, do Putin, das autocracias. E depois temos a raposa. A raposa defende os pontos de vista todos, acha que nos enriquecemos com ideias diferentes, não toma resoluções definitivas, mas vai sendo flexível e vai acolhendo as diversas propostas. E aqui podemos ver a Europa. E, portanto, tendo sido o ensaio escrito em 1953, veja como há pessoas
1: Portanto,
0: que conseguem adivinhar muito antes o que pode acontecer no futuro. E nós estamos aqui, de facto, com uma forma de ouriço de ver as coisas, que consegue, dobrando-se, encolhendo-se sobre si próprio, consegue impedir que a raposa o mate, ou temos uma forma da raposa ser esperta e conseguir enganar o ouriço. E, através da sua
1: está
0: diversidade,
1: aqui uma visão totalmente realista das coisas, não
0: do
1: é?
0: seu
1: Utilizando
0: pensamento.
1: estes dois animais.
0: Claro, é um ensaio que eu aconselho a ler. E eu cheguei a ele por uma forma muito simples. Mais uma vez, um grande artigo da revista Visão, assinado pelo jornalista. Jornalista Manuel Serrano, que diz Jean Monnet, portanto, um grande construtor da Europa, no mundo de Trump. E explica quais eram, de facto, os objetivos de um Jean Monnet quando se construiu a Europa: acabar com as guerras, não é? E pôr as grandes potências a falar das matérias essenciais sem ser através das armas. Chega a este artigo, que eu acho que é delicioso, artigo não, ensaio, e que toda a gente devia ler.
1: Muito bem, fica essa sugestão. Também com ela terminamos esta rentrée da Opinião Independente, que regressa na próxima quinta-feira.
0: É um prazer voltar a estar convosco.
1: Ok, igualmente, até lá.
0: Até lá.

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1: 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E uma boa saúde financeira não significa apenas conseguir pagar as contas, é também ter alguma capacidade para poupar, criando primeiro uma reserva para emergências que possa ser utilizada em situações inesperadas, como uma avaria, uma despesa urgente ou uma quebra de rendimento. Só depois de garantir alguma segurança financeira, deverá pensar em objetivos de poupança a longo prazo. No caso de o dinheiro não chegar para todas as despesas, o mais importante é não ignorar o problema. Comece por reorganizar o orçamento, reduzir despesas que não sejam essenciais e procurar alternativas mais económicas. 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

0: 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Obrigada por estar desse lado e até breve.
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8: Até ao final de 2026, a Universidade Politécnica de Bragança vai ter prontas 4 novas residências de estudantes, distribuídas por Bragança, Mirandela e Chaves, com um investimento que ultrapassa os 25 milhões de euros e duplicando a disponibilidade de camas de 430 para mais de 900. Até ao final de 2026, o Instituto Politécnico de Bragança, que vai passar à Universidade de Bragança e do Norte Interior, após deliberação aprovada ontem na reunião do Conselho de Ministros, que decorreu precisamente nas instalações daquele estabelecimento de ensino superior em Bragança, vai ter concluídas 4 novas residências de estudantes distribuídas por Bragança, Mirandela e Chaves, onde tem escolas desconcentradas. Um investimento de mais de 25 milhões de euros, com financiamento do Plano Nacional para o Alojamento do Ensino Superior e do Plano de Recuperação e Resiliência, permitindo passar de 430 para mais de 900 camas disponíveis para os alunos bolseiros. As 4 novas residências de estudantes vão disponibilizar mais 500 camas até ao final deste ano. A residência Miratua, edificada no antigo hotel do Centro Urbano de Mirandela, onde está a Escola Superior de Comunicação, Administração e Turismo, terá capacidade para 60 camas. Em breve vai ficar pronta uma nova residência no campus da mesma escola, com 120 camas, um investimento superior a 9 milhões de euros. Em Chaves, já no distrito de Vila Real, onde funciona a Escola Superior de Hotelaria e Bem-Estar, a futura residência terá 120 camas, fruto de investimento de cerca de 7 milhões de euros. Em fase de conclusão está também a residência de estudantes em Bragança, a maior de todas, com capacidade para 200 camas, que vai custar 9,6 milhões de euros. As 4 novas residências vão permitir duplicar a oferta de alojamento estudantil, confirma o agora reitor da Universidade de Bragança e do Norte Interior, Orlando Rodrigues.
9: Com estas camas ficamos com à volta de 900 camas, um pouco mais, portanto, com as que tínhamos e com as que temos agora, mais do que duplicamos as camas que tínhamos disponíveis. E, portanto, ficamos à volta de 900 camas no total. Não cobre todos os alunos bolseiros que temos, fica longe disso ainda, não é? Mas é uma ajuda substancial.
8: Orlando Rodrigues revela que tem havido um desajustamento entre a oferta e a procura, uma vez que houve um crescimento acentuado do número de alunos nos últimos anos, atingindo agora os 10 mil, admitindo que a escassa oferta levou mesmo à existência de alguns estudantes.
9: Havia alguma dificuldade, inclusivamente alguns estudantes que chegaram a desistir pela dificuldade em encontrar alojamento a preços que pudessem comprar. Houve aí alguma dificuldade, os alunos cresceram muito, oferta.

0: renda que vão contribuir para colocar um referencial de qualidade no alojamento estudantil.
1: Estas residências foram feitas com base numa portaria que especifica muito rigorosamente as exigências, em termos os quartos propriamente ditos, mas também de infraestruturas de apoio, salas de estudo, salas para refeições. Portanto, infraestruturas de apoio, há aí condições ambientais do edifício, climatização, etc. Portanto, ali é muito restritiva relativamente a isso. Portanto, estas residências vêm também introduzir este padrão de qualidade no alojamento estudantil, que é importante ter acordo.
0: Este pode também ser um trunfo importante para trazer sustentabilidade ao novo estatuto, agora adquirido de universidade, afirma Orlando Rodrigues.
1: Elas já eram necessárias antes da mudança, com a mudança continuam a ser necessárias, ou mais necessárias ainda, porque também se espera ampliar estudantes, em particular nas pós-graduações, e portanto ter boa oferta de alojamento é sempre também um trunfo importante, né, para captar estudantes, em particular nas fases mais avançadas das pós-graduações.
0: As quatro novas residências vão custar 25,6 milhões de euros, cerca de 18,8 milhões assegurados pelo Plano Nacional para Alojamento no Ensino Superior, IPRR, e os restantes 6,8 milhões assegurados pelo Orçamento da Instituição de Ensino Superior. Carrasedo de Montenegro, no Conselho de Valpaços, conhecida como a capital da castanha judia, é o local escolhido para receber o 16º Encontro Europeu da Castanha, o Eurocastanha 2026, que decorre de hoje até ao próximo sábado. Filipe Ventura Alves.
2: A organização do Eurocastanha 2026 conta com mais de 300 participantes, entre produtores, técnicos, investigadores e profissionais do setor, oriundos de 9 países europeus. O encontro será marcado por 3 dias de partilha de conhecimento, debate e valorização de uma cultura com particular importância no território de Valpaços e com um peso significativo na economia local, como destaca o presidente da Câmara Municipal de Valpaços, Jorge Mata Pires.
3: Vamos ter aqui agricultores, produtores, comercializadores de 9 países europeus e é importante essa partilha de conhecimento, essa troca de conhecimento entre os agricultores, na medida em que nós precisamos de modernizar a nossa agricultura, nós precisamos de criar novos métodos de produção, de tornar os nossos produtos mais rentáveis.
2: Para Lino Sampaio, presidente da Agrifuturo, o evento pretende marcar uma nova fase da afirmação da castanha produzida na região.
4: Eu acho que vai haver um antes do encontro europeu e um depois do encontro europeu, porque neste momento, com a quantidade de gente que nos vai visitar, vamos ter muitos players, muitos operadores, que vão ficar com uma noção que, de facto, os melhores castanhas do mundo inteiro estão aqui, estão neste território e que são as nossas judias. Portanto, vai haver um antes e um depois.
2: Para a organização, encontra também uma oportunidade para mostrar que esta produção enfrenta desafios cada vez maiores. Segundo Alcino Pires, presidente da Associação Portuguesa da Castanha, a REFCAST, a modernização da produção e a aposta na mecanização são apontadas como caminhos fundamentais, sem perder de vista a necessidade de atrair uma nova geração para o setor.
5: Existe aqui a mecanização da colheita, a mecanização do maneio do souto, a automação e a introdução de regas, sobretudo aproveitar os jovens que já têm um conhecimento e que têm uma paixão pela castanha, aproveitá-los e dizer-lhe como fazer e transmitir-lhe a ideia que é uma cultura de futuro.
2: Além da produção, há também uma aposta na valorização e transformação da castanha, procurando chegar a novos mercados e a consumidores ao longo de todo o ano.
4: Nós não precisamos de transformar a castanha para a vender. Temos uma variedade que, em fresco, é a melhor do mundo, garantidamente. Mas, no entanto, nós achamos que, para poder falar do território o ano inteiro e de uma maneira mais consistente, também temos que a transformar, que era para depois podermos estar em qualquer parte do mundo, em qualquer parte do ano, poder falar deste território e das castanhas.
2: O objetivo do encontro passa também por discutir os problemas do souto, apresentar novas soluções e promover a castanha portuguesa além fronteiras.
0: O 16º Encontro Europeu da Castanha decorre de hoje até sábado em Carrasedo de Montenegro, reunindo produtores e profissionais do setor para discutir o presente e preparar o futuro de uma cultura que continua a ser uma das marcas agrícolas da região. A Feira das Cebolas regressa hoje a Chacim, no Conselho de Macedo Cavaleiros, até domingo. A iniciativa mantém uma tradição secular ligada à comercialização da cebola e continua a ter um peso importante para a aldeia, como destaca a Presidente da Junta de Freguesia de Chacim, Andreia Eugénio.
6: É importante para a nossa freguesia porque antigamente era a maneira em que as pessoas tinham para escoar os seus produtos, não é? Tanto é que antigamente até havia a parte do gado e dos animais que isso se foi perdendo e continua a ser importante porque nos ajuda

0: um dos nossos produtos estrela, que é a cebola, o que é muito importante para os nossos agricultores.
1: Um dos objetivos desta edição é dar uma nova dimensão ao certame, juntando à tradição agrícola componentes desportivas e culturais, de forma a atrair mais visitantes a Chacim.
0: Queremos também evoluir um bocadinho e conseguirmos também ter uma festa-feira. Para quê? Para conseguirmos dinamizar um bocado mais a nossa aldeia e com o torneio de futsal o que queremos é conseguirmos trazer a vertente desportiva e cultural à feira. Deixar de ser só uma feira para vir cá comprar as cebolas, que é importantíssimo, não é? Que é disso que se trata, mas não só comprar, mas sim que as pessoas nos venham visitar por outros atrativos.
1: A organização espera manter a participação dos produtores locais e atrair visitantes de outras localidades.
0: A nossa feira das cebolas todos os anos é boa. Claro que há anos mais fortes, há anos mais fracos, né? Também depende um bocadinho das feiras das zonas envolventes, mas a nossa feira traz milhares de visitantes. Os produtores são os mesmos que todos os anos, são pessoas aqui da aldeia e algumas da aldeia vizinha, e as pessoas da aldeia aderem sempre. Para nós é um dia de festa, não é?
1: Além da venda e valorização da cebola, o programa inclui música, torneio de sino e a primeira edição do Cebola Futsal Fest. A organização mantém ainda a animação e serviço de bar ao longo dos 4 dias.

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1: Está de volta mais uma edição da Noite Branca de Mirandela. Quando a cidade se veste de branco, a magia acontece. Há noites que ficam na memória e a Noite Branca de Mirandela promete ser uma delas. Será a 12 de setembro, a partir das 19h30, no Parque do Império. Prepare o seu look branco, reúna a família e os amigos e venha viver uma noite onde a música, a animação e o espírito de convívio transformam Mirandela no ponto de encontro de milhares de pessoas. Do palco estarão Sara Santini, Rafa Santos, DJ Átila, Miguel Rendeiro e Ferdi. Com ritmos para todos os gostos, a festa prolonga-se até às 4 da manhã numa celebração organizada pela Associação Comercial e Industrial de Mirandela, que reúne o comércio local e a energia única da nossa cidade. Este sábado continua a iniciativa Filminhos Infantis à Solta pelo País. É às 10h30 da manhã no Auditório Municipal de Mirandela, para famílias com crianças entre os 3 e os 10 anos de idade. Os bilhetes estão à venda nas plataformas habituais, na bilheteira do Centro Cultural de Mirandela, no Museu Municipal da Oliveira e do Azeite e na Ecoteca. A Cruz Vermelha Portuguesa, a delegação de Mirandela, em parceria com o município, promove este domingo a caminhada comunitária subordinada ao tema Saúde e Sustentabilidade Ambiental. A iniciativa pretende proporcionar um momento de atividade física e contacto com a natureza, promovendo a sensibilização para a importância da preservação dos ecossistemas. Ao longo do percurso, os participantes serão convidados a explorar os 5 sentidos da natureza, numa abordagem orientada para a observação e valorização do meio envolvente. No final do percurso será realizada uma mesa redonda dedicada ao tema Saúde e Sustentabilidade Ambiental, destinada à reflexão e à partilha de conhecimentos sobre a relação entre a saúde, qualidade ambiental e sustentabilidade. A iniciativa inclui ainda um momento de degustação e convívio. O encontro é este domingo às 9h na Cruz Vermelha de Mirandela. Fechamos hoje esta edição de Passos do Conselho. Um conselho de Mirandela.
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1: Até ao final de 2026, a Universidade Politécnica de Bragança vai ter concluídas 4 novas residências de estudantes, distribuídas por Bragança, Mirandela e Chaves, onde tem escolas desconcentradas. Um investimento de mais de 25 milhões de euros, com financiamento do Plano Nacional para o Alojamento do Ensino Superior e do PRR, permitindo passar de 430 para mais de 900 camas disponíveis para os alunos bolseiros. O Conselho de Ministros descentralizado que decorreu esta quarta-feira em Bragança ficou marcado precisamente pelo arranque do processo de transformação da Universidade Politécnica de Bragança na Universidade de Bragança e Norte Interior, que deverá agora seguir os trâmites necessários até à publicação do respectivo decreto-lei, no prazo de sensivelmente 3 meses. Carrasedo de Montenegro, no Conselho de Valpaços, acolhe a partir de hoje o 16º Encontro Europeu da Castanha. Por Vila Real começa a 11ª edição do pitoresco Festival de Street Art e em Chacino, o Conselho de Macedo Cavaleiros começa a Feira das Cebolas. Um incêndio numa habitação junto ao Largo do Pioleto, em Vila Real, mobilizou meios de socorro na madrugada desta quinta-feira. Quando os bombeiros chegaram ao local, a casa, supostamente devoluta, já se encontrava totalmente tomada pelas chamas, conta Orlando Matos, comandante dos bombeiros da Cruz Branca de Vila Real.
2: Tivemos um alerta cerca das 4h30 da manhã para um incêndio na rua Dona Margarida Chaves, para uma casa supostamente devoluta. Ao chegar ao local, os bombeiros constataram que a casa estava toda tomada pelas chamas, inclusive já saía pela fachada e pela cobertura. De imediato iniciaram o combate e pedimos, como é óbvio, reforço de meios para o local e, sobretudo, tivemos indicação de que não existiriam vítimas, até porque supostamente quem deu o alerta disse que as pessoas supostamente se encontrariam no interior já teriam saído.
1: As causas deste incêndio estão ainda por apurar e vão ser alvo de investigação. Para o local foram mobilizados 20 operacionais e 4 viaturas dos bombeiros da Cruz Branca, bem como 5 operacionais e uma viatura dos bombeiros da Cruz Verde de Vila Real. Até ao final de 2026, a Universidade Politécnica de Bragança vai ter concluídas 4 novas residências de estudantes distribuídas por Bragança, Mirandela e Chaves, onde tem escolas desconcentradas. Um investimento de mais de 25 milhões de euros, com financiamento do Plano Nacional para o Alojamento do Ensino Superior e do Plano de Recuperação e Resiliência, permitindo passar de 430 para mais de 900 camas disponíveis para os alunos bolseiros. Fernando Sérgio.
3: As 4 novas residências de estudantes vão disponibilizar mais 500 camas até ao final deste ano. A residência Miratua, edificada num antigo hotel no centro urbano de Mirandela, onde está a Escola Superior de Comunicação, Administração e Turismo, terá capacidade para 60 camas e brevemente vai ficar pronta uma nova residência no campus da mesma escola com 120 camas, com um investimento superior a 9 milhões de euros. Em Chaves, onde funciona a Escola Superior de Hotelaria e Bem-Estar, a futura a residência terá 120 camas, fruto de um investimento de cerca de 7 milhões de euros. Em fase de conclusão está também a residência de estudantes em Bragança, a maior de todas, com capacidade para 200 camas, que vai custar 9,6 milhões de euros. As 4 novas residências vão permitir duplicar a oferta de alojamento estudantil, confirma o reitor da Universidade Politécnica de Bragança, Orlando Rodrigues.
4: Com estas camas ficamos com à volta de 900 camas, um pouco mais, portanto, com as que tínhamos e com as que temos agora, mais do que duplicamos as camas que tínhamos disponíveis, e portanto ficamos à volta de 900 camas no total. Não cobre todos os alunos bolseiros que temos, fica longe disso ainda, não é? Mas já é uma ajuda substancial, sim.
3: Orlando Rodrigues revela que tem havido um desajustamento entre a oferta e a procura, uma vez que houve um crescimento acentuado do número de alunos nos últimos anos, atingindo já os 10 mil, admitindo que a escassa oferta levou mesmo à desistência de alguns estudantes.
4: Havia alguma dificuldade, inclusivamente alguns estudantes que chegaram a desistir pela dificuldade em encontrar alojamento a preços que pudessem comprar. Né? Houve aí alguma dificuldade, os alunos cresceram muito, a oferta demorou algum tempo a ajustar e, portanto, houve aqui alguns anos em que se sentiu essa dificuldade. Então, a oferta destas residências vem também equilibrar aqui um pouco o mercado, aumentando um pouco a oferta.
3: Orlando Rodrigues considera que as novas infraestruturas vão estabilizar o mercado de arrendamento local e apoiar os estudantes bolseiros que enfrentam dificuldades com os preços dos quartos e acredita ainda que vão contribuir para colocar um referencial de qualidade no alojamento estudantil.
4: Estas residências foram feitas com base numa portaria que especifica muito rigorosamente as exigências, em termos dos quartos propriamente ditos, mas também de infraestruturas de apoio, salas de estudo, salas para refeições, portanto, infraestruturas de apoio, há aí condições ambientais do edifício, a climatização, etc. Portanto, seria muito restritiva relativamente a isso. Portanto, estas residências vêm também introduzir este padrão de qualidade no alojamento estudantil, que é importante ter o corpo.
3: Este pode ser um trunfo importante para trazer sustentabilidade ao novo estatuto, agora adquirido, de universidade, afirma Orlando Rodrigues.
4: Elas já eram necessárias antes da mudança, com a mudança continuam a ser necessárias, ou mais necessárias ainda, porque também se espera ampliar estudantes, em particular nas pós-graduações, e portanto ter boa oferta de alojamento é sempre também um trunfo importante, não é? Para captar estudantes, em particular nas fases mais avançadas das pós-graduações.
3: As quatro novas residências vão custar 25,6 milhões de euros, cerca de 18,8 milhões assegurados pelo Plano Nacional para o Alojamento no Ensino Superior e o Plano de Recuperação e Resiliência, e os restantes 6,8 milhões assegurados pelo Orçamento da Instituição de Ensino Superior.
1: Agora, a Universidade de Bragança e do Norte Interior vai duplicar a capacidade de número de camas a disponibilizar aos alunos bolseiros. Até ao final deste ano vão ficar prontas quatro novas residências, duas em Mirandela, uma em Chaves, outra em Bragança. O Conselho de Ministros Descentralizado, que decorreu esta quarta-feira em Bragança, marca o arranque do processo de transformação da Universidade Politécnica de Bragança na Universidade de Bragança e Norte Interior. A reconversão da instituição foi um dos principais pontos desta reunião e deverá agora seguir os trâmites necessários até à publicação do respectivo decreto-lei. Na conferência de imprensa final, o Primeiro-Ministro Luís Montenegro sublinhou que esta passagem resulta do reconhecimento do trabalho desenvolvido pela instituição, bem como da avaliação da sua capacidade científica e de investigação.
5: Por um lado, de reconhecimento do trabalho. É verdade, nós não é por capricho que escolhemos Bragança, embora todos pudessem até perceber que, no meu caso, podia haver uma afinidade da decisão a um contexto mais, enfim, mais próprio, mais próximo, mais afetivo. Não é por isso. É por razões objetivas, técnicas, de avaliação material daquilo que foi a capacidade que esta instituição demonstrou de aprofundar a sua capacidade científica, de investigação, de formação de um corpo docente adequado, de integração com toda a atmosfera institucional, empresarial da região, com o caminho percorrido em termos de internacionalização, em termos de atração de talento.
1: Para o reitor da Universidade Politécnica de Bragança, Rolando Rodrigues, a transformação significa que a instituição poderá ser uma alavanca ainda mais importante para o desenvolvimento do território.
4: Essa passagem baseou-se na identificação, no conhecimento da importância que a instituição tem para a região, mas também, e isso era uma condição essencial para isto ocorrer, na capacidade científica que equipara às outras universidades. Portanto, essa capacidade científica já existia. Entende-se que essa capacidade ajuda a alavancar o desenvolvimento da região e esta transformação dá mais ferramentas, dá mais capacidade para desenvolvermos essa missão. Portanto, é uma boa notícia para nós, naturalmente, que nos dá outros instrumentos, outras ferramentas, mas entendemos que é uma boa notícia para toda a região.
1: Para a Presidente da Câmara de Bragança, Isabel Ferreira, a reconversão em Universidade de Bragança e Norte Interior assenta em dois fatores fundamentais: a competitividade científica e a capacidade de internacionalização da instituição.
6: Portanto, o que este governo faz, e bem, é reconhecer o mérito desta instituição e, portanto, o facto de passar agora à universidade é, sem dúvida, muito importante para o desenvolvimento não só de Bragança, como de toda a região. E, portanto, é não só pensar localmente, mas pensar no país, porque o país precisa de ter as suas instituições capacitadas ao mais alto nível para poderem também elas próprias captar financiamento e fixar recursos humanos.
1: O antigo Instituto Politécnico de Bragança passou o dia 1 de agosto a designar-se Universidade Politécnica de Bragança. Esta quarta-feira, depois do Conselho de Ministros Descentralizado, foi dado início ao processo de transformação da instituição na Universidade de Bragança e Norte Interior. A formalização será feita através da publicação de um decreto-lei, processo que vai demorar cerca de 3 meses e que implica pareceres de várias entidades, entre as quais a Agência de Avaliação e Acreditação do Ensino Superior, a Direção-Geral do Ensino Superior e órgãos de consulta do Governo, como o Conselho Estratégico do Ensino Superior. Carrasedo de Montenegro, no concelho de Valpaços, conhecida como a capital da castanha judia, é o local escolhido para receber o 16º Encontro Europeu da Castanha, o Eurocastanha 2026, que decorre de hoje até ao próximo sábado. Filipe Ventura Alves.
7: A organização do Eurocastanha 2026 conta com mais de 300 participantes, entre produtores, técnicos, investigadores e profissionais do setor, oriundos de 9 países europeus. O encontro será marcado por 3 dias de partilha de conhecimento, debate e valorização de uma cultura com particular importância no território de Valpaços e com um peso significativo na economia local, como destaca o presidente da Câmara Municipal de Valpaços, Jorge Mata Pires.
8: Vamos ter aqui agricultores, produtores, comercializadores de 9 países europeus e é importante essa partilha de conhecimento, essa troca de conhecimento entre os agricultores, na medida em que nós precisamos de modernizar a nossa agricultura, nós precisamos de criar novos métodos de produção, de tornar os nossos produtos mais rentáveis.
7: Para Lino Sampaio, presidente da Agrifuturo, o evento pretende marcar uma nova fase da afirmação da castanha produzida na região.
9: Eu acho que vai haver um antes do encontro europeu e um depois do encontro europeu, porque neste momento, com a quantidade de gente que nos vai visitar, vamos ter muitos players, muitos operadores, que vão ficar com uma noção que, de facto, as melhores castanhas do mundo inteiro estão aqui, estão neste território e que são as nossas dias. Portanto, vai haver um antes e um depois.
7: Para a organização, o encontro é também uma oportunidade para mostrar que esta produção enfrenta desafios cada vez maiores. Segundo Alcino Pires, presidente da Associação Portuguesa da Castanha, a REFCAST, a modernização da produção e a aposta na mecanização são apontadas como caminhos fundamentais, sem perder de vista a necessidade de atrair uma nova geração para o setor.
10: Existe aqui a mecanização da colheita, a mecanização do maneio do souto, a automação e a introdução de regas, sobretudo aproveitar os jovens que já têm um conhecimento e que têm uma paixão pela castanha, aproveitá-los e dizer-lhe como fazer e transmitir-lhe a ideia que é uma cultura de futuro.
7: Além da produção, há também uma aposta na valorização e transformação da castanha, procurando chegar a novos mercados e a consumidores ao longo de todo o ano.
9: Nós não precisamos de transformar a castanha para a vender. Temos uma variedade que em fresco é melhor do mundo, garantidamente, mas, no entanto, nós achamos que para poder falar do território o ano inteiro e de uma maneira mais consistente, também temos que a transformar, que era para depois podermos estar em qualquer parte do mundo, em qualquer parte do ano, poder falar deste território e das castanhas.
7: O objetivo do encontro passa também por discutir os problemas do souto, apresentar novas soluções e promover a castanha portuguesa além fronteiras.
1: O 16º Encontro Europeu da Castanha decorre de hoje até sábado em Carrasedo de Montenegro, reunindo produtores e profissionais do setor para discutir o presente e preparar o futuro de uma cultura que continua a ser uma das marcas agrícolas da região. Os jardins da Vila Velha, em Vila Real, recebem no próximo sábado a 15ª edição do Festival de Estátuas Vivas, Marcos Vilaça.
11: O evento decorre em simultâneo com o Pitoresco e reúne este ano 10 estátuas a concurso com artistas vindos de vários pontos do país, como conta Alexandre Favais, presidente da Câmara Municipal.
12: Vai acontecer também aqui, como já é tradição, nos Jardins da Vila Velha, neste caso no dia 12 de setembro, e já vai entrar na 15ª edição. Esta é sempre uma sinergia, se vocês bem se lembram, portanto, que acontece precisamente na mesma altura em que acontece o Pitoresco. Teremos 10 estátuas a concurso com vários artistas de vários pontos de Portugal. Começa às 15h30, portanto, com o grupo do Homo dos Trovões, que num desfile que partirá do Tribunal em direção à Vila Velha.
11: O público volta a ter um papel importante, já que a votação dos visitantes conta para a classificação final do concurso.
12: E, portanto, neste caso, o público será certamente também, ao contrário, a ter um papel muito importante, por um lado, evidentemente, naquilo que é a visualização, o usufruto deste também evento, mas também relembrar que é resultante da votação do público que depois são atribuídas as classificações finais.
11: Entre as novidades desta edição está a presença de António Santos, recordista do Guinness na arte da quietude. Segundo o autarca, o festival inclui ainda atividades dirigidas aos mais novos.
12: Este ano contamos com um convidado especial, António Santos, recordista do Guinness na arte da quietude, que apresentará uma personagem com efeito de levitação. Haverá também atividades para crianças, insufláveis, pinturas faciais, oficinas para colorirem a sua estátua preferida.
11: Para o município, o Festival de Estátuas Vivas tem vindo a afirmar-se como um dos eventos que marca o calendário cultural de Vila Real.
1: A entrada é gratuita. Recorde-se que a 11ª edição do Pitoresco, Festival de Street Art Vila Real, começa hoje e decorre até domingo. A Feira das Cebolas regressa hoje a Chacim, no Conselho de Macedo Cavaleiros, até domingo. A iniciativa mantém uma tradição secular ligada à comercialização da cebola e continua a ter um peso importante para a aldeia, como destaca a Presidente da Junta de Freguesia de Chacim, Andreia Eugénio.
13: É importante para a nossa freguesia porque antigamente era a maneira em que as pessoas tinham para escoar os seus produtos, não é? Tanto é que antigamente até havia a parte do gado e dos animais, que isso se foi perdendo, e continua a ser importante porque nos ajuda a vender um dos nossos produtos estrela, que é a cebola, o que é muito importante para os nossos agricultores.
1: Um dos objetivos desta edição é dar uma nova dimensão ao certame, juntando à tradição agrícola componentes desportivas e culturais, de forma a atrair mais visitantes a Chacim.
13: Queremos também evoluir um bocadinho e conseguirmos também ter uma festa-feira. Para quê? Para conseguirmos dinamizar um bocado mais a nossa aldeia, e com o torneio de futsal o que queremos é conseguirmos trazer a vertente desportiva e cultural à feira. Deixar de ser só uma feira para vir cá comprar as cebolas, que é importantíssimo, não é? Que é disso que se trata, mas não só comprar, mas sim que as pessoas nos venham visitar por outros atrativos.
1: A organização espera manter a participação dos produtores locais e atrair visitantes de outras localidades.
13: A nossa Feira das Cebolas todos os anos é boa. Claro que há anos mais fortes, há anos mais fracos, né? Também depende um bocadinho das feiras das zonas envolventes, mas a nossa feira traz milhares de visitantes. Os produtores são os mesmos que todos os anos, são pessoas aqui da aldeia e algumas da aldeia vizinha, e as pessoas da aldeia aderem sempre. Para nós é um dia de festa, não é?
1: Além da venda e valorização da cebola, o programa inclui música, torneio de sino e a primeira edição do Cebola Futsal Fest. A organização mantém ainda a animação e serviço de bar ao longo dos 4 dias. No fecho desta edição, recordo que o Conselho de Ministros Descentralizado, que aconteceu ontem em Bragança, deu início ao processo de transformação da Universidade Politécnica de Bragança na Universidade de Bragança e Norte Interior. Na conferência de imprensa, o Primeiro-Ministro Luís Montenegro sublinhou que a passagem resulta do reconhecimento do trabalho desenvolvido pela instituição.
5: Por um lado, de reconhecimento do trabalho. É verdade, não é por capricho que escolhemos Bragança, embora todos pudessem até perceber que, no meu caso, podia haver uma afinidade da decisão a um contexto mais, enfim, mais próximo, mais afetivo. Não é por isso. É por razões objetivas, técnicas, de avaliação material daquilo que foi a capacidade que esta instituição demonstrou de aprofundar a sua capacidade científica, de investigação, de formação de um corpo docente adequado, de integração com toda a atmosfera institucional, empresarial, da região.
1: A formalização será feita através da publicação de um decreto-lei, processo que poderá demorar cerca de 3 meses e que implica pareceres de várias entidades.
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6: Liga aí, fica a par.

0: Tarancate FM, muito boa tarde. Estamos de regresso com mais um programa de discos pedidos, edição de quinta-feira. Minha gente, vamos lá ligar para a Terra Quente, 278-200-600, 278-200-601. Edição do dia 10 de setembro. Minha gente, obrigado por estar desse lado em 105.2, 105.5 e também terraquentefm.net para todo o mundo. Já temos alguém do outro lado. Boa tarde.
1: Boa tarde.
0: Aduzinda, boa tarde, como está?
1: Tudo bem, eu estou bem.
0: Tudo bem, também.
1: É o que se quer, não é?
0: É isso mesmo. Então, Aduzinda,
1: é verdade.
0: Vamos ouvir música de quem?
1: Oh, estou falando terrível.
0: É lá. E para quem vai?
1: Olha, para a tua vez, para o seu filho, para a sua esposa. Beijinhos.

0: Francisco, e para a Jéssica, e para o Jorge, e para a Madalena. E toda a gente que está a ouvir, para o senhor Zé do Zé, e para a senhora Fernanda Palorca, para a mãe, e para a esposa, para o senhor Fernanda Freitas e a esposa, o senhor meu e a esposa, para toda a gente que está a ouvir.
1: Muito bem. Ouvir. Muito obrigado e até amanhã.
0: Até amanhã, beijinho.
1: Muito obrigado.
0: Olha, Ronaldo, mandar um abraço, Ronaldo.
1: Para ele também, para o Ronaldo, um abraço grande e para todos os senhores e senhoras da Vindima. Ora, então vamos em frente, mais uma participação. Boa tarde.
2: Boa tarde, doutor Zé.
1: Dona Lourdes, boa tarde, viva.
2: Cá estou, olho por aqui.
1: Pronto, então, e bem?
2: E já estive a falar com o meu filho, com o Marco, com os homens.
1: Muito bem. Então e a música?
2: Já
1: almoçou, já está melhor do que eu agora, está a ver? Melhor do que eu e do Sérgio. O Sérgio também está quase, mas...
2: É, às 11h30 é que venho trazer a comida.
1: Muito bem.
2: Ajudar.
1: Muito bem. Dona Lourdes, a música qual é?
2: O Ruizinho foi a Lisboa.
1: Ah, ok. A ida a Lisboa do Ruizinho de Penacova, não é?
2: Sim. Já há muito que não havia.
1: Pronto. E até para quem vai a música?
2: Vai para si, vai para a sua senhora, vai para o seu filho, para os seus pais, para os seus sogros, vai para a dona Adelaida, para toda a dona Chama, para o marido e para o filho, vai para a minha mulher, para a minha irmã, para os meus sobrinhos todos, vai para a dona Margarida, muitos beijinhos para ela, vai para a Vera de Sargatão, para a mulher e para os filhos também, vai para a dona Gina, para o marido, para os filhos, para a netinha, para a nora, e vai para a dona Fernanda dos Eixos, e para o Zé dos Eixos também, um beijinho para ele. Vai para toda a gente que estiver ali, e vai para as senhoras que andam a servir a comida, do lar, para todas elas também, um beijinho para si, até amanhã.
1: Muito obrigado, beijinho grande para si também. Até amanhã, dona Lourdes.
2: Até amanhã, senhor Zé.
1: Muito obrigado, até amanhã.

0: Muito bem, 13 horas e 15 minutos. Vou mandar aqui um grande abraço para Vila Arandelo, em especial para o nosso Carlos Alberto, também para a Glorinha, que são os dias que não dá notícias. Não esquecendo o meu amigo Chaputo, o Hélder Chaputo, e também a Isabel. Tudo de bom. E há muitos mais que ouvem a Terra Quente. Um forte abraço. Vamos lá ver se essa gente dá para aqui uma ligadela. Ora, então vamos em frente. Já temos alguém à espera. Fernando, boa tarde.
1: Boa tarde.
0: Ora, boa tarde, Fernando. Hã? Daqui a pouco é preciso estudar um bocadinho.
1: Não, hoje não vou sair.
0: Aí hoje não há estudos para ninguém.
1: Não, vou às farinhas, para as cabras.
0: Pronto, tem que ser, meu amigo, tem que ser.
1: E depois logo tenho vida de apanhar a amêndoa. Claro. Que andar.
0: Muito bem. Então, meu amigo, vamos ouvir a música da Denise. Para quem é que vai?
1: Olha, vai para mim, vai para ti, vai para a minha família toda, vai para a avó Gina, para a família dela, vai para a avó Lídia, melhoras para ela, vai para o Zé Manel, para a Lucinda, para o Sr. Freitas, para a Dona Amparo, para a Dona Alice. Olha, para não esquecer ninguém, vai para toda a gente que eu costumo falar e que estão a escutar a rádio, que estão a participar, para todos os pastores e pastoras, está tudo por hoje.
0: Muito bem, está aí um abraço do Marco, manda-lhe um abraço e diz que ele vai estudar um bocadinho.
1: Está bem, um abraço também para ele.
0: Muito bem, um abraço grande para si, muito obrigado. Vamos em frente, mais uma participação. Boa tarde.
2: Boa tarde, tudo bem?
0: Boa tarde, Lucinda, viva.
2: Está tudo bem?
0: Tudo, cá estamos. Solinho, quentinho.
2: Bem quentinho.
0: É verdade, e bem quentinho. E a tua música?
2: Vamos aos Canta Bahia.
0: Canta Bahia, muito bem. Morangos do Nordeste?
2: Sim.
0: Ok, para quem vai a música?
2: Olha, vai para vocês todos a Rádio Terra Quente, vai para toda a sua família, vai para toda a gente que falei de manhã, não vale a pena estar no meu nome. E vai para mim, para a filhota e para todos os ouvintes e participantes. Para o todo almoçar mais cedo, um bom almoço e um beijinho até amanhã.
0: Muito obrigado. Isso mesmo, muito obrigado. Beijinho grande para si também. Até amanhã.
2: Amanhã, tudo bem.
0: Deus, muito obrigado. Até amanhã.

0: Ora, muito bem, canta Bahia com morangos do Nordeste e nós vamos em frente. Mais participações. Boa tarde.
1: Boa tarde, então, Zé.
0: Boa tarde, amigo Zé. Como está?
1: É tudo bem. E o senhor, como está tudo?
0: É, o senhor está no céu e eu estou por aqui, meu amigo.
1: É.
0: É, pois. Ora, estamos bem, infelizmente, estamos bem. Então vamos ouvir aí uma música de quem?
1: Olha, pode ser uma da Joana.
0: Da Joana. Música nova? Pode ser das novas?
1: Sim, pode ser das novas.
0: Pronto, e até para quem vai?
1: Pode vai para a Sobrandinha, para o Sorácio, para a Sandalina, para a Sorginha, para o Sousé e para a Cláudia. Vai para o Primo Mais dos Passos. Vai para o Preitinhas. Vai para o Zé Manuel Soluções. Vai para a Solucinda. Vai para a Padaria Barreira. Vai para o Sr. Fernandinho. Vai para o Sr. Amílcar. Para o Sr. Raul. Para o Marco do Sobeira. Para o pai, para a mãe e para a filhada. Vai para o João Pascoal. Vai para o Elba Longo. Vai para o Dona Luís Valtelhas. Para a Bolívia. Passa do cinto para a média e para o marido. Vai para o Carlos, para o Paulo, para o Jorge e para o Paulo. Vai para o Paulo Quintela e para a senhora dele. E para o senhor, e até amanhã.
0: Muito obrigado. Um abraço grande para si também e até amanhã.
1: Até amanhã.
0: Tudo bom. Vamos em frente. Mais uma participação. Boa tarde.
2: Boa tarde.
0: Ora, boa tarde. Quem está desse lado?
2: É a Vera.
0: Oh, Vera. Vera Crisante.
2: Sim.
0: Não falha. Tudo bem, Vera?
2: Tudo bem.
0: Isso é que é bom. Ora, então nós também estamos bem, portanto, olha, cá estamos. Aí com o solinho assim quentinho também, vai continuar até ao fim de semana. Vai ser bom. Chuva é que não há nada para ninguém. Nada para ninguém. Então vamos ouvir uma música de quem?
2: É o Charles da Bozinha.
0: O Charles da Bozinha. Pronto, vamos procurar. E para quem vai?
2: Vai para a minha mãe, que está a ouvir a rádio, e ela dedica a todos os seus bisnetos.
0: São muitos, Vera.
2: 13.
0: 13. Ei, um beijinho grande para ela. Muito bem.
2: Bisnetos.
0: Bisnetos, exatamente.
2: Sim.
0: Claro, netos têm muitos, não é? Mas bisnetos...
2: Não, 10.
0: Pronto, mas bisnetos já têm muitos também.
2: Pois.
0: É isso mesmo. É. Muito bem, então um beijinho grande para a mãe. Está bem? Está, Vera?
2: Ah, obrigada. Boa
0: beijinho
2: tarde.
0: Grande também. A música qual é que é? Como é que me disse?
2: Charles da Bozinha do Mundo Novo.
0: Ah, ok. Mundo Novo. Muito bem. Beijinho grande. Até depois.
2: Tchau, beijinho.
0: Deus, muito obrigado, Vera. Muito bem. Para a família Crisante, um forte abraço.

0: Ora, muito bem, vamos em frente. Temos mais participações. Quem será que está do outro lado? Boa tarde.
1: Boa tarde.
0: Boa tarde, Dona Adélia. Qual é a música?
1: Pode ser a Bebedeira, do Jorge Amado.
0: Jorge Amado. E para quem vai a música?
1: Vai para todas vocês aí da Rádio Terra Quente FM. Vai para todas as pessoas que andam a Bom de Mar. Vai para a Lina de Carvalhais e para a mãe dela também. E para a Lausmira e para aqui para o pessoal de Carabelas e para os ouvintes.
0: Muito bem. Muito obrigado. Um beijinho grande para a sua mãe também. Muito obrigado.
1: Obrigado, igualmente. A minha mãe está a mandar cumprimentos
0: para ela. Obrigado. Para ela também. Muito obrigado. Ora bem, não temos mais ninguém? Não? Temos sim. Ou temos? Temos, temos. Do outro lado, quem será? É a nossa amiga. Ora viva. Como está a nossa Olguinha? Alô, Olga.
2: Está.
0: Sim, está-me a ouvir? Não, não me está a ouvir, não, senhor. Bem, para já temos aí os comerciais.
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0: Ora, muito bem, vamos em frente, temos mais participações. Vamos saber quem está para falar connosco. Muito boa tarde.
1: Boa tarde, oh Zé. Está tudo bem contigo,
0: amigo? Boa tarde, amigo Zé. Está tudo? Cá estamos, meu amigo. Sempre a rolar.
1: É, claro. Tem que ser.
0: Tem que ser. Qual é a música, Zé?
1: Olha, vai ser uma música do Sol Brilhante aqui à tua escolha.
0: Ok, muito bem. E então, e para quem é que vai?
1: Ontem lá passaste por mim, lá te acenei.
0: Ontem não, anteontem. Ou foi ontem? Foi ontem, tem razão. Foi ontem, sim, senhor. Isso
1: foi
0: mesmo.
1: Foi ontem, então. Passaste
0: foi ontem.
1: Por mim.
0: Exatamente. Está
1: Passamos
0: tudo bem.
1: Um por oito e acenemos.
0: É verdade. Está tudo bem.
1: Eu
0: está
1: até
0: tudo
1: disse
0: bem.
1: Assim, amigo Tozé, à minha mãe. Olha, lá vem ali o Tozé Pimentel.
0: É verdade. Meu amigo, a música qual é que vai ser? É do Jorge, do vai? Sol Brilhante, não é?
1: Do Sol Brilhante.
0: Ok. Ok. E então, e para quem vai?
1: Olha, vai para os meus pais, vai para todos. Vai para os meus pais, vai para todo o pessoal do Sossego, vai para todos os ouvintes aqui da Rádio Terra Quente. Vai uma boa tarde para ti, amigo Tozé Pimentel, para ti, para o teu filho Mateus, para a tua esposa Maria Jô, para a tua Maria, esposa Maria Jô, para os teus pais e para o teu irmão Jorge. Vai para o Fernando Pizzi para toda a sua família. Vai para a Júlia para toda a sua família. Vai ali para o Zé Grilo para toda a sua família. Vai para o seu Freitas e para toda a sua família. Vai para a Lucinda, aqui sucessões para ele e para toda a sua família e para a sua filha Janeta. Vai para o Paulo Teixeira Contins. Vai para o Tocá. Vai para o seu Fernando da Palorca. Vai para o seu Amílcar Pereira. Vai para a Maria José dos Abidagos e para o Adriano. Vai para a Rita Beira e para toda a sua família. Para a Suzana Fontes e para toda a sua família. Vai ali para o Chico Bento e para toda a sua família. E para o Ricardo Hidalgo e para toda a sua família. Vai também para a Vónica do Caduce e para toda a sua família. Vai aqui para a Padaria Vieira e para toda a pessoal. Vai para a Padaria Ferreira para todo o pessoal. Vai também para o seu par do Salvador para ele e para toda a sua família. Vai também para o Casa Comigo para ele e para toda a sua família, e para a Sonda e para toda a sua família. E vai para toda a equipa aqui da Rádio Terra Quente com os votos de uma quinta-feira para ti. E um bom programa para ti, um grande abraço do amigo Zé Manuel Sucesso para ti, tudo de bom, todos é.
0: Muito bem, um abraço grande também, muito obrigado, um abraço para ti, calhar, tudo de bom.
1: Se calhar vamos nos encontrar no sábado.
0: Ora, então vá, um abraço grande, até sábado.
1: Boa noite, Branca, sabes?
0: Muito bem, muito bem, um abraço grande.
1: Estou lá dos DJs.
0: Uhum. Isso mesmo, muito obrigado. E fica essa informação, fica essa deixa para o fim de semana que se aproxima no Parque do Império, é a Noite Branca, exatamente com DJs de nome. Podem então estar por lá a partir das 6h30 da tarde, exatamente, 18h30 até às 4 da manhã. É a Noite Branca aqui em Mirandela, mais concretamente ali no Parque do Império. Entrada livre. Ora, então vamos em frente. Mais uma participação. Boa tarde.
2: Muito boa tarde.
0: Ora, viva, Olguinha, como está?
2: Estou bem, graças a Deus.
0: Pronto.
2: Estou ótima.
0: Nós também estamos bem, minha amiga, nós também estamos bem.
2: Está tudo bem.
0: Felizmente. Então, e a música?
2: Ainda bem.
0: E ainda bem. A música qual vai ser?
2: O Edi Santiago ficou tudo combinado.
0: Está certo. E para quem é que vai?
2: Para o meu marido, para os meus filhos. Para toda a minha família, para a Bogina, para o marido, para a Cláudia, para a Maria João e para a Mariana e para os pais, com uma beijoca docinha, para o meu amigo Fernando Gonçalves, para toda a família dele, para a mãezinha dele, para o Marco de Duma Ursa também, para toda a família, para o senhor Freitas, para a esposa, com uma beijoca docinha, para o senhor Mário, para o senhor Nanatinho, que está também com uma beijoca muito docinha. Olha, mas para todos os ouvintes e participantes, com uma beijoca docinha a todos, e vai para o senhor Sérgio, para a família, para o José, para a sua esposa, para o seu filhote, para os seus pais e para os seus sogros, uma beijoca docinha com o arroz do doce. Muito obrigado e até amanhã.
0: Muito bem, muito obrigado. Até amanhã. Um beijinho grande para si também.
2: Muito
0: Deus, muito obrigado. Até amanhã, Olga. Ora, muito bem, vamos então em frente. Temos aí a música do Sol Brilhante.

0: Ora, muito bem, estamos a terminar. Vamos saber quem é que vai fechar este programa de hoje. Boa tarde.
1: Boa tarde, Miranda. Boa tarde, você.
0: Boa tarde, Valpassos. Boa tarde, senhora Dona Elisa.
1: Estava-me a ficar dormindo. Vai telefonar.
0: Vai telefonar. Telefona para o rapaz, se não quer adormece, é ele, não é? Melhor. Pois claro. Muito bem. E a minha amiga, está tudo bem? A saúde está boa?
1: Está tudo bem.
0: Aí os filhos também estão bem?
1: Já foi tudo embora.
0: Já foi tudo embora. Pois, o que é bom acaba rápido. A casa tão cheia, depois tão vazia, não é?
1: Ainda cá tenho o Gaspar.
0: Pronto.
1: Já tenho cá o Armino.
0: E o Belarmino?
1: E o Geninho.
0: E está melhor? O Geninho está melhor?
1: Tem de ser operado.
0: Pois, eu sei que já me tinha dito.
1: Está à espera da chamada.
0: Pois, claro. Pois.
1: Mas nunca mais o chamo.
0: Pois, claro.
1: Mas tem de ser operado de vez em quando, doido.
0: Pois, normal, normal, normal. Pois é, minha amiga, vamos então ouvir música de quem? Alguma música à escolha?
1: À sua escolha.
0: É? Olha, Baile de Verão do José Malhoa, vamos dançar. Para quem é que vai?
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1: Manobras ABC até ao Z. Dicionário enciclopédico. T. Letra T. Tabernáculo. Nome masculino. Na religião, pequeno armário, colocado ao centro das igrejas católicas, onde se guarda o cimbório com hóstias consagradas. Os hebreus, depois de terem recebido as tábuas da lei, no Monte Sinai, construíram no deserto o Tabernáculo do Senhor, vedação sagrada em torno da Arca da Aliança e do Altar dos Holocaustos. Este conjunto era montado e desmontado em cada etapa da travessia do deserto a caminho da Terra Santa. Todos os hebreus contribuíram para a consagração do tabernáculo, que foi o centro principal do culto israelita até à edificação do Templo de Jerusalém.
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0: 2 horas.
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4: 4 horas.
5: Até ao final de 2026, a Universidade Politécnica de Bragança vai ter prontas 4 novas residências de estudantes, distribuídas por Bragança, Mirandela e Chaves, com um investimento que ultrapassa os 25 milhões de euros e duplicando a disponibilidade de camas de 430 para mais de 900. Até ao final de 2026, o Instituto Politécnico de Bragança, que vai passar à Universidade de Bragança e do Norte Interior, após deliberação aprovada ontem na reunião do Conselho de Ministros, que decorreu precisamente nas instalações daquele estabelecimento de ensino superior em Bragança, vai ter concluídas 4 novas residências de estudantes distribuídas por Bragança, Mirandela e Chaves, onde tem escolas desconcentradas. Um investimento de mais de 25 milhões de euros, com financiamento do Plano Nacional para o Alojamento do Ensino Superior e do Plano de Recuperação e Resiliência, permitindo passar de 430 para mais de 900 camas disponíveis para os alunos bolseiros. As 4 novas residências de estudantes vão disponibilizar mais 500 camas até ao final deste ano. A residência Miratua, edificada no antigo hotel do Centro Urbano de Mirandela, onde está a Escola Superior de Comunicação, Administração e Turismo, terá capacidade para 60 camas. Em breve vai ficar pronta uma nova residência no campus da mesma escola, com 120 camas, um investimento superior a 9 milhões de euros. Em Chaves, já no distrito de Vila Real, onde funciona a Escola Superior de Hotelaria e Bem-Estar, a futura residência terá 120 camas, fruto de investimento de cerca de 7 milhões de euros. Em fase de conclusão está também a residência de estudantes em Bragança, a maior de todas, com capacidade para 200 camas, que vai custar 9,6 milhões de euros. As 4 novas residências vão permitir duplicar a oferta de alojamento estudantil, confirma o agora reitor da Universidade de Bragança e do Norte Interior, Orlando Rodrigues.
6: Com estas camas ficamos com à volta de 900 camas, um pouco mais, portanto, com as que tínhamos e com as que temos agora, mais do que duplicamos as camas que tínhamos disponíveis. E, portanto, ficamos à volta de 900 camas no total. Não cobre todos os alunos bolseiros que temos, fica longe disso ainda, não é? Mas já é uma ajuda substancial.
5: Orlando Rodrigues revela que tem havido um desajustamento entre a oferta e a procura, uma vez que houve um crescimento acentuado do número de alunos nos últimos anos, atingindo agora os 10 mil, admitindo que a escassa oferta levou mesmo à existência de alguns estudantes.
6: Havia alguma dificuldade, inclusivamente alguns estudantes que chegaram a desistir pela dificuldade em encontrar alojamento a preços que pudessem comprar. Né? Houve alguma dificuldade, os alunos cresceram muito, a oferta demorou algum tempo a ajustar e, portanto, houve aqui alguns anos em que se sentiu essa dificuldade. Então, a oferta destas residências vem também equilibrar aqui um pouco o mercado, aumentando um pouco a oferta.
5: Orlando Rodrigues considera que as novas infraestruturas vão estabilizar o mercado de arrendamento local e apoiar os estudantes bolseiros que enfrentam dificuldades com os preços dos quartos, acreditando ainda que vão contribuir para colocar um referencial de qualidade no alojamento estudantil.
6: Estas residências foram feitas com base numa portaria que especifica muito rigorosamente as exigências, em termos os quartos propriamente ditos, mas também de infraestruturas de apoio, salas de estudo, salas de apoio, há aí condições ambientais do edifício, a climatização, etc. Portanto, seria muito restritiva relativamente a isso. Portanto, estas residências vêm também introduzir este padrão de qualidade no alojamento estudantil, que é importante ter acordo.
5: Este pode também ser um trunfo importante para trazer sustentabilidade ao novo estatuto, agora adquirido de universidade, afirma Orlando Rodrigues.
6: Elas já eram necessárias antes da mudança, com a mudança continuam a ser necessárias, ou mais necessárias ainda, porque também se espera ampliar estudantes, em particular nas pós-graduações, e portanto ter boa oferta de alojamento é sempre também um trunfo importante, não é? Para captar estudantes, em particular nas fases mais avançadas das pós-graduações.
5: As quatro novas residências vão custar 25,6 milhões de euros, cerca de 18,8 milhões assegurados pelo Plano Nacional para Alojamento no Ensino Superior, IPRR, e os restantes 6,8 milhões assegurados pelo Orçamento da Instituição de Ensino Superior. O Conselho de Ministros Descentralizado, que decorreu esta quarta-feira em Bragança, marca o arranque do processo de transformação da Universidade Politécnica de Bragança na Universidade de Bragança em Norte Interior. A reconversão da instituição foi um dos principais pontos desta reunião e deverá agora seguir os trâmites necessários até à publicação do respectivo decreto-lei. Na conferência de imprensa final, o Primeiro-Ministro Luís Montenegro sublinhou que esta passagem resulta do reconhecimento do trabalho desenvolvido pela instituição, bem como da avaliação da sua capacidade científica e de investigação.
7: Por um lado, de reconhecimento do trabalho. É verdade, nós não é por capricho que escolhemos Bragança, embora todos pudessem até perceber que no meu caso podia haver

0: formação de um corpo docente adequado, de integração com toda a atmosfera institucional, empresarial da região, com o caminho percorrido em termos de internacionalização, em termos de atração de talento.
1: Para o reitor da Universidade Politécnica de Bragança, Ronda Rodrigues, a transformação significa que a instituição poderá ser uma alavanca ainda mais importante para o desenvolvimento do território.
2: Essa passagem baseou-se na identificação, no conhecimento da importância que a instituição tem para a região, mas também, e isso era uma condição essencial para isto ocorrer, uma capacidade científica que é o cubo que equipara às outras universidades. Portanto, essa capacidade científica já existia. Entende-se que essa capacidade ajuda a alavancar o desenvolvimento da região e esta transformação dá mais ferramentas, dá mais capacidade para desenvolvermos essa missão. Portanto, é uma boa notícia para nós, naturalmente, que nos dá outros instrumentos, outras ferramentas, mas entendemos que é uma boa notícia para toda a região.
1: O novo estatuto deverá permitir também maior reconhecimento no âmbito da cooperação internacional, mais capacidade de oferta formativa e reforço do acesso a financiamento.
2: Vamos ter uma ferramenta que é essencial, que deixa de haver dúvidas quanto ao estatuto da instituição, a universidade plena, e assim é reconhecida internacionalmente. Somos uma instituição muito baseada na cooperação internacional. Portanto, a questão do estatuto e não levantar dúvidas qual é o estatuto da instituição, isso é tanto em termos de cooperação internacional, de projetos em parceria, etc. Essa é uma dimensão, o reconhecimento do estatuto institucional da instituição em termos nacionais e internacionais. Outra dimensão importante é termos mais graus de liberdade, mais capacidade de definir a oferta formativa. Portanto, não temos agora limitações legais e podemos oferecer oferta formativa em todas as áreas, desde que isso seja útil à região. Para já não faremos grandes alterações, mas temos a possibilidade de ajustar a nossa oferta formativa com maior amplitude de escolhas. Depois, naturalmente, outra alteração importante é relativamente ao financiamento, porque as universidades têm, pela lei do financiamento, um financiamento superior e, portanto, isso também nos vai aqui dar outras ferramentas, não é?
1: Para a Presidente da Câmara de Bragança, Isabel Ferreira, a reconversão em Universidade de Bragança e Norte Interior assenta em dois fatores fundamentais: a competitividade científica e a capacidade de internacionalização da instituição.
3: Portanto, o que este governo faz, e bem, é reconhecer o mérito desta instituição e, portanto, o facto de passar agora à universidade é, sem dúvida, muito importante para o desenvolvimento não só de Bragança, como de toda a região. E, portanto, é não só pensar localmente, mas pensar no país, porque o país precisa de ter as suas instituições capacitadas ao mais alto nível para poderem também elas próprias captar financiamento e fixar recursos humanos.
1: No seu discurso agora como autarca, mas também enquanto antiga secretária de Estado da Valorização do Interior, cientista e professora da Universidade Politécnica de Bragança, Isabel Ferreira reconheceu que a instituição é também a sua casa e onde pretende regressar um dia.
3: Onde eu estive durante 20 anos a fazer também uma carreira completa e por isso estou no topo dessa carreira e, portanto, sei bem aquilo que trabalhámos em prol da investigação científica para termos um centro de investigação, hoje são dois, com classificação máxima, classificação de excelente, fixar jovens, lutar pelo estatuto da carreira de investigação científica, que acabou por ser aprovado ainda na legislatura em que eu estive no Parlamento e, portanto, um diploma no qual eu também trabalhei na primeira pessoa. Por isso, é um momento também, do ponto de vista pessoal, muito importante e eu tive a oportunidade de dizer isso, é até com emoção que estou a viver todo este dia, porque de facto foi uma luta durante muitos anos.
1: O antigo Instituto Politécnico de Bragança passou de 1 de agosto a designar-se Universidade Politécnica de Bragança. Esta quarta-feira, depois do Conselho de Ministros descentralizado, foi dado início ao processo de transformação da instituição na Universidade de Bragança e Norte Interior. A formalização será feita através da publicação de um decreto-lei, processo que vai demorar cerca de 3 meses e que implica pareceres de várias entidades, entre as quais a Agência de Avaliação e Acreditação do Ensino Superior, a Direção-Geral do Ensino Superior e órgãos de consulta do Governo, como o Conselho Estratégico do Ensino Superior. A Feira das Cebolas regressa hoje a Chacim, no Conselho de Macedo Cavaleiros, até domingo. A iniciativa mantém uma tradição secular ligada à comercialização

0: da cebola e continua a ter um peso importante para a aldeia, como destaca a presidente da Junta de Freguesia de Chacim, Andreia Eugénio.
1: É importante para a nossa freguesia porque antigamente era a maneira em que as pessoas tinham para escoar os seus produtos, não é? Tanto é que antigamente até havia a parte do gado e dos animais que isso se foi perdendo e continua a ser importante porque nos ajuda a vender um dos nossos produtos estrela, que é a cebola, o que é muito importante para os nossos agricultores.
0: Um dos objetivos desta edição é dar uma nova dimensão ao certame, juntando à tradição agrícola componentes desportivas e culturais, de forma a atrair mais visitantes a Chacim.
1: Queremos também evoluir um bocadinho e conseguirmos também ter uma festa-feira. Para quê? Para conseguirmos dinamizar um bocado mais a nossa aldeia e com o torneio de futsal o que queremos é conseguirmos trazer a vertente desportiva e cultural à feira. Deixar de ser só uma feira para vir cá comprar as cebolas, que é importantíssimo, não é? Que é disso que se trata, mas não só comprar, mas sim que as pessoas nos venham visitar por outros atrativos.
0: A organização espera manter a participação dos produtores locais e atrair visitantes de outras localidades.
1: A nossa feira das cebolas todos os anos é boa. Claro que há anos mais fortes, há anos mais fracos, né? Também depende um bocadinho das feiras das zonas envolventes. Mas a nossa feira traz milhares de visitantes. Os produtores são os mesmos que todos os anos, são pessoas aqui da aldeia e algumas da aldeia vizinha. E as pessoas da aldeia aderem sempre. Para nós é um dia de festa, não é?
0: Além da venda e valorização da cebola, o programa inclui música, torneio de sino e a primeira edição do Cebola Futsal Fest. A organização mantém ainda a animação e serviço de bar ao longo dos 4 dias.

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1: 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Seja muito bem-vindo a mais uma rubrica da DECO. Sabe como avaliar a sua saúde financeira? Tal como fazemos exames para verificar a nossa saúde, também é importante, de vez em quando, fazer um check-up às nossas finanças. Saber quanto dinheiro entra, quanto sai, quais são as nossas dívidas, permite perceber se as contas estão equilibradas e, sobretudo, prevenir problemas no futuro. A DECO recomenda começar por olhar para o orçamento familiar. Comece por anotar todos os rendimentos e todas as suas despesas. Inclua não só contas maiores, como a renda ou a prestação da casa, água, luz, alimentação e transportes, mas também os pequenos gastos do dia-a-dia. Muitas despesas pequenas, quando somadas, podem representar uma parte importante do orçamento. Depois de fazer este levantamento, é a altura de perceber se o dinheiro que entra é suficiente para pagar todas as despesas. Se no final do mês não sobra nada ou é necessário recorrer frequentemente ao cartão de crédito ou empréstimos para fazer face às despesas, é sinal de que as contas precisam de ser revistas. É importante olhar com atenção para os créditos, pois as prestações mensais devem ser compatíveis com o rendimento disponível. Quanto maior for o peso das dívidas no orçamento, menor será a margem para enfrentar uma despesa inesperada. E uma boa saúde financeira não significa apenas conseguir pagar as contas, é também ter alguma capacidade para poupar, criando primeiro uma reserva para emergências que possa ser utilizada em situações inesperadas, como uma avaria, uma despesa urgente ou uma quebra de rendimento. Só depois de garantir alguma segurança financeira, deverá pensar em objetivos de poupança a longo prazo. No caso de o dinheiro não chegar para todas as despesas, o mais importante é não ignorar o problema. Comece por reorganizar o orçamento, reduzir despesas que não sejam essenciais e procurar alternativas mais económicas. Se existem dívidas ou prestações que já não consegue pagar, contacte as entidades credoras e procure saber se é possível renegociar as condições. A DECO disponibiliza informação e aconselhamento para quem precisa de ajuda na gestão do orçamento ou enfrenta dificuldades financeiras. O objetivo é agir antes que uma dificuldade financeira se transforme num problema de sobreendividamento. Para mais informações, pode consultar o nosso site em deco.pt. Obrigada por estar desse lado e até breve.
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7: 6 horas.
8: Até ao final de 2026, o Instituto Politécnico de Bragança, que vai passar à Universidade de Bragança e do Norte Interior, após deliberação aprovada ontem na reunião do Conselho de Ministros, que decorreu precisamente nas instalações daquele estabelecimento de ensino superior em Bragança, vai ter concluídas 4 novas residências de estudantes distribuídas por Bragança, Mirandela e Chaves, onde tem escolas desconcentradas. Um investimento de mais de 25 milhões de euros, com financiamento do Plano Nacional para o Alojamento do Ensino Superior e do Plano de Recuperação e Resiliência, permitindo passar de 430 para mais de 900 camas disponíveis para os alunos bolseiros. As 4 novas residências de estudantes vão disponibilizar mais 500 camas até ao final deste ano. A residência Miratua, edificada no antigo hotel do Centro Urbano de Mirandela, onde está a Escola Superior de Comunicação, Administração e Turismo, terá capacidade para 60 camas. Em breve vai ficar pronta uma nova residência no campus da mesma escola, com 120 camas, um investimento superior a 9 milhões de euros. Em Chaves, já no distrito de Vila Real, onde funciona a Escola Superior de Hotelaria e Bem-Estar, a futura residência terá 120 camas, fruto de investimento de cerca de 7 milhões de euros. Em fase de conclusão está também a residência de estudantes em Bragança, a maior de todas, com capacidade para 200 camas, que vai custar 9,6 milhões de euros. As 4 novas residências vão permitir duplicar a oferta de alojamento estudantil, confirma o agora reitor da Universidade de Bragança e do Norte Interior, Orlando Rodrigues.
9: Com estas camas ficamos com à volta de 900 camas, um pouco mais, portanto, com as que tínhamos e com as que temos agora, mais do que duplicamos as camas que tínhamos disponíveis. E, portanto, ficamos à volta de 900 camas no total. Não cobre todos os alunos bolseiros que temos, fica longe disso ainda, não é? Mas já é uma ajuda substancial.
8: Orlando Rodrigues revela que tem havido um desajustamento entre a oferta e a procura, uma vez que houve um crescimento acentuado do número de alunos nos últimos anos, atingindo agora os 10 mil, admitindo que a escassa oferta levou mesmo à existência de alguns estudantes.
9: Havia alguma dificuldade, inclusivamente alguns estudantes que chegaram a desistir pela dificuldade em encontrar alojamento a preços que pudessem custar. Né? Houve aí alguma dificuldade, os alunos cresceram muito, a oferta demorou algum tempo a ajustar e, portanto, houve aqui alguns anos em que se sentiu essa dificuldade. Então, a oferta destas residências vem também equilibrar aqui um pouco o mercado, aumentando um pouco a oferta.
8: Orlando Rodrigues considera que as novas infraestruturas vão estabilizar o mercado de arrendamento local e apoiar os estudantes bolseiros que enfrentam dificuldades com os preços dos quartos, acreditando ainda que vão contribuir para colocar um referencial de qualidade no alojamento estudantil.
9: Estas residências foram feitas com base numa portaria que especifica muito rigorosamente as exigências, em termos dos quartos propriamente ditos, mas também de infraestruturas de apoio, salas de estudo, salas para refeições, portanto, infraestruturas de apoio, há aí condições ambientais do edifício, a climatização, etc. Portanto, aí é muito restritiva relativamente a isso. Portanto, estas residências vêm também introduzir este padrão de qualidade no alojamento estudantil, que é importante ter o corpo.
8: Este pode também ser um trunfo importante para trazer sustentabilidade ao novo estatuto, agora adquirido de universidade, afirma Orlando Rodrigues.
9: Elas já eram necessárias antes da mudança, com a mudança continuam a ser necessárias, ou mais necessárias ainda, porque também se espera ampliar estudantes, em particular nas pós-graduações, e portanto ter boa oferta de alojamento é sempre também um trunfo importante, né? Para captar estudantes, em particular nas fases mais avançadas das pós-graduações.
8: As 4 novas residências vão custar 25,6 milhões de euros, cerca de 18,8 milhões assegurados pelo Plano Nacional para Alojamento no Ensino Superior, IPRR, e os restantes 6,8 milhões assegurados pelo Orçamento da Instituição de Ensino Superior. O Conselho de Ministros Descentralizado, que decorreu esta quarta-feira em Bragança, marca o arranque do processo de transformação da Universidade Politécnica de Bragança na Universidade de Bragança e Norte Interior. A reconversão da instituição foi um dos principais pontos desta reunião e deverá agora seguir os trâmites necessários até à publicação do respectivo decreto-lei. Na conferência de imprensa final, o Primeiro-Ministro Luís Montenegro sublinhou que esta passagem resulta do reconhecimento do trabalho desenvolvido pela instituição, bem como da avaliação da sua capacidade científica e de investigação.
10: Por um lado, de reconhecimento do trabalho. É verdade, nós não é por capricho que escolhemos Bragança, embora todos pudessem até perceber que, no meu caso, podia haver uma afinidade da decisão a um contexto mais, enfim, mais próprio, mais próximo, mais afetivo. Não é por isso. É por razões objetivas, técnicas, de avaliação material daquilo que foi a capacidade que esta instituição demonstrou de aprofundar a sua capacidade científica, de investigação, de formação de um corpo docente adequado, de integração com toda a atmosfera institucional, empresarial da região, com o caminho percorrido em termos de internacionalização, em termos de atração de talento.
8: Para o reitor da Universidade Politécnica de Bragança, Rolando Rodrigues, a transformação significa que a instituição poderá ser uma alavanca ainda mais importante para o desenvolvimento do território.
11: Essa passagem baseou-se na identificação, no conhecimento da importância que a instituição tem para a região, mas também, e isso era uma condição essencial para isto ocorrer, uma capacidade científica que equipara às outras universidades. Portanto, essa capacidade científica já existia. Entende-se que essa capacidade ajuda a alavancar o desenvolvimento da região e esta transformação dá mais ferramentas, dá mais capacidade para desenvolvermos essa missão. Portanto, é uma boa notícia para nós, naturalmente, que nos dá outros instrumentos, outras ferramentas, mas entendemos que é uma boa notícia para toda a região.
8: O novo estatuto deverá permitir

0: levantar dúvidas qual é o estatuto da instituição. Isso é tanto em termos de cooperação internacional, de projetos em parceria, etc. Essa é uma dimensão, o reconhecimento do estatuto institucional da instituição em termos nacionais e internacionais. Outra dimensão importante é termos mais graus de liberdade, mais capacidade de definir a oferta formativa. Portanto, temos agora limitações legais e podemos oferecer oferta formativa em todas as áreas, desde que isso seja útil à região. Já não faremos grandes alterações, mas temos a possibilidade de ajustar a nossa oferta formativa com maior amplitude de escolhas. Depois, naturalmente, outra alteração importante é relativamente ao financiamento, porque as universidades têm, pela lei do financiamento, um financiamento superior e, portanto, isso também nos vai aqui dar outras ferramentas, né?
1: Para a Presidente da Câmara de Bragança, Isabel Ferreira, a reconversão em Universidade de Bragança e Norte Interior assenta em dois fatores fundamentais: a competitividade científica e a capacidade de internacionalização da instituição.
2: Portanto, o que este governo faz, e bem, é reconhecer o mérito desta instituição e, portanto, o facto de passar agora à universidade é, sem dúvida, muito importante para o desenvolvimento não só de Bragança, como de toda a região. E, portanto, é não só pensar localmente, mas pensar no país, porque o país precisa de ter as suas instituições capacitadas ao mais alto nível para poderem também elas próprias captar financiamento e fixar recursos humanos.
1: No seu discurso agora como autarca, mas também enquanto antiga secretária de Estado da Valorização do Interior, cientista e professora da Universidade Politécnica de Bragança, Isabel Ferreira reconheceu que a instituição é também a sua casa e onde pretende regressar um dia.
2: Onde eu estive durante 20 anos a fazer também uma carreira completa e por isso estou no topo dessa carreira e, portanto, sei bem aquilo que trabalhámos em prol da investigação científica para termos um centro de investigação, hoje são dois, com classificação máxima, classificação de excelente, fixar jovens, lutar pelo estatuto da carreira de investigação científica, que acabou por ser aprovado ainda na legislatura em que eu estive no Parlamento e, portanto, um diploma no qual eu também trabalhei na primeira pessoa. Por isso, é um momento também, do ponto de vista pessoal, muito importante e eu tive a oportunidade de dizer isso. É até com emoção que estou a viver todo este dia, porque, de facto, foi uma luta durante muitos anos.
1: O antigo Instituto Politécnico de Bragança passou de 1 de agosto a designar-se Universidade Politécnica de Bragança. Esta quarta-feira, depois do Conselho de Ministros descentralizado, foi dado início ao processo de transformação da instituição na Universidade de Bragança e Norte Interior. A formalização será feita através da publicação de um decreto-lei, processo que vai demorar cerca de 3 meses e que implica pareceres de várias entidades, entre as quais a Agência de Avaliação e Acreditação do Ensino Superior, a Direção-Geral do Ensino Superior e órgãos de consulta do Governo, como o Conselho Estratégico do Ensino Superior. A Feira das Cebolas regressa hoje a Chacim, no Conselho de Macedo Cavaleiros, até domingo. A iniciativa mantém uma tradição secular ligada à comercialização da cebola e continua a ter um peso importante para a aldeia, como destaca a Presidente da Junta de Freguesia de Chacim, Andreia Eugénio.
3: É importante para a nossa freguesia porque antigamente era a maneira em que as pessoas tinham para escoar os seus produtos, não é? Tanto é que antigamente até havia a parte do gado e dos animais que isso se foi perdendo e continua a ser importante porque nos ajuda a vender um dos nossos produtos estrela, que é a cebola, o que é muito importante para os nossos agricultores.
1: Um dos objetivos desta edição é dar uma nova dimensão ao certame, juntando à tradição agrícola componentes desportivas e culturais, de forma a atrair mais visitantes a Chacim.
3: Queremos também evoluir um bocadinho e conseguirmos também ter uma festa-feira. Para quê? Para conseguirmos dinamizar um bocado mais a nossa aldeia e com o torneio de futsal o que queremos é conseguirmos trazer a vertente desportiva e cultural à feira. Deixar de ser só uma feira para vir cá comprar as cebolas, que é importantíssimo, não é? Que é disso que se trata, mas não só comprar, mas sim que as pessoas nos venham visitar por outros atrativos.
1: A organização espera manter a participação dos produtores locais e atrair visitantes de outras localidades.
3: A nossa Feira das Cebolas todos os anos é boa. Claro que há anos mais fortes, há anos mais fracos, né? Também depende um bocadinho das feiras das zonas envolventes, mas a nossa feira traz milhares de visitantes. Os produtores são os mesmos que todos os anos, são pessoas aqui da aldeia.

0: algumas da aldeia vizinha e as pessoas da aldeia aderem sempre. Para nós é um dia de festa, não é?
1: Além da venda e valorização da cebola, o programa inclui música, torneio de sino e a primeira edição do Cebola Futsal Fest. A organização mantém ainda a animação e serviço de bar ao longo dos 4 dias.

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2: Está de volta mais uma edição da Noite Branca de Mirandela. Quando a cidade se veste de branco, a magia acontece. Há noites que ficam na memória e a Noite Branca de Mirandela promete ser uma delas. Será a 12 de setembro, a partir das 19h30, no Parque do Império. Prepare o seu look branco, reúna a família e os amigos e venha viver uma noite onde a música, a animação e o espírito de convívio transformam Mirandela no ponto de encontro de milhares de pessoas. No palco estarão Sara Santini, Rafa Santos, DJ Átila, Miguel Rendeiro e Ferdi. Com ritmos para todos os gostos, a festa prolonga-se até às 4 da manhã numa celebração organizada pela Associação Comercial e Industrial de Mirandela, que reúne o comércio local e a energia única da nossa cidade. Este sábado continua a iniciativa Filminhos Infantis à Solta pelo País. É às 10h30 da manhã no Auditório Municipal de Mirandela, para famílias com crianças entre os 3 e os 10 anos de idade. Os bilhetes estão à venda nas plataformas habituais, na bilheteira do Centro Cultural de Mirandela, no Museu Municipal da Oliveira e do Azeite e na Ecoteca. A Cruz Vermelha Portuguesa, a delegação de Mirandela, em parceria com o município, promove este domingo a caminhada comunitária subordinada ao tema Saúde e Sustentabilidade Ambiental. A iniciativa pretende proporcionar um momento de atividade física e contacto com a natureza, promovendo a sensibilização para a importância da preservação dos ecossistemas. Ao longo do percurso, os participantes serão convidados a explorar os 5 sentidos da natureza, numa abordagem orientada para a observação e valorização do meio envolvente. No final do percurso será realizada uma mesa redonda dedicada ao tema Saúde e Sustentabilidade Ambiental, destinada à reflexão e à partilha de conhecimentos sobre a relação entre a saúde, qualidade ambiental e sustentabilidade. A iniciativa inclui ainda um momento de degustação e convívio. O encontro é este domingo às 9 da manhã na Cruz Vermelha de Mirandela. Fechamos hoje esta edição de Passos do Conselho. Um conselho de Mirandela.
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1: O Conselho de Ministros descentralizado em Bragança ficou marcado pelo arranque do processo de transformação da Universidade Politécnica de Bragança na Universidade de Bragança e Norte Interior, que deverá agora seguir os trâmites necessários até à publicação do respectivo decreto-lei no prazo de 3 meses. Entretanto, até o final deste ano, a Universidade Politécnica de Bragança vai ter concluídas 4 novas residências de estudantes distribuídas por Bragança, Mirandela e Chaves, onde tem escolas desconcentradas. Um investimento de mais de 25 milhões de euros que vai permitir duplicar a capacidade de camas disponíveis para os alunos bolseiros. Chacina, o Conselho de Macedo de Cavaleiros, recebe hoje a Feira das Cebolas, que vai prolongar-se até ao próximo domingo. Um atropelamento esta manhã numa passadeira junto à Maria da Fonte no Jardim 1º de Maio em Macedo de Cavaleiros provocou um ferido. A vítima é um homem de 46 anos que foi assistido no local. Segundo foi possível apurar, o ferido foi transportado para a unidade hospitalar de Macedo de Cavaleiros para avaliação da gravidade e depois seguiu para Bragança. O alerta foi dado às 10 da manhã. No local estiveram 6 operacionais apoiados por 3 viaturas, uma ambulância do INEM, a Viatura Médica de Emergência e Reanimação e a Guarda Nacional Republicana. Até ao final de 2026, a Universidade Politécnica de Bragança vai ter concluídas 4 novas residências de estudantes distribuídas por Bragança, Mirandela e Chaves, onde tem escolas desconcentradas. Um investimento de mais de 25 milhões de euros, com financiamento do Plano Nacional para o Alojamento do Ensino Superior e do Plano de Recuperação e Resiliência, permitindo passar de 430 para mais de 900 camas disponíveis para os alunos bolseiros. Fernando Sérgio.
2: As 4 novas residências de estudantes vão disponibilizar mais 500 camas até ao final deste ano. A residência Miratua, edificada num antigo hotel no centro urbano de Mirandela, onde está a Escola Superior de Comunicação, Administração e Turismo, terá a capacidade para 60 camas e brevemente vai ficar pronta uma nova residência no campus da mesma escola com 120 camas, com um investimento superior a 9 milhões de euros. Em Chaves, onde funciona a Escola Superior de Hotelaria e Bem-Estar, a futura a residência terá 120 camas, fruto de um investimento de cerca de 7 milhões de euros. Em fase de conclusão está também a residência de estudantes em Bragança, a maior de todas, com capacidade para 200 camas, que vai custar 9,6 milhões de euros. As 4 novas residências vão permitir duplicar a oferta de alojamento estudantil, confirma o reitor da Universidade Politécnica de Bragança, Orlando Rodrigues.
3: Com estas camas ficamos com à volta de 900 camas, um pouco mais, portanto, com as que tínhamos e com as que temos agora, mais do que duplicamos as camas que tínhamos disponíveis, e portanto ficamos à volta de 900 camas no total. Não cobre todos os alunos bolseiros que temos, fica longe disso ainda, não é? Mas é uma ajuda substancial, sim.
2: Orlando Rodrigues revela que tem havido um desajustamento entre a oferta e a procura, uma vez que houve um crescimento acentuado do número de alunos nos últimos anos, atingindo já os 10 mil, admitindo que a escassa oferta levou mesmo à desistência de alguns estudantes.
3: Havia alguma dificuldade, inclusivamente alguns estudantes que chegaram a desistir pela dificuldade em encontrar alojamento a preços que pudessem comprar. Né? Houve aí alguma dificuldade, os alunos cresceram muito, ou certo, demorou algum tempo a ajustar, e portanto houve aqui alguns anos em que se sentiu essa dificuldade. A oferta destas residências vem também equilibrar aqui um pouco o mercado, aumentando um pouco a oferta.
2: Orlando Rodrigues considera que as novas infraestruturas vão estabilizar o mercado de arrendamento local e apoiar os estudantes bolseiros que enfrentam dificuldades com os preços dos quartos e acredita ainda que vão contribuir para colocar um referencial de qualidade no alojamento estudantil.
3: Estas residências foram feitas com base numa portaria que especifica muito rigorosamente as exigências, em termos os quartos propriamente ditos, mas também de infraestruturas de apoio, salas de estudo, salas para refeições. Portanto, infraestruturas de apoio, há aí condições ambientais do edifício, climatização, etc. Portanto, seria muito restritiva relativamente a isso. Portanto, estas residências vêm também introduzir este padrão de qualidade no alojamento estudantil, que é importante ter o corpo.
2: Este pode ser um trunfo importante para trazer sustentabilidade ao novo estatuto, agora adquirido, de universidade, afirma Orlando Rodrigues.
3: Elas já eram necessárias antes da mudança. Com a mudança continua a ser necessária, ou mais necessárias ainda, porque também se espera ampliar estudantes, em particular nas pós-graduações, e portanto ter boa oferta de alojamento é sempre também um trunfo importante, né, para captar estudantes, em particular das fases mais avançadas das pós-graduações.
2: As quatro novas residências vão custar 25,6 milhões de euros, cerca de 18,8 milhões assegurados pelo Plano Nacional para o Alojamento no Ensino Superior e o Plano de Recuperação e Resiliência, e os restantes 6,8 milhões assegurados pelo Orçamento da Instituição de Ensino Superior.
1: Agora, a Universidade de Bragança e do Norte Interior vai duplicar a capacidade de número de camas a disponibilizar aos alunos bolseiros. Até ao final deste ano vão ficar prontas quatro novas residências, duas em Mirandela, uma em Chaves, outra em Bragança. O Conselho de Ministros Descentralizado, que decorreu esta quarta-feira em Bragança, marca o arranque do processo de transformação da Universidade Politécnica de Bragança na Universidade de Bragança e Norte Interior. A reconversão da instituição foi um dos principais pontos desta reunião e deverá agora seguir os trâmites necessários até à publicação do respectivo decreto-lei. Na conferência de imprensa final, o Primeiro-Ministro Luís Montenegro sublinhou que esta passagem resulta do reconhecimento do trabalho desenvolvido pela instituição, bem como da avaliação da sua capacidade científica e de investigação.
4: Por um lado, de reconhecimento do trabalho. É verdade, nós não é por capricho que escolhemos Bragança, embora todos pudessem até perceber que, no meu caso, podia haver uma afinidade da decisão a um contexto mais, enfim, mais próprio, mais próximo, mais afetivo. Não é por isso. É por razões objetivas, técnicas, de avaliação material daquilo que foi a capacidade que esta instituição demonstrou de aprofundar a sua capacidade científica, de investigação, de formação de um corpo docente adequado, de integração com toda a atmosfera institucional, empresarial da região, com o caminho percorrido em termos de internacionalização, em termos de atração de talento.
1: Para o reitor da Universidade Politécnica de Bragança, Rolando Rodrigues, a transformação significa que a instituição poderá ser uma alavanca ainda mais importante para o desenvolvimento do território.
5: Essa passagem baseou-se na identificação, no conhecimento da importância que a instituição tem para a região, mas também, e isso era uma condição essencial para isto ocorrer, na capacidade científica que ocupa, que equipara às outras universidades. Portanto, essa capacidade científica já existia. Entende-se que essa capacidade ajuda a alavancar o desenvolvimento da região e esta transformação dá mais ferramentas, dá mais capacidade para desenvolvermos essa missão. Portanto, é uma boa notícia para nós, naturalmente, que nos dá outros instrumentos, outras ferramentas, mas entendemos que é uma boa notícia para toda a região.
1: O novo estatuto deverá permitir também maior reconhecimento no âmbito da cooperação internacional, mais capacidade de oferta formativa e reforço do acesso a financiamento.
5: Vamos ter uma ferramenta que é essencial, que deixa de haver dúvidas quanto ao estatuto da instituição, uma universidade plena e assim é reconhecida internacionalmente. Somos uma instituição muito baseada na cooperação internacional. Esse, portanto, a questão do estatuto e não levantar dúvidas qual é o estatuto da instituição, isso é tanto em termos de cooperação internacional, de projetos em parceria, etc. Essa é uma dimensão, o reconhecimento do estatuto institucional da instituição em termos nacionais e internacionais. Outra dimensão importante é termos mais graus de liberdade, mais capacidade de definir a oferta formativa. Portanto, não temos agora limitações legais e podemos oferecer oferta formativa em todas as áreas, desde que isso seja útil à região. Para já não faremos grandes alterações, mas temos a possibilidade de ajustar a nossa oferta formativa com maior amplitude de escolhas. Depois, naturalmente, outra alteração importante é relativamente ao financiamento, porque as universidades têm, pela lei do financiamento, um financiamento superior e, portanto, isso também nos vai aqui dar outras ferramentas, não é?
1: Para a Presidente da Câmara de Bragança, Isabel Ferreira, a reconversão em Universidade de Bragança e Norte Interior assenta em dois fatores fundamentais, a competitividade científica e a capacidade de internacionalização da instituição.
6: Portanto, o que este governo faz, e bem, é reconhecer o mérito desta instituição e, portanto, o facto de passar agora à universidade é, sem dúvida, muito importante para o desenvolvimento não só de Bragança, como de toda a região. E, portanto, é não só pensar localmente, mas pensar no país, porque o país precisa de ter as suas instituições capacitadas ao mais alto nível para poderem também elas próprias captar financiamento e fixar recursos humanos.
1: No seu discurso agora como autarca, mas também enquanto antiga secretária de Estado da Valorização do Interior, cientista e professora da Universidade Politécnica de Bragança, Isabel Ferreira reconheceu que a instituição é também a sua casa e onde pretende regressar um dia.
6: Onde eu estive durante 20 anos a fazer também uma carreira completa e por isso estou no topo dessa carreira e portanto sei bem aquilo que trabalhamos em prol da investigação científica para termos um centro de investigação, hoje são dois, com classificação máxima, classificação de excelente, fixar jovens, lutar pelo estatuto da carreira de investigação científica que acabou por ser aprovado ainda na legislatura em que eu estive no Parlamento e, portanto, um diploma no qual eu também trabalhei na primeira pessoa. Por isso, é um momento também, do ponto de vista pessoal, muito importante e eu tive a oportunidade de dizer isso, é até com emoção que estou a viver todo este dia, porque de facto foi uma luta durante muitos anos.
1: O antigo Instituto Politécnico de Bragança passou o dia 1 de agosto a designar-se Universidade Politécnica de Bragança. Esta quarta-feira, depois do Conselho de Ministros descentralizado, foi dado início ao processo de transformação da instituição na Universidade de Bragança e Norte Interior. A formalização será feita através da publicação de um decreto-lei, processo que vai demorar cerca de 3 meses e que implica pareceres de várias entidades, entre as quais a Agência de Avaliação e Acreditação do Ensino Superior, a Direção-Geral do Ensino Superior e órgãos de consulta do Governo, como o Conselho Estratégico do Ensino Superior. Os Jardins da Vila Velha, em Vila Real, recebem no próximo sábado a 15ª edição do Festival de Estátuas Vivas, Marcos Vilaça.
7: O evento decorre em simultâneo com o Pitoresco e reúne este ano 10 estátuas a concurso com artistas vindos de vários pontos do país, como conta Alexandre Favais, presidente da Câmara Municipal.
8: Vai acontecer também aqui, como já é tradição, nos Jardins da Vila Velha, neste caso no dia 12 de setembro, e já vai entrar na 15ª edição. Esta é sempre uma sinergia, se vocês bem se lembram, portanto, que acontece precisamente na mesma altura em que acontece o Pitoresco. Teremos 10 estátuas a concurso com vários artistas de vários pontos de Portugal. Começa às 15h30, portanto, com o grupo do Homo dos Trovões, que num desfile que partirá do Tribunal em direção à Vila Velha.
7: O público volta a ter um papel importante, já que a votação dos visitantes conta para a classificação final do concurso.
8: E, portanto, neste caso, o público será certamente também, ao contrário, a ter um papel muito importante, por um lado, evidentemente, naquilo que é a visualização, o usufruto deste também evento, mas também relembrar que é resultante da votação do público que depois são atribuídas as classificações finais.
7: Entre as novidades desta edição está a presença de António Santos, recordista do Guinness na arte da quietude. Segundo o autarca, o festival inclui ainda atividades dirigidas aos mais novos.
8: Este ano contamos com um convidado especial, António Santos, recordista do Guinness na arte da quietude, que apresentará uma personagem com efeito de levitação. Haverá também atividades para crianças, insufláveis, pinturas faciais, oficinas para colorirem a sua estátua preferida.
7: Para o município, o Festival de Estátuas Vivas tem vindo a afirmar-se como um dos eventos que marca o calendário cultural de Vila Real.
1: A entrada é gratuita. Recorde-se que a 11ª edição do Pitoresco, o Festival de Street Art Vila Real, começa hoje e decorre até domingo. A Feira das Cebolas regressa hoje a Chacim, no Conselho de Macedo Cavaleiros, até domingo. A iniciativa mantém uma tradição secular ligada à comercialização da cebola e continua a ter um peso importante para a aldeia, como destaca a Presidente da Junta de Freguesia de Chacim, Andreia Eugénio.
9: É importante para a nossa freguesia porque antigamente era a maneira em que as pessoas tinham para escoar os seus produtos, não é? Tanto é que antigamente até havia a parte do gado e dos animais que isso se foi perdendo e continua a ser importante porque nos ajuda a vender um dos nossos produtos estrela que é a cebola, o que é muito importante para os nossos agricultores.
1: Um dos objetivos desta edição é dar uma nova dimensão ao certame, juntando à tradição agrícola componentes desportivas e culturais, de forma a atrair mais visitantes a Chacim.
9: Queremos também evoluir um bocadinho e conseguirmos também ter uma festa-feira. Para quê? Para conseguirmos dinamizar um bocado mais a nossa aldeia e com o torneio de futsal o que queremos é conseguirmos trazer a vertente desportiva e cultural à feira. deixar de ser só uma feira para vir cá comprar as cebolas, que é importantíssimo, não é? Que é disso que se trata, mas não só comprar, mas sim que as pessoas nos venham visitar por outros atrativos.
1: A organização espera manter a participação dos produtores locais e atrair visitantes de outras localidades.
9: A nossa Feira das Cebolas todos os anos é boa. Claro que há anos mais fortes, há anos mais fracos, né? Também depende um bocadinho das feiras das zonas envolventes, mas a nossa feira traz milhares de visitantes. Os produtores são os mesmos que todos os anos, são pessoas aqui da aldeia e algumas da aldeia vizinha, e as pessoas da aldeia aderem sempre. Para nós é um dia de festa, não é?
1: Além da venda e valorização da cebola, o programa inclui música, torneio de sino e a primeira edição do Cebola Futsal Fest. A organização mantém ainda a animação e serviço de bar ao longo dos 4 dias. E fecho esta edição recordando que até ao final deste ano a Universidade Politécnica de Bragança, que vai passar a Universidade de Bragança e do Norte Interior, após uma deliberação aprovada ontem na reunião do Conselho de Ministros, vai ter concluídas 4 novas residências de estudantes distribuídas por Bragança, Mirandela e Chaves. É um investimento de mais de 25 milhões de euros que vai permitir duplicar as camas disponíveis para os alunos bolseiros.
10: Ficamos com à volta de 900 camas, um pouco mais, portanto, com as que tínhamos e com as que temos agora, mais do que duplicamos as camas que tínhamos disponíveis e, portanto, ficamos à volta de 900 camas. Não cobre todos os alunos bolseiros que temos, fica longe disso ainda, não? Mas já é uma ajuda substancial, sim.
1: Declarações de Orlando Rodrigues, o reitor da Universidade Politécnica de Bragança, que vai duplicar a capacidade do número de camas a disponibilizar aos alunos bolseiros.
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1: 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T. Letra T. Tabernáculo. Nome masculino. Na religião, pequeno armário, colocado ao centro das igrejas católicas, onde se guarda o cimbório com hóstias consagradas. Os hebreus, depois de terem recebido as tábuas da lei, no Monte Sinai, construíram no deserto o Tabernáculo do Senhor, vedação sagrada em torno da Arca da Aliança e do Altar dos Holocaustos. Este conjunto era montado e desmontado em cada etapa da travessia do deserto a caminho da Terra Santa. Todos os hebreus contribuíram para a consagração do tabernáculo, que foi o centro principal do culto israelita até à edificação do Templo de Jerusalém.
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0: 7 horas.
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0: Seja muito bem-vindo a mais uma rubrica da DECO. Sabe como avaliar a sua saúde financeira? Tal como fazemos exames para verificar a nossa saúde, também é importante, de vez em quando, fazer um check-up às nossas finanças. Saber quanto dinheiro entra, quanto sai, quais são as nossas dívidas, permite perceber se as contas estão equilibradas e, sobretudo, prevenir problemas no futuro. A DECO recomenda começar por olhar para o orçamento familiar. Comece por anotar todos os rendimentos e todas as suas despesas. Inclua não só contas maiores, como a renda ou a prestação da casa, água, luz, alimentação e transportes, mas também os pequenos gastos do dia-a-dia. Muitas despesas pequenas, quando somadas, podem representar uma parte importante do orçamento. Depois de fazer este levantamento, é a altura de perceber se o dinheiro que entra é suficiente para pagar todas as despesas. Se no final do mês não sobra nada ou é necessário recorrer frequentemente ao cartão de crédito ou empréstimos para fazer face às despesas, é sinal de que as contas precisam de ser revistas. É importante olhar com atenção para os créditos, pois as prestações mensais devem ser compatíveis com o rendimento disponível. Quanto maior for o peso das dívidas no orçamento, menor será a margem para enfrentar uma despesa inesperada. E uma boa saúde financeira não significa apenas conseguir pagar as contas, é também ter alguma capacidade para poupar, criando primeiro uma reserva para emergências que possa ser utilizada em situações inesperadas, como uma avaria, uma despesa urgente ou uma quebra de rendimento. Só depois de garantir alguma segurança financeira, deverá pensar em objetivos de poupança a longo prazo. No caso de o dinheiro não chegar para todas as despesas, o mais importante é não ignorar o problema. Comece por reorganizar o orçamento, reduzir despesas que não sejam essenciais e procurar alternativas mais económicas. Se existem dívidas ou prestações que já não consegue pagar, contacte as entidades credoras e procure saber se é possível renegociar as condições. A DECO disponibiliza informação e aconselhamento para quem precisa de ajuda na gestão do orçamento ou enfrenta dificuldades financeiras. O objetivo é agir antes que uma dificuldade financeira se transforme num problema de sobreendividamento. Para mais informações, pode consultar o nosso site em deco.pt. Obrigada por estar desse lado e até breve.
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14: 8 horas.
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16: Opinião Independente está de regresso depois de uma pausa e também com o nosso Alexandre Pacheco, como é habitual. Bem-vindo outra vez, não é?
17: Depois muito obrigado. Período. As pessoas não nos veem, mas estamos muito morenos.
16: É,
17: não é?
16: Morenos, exatamente, das festas. É uma espécie de rentrée, não é?
17: Aqui do nosso programa. É a nossa rentrée.
16: A nossa rentrée. Bom, e também como tínhamos prometido quando regressássemos que um dos temas que iríamos abordar era a questão do relatório apresentado já há algum tempo, sobre a segurança social, portanto, sobre o que é necessário fazer para que as coisas mudem, e esse é o tema que vamos abrir hoje aqui na Opinião Independente. Professor, relativamente a esta matéria, ou seja, foi revelado, no fundo, o que é que está em causa, as contas é que, segundo alguns, não foram bem feitas, ou pelo menos o estudo estará ali algo manipulado. O que é que acha?
17: Acho isso mesmo, acho que é um estudo que... poderá ter segundas ou terceiras intenções e agrega dois sistemas que são completamente diferentes no que diz respeito aos fundos envolvidos e à análise económica dos mesmos. Este documento é um documento que ainda está em análise e em consulta pública até 18 de setembro, mas o Governo, de alguma forma, já anunciou o que é que ia fazer, não vai fazer nada.
2: Pelo menos foi a garantia dada pelo Primeiro-Ministro, não é?
17: Exatamente.
2: Nesta legislatura não irá avançar com...
17: Embora
2: com
17: as garantias valem o que
2: hoje
17: valem,
2: dia,
17: são de temporização muito curta, de validade muito curta, e também vimos que não ia haver aumento para os pensionistas, e afinal vai haver, não ia haver redução do IRS, afinal vai haver. Mas pronto, mas as coisas valem o que valem e nós estamos aqui é para analisar. Este relatório é muito questionável no sentido em que agrega dois sistemas que são diferentes. Portanto, o Regime Geral da Segurança Social...
2: E a Caixa Geral de Aposentações.
17: E a Caixa Geral de Aposentações. O Regime Geral da Segurança Social está robusto, tem sustentabilidade financeira ou económica. Estamos a falar de um fundo de garantia de cerca de 50 mil milhões de euros, que está a rentabilizar, ou seja, está a ter dividendos anuais e juros, porque é dinheiro que está aplicado, e o que garante à partida uma sustentabilidade das reformas, não tanto o que o diagnóstico relatório aponta, que é uma situação de precariedade, de dívida, confundindo a Segurança Social com a Caixa Geral de Aposentações. O problema é que, neste momento, na administração pública, ninguém entra para a Caixa Geral de Aposentações desde 2006. No entanto, havia muita gente que tinha pensões que eram pagas por aí. E aqui é que está a dívida, e aqui é que está a dificuldade, e aqui é que está o déficit anual. E porquê? Porque, ao contrário do regime da Segurança Social, em que a entidade empregadora, a empresa, paga 23%, para a Segurança Social, e o trabalhador paga cerca de 11%. Portanto, isto é suficiente. Na Caixa Geral de Aposentações, o trabalhador paga, mas o Estado não.
2: Uhum. E, portanto, aqui... Completamente diferente.
17: Não? E completamente diferente. O que é que este relatório faz? Agrega os dois sistemas e diz que pode estar aqui em causa...
2: A sustentabilidade.
17: O que está aqui em causa é que o Estado, os governos, diversos governos, desde 2006 para cá, não pagam nada e deviam pagar para sustentar este sistema enquanto houver pessoas a receber as suas reformas através dele. E ainda haverá durante alguns anos, desejavelmente, porque as pessoas cada vez têm uma esperança de vida maior e vivem mais tempo. Pronto, agora, o que está aqui em causa também é ir preparando as pessoas para sistemas complementares de reforma, para contas individuais virtuais e para outras situações, como quem diz, como isto não está muito seguro, é bom que o trabalhador comece a pensar em sistemas complementares, ou seja, noutras, em fundos de pensões privados, investindo as suas poupanças, para garantir que, eventualmente, quando chegar a sua altura, tenha uma reforma, ou uma reforma por inteiro.
2: Portanto, está de acordo com a maioria da oposição que diz que o caminho aqui é para tentar a privatização?
17: Sim. O caminho é ir preparando as consciências e os pensamentos das pessoas no sentido de que poderemos ter que chegar aí. E repare, o bagão, o Félix, que foi um ministro que tutelou esta área e que não é um insuspeito esquerdista, não é? Ou um suspeito esquerdista, considera que juntar o regime da Segurança Social e a Caixa Geral de Aposentações é inadequado, incorreto e ilusório. Eu nem vou buscar aqui o pessoal de esquerda, as concessões de esquerda para aqui. Cito um homem que esteve a tutelar este sistema. Por outro lado, não podemos esquecer que o relator do projeto é um auditor das seguradoras. O Jorge Bravo é um homem que trabalha com seguradoras. E, portanto, é alguém que pode estar com uma receita encomendada. Porque, como é evidente, o lobby das seguradoras, aqui como em qualquer país da Europa e do mundo, vê nas contas de poupança-reforma uma entrada de dinheiro massivo para as seguradoras.
2: No fundo, considera que é uma espécie de apalpar o terreno, é isso?
17: Considero,
2: não avançar desde já, mas ficar a coisa em stand-by.
17: Considero,
2: não é?
17: Que é uma forma de ir preparando as pessoas para aceitar uma realidade no futuro. Embora o documento apresente alguns, faça referência a algumas situações que me parecem importantes. E aquela que me parece mais importante é a reforma parcial flexível. Ou seja, a pessoa não entra de todo e a 100% na reforma, mas vai tendo fases da sua vida em que a precariedade física e até mental vai aumentando, mas vai deixando gradualmente o trabalho. E o documento, o relatório, prevê três situações, ou três combinações. 75-25, ou seja, 75% dos rendimentos do trabalho, 25% da pensão, 50-50 e 25% do trabalho e 75% da reforma.

0: para ajudar outras pessoas que vão entrando no mercado de trabalho, envolvendo-as, acolhendo-as, ensinando-lhe, dando-lhe uma perspectiva mais realista. E tudo isto está a ser deitado ao lixo a partir dos 66, 67 anos, quando as pessoas muitas vezes vivem mais 20 anos com condições para poder.
1: Mas,
0: Alexandre
1: Pacheco, considera que terá que haver, não, enfim, esta solução que foi aqui, ou as soluções que foram aqui adiantadas, mas terá ou não que haver uma reforma, uma reestruturação nesta questão da segurança social?
0: É inevitável.
1: Mas não desta forma?
0: Não desta forma. É inevitável que todos os processos têm que ser revistos e têm que ser reestruturados, porque a realidade muda, não? Nós, a realidade demográfica e do mundo de trabalho não é a realidade de há 30 ou 40 anos. As coisas mudam, as economias mudam, as situações internacionais mudam, os cenários financeiros mudam também. É natural que tenha que haver. Agora, como dizia o Silva Peneda, que também foi um ministro da Segurança Social
2: da direita,
0: e eu só cito porque para perceber porque esta...
1: Em contraciclo com o que tem...
0: Sim, Nani, e por um lado porque este relatório surge num governo do PSD, não é? Portanto, o CDS. Diz que é uma matéria que exige muita prudência, não são apenas números, falam de expectativas construídas ao longo de uma vida de trabalho e de confiança nas instituições. Nós temos que ter confiança nos fundos de pensões, ou em qualquer instituição, porque elas é que nos balizam e nos dão consistência. Portanto, há que gerir isto com cuidado. Ele não, o Silva Peneda, por exemplo, não é defensor de reformas abruptas, mas sim de pequenas alterações incrementais, como ele refere, e eu acho que é assim que se faz. Nós tivemos agora um exemplo de uma alteração abrupta no Ministério da Educação e vimos no que deu. Ele poderia ter optado, e tinha indicadores para optar, por reformas graduais ou alterações graduais, incrementar pequenas alterações, não o quis fazer, e tolheu tudo e deu cabo de tudo, não é? Deu cabo do sistema.
1: E estes exemplos poderiam servir também para a própria segurança?
0: Podiam ser, e sim, exatamente. Por outro lado, dá-me a ideia que Luís Montenegro já percebeu que não há condições políticas para avançar com a reforma global. Portanto, e não vai mexer nesta legislatura, eu acredito, porque já há perturbação a mais no governo, do que estar aí buscar outra.
1: Portanto, seria uma espécie de tiro no pé avançado.
0: Não, seria deitar gasolina para o fogo, não é? E, portanto, acho que não será isso que ele pretende.
1: O outro assunto de hoje, e mais uma vez para falarmos da extrema-direita, porque de facto surge aqui mais um exemplo de como o Alexandre Pacheco tem razão naquilo que tem vindo a dizer, não é? Ou seja, agora na Alemanha, as eleições regionais realizadas deram uma clara vitória aqui à extrema-direita. Isto, num país como a Alemanha, é assustador, não é?
0: É assustador porque eu acredito que há um trauma... um trauma não resolvido na Alemanha, e esse trauma teve a ver com a experiência do nacionalsocialismo de Hitler na década de 30 e até 45. Um trauma não resolvido porque a forma como se saiu disso foi com a desculpabilização de muitos culpados, de muitos elementos da sociedade alemã que nunca pagaram por aquilo que fizeram. E isto foi de propósito. Por outro lado, a divisão e a junção, divisão primeiro e junção depois das duas Alemanhas, também é algo que não está solucionado definitivamente. Há problemas, houve problemas, houve dificuldades e há divisões. Agora, sendo um Estado pequeno no contexto da Alemanha, é um preâmbulo, é um precursor que pode, de facto, levar-nos a aumentar o grau de preocupação com o destino da Europa. Quer no que se está passando na Alemanha e que pode vir a passar-se nas eleições gerais, quer no que pode vir a passar-se na França, que são dois países charneira fundamentais da Europa, depois de que a Inglaterra...
1: Mas isto seria, de facto, virar do avesso a própria Alemanha, não é?
0: Seria.
1: Tendo em conta os últimos anos... Claro. Estamos a falar, por exemplo, lembramos-nos da referência da Angela Merkel, que tem nada a ver, que é a CDU. Portanto, isto pode trazer aqui uma reviravolta grande.
0: Não, e repare, quando nós olhamos para aquele jovem, com facilidade o vemos vestido com uma farda da GSS, o corte de cabelo é exatamente igual ao que era usado pela GSS, e, portanto, não teremos dificuldade em ver

0: ali um pequeno fascista embrionário, mas também foi assim que Hitler começou com os seus devaneios mentais, que depois foram gradualmente acolhidos por toda a sociedade prussiana e alemã, inclusivamente pela aristocracia terratenente, ou seja, pelos proprietários de terra. Agora, temos também de perceber que isto é o resultado já da chamada guerra híbrida, é que a Europa já está em guerra, de facto. Não é uma guerra declarada e travada em todos os países, mas é uma guerra de incidências e de pormenores e de pequenas intervenções híbridas. Os Estados europeus estão a ser atacados diariamente por drones e outros devaneios russos. A AFD é financiada pela Rússia. Repare que a Rússia expressou já o seu agrado pela vitória da extrema-direita neste Estado alemão. Portanto, a Rússia está a financiar isto. A Rússia está a financiar Le Pen. A Rússia está a financiar a destruição da Europa. Por um lado, temos um aliado que continuamos de forma inconsciente, no meu entender, a esperar qualquer coisa dos Estados Unidos, quando nós, neste momento, e com esta governação americana, não temos nada a esperar dos Estados Unidos. Temos, portanto, uns Estados Unidos que estão completamente indiferentes com a nossa existência e do Bloco Europeu, aliás, criticam-no e não ajudam.
1: Mas isso, no fundo, é aquilo que o próprio Alexandre Pacheco tem vindo a dizer ao longo dos tempos nos nossos programas, isto é, isto é resultante de uma falta de liderança forte na Europa, certo?
0: Sim, falta de liderança.
1: É que leva a estas...
0: E dois países...
1: Estes episódios, não é?
0: Exatamente. E dois países imperiais... crescentemente imperiais, que são os Estados Unidos e a Rússia, a querer destruir este bloco para cimentar a discórdia num primeiro momento em todo este território e depois gradualmente ir avançando. Portanto, isto é preocupante. A Europa não pode continuar, no meu entender, à espera dos Estados Unidos. A Europa tem que apostar na sua segurança, na sua integridade territorial e económica e relacionar-se com os outros com o peso da sua economia. Nós não temos que continuar a tolerar as buçalidades dos americanos, nem achar com ingenuidade que os russos não nos querem invadir. Os russos, se não nos invadirem territorialmente, irão com certeza tentar dominá-los de outra forma, ou dominar-nos de outra forma do ponto de vista económico, crescendo a sua área de sustentabilidade financeira e económica. Portanto, nós temos que estar atentos para isso e os europeus têm que perceber que a solução está em si e neles. E falar com voz grossa, com voz poderosa, quando os outros pretendem estabelecer relações connosco e atingir-nos de alguma forma. Portanto, temos que ter esta consciência. Agora, vamos ver o que é que vai acontecer em França. A frase que eu escolhi para esta semana é, mais uma vez, de um insuspeito PSD, portanto, apesar de crítico, do Pedro Marques Lopes, que diz na Visão o seguinte: o que a AFD, os Le Pen, os Vox e os seus aliados Putins e os donos das empresas de redes sociais, com motivos mais ou menos ideológicos, mais ou menos venais, querem é destruir a democracia. Portanto, neste momento há uma aglutinação à volta deste objetivo. Destruir a democracia, destruir as instituições e colocar em todo o mundo autocracia, mas dominada por três grandes blocos: Estados Unidos, Rússia e China.
1: Mas esta questão, só uma última pincelada, na sua percepção, isto poderá mesmo levar à tal reviravolta na Alemanha, em termos de eleições gerais?
0: Isto
1: é um pronúncio, não é?
0: Claro. É um pronúncio. Isto já existe. Existindo é preocupante. Agora vamos ver como é que os outros Estados, que são mais poderosos em termos demográficos e económico-financeiros e industriais, vão reagir a isto. Eu ouvi declarações de pessoas na Alemanha, a seguir à vitória, ninguém assume ter votado na AfD. Ninguém. Mas isso cá também é assim, não é? Ninguém.
1: Exatamente.
0: São poucos aqueles que dizem que votam Chega.
1: Mas o que é certo é que...
0: Mas votam. Curiosamente, ontem, em conversa num círculo de pessoas da direita, que enfim, nos encontramos, a propósito de uma ação de formação, as pessoas diziam-me que estará a ser atingido um pico de adesão às propostas da extrema-direita, mesmo em Portugal. Porque começa a ser cansativo este discurso contínuo, negativo, contra tudo. Os outros é que têm os defeitos todos. Nós somos virtuosos santos que descemos há poucos dias do céu e vimos cá salvar esta gente toda, não é? Portanto, este espírito revanchista, sempre de criticar, sempre de denunciar os outros, começa a cansar. Começa a cansar. Porque, repare, o Chega não propõe grande coisa, mas basicamente destrói. E quando propõe o 8 ou 80, propõe o sim e o não, propõe uma intervenção massiva ou apenas com pinças. Portanto, um partido que promete tudo e mais alguma coisa, as duas coisas às vezes completamente contrárias, também cansa.
1: Bom, o livro, a sugestão literária desta semana, chama-se O Ouriço e a Raposa. Que livro é este, afinal?
0: Tem tudo a ver com isto. Este é um famosíssimo ensaio que um judeu... que o Isaiah Berlin, um judeu, publicou em 1953 e que basicamente diz que há duas grandes formas de nós percebermos o mundo. Ou através dos olhos de uma raposa ou através dos olhos de um ouriço. O ouriço representa uma forma única de ver as coisas. Portanto, há um grande esquema mental e tudo se encaixa aí. E o que não se encaixa aí vai para o lixo. Ora bem, podemos estar aqui a falar da China, de Trump, do Putin, das autocracias. E depois temos a raposa. A raposa defende os pontos de vista todos, acha que nos enriquecemos com ideias diferentes, não toma resoluções definitivas, mas vai sendo flexível e vai acolhendo as diversas propostas. E aqui podemos ver a Europa. E, portanto... tendo sido o ensaio escrito em 1953, veja como há pessoas que conseguem adivinhar muito antes o que pode acontecer no futuro. E nós estamos aqui, de facto, com uma forma de ouriço de ver as coisas, que consegue, dobrando-se, encolhendo-se sobre si próprio, consegue impedir que a raposa o mate, ou... temos uma forma de raposa ser esperta e conseguir enganar o ouriço. E, através da sua diversidade...
1: Do seu visão totalmente realista das coisas, não é?
0: Do seu
1: pensamento. Estes dois animais.
0: Claro. É um ensaio que eu aconselho a ler. E eu cheguei a ele por uma forma muito simples. Mais uma vez, um grande artigo da revista Visão, assinado pelo jornalista... jornalista Manuel Serrano, que diz Jean Monnet, portanto, um grande construtor da Europa, no mundo de Trump. E explica quais eram, de facto, os objetivos de Jean Monnet quando se construiu a Europa, acabar com as guerras, não é? E pôr as grandes potências a falar das matérias essenciais sem ser através das armas. E... chega a este artigo, que eu acho que é delicioso, artigo não, ensaio, e que toda a gente devia ler.
1: Muito bem, fica essa sugestão, também com ela terminamos esta rentrée da Opinião Independente, que regressa na próxima quinta-feira.
0: É um prazer voltar a estar convosco.
1: Ok, igualmente, até lá.
0: Até lá.

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1: 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A ver se a vida se compõe, que o povo já não aguenta mais.
2: Ah, ouvi dizer que a inteligência artificial agora faz o trabalho todo pelos homens.
3: Ah, pois faz, Alzira. 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E essa eu tenho que trabalhar todos os dias.
4: Ai, Georgina, hoje em dia o pessoal passa o tempo todo a olhar para o ecrã do telemóvel a ver se encontra a felicidade.
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15: O nosso soldado raso sabe bem que a sua função é defender as tradições e os valores morais da nação.
16: Entre os quais está a corrupção, pois então.

0: Soldado de Rose!
1: Pronto, meu sargento!
0: Que raio de negócio foi aquele que fizeste com o novo recruta que não conseguia acertar o passo sempre que marchava?
2: Ensinei-lhe a meter uma pedra dentro de uma das botas para ele não se esquecer nunca de qual é que é a esquerda e qual é que é a direita, meu sargento.
0: E levaste-lhe 100 euros por isso, foi?
2: Foi. E foi barato, meu sargento. Sim, que a pedra que eu lhe dei para meter dentro da bota é uma pedra autografada.
0: Autografada? Mas autografada por quem?
2: Por ele. É que eu disse ao Palermo do recruta que ele tinha que assinar a pedra para nunca se esquecer que a pedra é dele. Tudo dentro da legalidade mais legal, meu sargento.
0: Soldado Rose.
2: Pronto, meu sargento.
0: Desapareceu um caixote de granadas do paiolo onde tu estiveste sentinela. O que se passou em Tancos não se pode repetir. O que é que tens a dizer, hein?
2: Eu? Olha, meu sargento, não tenho nada para dizer, porque quando lá cheguei para começar a sentinela, não contei os caixotes das granadas. E por isso, não sei quantos eram, nem quantos são, meu sargento.
0: Ah, não sabes. Pois houve quem te visse sair do quartel com um caixote igual.
2: Pronto. Há sempre um bufo à nossa espera para denunciar qualquer ação humanitária.
0: Ação humanitária? Queres-me convencer que levaste uma caixa de granadas por razões humanitárias?
2: Mas é que foi mesmo, meu sargento. É que lá para as bandas da minha aldeia, as fábricas de foguetes estão constantemente a rebentar. E como vai haver agora a rumaria de Nossa Senhora da Boa Baiela, eu mandei-lhes o caixote das granadas para não precisarem de foguetes para a rumaria. Assim, em vez dos foguetes, atiram granadas uns aos outros e é uma festa, meu sargento.
0: Soldado Rosso.
2: Pronto, meu sargento.
0: O que é que aconteceu ao bidão de gasolina que estava à saída da parada?
2: Oh, meu sargento, eu...
0: Mas tu pensas que isto é a parada da paródia ou quê?
2: Oh, meu sargento, sabe? Eu julguei que o bidão era para deitar para o lixo e aproveitei-o para mim. É que eu tenho um isqueiro à gasolina, meu sargento.
0: Ei, não achas demais 50 litros de gasolina para o isqueiro, não?
2: Por acaso até não, meu sargento. É que eu sempre que acendo um cigarro, tenho que acender o isqueiro 3 ou 4 vezes. Além disso, no outro dia, o Tony Carreira foi cantar à minha aldeia e a minha moça, sempre que ele cantava, punha-se com o isqueiro aceso durante a canção toda, meu sargento. E os outros imitaram o gesto. Acha que a minha moça os pode acusar de plágio, meu sargento?
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11: Quer dizer que no Parlamento voa a peixarada e na TAP voa o nosso dinheiro, mas nós continuamos em terra e a pagar viagem.
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2: Até ao final de 2026, o Instituto Politécnico de Bragança, que vai passar à Universidade de Bragança e do Norte Interior, após deliberação aprovada ontem na reunião do Conselho de Ministros, que decorreu precisamente nas instalações daquele estabelecimento de ensino superior em Bragança, vai ter concluídas 4 novas residências de estudantes distribuídas por Bragança, Mirandela e Chaves, onde tem escolas desconcentradas. Um investimento de mais de 25 milhões de euros, com financiamento do Plano Nacional para o Alojamento do Ensino Superior e do Plano de Recuperação e Resiliência, permitindo passar de 430 para mais de 900 camas disponíveis para os alunos bolseiros. As 4 novas residências de estudantes vão disponibilizar mais 500 camas até ao final deste ano. A residência Miratua, edificada no antigo hotel do Centro Urbano de Mirandela, onde está a Escola Superior de Comunicação, Administração e Turismo, terá capacidade para 60 camas. Em breve vai ficar pronta uma nova residência no campus da mesma escola, com 120 camas, um investimento superior a 9 milhões de euros. Em Chaves, já no distrito de Vila Real, onde funciona a Escola Superior de Hotelaria e Bem-Estar, a futura residência terá 120 camas, fruto de investimento de cerca de 7 milhões de euros. Em fase de conclusão está também a residência de estudantes em Bragança, a maior de todas, com capacidade para 200 camas, que vai custar 9,6 milhões de euros. As 4 novas residências vão permitir duplicar a oferta de alojamento estudantil, confirma o agora reitor da Universidade de Bragança e do Norte Interior, Orlando Rodrigues.
3: Com estas camas ficamos com à volta de 900 camas, um pouco mais, portanto, com as que tínhamos e com as que temos agora, mais do que duplicamos as camas que tínhamos disponíveis. E, portanto, ficamos à volta de 900 camas no total. Não cobre todos os alunos bolseiros que temos, fica longe disso ainda, não é? Mas já é uma ajuda substancial. Sim.
2: Orlando Rodrigues revela que tem havido um desajustamento entre a oferta e a procura, uma vez que houve um crescimento acentuado do número de alunos nos últimos anos, atingindo agora os 10 mil, admitindo que a escassa oferta levou mesmo à existência de alguns estudantes.
3: Havia alguma dificuldade, inclusivamente alguns estudantes que chegaram a desistir pela dificuldade em encontrar alojamento a preços que pudessem custar. Né? Houve aí alguma dificuldade, os alunos cresceram muito, a oferta demorou algum tempo a ajustar e, portanto, houve aqui alguns anos em que se sentiu essa dificuldade. Então, a oferta destas residências vem também equilibrar aqui um pouco o mercado, aumentando um pouco a oferta.
2: Orlando Rodrigues considera que as novas infraestruturas vão estabilizar o mercado de arrendamento local e apoiar os estudantes bolseiros que enfrentam dificuldades com os preços dos quartos, acreditando ainda que vão contribuir para colocar um referencial de qualidade no alojamento estudantil.
3: Estas residências foram feitas com base numa portaria que especifica muito rigorosamente as exigências, em termos dos quartos propriamente ditos, mas também de infraestruturas de apoio, salas de estudo, salas para refeições, portanto, infraestruturas de apoio, há aí condições ambientais do edifício, a climatização, etc. Portanto, aí é muito restritiva relativamente a isso. Portanto, estas residências vêm também introduzir este padrão de qualidade no alojamento estudantil, que é importante ter o corpo.
2: Este pode também ser um trunfo importante para trazer sustentabilidade ao novo estatuto, agora adquirido de universidade, afirma Orlando Rodrigues.
3: Elas já eram necessárias antes da mudança, com a mudança continuam a ser necessárias, ou mais necessárias ainda, porque também se espera ampliar estudantes, em particular nas pós-graduações, e portanto ter boa oferta de alojamento é sempre também um trunfo importante, né? Para captar estudantes, em particular nas fases mais avançadas das pós-graduações.
2: As 4 novas residências vão custar 25,6 milhões de euros, cerca de 18,8 milhões assegurados pelo Plano Nacional para Alojamento no Ensino Superior, IPRR, e os restantes 6,8 milhões assegurados pelo Orçamento da Instituição de Ensino Superior. O Conselho de Ministros Descentralizado, que decorreu esta quarta-feira em Bragança, marca o arranque do processo de transformação da Universidade Politécnica de Bragança na Universidade de Bragança e Norte Interior. A reconversão da instituição foi um dos principais pontos desta reunião e deverá agora seguir os trâmites necessários até à publicação do respectivo decreto-lei. Na conferência de imprensa final, o Primeiro-Ministro Luís Montenegro sublinhou que esta passagem resulta do reconhecimento do trabalho desenvolvido pela instituição, bem como da avaliação da sua capacidade científica e de investigação.
4: por um lado, de reconhecimento do trabalho. É verdade, nós não é por capricho que escolhemos Bragança, embora todos pudessem até perceber que, no meu caso, podia haver uma afinidade da decisão a um contexto mais, enfim, mais próprio, mais próximo, mais afetivo. Não é por isso. É por razões objetivas, técnicas, de avaliação material daquilo que foi a capacidade que esta instituição demonstrou de aprofundar a sua capacidade científica, de investigação, de formação de um corpo docente adequado, de integração com toda a atmosfera institucional, empresarial da região, com o caminho percorrido em termos de internacionalização, em termos de atração de talento.
2: Para o reitor da Universidade Politécnica de Bragança, Rolando Rodrigues, a transformação significa que a instituição poderá ser uma alavanca ainda mais importante para o desenvolvimento do território.
5: Essa passagem baseou-se na identificação, no conhecimento da importância que a instituição tem para a região, mas também, e isso era uma condição essencial para isto ocorrer, uma capacidade científica que ocupa, que equipara às outras universidades. Portanto, essa capacidade científica já existia. Entende-se que essa capacidade ajuda a alavancar o desenvolvimento da região e esta transformação dá mais ferramentas, dá mais capacidade para desenvolvermos essa missão. Portanto, é uma boa notícia para nós, naturalmente, que nos dá outros instrumentos, outras ferramentas, mas entendemos que é uma boa notícia para toda a região.
2: O novo estatuto deverá permitir também maior reconhecimento no âmbito da cooperação internacional, mais capacidade de oferta formativa e reforço do acesso a financiamento.
5: Vamos ter uma ferramenta que é essencial, que deixa de haver dúvidas quanto ao estatuto da instituição, uma universidade plena e assim é reconhecida internacionalmente. Somos uma instituição muito baseada na cooperação internacional. Esse, portanto, a questão do estatuto e não levantar dúvidas qual é o estatuto da instituição, isso é tanto em termos de cooperação internacional, de projetos em parceria, etc. Essa é uma dimensão, o reconhecimento do estatuto institucional da instituição em termos nacionais e internacionais. Outra dimensão importante é termos mais graus de liberdade, mais capacidade de definir a oferta formativa. Portanto, temos agora limitações legais e podemos oferecer oferta formativa em todas as áreas, desde que isso seja útil à região. Já não faremos grandes alterações, mas temos a possibilidade de ajustar a nossa oferta formativa com maior amplitude de escolhas. Depois, naturalmente, outra alteração importante é relativamente ao financiamento, porque as universidades têm, pela lei do financiamento, um financiamento superior e, portanto, isso também nos vai aqui dar outras ferramentas, né?
2: Para a Presidente da Câmara de Bragança, Isabel Ferreira, a reconversão em Universidade de Bragança e Norte Interior assenta em dois fatores fundamentais, a competitividade científica e a capacidade de internacionalização da instituição.
6: Portanto, o que este governo faz, e bem, é reconhecer o mérito desta instituição e, portanto, o facto de passar agora à universidade é, sem dúvida, muito importante para o desenvolvimento não só de Bragança, como de toda a região. E, portanto, é não só pensar

0: sua casa e onde pretende regressar um dia.
1: Onde eu estive durante 20 anos a fazer também uma carreira completa e por isso estou no topo dessa carreira e, portanto, sei bem aquilo que trabalhámos em prol da investigação científica para termos um centro de investigação, hoje são dois, com classificação máxima, classificação de excelente, fixar jovens, lutar pelo estatuto da carreira de investigação científica, que acabou por ser aprovado ainda na legislatura em que eu estive no Parlamento e, portanto, um diploma no qual eu também trabalhei na primeira pessoa. Por isso, é um momento também, do ponto de vista pessoal, muito importante e eu tive a oportunidade de dizer isso, é até com emoção que estou a viver todo este dia, porque, de facto, foi uma luta durante muitos anos.
0: O antigo Instituto Politécnico de Bragança passou de 1 de agosto a designar-se Universidade Politécnica de Bragança. Esta quarta-feira, depois do Conselho de Ministros descentralizado, foi dado início ao processo de transformação da instituição na Universidade de Bragança e Norte Interior. A formalização será feita através da publicação de um decreto-lei, processo que vai demorar cerca de 3 meses e que implica pareceres de várias entidades, entre as quais a Agência de Avaliação e Acreditação do Ensino Superior, a Direção-Geral do Ensino Superior e órgãos de consulta do Governo, como o Conselho Estratégico do Ensino Superior. A Feira das Cebolas regressa hoje a Chacim, no Conselho de Macedo Cavaleiros, até domingo. A iniciativa mantém uma tradição secular ligada à comercialização da cebola e continua a ter um peso importante para a aldeia, como destaca a Presidente da Junta de Freguesia de Chacim, Andreia Eugénio.
2: É importante para a nossa freguesia porque antigamente era a maneira em que as pessoas tinham para escoar os seus produtos, não é? Tanto é que antigamente até havia a parte do gado e dos animais que isso se foi perdendo e continua a ser importante porque nos ajuda a vender um dos nossos produtos estrela, que é a cebola, o que é muito importante para os nossos agricultores.
0: Um dos objetivos desta edição é dar uma nova dimensão ao certame, juntando à tradição agrícola componentes desportivas e culturais, de forma a atrair mais visitantes a Chacim.
2: Queremos também evoluir um bocadinho e conseguirmos também ter uma festa-feira. Para quê? Para conseguirmos dinamizar um bocado mais a nossa aldeia e com o torneio de futsal o que queremos é conseguirmos trazer a vertente desportiva e cultural à feira. Deixar de ser só uma feira para vir cá comprar as cebolas, que é importantíssimo, não é? Que é disso que se trata, mas não só comprar, mas sim que as pessoas nos venham visitar por outros atrativos.
0: A organização espera manter a participação dos produtores locais e atrair visitantes de outras localidades.
2: A nossa Feira das Cebolas todos os anos é boa. Claro que há anos mais fortes, há anos mais fracos, né? Também depende um bocadinho das feiras das zonas envolventes, mas a nossa feira traz milhares de visitantes. Os produtores são os mesmos que todos os anos, são pessoas aqui da aldeia e algumas da aldeia vizinha e as pessoas da aldeia aderem sempre. Para nós é um dia de festa, não é?
0: Além da venda e valorização da cebola, o programa inclui música, torneio de chino e a primeira edição do Cebola Futsal Fest. A organização mantém ainda a animação e serviço de bar ao longo dos 4 dias.
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1: Manobras ABC até ao Z. Dicionário enciclopédico. T. Letra T. Tabernáculo. Nome masculino. Na religião, pequeno armário, colocado ao centro das igrejas católicas, onde se guarda o cimbório com hóstias consagradas. Os hebreus, depois de terem recebido as tábuas da lei, no Monte Sinai, construíram no deserto o tabernáculo do Senhor, vedação sagrada, em torno da Arca da Aliança e do altar dos holocaustos. Este conjunto era montado e desmontado em cada etapa da travessia do deserto a caminho da Terra Santa. Todos os hebreus contribuíram para a consagração do tabernáculo, que foi o centro principal do culto israelita até à edificação do Templo de Jerusalém.
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0: 10 horas.

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Texas's Bruce Cox.

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4: Até ao final de 2026, o Instituto Politécnico de Bragança, que vai passar à Universidade de Bragança e do Norte Interior, após deliberação aprovada ontem na reunião do Conselho de Ministros, que decorreu precisamente nas instalações daquele estabelecimento de ensino superior em Bragança, vai ter concluídas 4 novas residências de estudantes distribuídas por Bragança, Mirandela e Chaves, onde têm escolas desconcentradas. Um investimento de mais de 25 milhões de euros, com financiamento do Plano Nacional para o Alojamento do Ensino Superior e do Plano de Recuperação e Resiliência, permitindo passar de 430 para mais de 900 camas disponíveis para os alunos bolseiros. As 4 novas residências de estudantes vão disponibilizar mais 500 camas até ao final deste ano. A residência Miratua, edificada no antigo hotel do Centro Urbano de Mirandela, onde está a Escola Superior de Comunicação, Administração e Turismo, terá capacidade para 60 camas. Em breve vai ficar pronta uma nova residência no campus da mesma escola, com 120 camas, um investimento superior a 9 milhões de euros. Em Chaves, já no distrito de Vila Real, onde funciona a Escola Superior de Hotelaria e Bem-Estar, a futura residência terá 120 camas, fruto de investimento de cerca de 7 milhões de euros. Em fase de conclusão está também a residência de estudantes em Bragança, a maior de todas, com capacidade para 200 camas, que vai custar 9,6 milhões de euros. As 4 novas residências vão permitir duplicar a oferta de alojamento estudantil, confirma o agora reitor da Universidade de Bragança e do Norte Interior, Orlando Rodrigues.
5: Com estas camas ficamos com à volta de 900 camas, um pouco mais, portanto, com as que tínhamos e com as que temos agora, mais do que duplicamos as camas que tínhamos disponíveis. E, portanto, ficamos à volta de 900 camas no total. Não cobre todos os alunos bolseiros que temos, fica longe disso ainda, não é? Mas já é uma ajuda substancial.
4: Orlando Rodrigues revela que tem havido um desajustamento entre a oferta e a procura, uma vez que houve um crescimento acentuado do número de alunos nos últimos anos, atingindo agora os 10 mil, admitindo que a escassa oferta levou mesmo à existência de alguns estudantes.
5: Havia alguma dificuldade, inclusivamente alguns estudantes que chegaram a desistir pela dificuldade em encontrar alojamento a preços que pudessem custar. Houve aí alguma dificuldade, os alunos cresceram muito, a oferta demorou algum tempo a ajustar e, portanto, houve aqui alguns anos em que se sentiu essa dificuldade. Então, a oferta destas residências vem também equilibrar aqui um pouco o mercado, aumentando um pouco a oferta.
4: Orlando Rodrigues considera que as novas infraestruturas vão estabilizar o mercado de arrendamento local e apoiar os estudantes bolseiros que enfrentam dificuldades com os preços dos quartos, acreditando ainda que vão contribuir para colocar um referencial de qualidade no alojamento estudantil.
5: Estas residências foram feitas com base numa portaria que especifica muito rigorosamente as exigências, em termos dos quartos propriamente ditos, mas também de infraestruturas de apoio, salas de estudo, salas para refeições, portanto, infraestruturas de apoio, há aí condições ambientais do edifício, a climatização, etc. Portanto, seria muito restritiva relativamente a isso. Portanto, estas residências vêm também introduzir este padrão de qualidade no alojamento estudantil, que é importante ter acordo.
4: Este pode também ser um trunfo importante para trazer sustentabilidade ao novo estatuto, agora adquirido de universidade, afirma Orlando Rodrigues.
5: Elas já eram necessárias antes da mudança, com a mudança continuam a ser necessárias ou mais necessárias ainda, porque também se espera ampliar estudantes, em particular nas pós-graduações, e portanto ter boa oferta de alojamento é sempre também um trunfo importante, né? Para captar estudantes, em particular em espaços mais avançados das pós-graduações.
4: As 4 novas residências vão custar 25,6 milhões de euros, cerca de 18,8 milhões assegurados pelo Plano Nacional para Alojamento no Ensino Superior, IPRR, e os restantes 6,8 milhões assegurados pelo Orçamento da Instituição de Ensino Superior. O Conselho de Ministros Descentralizado, que decorreu esta quarta-feira em Bragança, marca o arranque do processo de transformação da Universidade Politécnica de Bragança na Universidade de Bragança e Norte Interior. A reconversão da instituição foi um dos principais pontos desta reunião e deverá agora seguir os trâmites necessários até à publicação do respectivo decreto-lei. Na conferência de imprensa final, o Primeiro-Ministro Luís Montenegro sublinhou que esta passagem resulta do reconhecimento do trabalho desenvolvido pela instituição, bem como da avaliação da sua capacidade científica e de investigação.
6: Por um lado, de reconhecimento do trabalho. É verdade, nós não é por capricho que escolhemos Bragança, embora todos pudessem até perceber que, no meu caso, podia haver uma afinidade da decisão a um contexto mais, enfim, mais próprio, mais próximo, mais afetivo. Não é por isso. É por razões objetivas, técnicas, de avaliação material daquilo que foi a capacidade que esta instituição demonstrou de aprofundar a sua capacidade científica, de investigação, de formação de um corpo docente adequado, de integração com toda a atmosfera institucional, empresarial da região, com o caminho percorrido em termos de internacionalização, em termos de atração de talento.
4: Para o reitor da Universidade Politécnica de Bragança, Ronda Rodrigues, a transformação significa que a instituição poderá ser uma alavanca ainda mais importante para o desenvolvimento do território.
1: Essa passagem baseou-se na identificação do conhecimento da importância que a instituição tem para a região, mas também, e isso era uma condição essencial para isto ocorrer, uma capacidade científica que ocupa, que equipara às outras universidades. Portanto, essa capacidade científica já existia. Entende-se que essa capacidade ajuda a alavancar o desenvolvimento da região e esta transformação dá mais ferramentas, dá mais capacidade para desenvolvermos essa missão. Portanto, é uma boa notícia para nós, naturalmente, que nos dá outros instrumentos, outras ferramentas, mas entendemos que é uma boa notícia para toda a região.
4: O novo estatuto deverá permitir também maior reconhecimento no âmbito da cooperação internacional, mais capacidade de oferta formativa e reforço do acesso a financiamento.
1: Vamos ter uma ferramenta que é essencial, que deixa de haver dúvidas quanto ao estatuto da instituição, uma universidade plena e assim é reconhecida internacionalmente. Somos uma instituição muito baseada na cooperação internacional. Portanto, a questão do estatuto e não levantar dúvidas qual é o estatuto da instituição, isso é tanto em termos de cooperação internacional, de projetos em parceria, etc. Essa é uma dimensão, o reconhecimento do Estatuto Institucional da Instituição em termos nacionais e internacionais. Outra dimensão importante é termos mais graus de liberdade, mais capacidade de definir a oferta formativa. Portanto, temos agora limitações legais e podemos oferecer oferta formativa em todas as áreas, desde que isso seja útil à região. Já não faremos grandes alterações, mas temos a possibilidade de ajustar a nossa oferta formativa com maior amplitude de escolhas. Depois, naturalmente, outra alteração importante é relativamente ao financiamento, porque as universidades têm, pela lei do financiamento, um financiamento superior e, portanto, isso também nos vai aqui dar outras ferramentas, né?
4: Para a Presidente da Câmara de Bragança, Isabel Ferreira, a reconversão em Universidade de Bragança e Norte Interior assenta em dois fatores fundamentais, a competitividade científica e a capacidade de internacionalização da instituição.
2: Portanto, o que este governo faz, e bem, é reconhecer o mérito desta instituição e, portanto, o facto de passar agora à universidade é, sem dúvida, muito importante para o desenvolvimento não só de Bragança, como de toda a região. E, portanto, é não só pensar localmente, mas pensar no país, porque o país precisa de ter as suas instituições capacitadas ao mais alto nível para poderem também elas próprias captar financiamento e fixar recursos humanos.
4: No seu discurso agora como autarca, mas também enquanto antiga secretária de Estado da Valorização do Interior, cientista e professora da Universidade Politécnica de Bragança, Isabel Ferreira reconheceu que a instituição é também a sua casa e onde pretende regressar um dia.
2: Onde eu estive durante 20 anos a fazer também uma carreira completa e por isso estou no topo dessa carreira e, portanto, sei bem aquilo que trabalhámos em prol da investigação científica para termos um centro de investigação, hoje são dois, com classificação máxima, classificação de excelente, fixar jovens, lutar pelo estatuto da carreira de investigação científica, que acabou por ser aprovado ainda na legislatura em que eu estive no Parlamento e, portanto, um diploma no qual eu também trabalhei na primeira pessoa. Por isso, é um momento também, do ponto de vista pessoal, muito importante e eu tive a oportunidade de dizer isso, é até com emoção que estou a viver todo este dia, porque de facto foi uma luta durante muitos anos.
4: O antigo Instituto Politécnico de Bragança passou de 1 de agosto a designar-se Universidade Politécnica de Bragança. Esta quarta-feira, depois do Conselho de Ministros descentralizado, foi dado início ao processo de transformação da instituição na Universidade de Bragança e Norte Interior. A formalização será feita através da publicação de um decreto-lei, processo que vai demorar cerca de 3 meses e que implica pareceres de várias entidades, entre as quais a Agência de Avaliação e Acreditação do Ensino Superior, a Direção-Geral do Ensino Superior e órgãos de consulta do Governo, como o Conselho Estratégico do Ensino Superior. A Feira das Cebolas regressa hoje a Chacim, no Conselho de Macedo Cavaleiros.

0: Isso se foi perdendo e continua a ser importante porque nos ajuda a vender um dos nossos produtos estrela, que é a cebola, o que é muito importante para os nossos agricultores.
1: Um dos objetivos desta edição é dar uma nova dimensão ao certame, juntando à tradição agrícola componentes desportivas e culturais, de forma a atrair mais visitantes a Chacim.
0: Queremos também evoluir um bocadinho e conseguirmos também ter uma festa-feira. Para quê? Para conseguirmos dinamizar um bocado mais a nossa aldeia e com o torneio de futsal o que queremos é conseguirmos trazer a vertente desportiva e cultural à feira. Deixar de ser só uma feira para vir cá comprar as cebolas, que é importantíssimo, não é? Que é disso que se trata, mas não só comprar, mas sim que as pessoas nos venham visitar por outros atrativos.
1: A organização espera manter a participação dos produtores locais e atrair visitantes de outras localidades.
0: A nossa Feira das Cebolas todos os anos é boa. Claro que há anos mais fortes, há anos mais fracos, né? Também depende um bocadinho das feiras das zonas envolventes, mas a nossa feira traz milhares de visitantes. Os produtores são os mesmos que todos os anos, são pessoas aqui da aldeia e algumas da aldeia vizinha, e as pessoas da aldeia aderem sempre. Para nós é um dia de festa, não é?
1: Além da venda e valorização da cebola, o programa inclui música, torneio de destino e a primeira edição do Cebola Futsal Fest. A organização mantém ainda a animação e serviço de bar ao longo dos 4 dias.

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Até ao final de 2026, a Universidade Politécnica de Bragança vai ter prontas 4 novas residências de estudantes, distribuídas por Bragança, Mirandela e Chaves, com um investimento que ultrapassa os 25 milhões de euros e duplicando a disponibilidade de camas de 430 para mais de 900. Até ao final de 2026, o Instituto Politécnico de Bragança, que vai passar à Universidade de Bragança e do Norte Interior, após deliberação aprovada ontem na reunião do Conselho de Ministros, que decorreu precisamente nas instalações daquele estabelecimento de ensino superior em Bragança, vai ter concluídas 4 novas residências de estudantes distribuídas por Bragança, Mirandela e Chaves, onde tem escolas desconcentradas. Um investimento de mais de 25 milhões de euros, com financiamento do Plano Nacional para o Alojamento do Ensino Superior e do Plano de Recuperação e Resiliência, permitindo passar de 4